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0: carteira já escalada pelo Ancelotti para esse confronto contra os escoceses.
1: Valeu, Chacon. Obrigado pelas informações. Aqui ao meu lado já está, inclusive, Vitor Boni, para a gente analisar um pouquinho essa escolha de Carlo Ancelotti. Te surpreendeu o Rayan e assumir a vaga do Rafinha? E por que o Rayan? Será que a ideia, aí a Escócia pode montar aquele ferrolho, estacionar um ônibus, e o Rayan pode ser importante para tentar furar esse ferrolho aí, Boni?
2: Um abraço para você, Cássio, para todo mundo que nos acompanha. Olha, surpresa acho que não dá para dizer que foi, porque o Ancelotti ele deu pistas de que escolheria o Rayan justamente para essa posição do Rafinha lesionado, muito possivelmente fora da Copa do Mundo. A CBF não quis confirmar, espera que ele se recupere, mas pela gravidade da lesão e pelos problemas que teve, é difícil que volte. Até no jogo contra o Haiti, o escolhido para a posição foi justamente o Rayan, entrou ao longo do primeiro tempo, não teve uma partida tão brilhante, mas foi escolhido dessa vez também para começar como titular nessa partida diante da Escócia, jogo importante para a seleção brasileira.
1: Até foi a estreia do Rayan, entrou numa fogueira, primeira Copa do Mundo, até a gente pode aí, pelo menos aí, levar em conta isso. Mas agora vai começar uma partida toda, uma preparação. Sim. Eu te espero que seja o Rayan que apresentou aquele futebol no Bournemouth, inclusive invicto, ainda não perdeu, né?
2: Exatamente, que foi bem também com a seleção brasileira na data FIFA de março e no amistoso contra o Panamá. Depois no Egito, contra o Egito ele não teve a oportunidade de jogar, mas contra o Panamá foi muito bem naquele segundo tempo, fez gol, um golaço inclusive no Maracanã lotado, e foi escolhido dessa vez. Vou dar minha opinião, eu acho que eu começaria com o Luiz Henrique.
1: Eu assino embaixo, tô junto.
2: Porque entrou bem em todas as oportunidades que teve com a seleção brasileira, é aquele jogador do um contra um, do drible, que vai pra cima, contra uma defesa que deve ser muito fechada da seleção escocesa. Para a Escócia, vale lembrar, a gente colocar em contexto essa partida, o empate vale muito, vai chegar a 4 pontos e é um resultado que praticamente selaria a classificação da Escócia para a próxima fase, que para o país seria já uma grande vitória nesse Mundial dos Estados Unidos, México e Canadá. Então o Luiz Henrique seria aquele cara para romper a defesa, seria minha opção, mas vamos torcer para que o Rayan faça uma boa partida também.
1: Claro, com certeza, a gente hoje está acompanhando os treinos. Sim. Talvez o Rayan está arrebentando.
2: Sabe mais como funcionam as coisas.
1: Com certeza, mas assim, ó, a gente sabe que o Ancelotti tem direito a 5 substituições nessa Sim. Copa, né? Nessa partida. Uma delas tem que ser o Neymar ou não? Você acredita que ainda não? O Neymar só vai entrar dependendo da situação que o jogo apresentar?
2: Olha, eu acredito que vai depender muito da situação, porque o Ancelotti diz em entrevista coletiva, inclusive, que ele tem condições, que o Neymar tem condição de jogar. Até brincou quando perguntaram quantos minutos o Neymar pode jogar. Ele brincou, até eu, se for andando, eu posso jogar 90 minutos também. Mas a gente sabe que o Neymar vem de uma sequência complicada em termos físicos, são 38 dias sem encostar numa bola de futebol e já no alto nível competitivo, como é o que oferece a Copa do Mundo, contra um adversário que vai ser pegado. Então, eu imagino que vai depender muito do contexto do jogo. Claro que é importante dar ritmo de jogo, dar minutagem para o Neymar para que ele esteja pronto para o mata-mata, mas se fosse eu no lugar do Ancelotti, eu acho que eu não gastaria essa ficha agora. Porque corre o risco de... Talvez uma nova lesão, não está ainda 100%. Mas vamos ver, o Neymar é um cara experiente, o Neymar é um cara que é tecnicamente muito privilegiado. A depender da situação de jogo, quem sabe nós não vejamos Neymar voltando 3 anos depois para a seleção brasileira. Desde aquela lesão em 2023, não veste a camisa amarela. Hoje está relacionado para essa partida.
1: Inclusive, a gente costuma brincar que o Brasil tem 200 milhões de treinadores, né? Mas exatamente. Se fosse eu colocaria o Neymar no segundo tempo, faltando 15, 20 minutos para ganhar até
2: pode
1: mesmo
2: também,
1: minutagem para a próxima fase. Aí sim, colocando ele de um falso 9, sem nenhum tipo de responsabilidade de voltar, de marcar e tentar pelo menos aí o Neymar, aí, com a sua visão de jogo, com a sua técnica, achar espaços. Aí sim, ele é um cara genial, mas também, se entrar Neymar, tem que entrar Endrick.
2: Aí a gente aperta as mãos e fecha, eu também acho. O Endrick tem que ganhar uma oportunidade. Entrou bem no jogo contra o Haiti. Num segundo tempo que foi mais leve, podemos dizer assim, uma rotação mais baixa da seleção brasileira, ainda assim mostrou fome, mostrou vontade, fez um gol que estava impedido. E claro, tem muita estrela o garoto Endrick. Vamos torcer para que o Ancelotti tome boas decisões. Hoje o Brasil sai com essa vitória e especialmente a classificação no primeiro lugar, que vai ser muito importante.
1: Exatamente, jogo duro, jogo difícil. Por isso vamos direto aos Estados Unidos agora para conversar com o Eliseu Caetano, que vai acompanhar o jogo do Brasil por lá. Meu amigo já está inclusive fardado, aí vestindo a camiseta da empresa, azulzinha da Jovem Pan. Esse aí veste a camisa de todas as formas, viu, gente? 3-1 passando lá atrás, bar começando a lotar, galera na expectativa. Meu amigo, traz todos os detalhes, como é que estão os preparativos e a animação da torcida. Todo mundo tá entusiasmado, vitória do Brasil. E quanto é que tá o placar aí, pelo menos? Eu tô apostando num 3-0. Tô otimista demais.
3: Alto lá, hein? Alto lá, hein? Aqui eu tô mais realista. Eu tô apostando 2-1, seu Cássio. Ótima tarde pra você, pro Boni, pros nossos companheiros debatedores. E claro, pra todo mundo que acompanha o queridinho das tardes da Jovem Pan, nosso 3-1. Hoje é dia de festa por aqui, jogaço do Brasil. E claro, a Jovem Pan tá marcando presença.

0: a alegria, uma expectativa muito alta para esse jogo dessa noite, sobretudo porque tá valendo a nossa permanência, né, no torneio, e a gente quer ir até a final, quer trazer essa taça de volta para casa, de volta pro Brasil. E claro, aqui eu tava conversando antes com alguns torcedores, estavam dizendo, poxa, a gente precisa, né, voltar aquela, até aquela imponência, aquele respeito que nós tínhamos. Hoje a nossa seleção, ela é vista como, né, marromeno, não aquela seleção, não é verdade? E falando em aquela seleção, aqui em Miami tá rolando um monte de fanfest. Tem fanfest do Ronaldo Gaúcho, tem fanfest do Ronaldo Fenômeno, o Romário tá fazendo uma festa aqui, e claro que a Jovem Pan não ficou de fora de nenhuma festa. Então, tem gente em campo, tem gente aqui, a Jovem Pan tá em todos os lugares da cobertura da Copa do Mundo 2026. Inclusive, eu vou chamar aqui para perguntar o palpite deles, os gêmeos, eles que estão recebendo a gente hoje aqui no Pia 14, Guilherme e Gustavo, eles fazem o pagode do juiz. Hoje vai ter pagode, mas eu quero saber, palpite pro jogo, Brasil segue, volta, quanto que vai dar isso?
1: Olha, seja muito bem-vindo, estamos com o melhor correspondente aqui da Jovem Pan, tem que dar aquela moral pra ele, Eliseu Caetano, nós amamos o Eliseu Caetano, ele tá em casa, a Jovem Pan tá em casa, sejam muito bem-vindos aqui no Pier 14, no Pagode do Juiz, e é o seguinte, o meu placar de hoje vai ser 2-0, Eliseu.
0: 2-0 pro Gustavo, e você, Guilherme?
2: Hoje, pra mim, é 2-0 o Brasil também, um gol do Neymar.
0: Um gol
2: do Neymar.
0: Eu votei gol do Rayan. Agora, brasileiro tem onde se divertir aqui. Quem tá sem o dinheirinho pra ir lá pra assistir o jogo no estádio, tá caro, né, gente? Pô, tem um monte de festa rolando na cidade.
2: Tá rolando um monte de festa, então você que tá aí ligadinho na Jovem Pan, vem pra cá, ainda dá tempo, Eliseu. Dá tempo de vir curtir aquele pagode, um sertanejo maravilhoso aqui no Pagode do Juiz.
0: Então, é Brasil, né?
2: É Brasil, bebê, é Brasil, cerveja gelada aí no precinho.
0: Olha isso, gente. Obrigado, gente. Obrigado, valeu. Você viu que o clima aqui tá de euforia e muita alegria. Eu, como diria Neymar, ousadia e alegria. Vou ficando por aqui, Cássius, mas a nossa jornada vai até logo mais. Precisando, só me chama, ó. Tá começando a lotar. Já já a gente volta. 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É a Copa do Mundo 2026 na Jovem Pan.
3: É isso, Eliseu. Obrigado pelas informações. Eliseu, que não tá tão otimista assim como eu, mas tomara que o Brasil acabe goleando e, é claro, se classificando em primeiro no grupo da Copa do Mundo. Meus amigos, a informação não para, tá quente. Dia de jogo, dia de Copa do Mundo, mas o xadrez político, essa outra partida, também se movimenta bastante lá na capital federal. O senador Jax Wagner acaba de anunciar que está deixando a liderança do governo no Senado Federal. Isso acabou acontecendo após a reunião que ele teve com o presidente Lula no Palácio da Alvorada. Foi uma reunião até mesmo curta, uma reunião que durou cerca de 30 minutos, onde o presidente Lula conseguiu convencer o senador a deixar a liderança, aí sim por vários motivos, entre eles porque, devido à investigação do caso Banco Master, atingiu o PT da Bahia, a figura de Jax Wagner, e a permanência dele, a manutenção nesse cargo, nessa liderança que é tão importante para as pautas do governo dentro do Senado Federal, como a escala 6x1, poderia ficar comprometido isso, contaminar ou até mesmo Jax Wagner se tornar uma figura tóxica nesse momento, já que ele está sendo investigado pela Polícia Federal em envolvimento no caso do Banco Master. Ele fez uma postagem agora nas redes sociais, onde ele acabou dizendo, ó, tive uma reunião, uma ótima reunião com o presidente Lula, uma conversa entre amigos, e decidimos em comum acordo que me afastarei da liderança do governo no Senado Federal. Neste momento, minha prioridade absoluta é provar minha inocência e me dedicar à reeleição do presidente Lula e do governador Jerônimo, além da minha reeleição junto a Rui Costa para o Senado Federal. Juntos, com humildade e com muito trabalho, renovaremos nosso compromisso com um projeto coletivo e que vem mudando a Bahia e também o Brasil. Mário Vitor Rodrigues. Então, o anúncio saiu ao longo do 3-1, logo depois dessa reunião entre o presidente Lula e Jax Wagner, e vai muito ao encontro que a gente vinha discutindo, e é a leitura de cenário que a gente vem fazendo aqui no 3-1, de que o presidente Lula conseguiu convencer Jax Wagner, apesar dele ter dito que foi em comum acordo, ou seja, ele também demonstrou disposição a deixar a liderança do governo no Senado, mas foi uma espécie de saída honrosa. Ele deixa a liderança do Senado, mas o PT não larga a mão de Jax Wagner, Mário.
4: Sem dúvida, foi uma mensagem, o texto é bastante amistoso, né? É, o texto tranquilo, não demonstra ali que houve nenhuma rusga, pelo contrário. O presidente Lula tomou a decisão correta, para o governo era fundamental esse desfecho. O estrago foi feito já, mas o estrago foi contido, e isso que era o importante. O senador Flávio Bolsonaro, pré-candidato...

0: vai continuar batendo nessa tecla, inclusive a saída é inevitável, a saída do Jacques Wagner também acaba sendo um ponto marcante, né? Você confirma que existia de fato ali um problema, uma situação muito grave, mas do lado do governo, do lado da situação, era inevitável, demorou a acontecer. E aí também, Cássio, lembrando outra coisa que foi dita aqui por você, tomou a decisão pertinho do jogo do Brasil, né? Não vai ter de maneira nenhuma a repercussão que teria se não tivesse jogo do Brasil, se não tivesse Copa do Mundo, num horário qualquer, durante a semana, não. Tomou ali, nesse horário, tá todo mundo já olhando pro jogo, já saindo de casa, já saindo do trabalho. Então, além de tudo, o timing foi importante.
1: Com certeza. Ô, Kirner, como é que você analisa também essa saída de Jacques Wagner, justamente nesse timing de um jogo do Brasil, onde a notícia que tem uma relevância, uma importância muito grande, um peso, mas acaba, de certa forma, perdendo o protagonismo diante do jogo da seleção brasileira? Foi uma estratégia acertada do presidente em acertar a saída, o timing, mas também é importante já pensar na sua substituição?
2: Acertada, não sei dizer, mas que foi pensada, foi. Não é à toa que eles estão fazendo esse anúncio agora e que essa reunião acontece agora. Mas veja, Cássio, eu trago de volta aquilo que eu tinha dito, assim. Fala de uma saída, que foi em comum acordo e que agora é para trabalhar, para provar sua inocência, mas para garantir reeleição e também eleição do governador, do candidato do PT ao governo da Bahia. É uma coisa que parece que não dói, sabe? Parece que ele dorme tranquilamente, essa classe política. Isso não é exclusivo só do PT, não, tem muitos outros. Mas o cara está sendo acusado, e não é acusado por um bot na rede social, não. É acusado por uma investigação que encontrou indícios. Essa acusação está ali falando de que ele recebeu benefícios para poder favorecer um banqueiro que é responsável pelo maior escândalo de corrupção da história. E isso não dói na consciência desse povo. Pode ser que ele seja inocente, tudo isso não seja uma grande confusão ou grande armação? Claro, a gente tem que aguardar a conclusão da própria justiça. Mas minimamente, para alguém que está acostumado a fazer o certo, quando tem a suspeita de ter feito alguma coisa errada, aquilo incomoda. Então demorou de novo para o Lula tomar uma posição, demorou e não tomou pelo post do Jacques Wagner. Quem tomou essa posição foi o próprio Jacques Wagner, assim como foi o Carlos Lupe, assim como foi tantos outros que já passaram por suspeitas, até por questões ainda mais sérias, e o Lula nunca fez absolutamente nada, sempre esperou. E aí vai colocando panos quentes cria um precedente de impunidade e de tolerância aos potenciais corruptos do Brasil. É uma cultura, e essa cultura parece que permeou o Partido dos Trabalhadores bem profundo, viu?
1: Ô, Acácio, a gente tem mais um minutinho antes do intervalo, quero te ouvir também a sua avaliação sobre a saída de Jacques Wagner da liderança do governo.
3: Já era, e nós falamos ao longo do programa, já era algo, esperado, porém a forma como se deu talvez não seja condizente com aquilo que nós esperamos em relação ao espírito público. Mas é o que se tem e agora só nos cabe aguardar as cenas dos próximos capítulos, o tamanho do desgaste que isso trará ao governo.
1: Perfeito, Acácio. Bom, meus amigos, a gente vai seguir continuando esse assunto, porque agora, com a saída de Jacques Wagner, o presidente Lula precisa definir quem vai substituí-lo nessa função que a gente vem trazendo aqui ao longo do 3-1, que é tão importante, ainda mais visando as pautas de interesse do governo federal que estão em andamento ou que estão travadas dentro do Senado, por exemplo, o fim da escala 6x1, e também toda a política sobre as terras raras, um assunto tão importante que é de discussão de interesse do Brasil com outros governos, por exemplo, da China e também dos Estados Unidos. Há muitas pautas que foram aceleradas e votadas, não a toque de caixa, mas com uma certa celeridade dentro da Câmara, que acabaram emperrando no Senado, não só inclusive pela velocidade, mas também pela relação ainda desgastada, uma relação meio tumultuada entre o governo federal, na figura do presidente Lula, com o presidente do Senado, o Davi Alcolumbre. E quem assumir essa vaga na liderança precisa sim ter uma boa articulação, precisa sim conversar com o Davi Alcolumbre e precisa sim derrubar algumas barreiras, ou pelo menos pular algumas pedras que estão no caminho para que o governo consiga ter vitórias dentro do Senado. Sem essa conversa, sem essa interlocução, sem esse trânsito político do governo com Davi Alcolumbre, esse novo líder não terá uma função exitosa. Pelo contrário, terá muitos desafios, inclusive até mesmo prejudicar o governo. Por isso que a saída de Jacques Wagner, ela é importante não só por uma questão da figura política, do timing, mas também quem vai substituir acaba também aí entrando, ou pelo menos pegando uma bagagem muito forte, muito pesada diante de um cenário eleitoral. Mário Vitor, como é que você analisa agora essa possibilidade e, é claro, os desafios de quem vai herdar essa cadeira, essa função de Jacques Wagner, que não é nada fácil, ainda mais numa relação atritosa ou desgastada entre Lula e Davi Alcolumbre?
0: Não é nada fácil e por isso que essa escolha tem que ser meticulosa. É fundamental que exista essa boa articulação, esse bom contato com Davi Alcolumbre. É importante lembrar que a gente fala muito de eleição, época de eleição, época de eleição, mas existe, o governo precisa entregar. O governo precisa continuar nesse bom trânsito ali no Congresso, com os parlamentares e, fundamentalmente, insisto, com Davi Alcolumbre. Escolha fundamental. Era importantíssimo que esse nó fosse desatado, era importantíssimo dar esse encaminhamento para o Jacques Wagner sair da liderança do governo, mas igualmente importante, fundamental, é que essa escolha seja acertada. O governo não tem mais como errar. É importante acertar esse nome para que daqui até o fim do ano o governo possa encaminhar, inclusive tem pautas importantes, pautas eleitoreiras sim, pautas importantes para o governo.
1: Perfeito, meus amigos. Vamos falar agora com o nosso querido Torinho, Pablo Spire, para trazer um pouco mais detalhes da nossa economia, fechamento de mercado, como é que foi o comportamento da Bolsa de Valores. Torinho, tô de volta depois de umas mini férias, podemos dizer assim, que eu tirei nos Estados Unidos, que você conhece muito bem. Então seja bem-vindo, uma boa tarde, traz todos os detalhes para a gente, meu amigo.
4: E você lá no touro de Wall Street, muito bem. Bom, o Ibovespa fechou em queda nessa quarta-feira, devolvendo parte da alta de ontem, pressionado principalmente por Petrobras e Vale. Petrobras acompanhou a forte queda do petróleo hoje, que caiu mais do que 5%. Fechou valendo US$ 73,15. Bom, o petróleo caiu com sinais de novos avanços no acordo de paz entre Estados Unidos e Irã e também relatos de normalização do tráfego marinho no Estreito de Hormuz. Nessa madrugada, sete navios petroleiros, sendo dois superpetroleiros não iranianos carregados, atravessaram o Estreito de Hormuz. No fim do dia, o Ibovespa terminou com 0,44% de queda aos 170.506 pontos. Já o dólar voltou a subir, subiu para o terceiro dia. Subiu 0,3% e fechou valendo R$ 5,20, com a moeda americana ganhando força globalmente com a retomada da busca dos investidores por ativos americanos. É isso, Cássio. Mas o principal assunto do dia, sem dúvida, é o Jogo do Brasil. Vai, Torinho! Vai, Torinho!
1: É isso aí, Torinho. Valeu, até amanhã, meu amigo. E é claro, também quero agradecer a companhia de você de casa. Obrigado mais uma vez por estarem ao nosso lado. E, é claro, fazendo 3 em 1 juntos. Beijão a todos. Tchau.
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0: Olá, boa noite, Jornal Jovem Pan no ar. Eu sou Márcia Dantas e a partir de agora você fica com a gente muito bem informado. Todo mundo acompanhando o Jogo do Brasil, né? Feliz vitória da seleção, 2-0 até agora. Mas agora você acompanha também as notícias do Brasil e do mundo. Vamos falar de uma reunião que aconteceu hoje no Palácio do Alvorada com o presidente Lula e o até então líder do governo no Senado, Jax Wagner. Ele confirmou que vai deixar a liderança do governo. O repórter André Anelli acompanhou tudo e vai trazer todos os detalhes ao vivo agora. Oi, Anelli, boa noite, tudo bem? O senador disse que a prioridade nesse momento é provar a sua inocência, né?
1: É isso mesmo, Márcia. Muito boa noite a você também e a todos aqui no Jornal Jovem Pan. O senador Jax Wagner foi recebido pelo presidente Lula no Palácio do Alvorada, na residência oficial, e minutos depois fez uma postagem nas redes sociais anunciando a decisão. No texto, ele afirmou que após uma conversa entre amigos, foi decidido em comum acordo que ele se afastaria da liderança do governo no Senado. Jax Wagner afirmou que a prioridade absoluta é provar a inocência e se dedicar à reeleição do presidente Lula e do governador Jerônimo Rodrigues, além da reeleição dele próprio, também junto com Rui Costa para o Senado. Esse anúncio de se afastar da liderança é uma consequência da Operação Compliance Zero, que teve Jax Wagner como alvo e também desgastou a imagem dele junto ao governo. A defesa do senador afirma que ele jamais atuou no Congresso Nacional em benefício do banqueiro Daniel Vorcaro e que uma das provas é ter sido o autor de uma emenda que propunha limitar juros e proteger os consumidores, justamente o contrário dos interesses do banco. Além disso, o senador disse ter se posicionado contra a chamada emenda master que previa aumentar o limite do Fundo Garantidor de Crédito, o FGC, de 250 mil para 1 milhão de reais. Em relação aos valores em espécie que foram encontrados nos endereços ligados ao senador, a defesa aponta que todos têm origem lícita e comprovada. Parte é proveniente de diárias publicamente declaradas pagas pelo Senado para missões no exterior e outra parte foi adquirida por meio de operações oficiais com registro regular. Mesmo com todos esses argumentos e com a tentativa de construção de um cenário político favorável, Jax Wagner foi afastado da liderança do governo para que a polêmica do Master não sirva como discurso da oposição nessas eleições. Márcia.
0: Obrigada, André Anelli, pelas suas informações. Vou chamar agora a Denise Campos de Toledo e também o Cristiano Vilela para a gente comentar esse assunto. Denise, quando a gente vê essa decisão, foi a mais acertada, mas a pressão em cima de Jax Wagner foi grande, né?
2: Exatamente. Boa noite, Márcio. Boa noite, João Vilela. Exatamente. Durante a semana a gente estava falando disso, que o melhor para o governo num ano eleitoral, em plena campanha, era se afastar de alguém que possa estar ligado diretamente ao caso Master, que é o maior escândalo financeiro do país. E Jax Wagner, por mais que ele se defenda em relação a pautas que ele apresentou no Congresso ou defendeu, há outras acusações em relação à compra de apartamento, ingressos que foram concedidos, viagens, uma série de coisas, dinheiro encontrado com ele, que ele falou que fazia parte de diárias do Congresso, mas foram convertidos em dólares. Então, fica uma coisa meio complicada para se explicar. Então, eu acho que melhor, e havia pressão por parte de ministros, de integrantes do governo, do próprio Partido dos Trabalhadores, para que houvesse esse afastamento, para que ele se afastasse da liderança do governo no Senado, e agora o presidente Lula mantém esse distanciamento também, a favor da campanha.
0: Perfeito, Denise. Agora a Cristiano Vilela também se junta com a gente nessa conversa. Vilela, mas tirando ele do cenário ali, dessa liderança, coloca-se panos quentes nessa situação ou ainda vai ser uma narrativa muito usada pela direita nessa eleição e na campanha?
3: Márcia, ajuda, mas não resolve. O fato é que Jax Wagner é uma figura muito próxima do presidente Lula. Boa noite a você, boa noite a Denise e a todos que acompanham o Jornal Jovem Pan. É algo realmente, há uma batata quente no colo do governo que apontou o dedo para a oposição e que agora se vê envolvida nesse mesmo escândalo. Um escândalo de grandes proporções que está realmente atingindo aí diversos nomes graúdos da República, e o governo tem aí numa figura emblemática, que é Jacques Wagner, sendo abatido nesse escândalo e perdendo agora, tudo indica realmente, essa posição de líder. De alguma forma, o governo busca se afastar, busca se proteger, é a medida mais correta adotada pelo presidente, mas, de fato, existe ali uma perda do ponto de vista político. Eu vejo que é muito mais difícil ao governo continuar apontando o dedo para a oposição, como vinha fazendo até então.
0: E o ministro Alexandre de Moraes, do Supremo Tribunal Federal, determinou que a Procuradoria-Geral da República se manifeste sobre a possível extensão da prisão domiciliar de Jair Bolsonaro, porque o magistrado considera que o episódio da arma encontrada do ex-presidente pode ser uma falta grave e levar à revogação da domiciliar. Janaína Camelo, então, chega agora no Jornal Jovem Pan ao vivo para trazer os detalhes. A PGR tem algum prazo para se posicionar, Jana? Boa noite.
4: Muito boa noite para você, Márcia, boa noite para todo mundo que assiste a gente agora aqui no Jornal Jovem Pan. Tem 48 horas, foi o prazo lhe dado pelo ministro Alexandre de Moraes para que a PGR se posicione sobre esse assunto, e depois que a PGR se posicionar, aí o ministro também deu 48 horas para a defesa também se manifestar. Mas a questão é que hoje, Márcia, completam os 90 dias que foram concedidos pelo ministro Moraes a Jair Bolsonaro para que ele se recuperasse em casa, né, em prisão domiciliar da pneumonia. É isso, depois que ele ficou ali 15 dias internado em uma UTI, e antes disso ele estava cumprindo a pena ali por tentativa de golpe na Papudinha. Ontem, a defesa de Jair Bolsonaro pediu ao ministro Moraes a prorrogação dessa prisão domiciliar, dizendo que ele ainda demanda ali auxílio médico, que ele ainda precisa fazer exames para saber como é que está o quadro clínico dele pós pneumonia. Diz que ele ainda está se recuperando ali da cirurgia que ele fez no ombro, né, uma cirurgia que ele fez no mês passado. Enfim, que ele ainda demanda cuidados. Foi o que foi alegado ali pela defesa. Inicialmente, Márcia, o ministro Moraes, para reavaliar se prorrogaria ou não essa domiciliar, ele iria apenas avaliar o quadro clínico de Jair Bolsonaro, né? Mas acabou surgindo esse fato novo, o fato da arma de fogo, da pistola no nome dele, que foi apreendida durante uma blitz com um dos seguranças dele, uma blitz da PM, que aconteceu aqui no Distrito Federal, isso na semana passada. Ontem, Jair Bolsonaro, ele prestou o depoimento à Polícia Civil, nesse caso, porque a Polícia Civil abriu o inquérito, ele reafirmou que já tinha dito à defesa que realmente essa arma está no nome dele, que ele possuía essa arma dentro de casa, né? Lembrando que a defesa também tinha dito que ele chegou a manipular, a manusear essa arma em um determinado momento, identificou que ela não estava funcionando corretamente, por isso entregou essa pistola para esse segurança para conserto. A defesa também tinha dito, é bom lembrar, que sem Bolsonaro saber, a equipe de segurança também tinha deixado essa arma de fogo inoperante para evitar riscos, porque ele toma medicamentos psiquiátricos. Nesse depoimento de ontem, hoje esse depoimento veio a público, porque o ministro Alexandre de Moraes pediu esse prazo para a PGR, e ali no mesmo despacho ele colocou o que exatamente Jair Bolsonaro falou para a Polícia Civil. A gente tem um trechinho aí sobre essa a colocação que Jair Bolsonaro fez sobre essa arma de fogo. Ele diz que o seguinte, que ele admitiu, né, ter na propriedade arma de fogo, e que tinha três mulheres em casa e que não poderia, por isso, ficar desarmado. Mas aí, Márcia, o ministro Alexandre de Moraes, nesse despacho ao PGR, a Paulo Gonet, ele cita a lei de execução penal. A gente tem esse trecho aí também para mostrar na tela, em que o ministro afirma que, de acordo com a lei, né, a lei de execução penal, Jair Bolsonaro comete falta grave, o condenado, a pena privativa de liberdade, que possuir indevidamente instrumento capaz de ofender a integridade física de outrem. Ou seja, agora ele quer saber, ele já afirma o que diz a lei, e ele quer saber se Paulo Gonet também entende que essa prisão ela deve ser revogada ou não. Lembrando que quando surgiu esse fato da arma de fogo, o ministro Moraes ele recebeu do líder do PD lá na Câmara dos Deputados, Lindbergh Farias, um pedido para que essa prisão domiciliar de Jair Bolsonaro fosse revogada por conta dessa pistola que ele mantinha em casa, que isso não era permitido por lei, né, no local de custódia. Enfim, agora então resta saber o que vai dizer Procurador-Geral da República, e depois dessas 48 horas, então, aí a defesa tem mais esse prazo também de 2 dias. Na semana que vem, Márcia, a gente vai ter ali um resultado se Bolsonaro tem a prisão domiciliar temporária revogada ou não. Márcia.
0: Obrigada, Janaína Camelo, pelas suas informações. Vamos chamar o Cristiano Vilela, mas antes, para mais informações sobre esse assunto, acesse jovempan.com.br. Vilela, é mais uma medida protocolar de Alexandre de Moraes ou então é uma medida de espetáculo para ter mais uma manchete e dizer que ele está fazendo algo em relação ao caso?
3: Olha, Márcia, de fato, numa situação como essa, ele deve ouvir a procuradoria antes de dar a sua decisão. Então, do ponto de vista técnico, ele age com correção. E, de fato, nesse caso, tudo indicava, talvez tudo viesse caminhando para a manutenção da prisão domiciliar de Jair Bolsonaro. Agora, me vem uma situação dessa, quando existe realmente uma arma de fogo confessada pelo ex-presidente, onde ele justifica que tinha para se proteger, ora, de fato existia ali uma segurança protegendo a residência do ex-presidente da República, não se justificaria ele, na condição de preso, manter uma arma em sua residência. Então, de fato, existe ali uma falta grave que pode dar margem a uma decisão de Alexandre de Moraes determinando a retomada da prisão na Papudinha e não a prisão domiciliar. De fato, vamos aguardar para ver se esses laudos médicos sensibilizam eventualmente tanto a Procuradoria-Geral da República como o ministro relator no sentido de demonstrar a necessidade de manutenção da prisão domiciliar. Agora, que de fato o ex-presidente não está se ajudando numa situação como essa, não está e pode correr o risco sério com isso de retomar ao sistema prisional.
0: E o Superior Tribunal Militar rejeitou um pedido da defesa do ex-presidente Jair Bolsonaro no julgamento que decidirá a perda ou não da patente de capitão reformado do Exército. Direto de Brasília, Beatriz Souza vai trazer os detalhes para a gente sobre esse assunto. Bia, boa noite. Os advogados pediram afastamento de um dos ministros do tribunal por suspeição, foi isso?
5: Oi, Márcia, boa noite para você, boa noite para todos que estão aqui com a gente na Jovem Pan. Foi exatamente isso, viu, Márcia? Os advogados de defesa do ex-presidente Jair Bolsonaro pediram para que o Superior Tribunal Militar, o STM, entendesse a suspeição desse ministro chamado Francisco Parente Camelo, para que ele fosse, então, impedido de participar do julgamento do processo que pode fazer com que o ex-presidente Jair Bolsonaro perca essa patente de capitão reformado do Exército. E esse pedido apresentado pela equipe de defesa se baseou em uma declaração dada pelo ministro durante uma entrevista que aconteceu no ano de 2023. O ministro, então, comentou ali o julgamento que iria acontecer sobre os acusados por tentativa de golpe de Estado. E que se esse caso chegasse ao Superior Tribunal Militar, essas pessoas, se tivessem de fato cometido o crime de tentativa de golpe de Estado, seriam julgadas com toda a justiça e todo o pleno direito à defesa e ao contraditório. E por conta dessa declaração, os advogados de defesa do ex-presidente entenderam que o ministro estaria, então, com a imparcialidade comprometida e pediram, então, para o Superior Tribunal Militar que ele fosse impedido de participar, então, desse julgamento. No entanto, Márcia, a presidente do STM, a ministra Maria Elizabeth Rocha, que também é relatora desse processo, disse que essa fala do ministro, essa declaração da por ele foi uma declaração lógico-jurídica e que não houve citação nominal ao ex-presidente Jair Bolsonaro, que por isso, portanto, não havia motivo para que esse ministro fosse, então, impedido de participar desse julgamento. Os demais ministros do Superior Tribunal Militar seguiram o entendimento da relatora, da presidente do STM, e esse recurso, então, foi negado por unanimidade. Lembrando que esse pedido já tinha sido negado por parte da presidente do STM, uma decisão liminar dela, e agora então o recurso que eles apresentaram após a primeira decisão foi então negado por unanimidade. A gente vai seguir acompanhando qual vai ser, né, o desfecho desse julgamento no Superior Tribunal Militar, que pode levar o ex-presidente Jair Bolsonaro à perca de patente de capitão reformado do Exército. Márcia, volto com você.
0: Obrigada, Beatriz Souza, pelas suas informações. Vamos chamar o Cristiano Vilela para comentar esse caso. Vilela, pode acontecer uma espécie de corporativismo em relação ao ex-presidente, nesse caso pelo STM?
3: Olha, existe sempre o risco, pelo menos do ponto de vista de se tratar de uma certa proximidade ideológica, uma certa proximidade funcional, claro, esse risco sempre pode acontecer. Agora, de fato, existe algo que é muito importante, que é a confiança no judiciário. E nesse sentido, por mais que nos últimos anos o judiciário tenha assumido um certo protagonismo e passou a entrar na boca do povo, fazer parte do fla-flu político, com alguns que gostam, outros que não gostam, Beltrano ou Ciclano aparecendo mais, agora o fato é que existe a presunção de que dentro do Estado Democrático de Direito os tribunais exercem uma posição técnica, independente do passado ou das suas indicações. Então, existe sim a expectativa, claro, de que haja um julgamento técnico isento, feito da melhor forma possível, independentemente da origem de cada um desses magistrados.
0: Obrigada, Vilela. Agora a gente vai para o noticiário internacional, uma notícia de última hora, um terremoto de 7.1 na escala Richter na Venezuela agora há pouco, com risco também de tsunami. Fabrício Knights, que chega ao vivo agora para detalhar para a gente. O que a gente já tem de informação, Fabrício? Boa noite.
6: Boa noite, Márcia. Boa noite a todos que acompanham o jornal Jovem Pan. Olha, segundo o USGS, o Serviço Geológico dos Estados Unidos, que faz monitoramento de terremotos, tremores de terra ao redor do mundo, esse tremor, como você destacou, teve 7.1 graus de força de magnitude na escala Richter e aconteceu a uma profundidade de 13 quilômetros, ou seja, um tremor de terra relativamente raso, bem próximo do litoral venezuelano, e isso fez disparar um alerta de tsunami, não apenas na Venezuela, no litoral da Venezuela, mas também em algumas ilhas espalhadas pelo Caribe, incluindo a República Dominicana e também Porto Rico, território norte-americano, já na parte mais norte do Caribe. O tremor foi sentido na capital Caracas e, segundo o ministro do interior, Diosdado Cabello, em uma entrevista à TV venezuelana, ele afirmou que alguns prédios chegaram a desabar na capital. Se a gente olhar para esse mapa que está aqui na nossa tela, a gente vai ver Caracas. Em cima ali de Caracas, você tem Maiquetia, que é onde fica o aeroporto internacional de Caracas, o principal aeroporto da Venezuela. O epicentro desse tremor foi um pouco a oeste de Maiquetia, ou seja, bem próximo realmente da capital. O tremor também foi sentido na Venezuela, país vizinho, na Colômbia, país vizinho da Venezuela, mostrando que de fato é um tremor forte. Não é o primeiro tremor de grandes proporções registrado aqui no continente neste mês de junho. Há aproximadamente uma semana nós tivemos um forte tremor de terra que sacudiu Havana, a capital de Cuba. Foi sentido também em Miami, na Flórida, lá nos Estados Unidos. Também algumas partes do México, principalmente ali na região da Península de Yucatán. E a gente aguarda mais informações, Márcia, em relação a vítimas, se possivelmente há alguma vítima, e também aos destroços, principalmente na capital Caracas.
0: Fabrício, não se sabe ainda se pode afetar também o Brasil de algum jeito, né? Chegar até aqui não tem essa proporção.
6: Possivelmente não. Talvez na região norte ali, Roraima, região fronteiriça com a Venezuela, existe essa possibilidade, mas o Brasil ele tem uma vantagem geológica, digamos assim, que ele está instalado em cima, bem no centro da placa tectônica, e os tremores de terra costumam ser na região ali de encontro entre duas placas tectônicas. Por isso que o Brasil não sofre muito com terremotos. Volta e meia a gente sente um tremor de terra por aqui, mas ele costuma ser um reflexo de outros tremores em outras regiões um pouco mais distantes. No Chile, por exemplo, que é um país que tem muitos terremotos, é um país muito acostumado com esse tipo de movimentação. Também em alguns pontos ali mais ao sul da Argentina, já também do lado da costa africana, ali você tem pontos de encontro de placas tectônicas e nessas regiões os tremores são muito intensos, são muito fortes, são muito frequentes também e acabam, às vezes, chegando aqui no Brasil, sendo sentidos no Brasil, mas sempre já numa escala, numa magnitude menor. Não costuma passar ali dos 4 graus na escala Richter, que é um tremor que você sente, dá aquela preocupação para quem não está acostumado, mas não acaba gerando grandes destroços. Aconteceu há aproximadamente 2 anos aqui em São Paulo, né, se eu me lembro bem. Inclusive, estava saindo do trabalho quando eu senti também a terra tremendo aqui na capital paulista, mas não deve causar grandes problemas no Brasil. De novo, a gente fica de olho aguardando informações que possam chegar da Venezuela sobre o número de vítimas.
0: O segundo tempo do Brasil já começou, já estamos ganhando 2-0 e os torcedores estão enfurecidos nas ruas, nos bares, acompanhando essa partida. E quem também está lá é o Matheus Dias, que vai chegar com a gente ao vivo agora para trazer essa movimentação da torcida. Oi, Matheus, boa noite. O pessoal está feliz por aí, né?
7: Oi, Márcia. Boa noite pra você, boa noite a quem nos acompanha. A gente tá aqui num bar na Zona Norte de São Paulo e o clima aqui tá animado. A torcida do Brasil se reuniu já nesse bar. O pessoal veio aqui pra assistir o jogo. O Brasil ganhando de 2-0 da Escócia nesse momento, sendo o primeiro colocado do grupo. Até aqui, o Brasil, por enquanto, enfrentaria o Japão na próxima fase, se assim se manter. Os torcedores estão bastante animados. Eu estou aqui com o meu amigo...
8: Pedro,
7: prazer. Pedro vai falar ao vivo com a gente primeiro, para dizer, Pedro, animado com o jogo, futebol que o Brasil está apresentando até agora?
8: Com certeza, muito animado com o jogo que o Brasil está apresentando. Estamos com muita fé e esperança nesse time, que o Hexa vem e que o Neymar logo entre para trazer essa alegria para nós, né, para os brasileiros.
7: Vinícius Júnior fez 3, 2 valeram até agora. Será que o Neymar entra, faz mais um, quem sabe?
8: Ah, o Vini Júnior, por vem do Real Madrid, a gente já estava acreditando já nesse momento dele vir, já estrear, já na Copa do Mundo, trazendo esses gols que ele já faz no Real Madrid, mas a gente está esperando muito também que o Neymar entre. Eu não sei se ele vai fazer gol hoje, mas só de ele entrar já vai trazer ele alegria para os torcedores, você acredita nisso?
7: É isso aí, vou falar com a minha amiga agora, como que é seu nome?
9: Tudo bem, Betânia.
7: Betânia, fala para mim só uma coisa, o Hexa vem ou não vem?
9: Com certeza, hoje 4-1 e o Hexa mês que vem, viu?
7: Tem 2 gols já do Vinícius Júnior, quem que faz agora?
9: Espero que o Endrick entre pra ele fazer o próximo.
7: Isso aí, Márcia, então a torcida é bastante animada aqui. A gente, como disse, num bar na Zona Norte, já tá 2-0. O segundo tempo tá com cerca de 12 minutos, ainda tem bastante jogo pela frente, mas se assim se mantiver, o Brasil se classifica em primeiro no grupo, pegaria nesse momento o Japão, ou quem sabe até a Suécia, por enquanto pegando o Japão na fase 16avos, que vem na sequência. O fato é que o Brasil tá ganhando e tá convencendo, Márcio, um bom jogo do Brasil até aqui, e torcer para que sejam mais gols, né? Eu até fiquei com a esperança aqui, Márcio, de que eu poderia ser pé quente, quem sabe durante a entrada ao vivo saia mais um gol, por enquanto ainda não, vou esperar mais um pouquinho, eu já entro com você, quem sabe no 3-0, né, Márcio?
0: Verdade, aí você ia ser muito pé quente, Matheus, obrigada pelas suas informações. Agora a gente vai para um outro pé quente lá nos Estados Unidos, o Eliseu Caetano, que tá em Miami acompanhando a festa dos brasileiros por lá. Oi, Eliseu, boa noite.
10: Oi, Márcia. Ótima noite para você e para todos que nos acompanham ao vivo aqui na programação da Jovem Pan. Hoje, a nossa equipe está num lugar diferente. Estamos em um bar na cidade de Fort Lauderdale. Fica a cerca de 1 hora de carro de Miami, mas onde muitos brasileiros vieram para se reunir, para celebrar a nossa cultura e, claro, para torcer pelo nosso Brasilzão. Todo mundo super animado, como vocês podem ver, e todo mundo torcendo para a gente ganhar essa, porque afinal de contas, Márcia, o último jogo foi meio mequetrefe e muita gente não acreditou muito. Mas nesse jogo, conversei com a turma e todo mundo tava, não, esse vai. A expectativa é de que a gente pegue de fato o Japão, como o Matheus falou agora há pouco. 13, 14 minutos do segundo tempo nesse momento e a animação é essa daqui. A turma não para. Vou conversar com um também. Como é que é o seu nome?
11: André.
10: André, você é de onde no Brasil?
11: Rio de Janeiro.
10: É diferente torcer nos Estados Unidos de torcer no Brasil? O que tem de diferente?
11: Para nós que somos brasileiros, nada é diferente. Porém, o calor que tem aí no Brasil, aqui também tem. A gente faz da nossa melhor forma. E nada melhor do que estar aqui com a Jovem Pan para poder estar fazendo parte dessa nossa festa. E vamos junto, Brasil!
10: Qual vai ser o placar do jogo? Porque a Márcia Dantas e eu falamos que ia dar 2-0. Já estamos com 2-0. O que, que você acha?
11: Humildemente falando, a Escócia está jogando muito bem. Porém, hoje, infelizmente, vai ser 4-0. Brasil.
10: Ele tá bem esperançoso. Placar do jogo pra você, meu amigo.
12: 4-1.
10: 4-1. Qual é o seu nome?
12: Edson.
10: Edson, você é de onde do Brasil?
12: Sou de Goiânia.
10: Ô Edson, tá gostando do jogo? O Brasil tá se reafirmando ou não?
12: Tá bem. Falta colocar o Neymar e o Endo que vai ficar tudo perfeito.
10: Então tá aí, Márcio, o pessoal pedindo o menino Ney, o pessoal pedindo o Endrick, e eu tô achando que Rayan vai fazer um gol, hein? A minha torcida é pro menino do Vasco, pra que ele
0: acabou
10: faça...
0: de ter o gol do Brasil, saiu mais um. Você não viu
10: saiu
0: aí?
10: Saiu mais um.
0: Tá atrasado.
10: Aqui tem um delay, ó. Aqui agora, ó. Olha o delay. Ó.
0: Matheus Cunha!
10: 3x0. E o Matheus, nosso companheiro de Jovem Pan, Matheus Dias, achando que o gol ia sair com ele, o pé quente sou eu.
0: Foi no
10: alô, Matheus Dias, pé quente aqui sou eu. Mas perdi o bolão da Pan, né? Não foi 2x0, mas estamos mandando bem, Márcia.
0: Com certeza, Eliseu. E o Brasil também tá mandando muito bem. Obrigada. O pessoal tá comemorando aí, fala.
10: Além desse gol, acho que é importante a gente falar, a cidade inteira tá muito animada. Não apenas Miami, mas as cidades do entorno estão todas lotadas. Eu conversei com algumas pessoas agora de tarde, da rede hoteleira, por exemplo, pessoal que trabalha dirigindo carros de aplicativo, todo mundo muito feliz com o que a Copa está movimentando. Resumindo, demorou, mas eu acho que engrenou essa Copa aqui nos Estados Unidos. A gente não estava dando muita fé, não, levando muita firmeza, mas ó, acho que o Brasil trouxe uma animação diferente, hein?
0: É verdade, o brasileiro tem essa animação nata, né, Eliseu? Obrigada. Aproveita por aí. E já já eu te chamo de novo, quem sabe não sai outro gol, já que você é pé quente. Beijo, beijo. A gente segue ao vivo agora. Vamos mudar de assunto. Já já a gente volta a falar de Copa do Mundo. O Tribunal de Justiça do Distrito Federal e dos Territórios condenou o deputado Gustavo Gayer, do PL de Goiás, por afirmar que o PT mandou Adélio Bispo matar Jair Bolsonaro. A Beatriz Souza vai chegar ao vivo agora com a gente com essa informação. Bia, qual foi a pena, então, aplicada ao deputado?
5: Oi, Márcia, boa noite mais uma vez. Pois é, ele vai ter que pagar uma indenização no valor de R$20 mil para o Partido dos Trabalhadores nessa ação que foi movida pelo próprio PT por um vídeo publicado pelo deputado federal Gustavo Gayer, do PL do estado de Goiás. Essa ação movida, então, por disseminação de informações falsas. Nesse vídeo compartilhado pelo deputado nas redes sociais, ele associa o Partido dos Trabalhadores à responsabilidade do atentado que aconteceu contra o ex-presidente Jair Bolsonaro em 2018, quando ele levou aquela facada. No entendimento do juiz do TJDFT, o juiz Wagner Pessoa Vieira, essa publicação do deputado extrapolou os limites da liberdade de expressão e também feriu a honra e a imagem do Partido dos Trabalhadores, já que o deputado pediu para os seus seguidores nesse vídeo que compartilhassem esse vídeo o máximo possível. Esse foi, então, o entendimento do juiz aqui do Tribunal de Justiça aqui do Distrito Federal, e uma medida liminar já tinha sido determinada para que esse vídeo fosse tirado de circulação, e essa liminar, então, se manteve com a decisão dada agora pelo juiz. Lembrando que por ser uma decisão em primeira instância, ainda cabe recurso. A gente tentou, inclusive, contato com a equipe, né, de defesa do deputado Gustavo Gayer, que até o momento não se manifestou, viu, Márcia? Volto com você.
0: Obrigada, viu, Bia, pelas suas informações. Vou chamar o Cristiano Vilela para comentar esse caso. Vilela, isso é o tipo de coisa que acontece por conta dessa rixa, dessa polarização, tudo pela narrativa, tudo para lacrar nas redes sociais. Aí acaba dando início, né?
3: Exatamente. E ficou pouco, né? Ficou barato. Porque a verdade é que, hoje em dia, esse tipo de lacração acaba valendo muito mais do ponto de vista político, do ponto de vista de espetacularização, do que meros R$20 mil. Para uma figura que é parlamentar, que é deputado, que tem ali condições de eventualmente arcar com esse tipo de valor. Então, é algo realmente que, nesse sentido, mostra que, primeiro, já há um direcionamento muito claro da justiça no sentido de não tolerar abusos, e isso é muito importante, especialmente à luz de um período eleitoral que promete ser quente, que tudo indica será ainda mais quente do que nós já estamos vivendo nesse momento. E dois, a importância, a necessidade de se estabelecer instrumentos de fiscalização cada vez mais rigorosos no sentido de evitar esse tipo de extrapolamento por parte de figuras políticas e figuras que muitas vezes acabam tentando fazer com que nas manchetes espetaculosas acabe ganhando algum dividendo político importante numa disputa, mas que quando não amparada em fatos verídicos ou em fatos comprovados, aí realmente deve ser punido com o rigor da lei.
0: A gente segue acompanhando a movimentação da Copa do Mundo no Brasil e lá nos Estados Unidos. E o Fuzil, nosso amigo aqui do Pânico, tá na Casa Jovem Pan lá em Miami, agora ao vivo, e vai mostrar pra gente a movimentação por lá. Tudo bem, Fuzil? Como é que tá aí? Galera vibrando com o jogo? Boa noite.
13: Trabalhando, Márcia. Boa noite. Trabalhando muito. Você não sabe como estamos trabalhando aqui. Casa Jovem Pan aqui no Boteco do Manolo, aqui em Miami, 3-0. Primeiro, antes de falar com a galera, ao lado do Marco, CEO do 3-2-1 Gol. Mais um dia de sucesso da Casa Jovem Pan, mais um sold out, né?
14: 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Casa lotada, cheia, as famílias estão aqui, 3-0 já, Fuzil. Só alegria, só sucesso, Casa Jovem Pan.
13: Casa Jovem Pan é sucesso, Marcos. E pegando a galera aqui, porque eu vou falar uma coisa pra você. Vou começar com essa mulher aqui. Oi, moça. Oi, brasileira. Como é seu nome?
15: Sônia!
13: Dona Sônia, que animação, Sônia.
15: É, tô animada, né?
13: 3-0, tá bom ou cabe mais?
15: Não, cabe 4.
13: É?
15: Cabe 4.
13: Quer ver o Neymar jogar ou 15 minutinhos?
15: Olha, podia ser, né? Só pra gente ver ele dar um drible e fazer mais um gol e ficar tudo maravilhoso pro Brasil.
13: Fechar com chave de ouro, vitória e o menino Ney voltando.
15: É verdade, vitória 4-0.
13: Não, eu queria, com todo respeito aos brasileiros, que a Escócia podia fazer um gol, mas seguindo todas as informações dos bolões que vocês falaram, eu coloquei 3-1. Tá 3-0, tá bom? Um golzinho da Escócia, que eu não posso perder essa. Vamos pegar. Brasileiro, 3-0, tá gostando?
16: Eu acho que vai cabe mais.
13: É?
16: Cabe mais dois gols.
13: A gente lamenta a contusão do Rafinha, mas você acha que o time melhorou com a saída dele?
16: Melhorou consideravelmente. Melhorou bastante, eu acho que tá com cara de Hexa mesmo.
13: E a torcida agora só pro Neymar entrar?
16: O Neymar acho que vai entrar para 10 minutos, que ele tá bem lesionado, né? Mas ele vai entrar sim.
13: Tá aí, mas já não tivemos a sorte que quase o Eliseu teve de fazer o link, já saiu o gol. Você teve, né, a honra de notificar o terceiro gol. A gente segue aqui até o final do jogo, Casa Jovem Pan, Boteco do Manolo, aqui em Miami. O mais importante do Brasil ganhar é o seguinte, Márcia: nenhum disco voador abduziu nenhum jogador nesse jogo. Graças a Deus, Márcia. Um beijo, obrigado pela honra.
0: Graças a Deus, Fuzil. Mas olha, você não tá passando protetor solar, meu amigo. Você tá muito vermelho. Qualquer coisa, o ET ia tentar te abduzir achando que você tem alguma coisa com ele. Passa protetor, me disseram que tá muito calor por aí, amigo. Tô preocupada, insolação.
13: 40 graus.
0: 40? 40 graus? Ai, ai, cozinha.
13: E o verão nem começou, hein? Verão chega dia 21. Ou seja, eu não sei como eu volto. Juro que eu não sei.
0: Eu também não, amigo. Bom trabalho por aí, viu? Um abraço. Agora, o presidente, a gente muda de assunto. Daqui a pouco voltamos a falar de Copa do Mundo. E se o Brasil fizer mais um gol, a gente fala também. O presidente do Supremo Tribunal Federal, ministro Edson Fachin, adiou a retomada do julgamento sobre a validade das ações da Justiça do Trabalho que reconhecem vínculo de emprego entre trabalhadores e as plataformas que operam aplicativos de entregas e transportes de passageiros. A Janaína Camelo vai voltar com a gente agora ao vivo para falar sobre esse tema. Jana, já tem uma data, então, para o julgamento ser retomado? Porque hoje teve, né, uma parte dele, né?
17: Ele estava na pauta, Márcia, para hoje, marcado para hoje. É, mas o ministro Edson Fachin, que é o relator desse processo, né, o presidente do STF, ele remarcou para depois do recesso, ou seja, para o segundo semestre, porque na semana que vem vai ser a última semana de sessões lá no Supremo e já tem outras pautas marcadas sobre outros assuntos. Então, por que que ele decidiu retirar de pauta? Porque recentemente, agora no dia 12, a OIT, a Organização Internacional do Trabalho, publicou a primeira norma internacional com diversos parâmetros, diretrizes para proteger esse trabalhador de aplicativo, de plataformas digitais. Então, foi esse o motivo dado por Fachin, disse que é uma decisão de muita relevância internacional e que possivelmente vai impactar qualquer análise de processo na justiça em vários países do mundo. Então, foi esse o motivo dado por ele. Ele até pediu ali que as partes envolvidas nesse julgamento, nesse processo, se manifestem sobre esse assunto. E aí ele ficou, então, de pautar assim que o judiciário retornar no segundo semestre. Esse julgamento, Márcia, ele começou no ano passado, ele discute exatamente qual a relação entre as empresas de aplicativo e os trabalhadores, se há algum tipo de vínculo, né? O caso em si, que está sendo discutido no Supremo, é um recurso da Uber. É um recurso contra uma decisão do TST do ano passado que deu causa para um trabalhador. Entendendo o seguinte, nesse julgamento do TST, é que a empresa deve ser considerada, no caso a Uber, deve ser considerada de transporte e não uma plataforma digital. Disse nesse caso específico que vai ser analisado que houve subordinação do motorista à empresa, porque um motorista não tem autonomia para determinar o preço das corridas e nem o percentual que vai ser descontado sobre os valores. Então, acabou concluindo ali que é uma empresa de transporte, não é plataforma digital e que o motorista é sim subordinado à empresa Uber. A Uber já diz o seguinte em sua defesa, que tem mais de 10 mil processos de casos semelhantes na justiça aqui no Brasil e alega que essa interpretação que foi dada pelo Tribunal Superior do Trabalho pode comprometer a continuidade das operações da empresa aqui no Brasil. É um caso específico que vai ser julgado pelo Supremo, mas que vai valer para todos os casos semelhantes, é de relevância, é repercussão geral, né? Então vai valer para todos os casos semelhantes na justiça. No início do segundo semestre, a gente vai rever esse assunto sendo julgado no STF de novo. Márcio.
0: Obrigada, Jana, pela sua apuração. Agora a gente vai mostrar um recorte que aconteceu agora há pouco, divulgado nas redes sociais da ex-primeira-dama Michele Bolsonaro. Ela disse ter sido desrespeitada e maltratada pelo senador Flávio Bolsonaro durante uma ligação sobre o apoio do PL no Ceará. Ela também relatou ter sido alvo de críticas e humilhações após a transferência do ex-presidente Bolsonaro para a Polícia Federal. Vamos ouvir.
18: Vi as postagens do Flávio contra mim nas redes sociais. Palavras duras, tom agressivo, defendendo André Fernandes. E, em consequência, apoiando a aliança com um homem que chamou a ele, a mãe e a seus irmãos de corruptos e de ovos de serpentes nas estoides. Voltando ao Flávio, telefonei para ele, tentei algumas vezes, mas ele não atendeu. Algumas horas depois da postagem, ele retornou à ligação. Mas, sinceramente, para falar o que ele me falou, seria melhor se ele não tivesse ligado. Ele foi muito ríspido, me desrespeitou e me maltratou ao telefone. E eu não tinha feito nada contra ele. Ele disse que seria melhor eu ficar fora das decisões do partido. Disse que eu havia chegado ontem e não entendia nada de política. Diante dessa humilhação, eu disse a ele que estava tudo bem. Entendi que ele não queria o meu apoio ou que este era insignificante. E então eu me recolhi, fiquei na minha e assim permaneço.
0: Vamos chamar o Cristiano Vilela para a gente comentar esse tema? Vilela, uma briga de família, uma situação que podia ter sido resolvida internamente e está vindo a público agora. Essa relação de Michele Bolsonaro com os filhos do ex-presidente já não era boa há algum tempo, né? Mas agora realmente parece que vem piorando com a aproximação da eleição. Você acha que isso de alguma forma prejudica a imagem de Flávio Bolsonaro, já que Michele tem essa imagem mais forte, mais engajada, principalmente com mulheres, e diz que se sentiu desrespeitada como mulher porque ele teria dito que ela não entendia nada de política?
3: Pois é, Márcia, quem agradece é o presidente Lula, né? Que vê com isso mais uma possibilidade de criar um embaraço ao seu principal adversário, de acordo com as pesquisas eleitorais. Flávio Bolsonaro, ele já tem um histórico na família Bolsonaro de uma menor aderência às mulheres. As pesquisas de opinião mostram que a grande maioria dos apoiadores da família Bolsonaro consiste em homens. Então, existe uma necessidade de Flávio Bolsonaro de alguma forma, se aproximar no seu discurso às mulheres. Uma fala como essa de Michele Bolsonaro só vem a afastar. Vem, inclusive, a dar margens de que realmente de que Flávio Bolsonaro, ele não teria ali aquele apego necessário à causa da mulher, aos elementos fundamentais de luta, de defesa da mulher. Além disso, Michele Bolsonaro, ela tem uma imagem muito positiva em determinados setores do eleitorado, que o não posicionamento dela em favor de Flávio, e o que é pior agora, uma declaração muito contundente no sentido contrário, isso faz com que Flávio colecione mais uma notícia negativa e, de alguma forma, vá desvirtuando a sua candidatura. Enquanto ele tiver que ficar resolvendo esses fatos negativos, acaba perdendo a oportunidade de crescer e de avançar e tem na sua disputa um adversário, claro, que é forte, que é difícil, que é conhecedor desse tipo de disputa, que é o presidente Lula.
0: Vilela, teve um outro trecho desse vídeo que ela cita uma espécie de perseguição política coordenada ali por alguns blogueiros, né, influencers dos Estados Unidos, que também podem ter a ver com Eduardo Bolsonaro. Ou seja, não é só Flávio o problema de Michele nesse momento, né?
3: Pois é, há bastante tempo já se noticia, Márcia, um certo problema, algumas rusgas envolvendo a ex-primeira-dama com os filhos do ex-presidente. Bom, enquanto ali chega uma certa antipatia ou aquela situação, aquele climão das relações familiares, tudo bem, isso passa, ninguém tem nada a ver com isso. Agora, a partir do momento que vai ultrapassando os limites da civilidade, da cordialidade, e quando chega, especialmente no momento eleitoral, e gera uma condição negativa a um dos filhos, no caso, que é um dos candidatos a presidente da República, isso pode ter um potencial muito duro, muito ruim. Eu vejo que seria muito mais inteligente, por parte do senador, de alguma forma procurar convergir com a ex-primeira-dama. Seria realmente algo no sentido de colocar que está todo mundo no mesmo barco. A candidatura de Flávio Bolsonaro deveria construir convergência e não, de alguma forma, estimular divergentes como uma situação como essa acaba demonstrando.
0: O pré-candidato à presidência pelo Missão, Renan Santos, defendeu que a candidatura de Flávio Bolsonaro é inviável contra Lula. Misael Mainetti chega ao vivo agora com esse bastidor, o fundador do Movimento Brasil Livre. Misa, espera agora uma migração de votos para ele? Esse é o objetivo de Renan Santos? Boa noite.
19: Sim, ele fala também em uma campanha eleitoral baseada em esperança e ele está tentando aproveitar essa brecha que ele acredita existir, causada por Flávio Bolsonaro sobre as últimas polêmicas, para pegar votos de antipetistas. Muito boa noite para você, Márcia, para todo mundo que acompanha o Jornal Jovem Pan. Entrevista ao Estadão, Renan Santos, que é candidato pelo Partido Missão, ele que é também o fundador do MDB, que é o Movimento Brasil Livre. Movimento Brasil Livre, ele declarou que a estratégia é aproveitar esse possível enfraquecimento do bolsonarismo e alcançar 10% das intenções de voto antes do início oficial da disputa eleitoral. Renan classificou a campanha de Flávio como uma candidatura voltada à preservação da sua base eleitoral, sem a capacidade de ampliar apoios. Para ele, o senador Flávio Bolsonaro precisa concentrar esforços na defesa da herança política deixada pelo pai e isso limita o crescimento de Flávio Bolsonaro como um candidato exclusivo. Na avaliação do empresário, campanhas como esse perfil costumam ter dificuldade para vencer as eleições. E diante desse cenário, ele acredita que os eleitores que são contrários ao PT vão buscar uma alternativa considerada competitiva dentro do campo político. Ele afirmou ainda que já se distanciou de nomes como de Ronaldo Caiado, do PSD, e também de Romeu Zema, do Novo, e ele trabalha em concentrar os esforços dele para a própria viabilidade eleitoral, mirando atingir 2 dígitos na campanha oficial. E também falou que conta com os jovens nessa campanha. Afinal, a gente falou do MBL, é um movimento que chama atenção pela quantidade de jovens conservadores e de direita. Então, ele conta com eles. Ele também falou sobre essa campanha de esperança que ele pretende alcançar o povo e o eleitorado. Então, o resumo aí dessa entrevista é uma oposição ao PT e uma oposição a

0: Renan Santos, Zema, Caiado, enfim, os nomes que têm se colocado nesse momento. Agora, o que a movimentação política demonstra é que, por mais que haja ali alguns eleitores que façam essa migração, isso é muito pequeno. E num contexto de uma eleição polarizada, na reta final, ou especialmente no segundo turno, a grande disputa se dará de um lado versus outro lado. Nesse sentido, o eleitor, mesmo que ele não goste dos dois candidatos principais, ele vai acabar se posicionando no sentido de escolher quem ele detesta menos. Se ele tiver realmente uma aversão ao nome de Lula, a tendência é que na reta final vá para Flávio Bolsonaro. E se a aversão é a Flávio Bolsonaro, a tendência é que fique com o atual presidente.
1: Vamos falar de economia? O dólar encerrou o pregão desta quarta-feira em alta de 0,29, cotado a R$ 5,20. Denise Campos de Toledo, um valor alto, né? O maior valor desde o dia 30 de março, é isso?
2: Exatamente, parece que é uma variação muito pequena, foi 0,29 apenas, mas chegou a 5,20. Durante o dia bateu no 5,21. Vamos conferir os números antes de eu falar dos fatores que levaram a isso. Nós tivemos o dólar aí cotado a R$ 5,20 no fechamento, maior cotação desde de 30 de março, bolsa em queda de 0,44% aos 170.500 pontos, e o petróleo também foi um destaque, o menor valor desde 27 de fevereiro, ele bateu hoje o Brent, isso significa o menor valor desde o início da guerra no Oriente Médio. Então houve uma queda de mais de 4% do Brent hoje, US$ 73,74 o barril, e o WTI na faixa dos US$ 70, que era o que se esperava antes da guerra, antes do fechamento do Estreito de Hormuz. Então está havendo uma normalização, não se sabe se é sustentável, porque agora está escoando aquelas reservas que já estavam paradas na região em função do conflito, e aí com a liberação se tem um aumento de pontual da oferta que levou a essa queda também, e o próprio noticiário referente à continuidade dos termos do acordo. Agora, em relação a esse movimento de mercado financeiro, nós temos primeiro a incerteza em relação à política de juros aqui no Brasil, se conta com um corte adicional de 0,25 na Selic, que chegaria a 14% ao ano. Não se sabe se haverá condições, em função do comportamento da inflação, de cortes adicionais. Agora, em contrapartida, no exterior, inclusive, o mercado começa a se ajustar a possibilidade de alguma alta dos juros pelo Federal Reserve nos Estados Unidos. Então, isso atrai recursos para lá, para os títulos do Tesouro, os Treasuries americanos, há um interesse maior essa migração de recursos para lá, e também porque há uma reavaliação em relação ao potencial de rentabilidade das ações de tecnologia. Isso tem interferido nas bolsas em todo o mundo. No Brasil, nós tivemos o Bovespa acompanhando esse movimento mais negativo, mas aqui pesa mais a questão dos juros mesmo, de eles continuarem num patamar mais elevado. O dólar preocupa por enquanto, porque pode pesar na inflação de várias formas. Entra através de insumos importados, os preços de commodities, de produtos brasileiros negociados no mercado internacional. Então, vamos continuar acompanhando.
1: E quando o Brasil ganha, o mercado gosta, Denise? Ganha na Copa, não muda nada?
2: Não reage, não reage. Isso não. Senão amanhã nós teríamos um dia de muita animação, né? Por hora, nada do mercado, Márcia.
1: Tá bom. Obrigada, Denise. E olha, os integrantes do PL, gente, apontam agora uma fragilidade de palanque no Rio de Janeiro e pedem agilidade nas definições e agendas. Os bastidores com o João Vitor Revedilho, que chega ao vivo aqui com a gente. Tudo bem, João?
3: Tudo bem, Márcia. Uma ótima noite para você. Para quem está nos acompanhando aqui no Jornal Jovem Pan nesta quarta-feira.
1: Então, quer dizer que não decidiram o Senado lá? É essa a questão principal agora?
3: É o herdeiro político do Senado de Flávio Bolsonaro. E ainda está indefinido. Essa definição deveria ter saído há mais ou menos um mês. Inclusive, o PL chegou a fazer algumas pesquisas internas ali que dava quem poderia ser o favorito. Só que essa decisão ainda não foi tomada, e a avaliação desses interlocutores é que esse atraso tem fragilizado não só o palanque de Flávio Bolsonaro no Rio de Janeiro, como também do candidato ao governo, né? O pré-candidato ao governo do estado, Douglas Ruas. Isso porque a avaliação desses interlocutores é que eles não conseguem fazer as agendas e também não conseguem usar nem os pré-candidatos ao Senado, nem mesmo os pré-candidatos a deputado federal ou estadual, não conseguem anunciar quem que eles vão apoiar. Então fica totalmente essa indefinição, o que tem incomodado muito a alta cúpula do PL do Rio de Janeiro. E segundo com algumas pessoas que eu conversei, tem um outro ponto. Quem está se aproveitando disso é Eduardo Paes e o presidente Luiz Inácio Lula da Silva, que tem intensificado agendas no Rio de Janeiro, e aliados de Eduardo Paes têm ido muito ao interior do Rio para tentar trazer o apoio desses prefeitos. Inclusive, tem fotos divulgadas nas redes sociais de prefeitos do PL

0: que estão tirando fotos com o Eduardo Paes, com Pedro Paulo, que é pré-candidato ao Senado, com Benedita da Silva, que também é pré-candidata ao Senado pelo PT, e isso tem causado muita reticência ali dentro da cúpula do PL do Rio de Janeiro, que tem cobrado uma definição logo.
1: Quem vai decidir é realmente
0: Flávio Bolsonaro. Flávio Bolsonaro é quem vai decidir isso daí. Inclusive, a decisão está entre os deputados federais Carlos Jordi e Sóstenes Cavalcante e também com Carlos Portinho, que é senador da República, mas e tenta a reeleição, ele tem tentado ali negociar a possibilidade dele entrar na reeleição no cargo do Senado, herdando essa possibilidade de política de Flávio Bolsonaro.
1: João, eu sei que tem mais um bastidor, mas não vai dar tempo. Só vou adiantar para a nossa audiência que é a decisão, então, será de Haddad na situação de Márcio França, né? Teve uma reunião hoje, tá tudo no nosso site, né?
0: Exatamente, tudo no nosso site, jovempan.com.br, mas já vou adiantar rapidinho, sim, quem vai escolher é Fernando Haddad, esse anúncio deve sair amanhã.
1: Olha, amanhã.
0: Exatamente.
1: Então, se Márcio França vai pro governo ou vai pra vice, é isso?
0: Não vai, não vai ter palanque duplo, informação que eu confirmei com alguns membros que estavam nessa reunião, não terá palanque duplo, será vice. Márcio França, Simone Tebet ou Marina Silva, esse convite vai ser feito pelo Fernando Haddad amanhã.
1: Perfeito, obrigada, João. Agora na Jovem Pan, participação de Roberto Nonato no nosso jornal Jovem Pan.
2: Está na hora de mais uma edição do É da Sua Conta. A Renata Flores já está aqui com a gente, a nossa parceria com o PicPay. Mais tarde, Renata, às 19 horas, a gente estava até falando aqui de suspensão de rodízio em São Paulo, na parte da tarde, em virtude do jogo do Brasil. Então, muita gente se preparando aí para acompanhar Brasil e Escócia no Mundial do Futebol. E aí, muita gente acaba reunindo amigos, alguns preferem ver sozinho, mas boa parte acaba reunindo amigos para acompanhar mais uma etapa do Brasil nessa competição, todo mundo ansioso. 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Já tem, Renata?
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3: 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Então, por exemplo, hoje a pessoa que alugou um telão, um freezer, enfim, uma estrutura completa para receber os amigos, vai conseguir parcelar o boleto para não ficar com aquele orçamento apertado no final do mês e vai ser um ótimo jogo, tenho certeza, para todos.
2: Ah, sem dúvida não. Tem um placar para hoje, Renata, ou não?
3: Ai, eu não tenho, Nonato. Eu sempre penso em 2-1. Para mim é um ótimo placar e eu ficaria feliz. Mas como eu entendo um pouco de futebol, eu não gosto de arriscar.
2: Olha aqui, ganhando já tá de bom tamanho. Renata, obrigado. Amanhã tem mais, hein? Até lá.
3: Tchau, Nonato. Até amanhã.
2: Valeu.
1: Renata já perdeu o bolão, né? Tá 3-0 ainda. Agora, depois de algumas recusas, como a do senador Rodrigo Pacheco, o PT lá em Minas Gerais decidiu que vai ter sim uma candidatura própria ao governo do estado. Rodrigo Costa tem os detalhes.
4: O Partido dos Trabalhadores, aqui do estado de Minas Gerais, cravou nesta quarta-feira que terá candidatura própria ao governo mineiro em 2026. A decisão bate de frente com as costuras de bastidores lideradas pelo presidente nacional da sigla, Edinho Silva, que vinha tentando viabilizar alianças de centro-esquerda com nomes do MDB e também do PSB. A posição oficial do Diretório Mineiro foi reafirmada pela presidente estadual do partido, deputada Leninha, após reunião com o presidente Luiz Inácio Lula da Silva. O encontro reuniu a bancada federal de Minas e integrantes do Comando Nacional Petista. Em nota divulgada após a agenda no Palácio do Planalto, Leninha assegurou que o desenho eleitoral foi chancelado pelo próprio Lula. A parlamentar destacou que a conversa serviu para consolidar uma diretriz interna que já havia sido votada e aprovada pelo PT mineiro no final do mês de maio. A engenharia política no estado virou um quebra-cabeças após o senador Rodrigo Pacheco, do PSB, sinalizar que não iria disputar mais o governo de Minas. Sem o nome de consenso que unificaria a base governista, o Comando Nacional do PT acionou o plano de contingência e passou a dialogar com outras legendas. Nos últimos dias, Edinho Silva abriu conversas diretas para tentar apoiar o pré-candidato do MDB, Gabriel Azevedo. Paralelamente, o dirigente também abriu tratativas com o PSB, que estuda lançar o Procurador-Geral de Justiça Jarbas Soares Júnior ao cargo majoritário aqui em Minas Gerais. Apesar do martelo batido quanto à candidatura própria, o PT de Minas ainda não tem um nome definido para a cabeça de chapa. A executiva estadual planeja uma nova ofensiva para tentar convencer a prefeita de Contagem, Marília Campos, a aceitar a missão. O desafio, no entanto, é de articulação interna. Marília já recusou o convite publicamente em diversas oportunidades e foca suas energias políticas para carimbar uma vaga na disputa ao Senado Federal por Minas Gerais no pleito deste ano. De Minas Gerais, Rodrigo Costa.
1: E eu também volto amanhã a partir de 8 horas. Na verdade, estou antes, 2 horas da tarde, no Tempo Real. Boa noite para você, mas continua aqui na tela da Jovem Pan News. Tchau, tchau.
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0: Olá, boa noite. Está no ar o Show Business, o mais tradicional talk show de negócios da TV brasileira. E no programa de hoje vamos receber Miguel Krigsner, fundador e presidente do Conselho de Administração do Boticário, um dos maiores grupos de beleza e cosméticos da América Latina, com mais de 30 bilhões de reais em faturamento todos os anos. Eu sou o Bruno Meyer e seja muito bem-vindo ao Show Business que começa em instantes. Ele é formado em farmácia e fundou em 1977 o Boticário, um gigante brasileiro de cosméticos e beleza com 4 mil lojas e diferentes marcas espalhadas em quase 90 mil pontos de venda no país, além de unidades em outros 15 países. O Show Business tem o prazer de receber Miguel Krigsner, fundador e presidente do Conselho de Administração do Grupo Boticário. Miguel, é um grande prazer realmente tê-lo aqui em nosso estúdio, pelo respeito que a gente tem pela sua história de vida, sua história profissional, o que você construiu. E é um orgulho também, porque a gente sabe que você dá raríssimas entrevistas. Mas para começo de conversa, na sua avaliação, o que foi mais determinante para aquela farmácia de 3 andares no centro de Curitiba ter se tornado uma das maiores empresas de beleza do mundo?
1: Bom, primeiramente, né, Bruno, eu agradeço essa possibilidade de contar um pouco da nossa história no teu programa. E diria, né, que muitas coisas aconteceram muito rapidamente, né, na história do Boticário, e uma delas, com certeza, é a perseverança, né? A perseverança da gente ter um propósito na vida e se deixar conduzir por aquilo. Então, o Boticário, né, que começou com uma pequena farmácia numa rua secundária, acho que você conhece, né, a Rua Saldanha Marinho, em Curitiba, ter se tornado assim um dos maiores expoentes, né, dentro da área que trabalha. E como empresa brasileira, né, de sócios brasileiros, num mundo dominado por grandes multinacionais, para nós é uma alegria muito grande poder mostrar que a bandeira verde e amarela, né, abriu um espaço dentro dessa área da cosmética, da perfumaria, que é dominada basicamente por grandes multinacionais.
0: O grupo hoje, o Grupo Boticário, ele fatura 30 bilhões, né? Cerca de 30 bilhões de reais por ano e tem diferentes marcas e canais. Hoje, qual que é o carro-chefe de vocês?
1: O carro-chefe é a marca O Boticário, né? É a menina dos olhos, né? É claro que as outras filhas são importantes. A gente considera cada marca que nem um filho que vai se desenvolvendo. Mas o Boticário é a marca que nos trouxe até aqui, né? Uma marca que hoje está presente em 4 mil lojas espalhadas no Brasil e através de um sistema de venda direta hoje que mais ou menos tem 2 milhões de 100 mil revendedoras espalhadas pelo Brasil inteiro.
0: Em tudo que é lugar do país tem uma vendedora do Boticário.
1: A capilaridade é muito grande.
0: Mas se a gente falar de produto, hoje o que mais vende? É perfume?
1: Hoje o grande asset do Boticário é a perfumaria, né?
0: Perfumaria.
1: Então, mas na verdade o Boticário conquistou seu espaço através da perfumaria, criando, né, uma perfumaria totalmente voltada para mulher e homem brasileiro, né, com todas as suas particularidades e os seus gostos.
0: Aliás, eu quero trazer aqui para o nosso público, você lançou no ano passado este livro, que é uma aula de empreendedorismo no Brasil. Ele é a essência de empreender, como foi construído o Grupo Boticário, um dos maiores ecossistemas de beleza do Brasil, que, aliás, recebeu nas últimas semanas o prêmio Jabuti, né?
1: Foi semana passada, né? E que foi uma alegria, né? Porque através dessa obra, nós conseguimos, né, mostrar todo o desenvolvimento da nossa companhia e de uma, através de uma leitura gostosa, né, uma leitura agradável que a gente conta os principais lances da nossa caminhada.
2: A gente estava falando de perfume, né, que perfume é o que mais vende hoje no Grupo Boticário. Em certo trecho aqui do livro, A Essência de Empreender, você fala o quanto foi importante, talvez fundamental para você, desde criança, adolescente, estar perfumado. É isso, Miguel?
1: Nossa, você leu tudo, hein?
2: Eu li, claro que li, para fazer essa entrevista.
1: Mas é verdade, eu acho que desde a época da adolescência, eu sempre gostei muito da perfumaria. Acho que o perfume tem uma magia, né? É que é como você, em parte, consegue estender a tua personalidade e demonstrando aquilo que você é. Eu acho que o perfume tem muito da personalidade de quem está usando e é uma forma de você marcar a presença também por onde você anda.
2: Mas essa marca que está com você desde a adolescência, né, da importância de estar bem perfumado no dia a dia, isso foi muito determinante para você decidir empreender no setor de beleza?
1: Você veja, a gente começou com a farmácia de manipulação, onde o grande trabalho era inicialmente um trabalho em cima de receituário, né? Mas eu senti que aquele mercado era relativamente pequeno para desenvolver um grande negócio. Foi aí que eu comecei a trabalhar na pesquisa tanto de cosmética como de perfumaria. E aí tem toda uma história, né? Onde o Silvio Santos, né? Que
2: está escrito
1: no livro.
2: Aliás, é bom você contar, porque o Silvio Santos esteve no início da sua trajetória profissional, né?
1: Não, o Silvio Santos, na realidade, foi um extremamente importante dentro da história do Boticário. Porque quando comecei a desenvolver fragrâncias, havia uma necessidade muito grande de embalagem.
2: De frasco.
1: E na época o Silvio Santos tinha desenvolvido uma empresa chamada Chanson, que ele pretendia na época concorrer com as grandes multinacionais na área de cosméticos, na área de venda direta, fundamentalmente. Que continuou, hoje nós temos a marca Jequiti, né? Que foi uma continuidade, talvez, de um sonho que ele tinha na época. Mas aí ele resolveu fechar aquela empresa e eu tive acesso às embalagens dele. E numa compra muito louca na época, eu acabei comprando um grande número de vidros dele e foi fundamental para a gente lançar a nossa marca na perfumaria.
2: Mas é importante você falar que esse altíssimo volume de frascos que você comprou do Silvio Santos, você não tinha dinheiro suficiente naquele momento para comprar tudo aquilo, né?
1: Escuta, na vida da gente tem momentos de loucura, né? Você tem que... Eu acho que a loucura também faz parte. E na época, acho que eram 70 mil unidades de vidros. E na época, eu lembro que eu falei com o gerente dele, falei, olha, eu compro, mas já querendo sair, cair fora daquilo, e se eu puder pagar em 12 vezes. Ele falou, olha, vou consultar, né? Aí ele ficou uns 10, 15 minutos, acho que ele foi falar até com o Silvio na época. O cara falou, não, em 12 não dá para fazer, mas em 10 eu faço. Quando o cara voltou e me falou, em 10, eu digo, o que que eu vou fazer na minha vida? Vou ter que comprar 10 mil, né? Em 10 vezes 60 mil frascos. Mas depois do terceiro, quarto mês que a gente começou a vender, comecei a conseguir pagar o Silvio, que já era um compromisso que eu tinha que honrar de qualquer maneira.
2: Miguel, como é que foi construir um sistema de franquias num país que não sabia o que era isso?
1: Veja, desde o começo, assim, a grande preocupação era que canal de distribuição que a gente poderia utilizar se a gente quisesse evoluir para fora de Curitiba na época. Então, na época, você tinha algumas empresas como Avon, tinha Christian Grey, E a Natura, que já existia mais ou menos há 7 anos, ela começou muito, muito antes que a gente, e que vendia através de venda domiciliar. Eu, na época, achei melhor que eu queria procurar um outro canal de distribuição. E a franquia me pareceu que era o mais importante. Porque através do sistema de franquia eu poderia alavancar o meu negócio através de capital de terceiros e fazendo também com que pessoas, né, pudessem ter o seu negócio próprio, que é o grande anseio até hoje, né, do brasileiro e como em geral, é como que a pessoa pode ter um negócio próprio. Então, na época, a franquia apareceu bastante interessante para a gente começar a ter empreendedores que pudessem se unir conosco. Virou um negócio da esposa dos grandes empresários que queriam alguma coisa para sua esposa. E o Boticário era perfeito, né? Porque era um ramo de perfumaria, que era uma excelente forma para a mulher se identificar com o negócio, ter a sua autonomia. Então, a grande maioria de franquias hoje ainda pertence a mulheres.
2: O sistema de franquias do Boticário começou na década de 1970.
1: Em 1980.
2: Esse período no Brasil, a perfumaria, você tinha concorrência com os importados?
1: Pouco.
2: Pouco?
1: É, pouco,
2: tá.
1: pouco.
2: E isso, de certa forma, te ajudou?
1: É, e até porque o que existia de perfumaria importada, né, que vinha, eram fragrâncias que não eram zero, né, adaptadas ao clima brasileiro, não combinavam com a mulher brasileira, né, pelo seu frescor. São coisas características da perfumaria brasileira que são importantes e não eram adaptadas. Então, a gente achou, na época, um nicho, né, de fragrâncias, um nicho de coisas que poderiam ser mais aceitas na época pela mulher brasileira, claro.
2: São quantas franquias? 4 mil?
1: São 4 mil lojas.
2: 4 mil lojas.
1: E hoje nós temos em torno de mais ou menos 500 franqueados.
2: Tá. Qual que é o segredo da boa franquia? Aquela franquia que vende muito todo mês.
1: Eu acho que o segredo de uma franquia é você ter com o teu sistema de franquia uma relação de ganha e ganha, né? Uma relação em que o franqueado tá extremamente satisfeito com a margem de contribuição que ele tem, com a tranquilidade de um abastecimento que ele precisa ter e todo um apoio logístico, que não é apenas a entrega de produto, mas é um apoio nas áreas de informática, a todas as questões de comunicação, né? Então, não é apenas ele comprar e vender um produto. Ele tem que receber todo um apoio do seu negócio como um todo.
2: Você escreve no seu livro uma frase aparentemente simples, mas muito impactante, que foi: o Boticário foi a melhor coisa que você fez na sua vida. Qual que é o peso do planejamento, Miguel, nessa história de sucesso? Foi tudo planejado ou não?
1: Absolutamente. Se eu pegar os primeiros 20 anos do Boticário, na realidade, a questão do planejamento, é claro que ele existia para uma série de coisas que nós fazíamos, mas é difícil de você planejar a médio e longo prazo dentro de um negócio dentro do Brasil. O porquê? Devido até às questões da própria economia, em que você tem as variações, né, que muitas vezes não permitem você ter planejamentos de longo prazo, a gente, em muitos momentos, a gente tinha que olhar e dizer, vamos embora, né, vamos embora, porque isso aqui tem que funcionar, e graças a Deus sempre funcionou, né? Mas muitas vezes você não tem todas as informações que você precisa para um planejamento extremamente cartesiano. Hoje mudou, né? Hoje em dia, devido ao próprio volume de negócios, então o nosso planejamento é de milímetros, né? Você não pode ter erros aí, que cada erro são milhões que estão em jogo, né?
2: Ao longo da sua história, mas sobretudo no início ali da sua história, no, na construção do Grupo Boticário, você teve uma quase obsessão atrás da melhor fragrância, né? A fragrância, o cheiro do Brasil. Você descobriu logo cedo qual que é o cheiro do Brasil? Você pode trazer para a gente até hoje qual que é o cheiro do Brasil?
1: O cheiro do Brasil, fundamentalmente, se você analisar, e está na primeira fragrância que a gente lançou, né? É um cheiro da Aqua Fresca. A Aqua Fresca foi a primeira fragrância e, aliás, o Boticário alavancou uma grande parte do seu crescimento logo no início, através de uma fragrância que fez todo o sucesso, e era uma fragrância fresca, agradável, ela é ainda, né? não falar de passado, mas que ela agradou de cheio, assim, pela sua sofisticação e seu frescor. Então, acho que você me falou qual a fragrância que fez o Boticário. Posso te dizer que foi Aqua Fresca.
2: Aqua Fresca. Aqua Fresca.
1: Assim
2: porque
1: que...
2: ao longo, nesse início, vocês tiveram, não sei se foi você, mas ao longo você teve gente da sua equipe, eu acho, que queria colocar água, né? E você, sim, bateu o pé ali.
1: Que era Aqua.
2: Aqua.
1: Sim.
2: Aliás, a escolha do nome dos seus produtos sempre foi muito importante para você?
1: Sempre. Tem histórias maravilhosas aí. Então, mas sempre você procura linkar os nomes, que dá nome para a fragrância, não é fácil, né? Até porque às vezes você tem uma série de inspirações, você vai nos registros de patentes, né, de licenças, e você vê que tem uma série de nomes e às vezes é difícil de escolher, mas é muita inspiração, né? É aquele nome que vem numa sacada e se diz, é nesse que eu vou.
2: O Malbec, hoje, o seu perfume é um dos mais vendidos do grupo.
1: O Malbec, ele tem uma história maravilhosa atrás dele, né? Que foi, o Malbec, na verdade, foi uma inspiração na fabricação do vinho, né? Em que eu estava visitando, até no Chile, uma série de vinícolas e disse, por que um perfume não pode ser macerado em barris de carvalho, né? E aí surgiu realmente o Malbec, e eu acho que é o único perfume mundial que passa por um momento pelos tonéis de carvalho.
2: A história do Miguel Krigsner, ele chegou ao Brasil aos 11 anos de idade, você veio da Bolívia, né? Qual que foi a sua primeira impressão do Brasil?
1: Você sabe que o primeiro lugar que pisei no Brasil foi em Corumbá, porque o avião que vinha de La Paz, ele fazia uma escala em Corumbá. Na hora que eu passei a primeira noite em Corumbá, eu entrei aqui, parecia uma panela de pressão aquilo, porque na Bolívia você não está habituado com temperaturas tão altas. Então, caí no forno, disse, meu Deus do céu, caí aqui num negócio que se eu pudesse voltar para La Paz, eu voltaria. Mas já era tarde demais, não daria para voltar. E, na realidade, o Brasil emprestou para toda a nossa família um novo lar, né, que, né, propiciou todo esse crescimento que a gente teve.
2: O Brasil é um país de grandes empreendedores?
1: O Brasil é o máximo. O Brasil é um país de grandes empreendedores que tem que ter a oportunidade de lançar, sabe? É um país que precisa de muita inspiração, mas precisa de muita tranquilidade também para que os empreendedores possam exercer a sua criatividade.
2: Eu estou fazendo essa pergunta inicial sobre empreendedores porque você escreve logo no início do livro, né? A Essência de Empreender, que os pequenos negócios fazem hoje a grande massa de mão de obra do país. E é para essas pessoas, para os pequenos empreendedores, que você dirige esse livro. Qual foi o momento, Miguel, que você, de alguma forma, se emocionou ao lembrar da sua infância, adolescência, da construção do Boticário, do período do início, do meio, ou até recentemente da história do grupo?
1: Veja, Você pode achar interessante. Eu já li esse livro umas 3 ou 4 vezes. Porque é interessante quando você começa a reviver a tua vida, reviver a tua história, através de uma obra como essa aí que foi feita. E foram muitos momentos, né? Foram realmente muitos momentos em que foram extremamente mobilizadores dentro da minha vida, entre fatos na minha vida pessoal e na minha vida empresarial também. E é interessante como essas coisas acabam se misturando, né? Porque é difícil dizer isso aqui é empresário, isso aqui é o Miguel. Essas coisas se misturam, né? Numa empresa que vai fazer 50 anos de vida, eu passei a grande parte da minha vida envolvido dentro do meu negócio. E continuo lá ainda com muito prazer. Né?
2: Nesses 50 anos, qual foi a maior dificuldade? É fazer negócios no Brasil?
1: Sim, principalmente devido à instabilidade política e econômica, né? Em que esses sobressaltos que você tem no Brasil, agora daqui a pouco você vai ter uma reforma tributária, que você não sabe exatamente o impacto que isso aqui vai ter dentro dos negócios. Então, mas a gente vai enfrentando, encarando, e você percebe que as coisas, você se acomoda e passam, né? Tem as crises, mas você muitas vezes chora, mas tem que dizer, vou continuar em cima disso aí.
2: Eu insisto nesse tema de empreendedorismo, porque o Miguel, você já disse também que o Brasil cresceu, virou um grande país, graças às pessoas que vão empreendendo e que têm coragem de muitas vezes arriscar o mais importante da vida delas. Qual que é o segredo do bom empreendedor?
1: O empreendedor é aquele que consegue materializar os seus sonhos, né? Porque muitas vezes tem muitas pessoas que sonham, mas não empreendem muitas vezes pela falta de coragem, né? Por olharem muitas vezes um macroambiente. E eu diria que um passo de coragem é importante para deslanchar. Eu acho que no momento que a pessoa começa a entrar no trilho, né, do empreendimento, ela vai vencendo as suas dificuldades, né? Ela vai errando e reparando. Eu acho que se leva, né, os tombos você tem que levar, mas eu acho que a grande maioria dos empreendimentos que tem no Brasil, as possibilidades, os grandes geradores de mão de obra, pertence a pessoas que enfrentaram as dificuldades e não se renderam a elas. Acho que esse é um grande segredo.
2: Hoje está mais fácil empreender do que no passado?
1: Eu acho que era mais fácil.
2: Era mais fácil.
1: Porque os recursos, principalmente a questão do custo, né? O custo do dinheiro hoje, né? Não permite você correr muitos riscos, né? Então, você sempre está com o pé atrás, prefere deixar muitas vezes o teu dinheiro mais guardado em algum investimento, né? Do que pegar esse recurso e dizer, eu vou pegar um pedaço da minha grana e vou investir, né? Então, como é que você tem uma dificuldade? Tomara que isso melhore, né? Porque o Brasil precisa cada vez mais de um número maior de empreendedores que são os grandes geradores de mão de obra, coisas que esse país precisa muito.
2: Bom, como eu apresentei o Miguel Krigsner a vocês, além de fundador, você é presidente do Conselho de Administração do Grupo Boticário. Você tem como é que é o seu perfil como gestor? Você é aquele que gosta de delegar tarefas, prefere tomar as decisões para você?
1: Eu vou te falar o que dizem, né?
2: Porque... pode falar à vontade.
1: Não, porque eu acho que eu não sou centralizador, já fui mais, tá? Uma evolução me mostrou que descentralizar é muito melhor, né? E é muito bom quando você consegue escolher os teus pares, as pessoas que estão trabalhando, e você consegue ter uma relação muito transparente com as pessoas, né? Então hoje eu conta, né, com uma equipe de presidente, de vice-presidentes, de pessoas altamente capacitadas, nas quais existe um diálogo muito honesto, muito transparente. Então fica muito mais fácil você descentralizar as atividades de uma empresa. Agora, tem coisas pelas quais eu, pessoalmente, sou mais apaixonado, né? Eu gosto muito da parte de comunicação, gosto muito da parte de criar novos produtos, né? Gosto de fábrica, de equipamentos. Então, são algumas áreas em que eu me identifico mais e acabo dando, às vezes, um palpite, entende?
2: Você, nos últimos anos, você teve oportunidade, e não só oportunidade, você teve poder para escolher CEOs ao longo da sua carreira. O que é um bom CEO?
1: Bom CEO, vou te dar, nós temos o primeiro, único, né, que é o Fernando Mondello. É uma pessoa...
2: O atual CEO, né?
1: O atual CEO, né? Ele não é da família, é o primeiro que não é da família. Se eu considerar o Arthur é meu sócio e foi CEO durante uma época.
2: Arthur Grimbal.
1: Arthur é meu cunhado, né? É um cunhado que eu amo de paixão, porque ele é realmente um companheirão em tudo aquilo que a gente construiu junto. Agora, um CEO não é da família, o Fernando Modec, que é o nosso CEO atualmente, que está há 26 anos dentro da companhia, e que a gente foi seguindo os passos dele desde o primeiro dia que ele entrou. Então, um bom CEO é aquele que tem uma relação muito próxima com o conselho, né? Com os acionistas da empresa, e tem uma liberdade de fazer e também uma capacidade de ouvir, né? Então, não é um CEO que vai lá e impõe as suas coisas. É um CEO que discute e tem toda a liberdade também de tomar suas decisões. Mas essa harmonia é uma coisa que muitas vezes a gente não encontra em muitas empresas.
2: Eu estou lembrando de uma história que está escrita aqui no livro, que diz o seguinte, que sempre que quando você contratava alguém, você ligava na loja e se passava por um cliente só para ouvir como apresentavam o seu produto.
1: É verdade.
2: Você fazia isso mesmo?
1: Fazia. Não, e fazia, muitas vezes eu era o cliente oculto, né? Que não era todo mundo que conhecia a minha cara.
2: Então, talvez nem a sua voz, né?
1: Não sabia. Então, em muitas lojas eu ia e ficava perguntando e tentando identificar, né, se aquela vendedora era boa, se o gerente daquela loja sabia como conduzir o negócio. Então, e é muito bom.
2: E quando você não gostava de uma apresentação do produto, o que você fazia?
1: Eu acho que dava principalmente um feedback para a pessoa. Porque eu acredito que o grande segredo é como você dá feedback para as pessoas. Né? Tem pessoas que às vezes precisam de um toque e alguém que chame a atenção, não do ponto de vista da autoridade, mas que possa chamar a atenção de algumas particularidades da pessoa que podem ser corrigidas para que ela consiga desempenhar melhor a sua função.
2: Tem algum segredo da boa venda?
1: A boa venda é você vender aquilo que você conhece, né? Saber o momento em que o teu consumidor também está disponível para venda, para compra, desculpe, né? Para compra, porque tem pessoas que, por exemplo, entram numa loja e ela entra para conhecer o produto. Ela, naquele momento, muitas vezes, ela não está afim de comprar. Então, como que você acaba cativando aquela cliente, não tentando empurrar um produto para ela, mas sim ouvindo, na próxima vez que ela passar num shopping, ela vai lembrar da pessoa e daquela loja para dizer, sabe, eu fui super bem atendido para lá, vou comprar o meu presente que eu estou querendo.
2: Você já declarou que é muito difícil e que você respeita muito nas organizações a cultura de uma organização. Afinal, qual que é a cultura do Boticário?
1: Veja, eu acho que uma cultura, às vezes eu falo isso, né, e não é uma frase minha, do Philip Kotler, que diz, né, que a cultura come a estratégia no café da manhã. E, na realidade, a cultura de uma empresa é dela ter muito bem definido qual o propósito dela, né? Então, o nosso propósito como organização é que, através da beleza, a gente realmente gere transformação. Uma transformação nas pessoas, uma transformação na sociedade em que a gente está inserido. Porque aí, realmente, que a coisa realmente começa a tomar gosto. Porque se você passa através de uma empresa e você não gera uma transformação nas pessoas que trabalham ali, né, nas suas vidas, né? Então, eu não quero que o pessoal que trabalha comigo, estou trabalhando aí para o Miguel. Não, estou trabalhando ali porque essa organização está transformando a minha vida. Aí que eu acho que vale a pena, e você faz um trabalho social e você gera, né, um país mais justo, um país mais socialmente equilibrado. E o papel de uma empresa é exatamente esse, né? O papel de uma empresa é o que, que ela agrega para um país como o nosso, dentro das dificuldades que esse país tem. Então, um empresário aqui, que muitas vezes não é valorizado, tem um papel fundamental de transformação dentro dessa realidade que a gente vive hoje.
2: Você está falando dos empresários, a gente tem uma audiência extremamente cativa entre os empresários brasileiros. Você mora em Curitiba, você fundou uma das maiores empresas de beleza da América Latina e se manteve relevante, se mantém relevante ao longo das últimas décadas. Hoje, como é que você avalia o ânimo dos empresários no Brasil?
1: Eu acredito que o ânimo é um pouco desanimado, né? Porque o empresário brasileiro, ele precisa de mais estímulo, né? Ele precisa de menos imposto, ele precisa ver que o seu trabalho ele está alimentando muito mais do que apenas uma máquina que muitas vezes não traz o retorno que precisaria. Então, eu acho que o empresariado brasileiro precisa de um ânimo, precisa de um incentivo maior, precisa de uma compreensão da qualidade de coisas que ele traz para o país. Eu acho que dá para melhorar muito bem isso.
2: Olha só, são quantos funcionários, Miguel Cris?
1: Hoje é 22 mil.
2: 22 mil funcionários.
1: Diretos, né?
2: Diretos, exatamente, então, além das...
1: As franquias. Então, você pode considerar, né, que imagine 4 mil lojas, né, o que isso gera, né, em termos de mão de obra direta. E se você quiser colocar 2 milhões e poucos mil revendedores pelo Brasil afora, então a gente não está gerando uma mão de obra direta, mas nós estamos ajudando muita gente a pagar suas contas também.
2: Pois é, mas o Grupo Boticário, eu sei, vocês têm muitos jovens entre os profissionais, sempre tiveram jovens, sempre gostam ali de ter uma ala de jovens na empresa. Como é que você avalia os jovens hoje que chegam ao mercado de trabalho?
1: Hoje existe uma... Eu acho que o jovem que está entrando no mercado de trabalho muitas vezes não vem tão bem preparado como deveria. Então, as empresas muitas vezes têm que fazer o preparo complementar que ele precisa para desempenhar as suas funções. Por outro lado, o jovem de hoje, ele anseia um crescimento muito rápido, né? Então, hoje em dia, por exemplo, alguém que está trabalhando em 2 anos, 3 anos, o cara já quer ser diretor de uma empresa. Então, eles não dão o tempo necessário para evoluírem dentro do trabalho que fazem. Então, você tem muito jovem que fica pulando de um lado para o outro.
2: De empresa para empresa.
1: O que você não cria raízes, o que não é salutar, né? Então, é importante ficar e crescer dentro de uma empresa e evoluir dentro daquilo que uma empresa pode oferecer.
2: Vou ser polêmico agora com essa pergunta, hein? Para você, qual que é o melhor modelo de trabalho? O presencial, o híbrido ou o remoto?
1: Eu gosto muito do presencial, vou te falar a grande verdade. Entendo muito bem o trabalho híbrido, né? Mas com o trabalho híbrido eu tenho a impressão que você muitas vezes perde um pouco o controle, né? Perde o controle porque às vezes o trabalho presencial ele cria, né, uma ligação muito maior entre teus colaboradores e cria um lado de amizade e de amor pelo próprio, pelo próximo. Que no trabalho híbrido isso fica a desejar. Naturalmente você tem funções dentro de uma empresa em que o trabalho híbrido funciona muito bem, mas o presencial é fundamental.
2: Eu estou vendo aqui o livro, né? A Essência de Empreender, esse nome é maravilhoso, né? Estou vendo aqui os frascos. Tati é o nome de uma das suas filhas.
1: Você tem a Tati,
2: a Anne. Tem a Tati, a Anne, você tem a Aqua Fresca, onde tudo começou. Sim,
1: e você tem a Cecita, que é a Cecília, que é minha esposa.
2: Ah, você tem as três mulheres da sua vida, então?
1: São, mas elas queimam na minha vida.
2: Quer dizer, a Cecília, sua mulher, a Tati e a Anne, as suas filhas.
1: Sim. Então, você tem que se render. E elas que realmente mandam, né? A Cecília, que é minha companheira de toda uma vida aí, é, possivelmente é a maior conselheira da empresa. E todo mundo tem que ouvir.
2: Tá desde o começo lá. Desde antes da farmácia.
1: Sim. Ela foi minha estagiária. A Cecília foi.
2: Ah, ela foi sua estagiária?
1: Foi.
2: Lá da farmácia.
1: Pode casar com estagiária.
2: Você aprova aí que pode casar com estagiária.
1: Pode, não tem.
2: Bom, a Tati e a Anne são as suas filhas. Quais são as lições, as maiores lições que você passa ou já passou para suas duas filhas?
1: Eu acho, olha, foram várias, né? É, mas acho que a tolerância é uma, né? A capacidade de ouvir, eu acho importante, amor próprio, né? Muito, muito importante. Transparência, né? E muito amor, né? Muito amor.
2: Elas estão na operação?
1: Elas estão dentro do conselho.
2: Dentro do conselho, tá. Como é que foi a preparação de sucessão dentro do Grupo Boticário?
1: Foi muito boa, porque o Arthur, né, que é meu sócio, e ele foi preparado desde os 15 anos de idade. O Arthur fez tudo que, desde carregar caixa, né, dentro do pouco tempo depois do laboratório, ele foi fazendo a parte econômica, a parte financeira, ele foi crescendo, né, dentro da empresa até se tornar CEO e vice-presidente. Então hoje ele divide comigo o conselho.
2: Você, além dessas suas funções, né, como presidente do Conselho de Administração do Grupo Boticário, você também criou a fundação do Grupo Boticário, né? Com essa história mais do que notável, né, com essa criação que foi sua, que começou ali do zero, qual o legado que você quer deixar, Miguel?
1: Eu quero deixar um legado, você está falando da fundação.
2: Eu estou falando de tudo.
1: Não.
2: De tudo.
1: Sabe o que
2: eu acho? Citei a fundação justamente porque foi uma criação.
1: Sim.
2: Uma criação sua também, né?
1: Veja, Bruno, eu sempre achei o seguinte: a gente é jogado num planeta.
2: Todo mundo é jogado no planeta.
1: Você joga ali, ninguém. Você não teve nem direito de opinar se queria ficar ou não. Eu acho que tem uma chance de ser uma alface na tua vida. O que que é isso? Deixa a vida passar por você e você não agregar coisíssima nenhuma, além de consumir oxigênio dentro do mundo. Ou você pode na tua vida ter um propósito. No momento em que você tem um propósito de gerar transformação, justificar a tua passagem por aqui. Então, tudo isso que eu fiz e estou fazendo para mim me traz um sentido importante dizer, sabe o que, estou passando por aqui, passei por aqui, e no mínimo deve ter, depois que eu for para um outro platizado, lá para onde, pelo menos tem uma inscrição bacana, o cara passou aí, fez isso, isso, aquilo, entende?
2: E são muitas realizações.
1: É, pelo menos alguém, né, pô, o cara fez isso, entende?
2: São muitas e muitas realizações. Olha só, nós estamos conversando nesta edição do Show Business com Miguel Krigsner, fundador e presidente do Conselho de Administração do Grupo Boticário. Você, Miguel, ao longo da sua vida, da sua carreira, sempre foi muito conhecido por ser muito discreto, por dar raras entrevistas, o que me deixa muito honrado de você estar aqui nos estúdios do Show Business, na Jovem Pan, na Avenida Paulista, em São Paulo. Por que essa discrição ao longo da vida?
1: Essa pergunta difícil, essa. Na realidade, eu acho que eu sou discreto tanto na minha vida profissional como dentro da minha vida, vamos dizer, familiar, e também dentro da sociedade em que eu acabo ficando mais próximo. Eu acho que é uma questão de temperamento e também tem uma questão de ser mais reservado, porque como eu sou o filho de sobreviventes, né, acho que no meu livro...
2: Você conta bem.
1: Eu sou o filho de sobreviventes da Segunda Guerra Mundial, né, onde meus pais foram vítimas do Holocausto nazista. Isso traz, eu acho que, para a minha geração, algo que eu posso dizer de ser um pouco mais low profile, de ser mais quieto, talvez.
2: Uhum. O seu pai era judeu? A sua mãe?
1: Também.
2: Também.
1: Sim. Então, meu pai era polonês, minha mãe alemã, mas, por exemplo, o meu pai, a família do meu pai, perdeu 24 pessoas da família dele no Holocausto.
2: Você conta isso ao longo do livro, né? Que você tem memórias da sua infância, do seu pai acordando com gritos de memórias dele da guerra.
1: Sim, e foi algo que foi muito marcante para mim, tanto que em Curitiba, né, tive a oportunidade de ajudar a fazer o primeiro museu brasileiro do Holocausto, onde ali a gente retrata muito bem toda a saga, né, que os judeus passaram durante esse período, onde morreram mais de 6 milhões de pessoas, entre elas 1,5 milhão de crianças. Então a gente conta isso dentro da história, dentro do museu, de uma forma muito pedagógica até.
2: Bom, deixa eu voltar para o cerne do negócio do Grupo Boticário, que sempre foi, como eu já falei, uma obsessão do Miguel Krigsner. Para quem conhece o Miguel Krigsner, o fundador do Grupo Boticário, em entender, no início, a fragrância brasileira, né? O grande cheiro do Brasil. E começou com a Aqua Fresca.
1: Isso.
2: Hoje, um dos grandes carros-chefes aí do grupo é o Malbec, um perfume masculino. Mas ao longo desses 50 anos de companhia, você conseguiu traduzir o desejo do consumidor brasileiro. E agora eu gostaria que você contasse para a nossa audiência qual é o desejo do consumidor, desse consumidor de beleza e de cosméticos no Brasil.
1: Veja, o consumidor brasileiro, ele tem um nível de sofisticação muito grande. Então, por exemplo, as fragrâncias brasileiras hoje, elas se equiparem tranquilamente a fragrâncias francesas ou americanas em termos da sua qualidade. Então, o brasileiro conseguiu.

0: bilionário. E segundo a Forbes, você é um dos 10 homens mais ricos do Brasil. Como é que é a sua relação com o dinheiro?
1: Tudo mentira, isso.
0: É mentira? Esses bilhões, a Forbes diz que você tem mais de 30 bilhões de reais de patrimônio.
1: Não. Eles são muito gentis. Não. Mas longe disso, né? Mas eu diria que minha relação com o dinheiro é uma relação muito saudável. Eu não deixo absolutamente essa questão de dinheiro subir na minha cabeça. Né? Eu sou uma pessoa bastante reservada, mas também não fico pensando em grandes, sabe, em coisas gigantescas. Eu acho que nem é um modo muito bom para você educar teus filhos, sabe? Eu acho que o dinheiro ele tem que te proporcionar o conforto, o sabor que para você ter aquilo que você deseja, mas sem ultrapassar o limite. Ainda mais num país como o nosso, em que você tem tantas pessoas com tanta dificuldade, entende? Então, é importante ter grana até para resolver uma série de coisas, mas não deixar absolutamente isso subir na tua cabeça.
0: Mas ao longo da vida e ao longo do que você conquistou em finanças, no que você costumava e costuma investir?
1: Hoje em dia?
0: Hoje em dia ou mesmo nos últimos anos?
1: Eu vou te falar, quase que todo o recurso que a gente consegue dentro daquilo que a gente faz é um reinvestimento constante dentro da organização. Nós fugimos de bancos, né? A gente fica dentro
0: de empréstimos.
1: De empréstimos. Existem, claro, momentos em que você tem que recorrer para um empréstimo, mas a grande parte dos nossos investimentos são reinvestimentos dentro do nosso negócio. O que faz com que a gente consiga ter uma empresa muito saudável do ponto de vista financeiro e sem ficar ali sofrendo todo dia pelo juro que está pagando.
0: E hoje ainda é assim? Você reinveste?
1: Reinvestimos. É claro que quando você precisa fazer grandes montantes de investimento, você acaba recorrendo a dinheiro de longuíssimo prazo.
0: E vocês também compraram, né, ao longo da trajetória,
1: sim,
0: empresas também?
1: Sim.
0: O que você faz nas horas vagas? Até mesmo, queria falar se você tem algum luxo, alguma extravagância. Tem, Miguel?
1: Você sabe que é interessante, né? Porque uma vez uma jornalista falou, mas o que o senhor gosta? O senhor gosta de aviões, gosta de barcos, né? Aí eu falei pra mulher, olha, eu gosto de teatro.
0: É teatro?
1: Teatro. Mas teatro do quê? Eu gosto de teatro de animação, gosto de teatro de marionetes, gosto de teatro de fantoches. Mas o senhor faz isso? Eu faço isso, eu gosto disso. Mas seus hobbies, o senhor gosta de golfe? Falei, não jogo. Não acho legal ficar correndo atrás de uma bolinha, né? Então, aí eu fico pensando, será que eu sou chato assim? Mas não, acho que eu gosto de cinema, gosto de teatro, eu gosto muito de cinema. Né?
0: Você tem cineastas preferidos?
1: Tenho. Inclusive, esses dias eu estava pensando, agora com toda essa questão de inteligência artificial,
0: isso,
1: né? Não sei se você assistiu, tem um filme chamado Her, Ela.
0: Isso, sim, lembra? Assisti.
1: Esse cara é de 10 anos atrás.
0: Faz tempo esse filme, até um
1: pois
0: filme.
1: Pois é, mas ele é atual.
0: É.
1: Se você analisar, ele tinha uma namorada que era a Samantha. Essa Samantha era uma namorada que ele ficava no telefone. Quando ele se deu conta que tinha mais 28 mil pessoas que falavam com a Samantha e que era uma namorada de inteligência artificial.
0: É.
1: E hoje, meu caro, se você analisar tudo o que está acontecendo, a gente não está longe disso.
0: Não, né? Não. Você sabe que também a inteligência artificial, isso nos Estados Unidos, mas aqui no Brasil também, tem uma enorme recorrência de pessoas fazendo terapia, mas também buscando namorada pela inteligência artificial generativa, que é isso que tratava esse filme de alguns anos atrás.
1: Acho que é 12 anos atrás.
0: 12 anos atrás, né? Que a gente olhava e falava, nossa, isso daí será que vai acontecer?
1: Mas você falou terapia.

0: Terapia é a melhor coisa que existe no mundo. Não sei se, enfim, se você já teve um trabalho.
1: Faz?
0: Eu já fiz muito, né? Fiz muita terapia porque para conviver com todo o trabalho que eu vinha desenvolvendo, muitas vezes você tem que ter alguém com quem falar.
1: Eu imagino, né?
0: Então, me ajudou e aconselho a todo mundo.
1: Fazer terapia. Ainda mais hoje, hein, Miguel?
0: Não, é super útil.
1: É. Miguel Krigsner, por que você acha que deu tão certo na vida?
0: Eu acho que por acreditar naquilo que eu imaginei que poderia me conduzir por um bom caminho, por ter encontrado na minha trajetória pessoas maravilhosas, né? Desde minha mulher, as pessoas que me acompanharam, me acompanham todos os dias. E o importante é você na vida construir essas parcerias, que são parcerias com as quais você pode conversar, né? E confiar. Então, acho que eu agradeço, né? Agradeço a todos os colaboradores, que eu, né? Porque esse trabalho do Boticário, ele é meu e de milhares de pessoas que estão no dia a dia trabalhando comigo e confiando naquilo que eu estou querendo fazer.
1: Querendo fazer. Quando você olha toda a sua trajetória, você olha para trás e vê essa história vitoriosa, o que que você fala para si mesmo, Miguel?
0: Que bom.
1: Que bom?
0: É, que bom, porque que bom que está funcionando o que funcionou. E eu tenho orgulho muito grande pela minha história, por aquilo que eu construí. E também através do livro, que eu consegui realmente, através do livro, fazer um trabalho bacana para mostrar que se você coloca um negócio na cabeça, se você. E que eu sou capricorniano, né? Diz que capricorniano ajuda, diz que capricorniano é teimoso. Digo que ele é perseverante, não é que. Mas coloque uma coisa na cabeça, empreenda, vá para frente. E se não der na primeira, vai lá, sacode a poeira, vai outra
1: e
0: vez.
1: Vai, e vai. Você é muito religioso?
0: Só não. Como eu sigo a religião judaica, mas nas festividades.
1: Mas nas festividades.
0: Ah.
1: E o acaso na vida é importante, na sua avaliação?
0: Eu acho que existem muitas coincidências, sabe? E existe o acaso. É incrível, à medida que você vai passando, você vê que muitas coisas vão acontecendo. Eu comparo muito, sabe? Às vezes você tem coisas que, na hora que você viu, que como elas se juntaram, você vê que, meu Deus, isso aqui realmente tinha que acontecer, isso mais isso foi acontecendo, entende? Acho que é o caso, existe.
1: Qual que é a sua visão, sua ideia de futuro? Você está com quantos anos?
0: 75.
1: 75 anos. Qual a sua ideia de futuro?
0: Ideia é continuar dentro daquilo que estou fazendo. Eu acho que tem muita coisa para fazer dentro tanto da empresa e tanto daquilo que eu quero construir. E também quero que cada vez um número maior de pessoas se encontre, ou se não dentro da minha organização, ou que dentro do meu livro, que elas possam seguir um rumo bacana. E vamos em frente.
1: Teve um erro ao longo da trajetória que você não faria de novo?
0: Sabe que já me fizeram essa pergunta e pode parecer arrogância, mas não consigo identificar. Sabe, assim, alguma coisa que eu disse, puta, que besteira, sabe? Não. Até porque sempre fui muito de ir atrás dos meus sonhos, e se errei, rapidamente eu tentei reparar, sabe? Que eu acho que a pior coisa que existe na vida é você ficar, por que que eu fiz, sabe? Deixei de fazer aquilo. São coisas que não funcionam.
1: Eu falei de visão de futuro, né? Você falou que quer seguir, né, no seu trabalho, né? Você tem uma função executiva, né, presidente do conselho. O seu dia a dia é de segunda a sexta na empresa? Você mora em Curitiba?
0: Moro em
1: Curitiba. Como é que é a sua rotina?
0: Normalmente eu destino a parte da manhã muito a tentar fazer mais ginástica, que eu deveria fazer mais, né? Fazer um pilates, fazer minha fisioterapia. E na parte da tarde, geralmente, ir para o escritório. E o dia que eu não tenho muito para fazer coisa no escritório, eu posso pegar um livro e ficar lendo ali. Mas eu gosto de estar próximo às coisas.
1: A gente conversou nesta edição do Show Business com Miguel Krigsner, o fundador e presidente do Conselho de Administração do Grupo Boticário. Eu tenho que te agradecer, eu preciso falar isso publicamente, que para mim é uma honra tê-lo aqui, pelo respeito que eu tenho pela sua história de empreendedor, sua história vitoriosa de vida. Eu sei que você dá raríssimas entrevistas, eu fiz um convite para você participar aqui do programa em um voo de Curitiba a Congonhas. Você imediatamente topou, disse que já assistiu algumas edições do programa e por isso eu quero dizer publicamente aqui o prazer que eu tenho de falar e passar todo esse conhecimento, toda essa história de vida e profissional à nossa nobre audiência. Obrigado, Miguel.
0: Obrigado a você. Obrigado.
1: Super prazer. E olha, muito obrigado sempre pela sua audiência, pela sua confiança. O Show Business vai ficando por aqui e até semana que vem. Tchau.

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1: Olá, tudo bem com você? Seja bem-vindo, começando mais uma edição do programa Os Pingos nos Is, reunindo os assuntos importantes do dia, contando sempre com análises, discussões e as reflexões com os comentaristas aqui da Jovem Pan. Eu sou o Daniel Caniato e você é o nosso convidado especial. Para começar, a notícia que acaba de chegar à redação da Jovem Pan, após ter revelado possível envolvimento com Daniel Vorcaro, Jacques Wagner se reuniu com Lula e decidiu deixar a liderança do governo no Senado. Quadro histórico do PT e aliado antigo do presidente, o parlamentar ocupava o cargo desde o início da atual gestão, sendo anunciado antes mesmo da posse do novo governo. E estava sendo pressionado a deixar esse posto para não prejudicar a reeleição. Na segunda, a defesa de Wagner apresentou um recurso contra a decisão do ministro André Mendonça, alegando erros graves na medida e pedindo a anulação da operação que foi realizada pela Polícia Federal. Vamos chamar os nossos comentaristas, entender a dinâmica e os bastidores da política a partir dessa decisão, esse anúncio de Jacques Wagner. Vamos ao Rio de Janeiro, o Roberto Mota está ao vivo aqui com a gente. Mota, seja muito bem-vindo, uma ótima noite a você. Nós falávamos e comentávamos sobre possíveis repercussões, né, daquela operação que foi realizada e a maneira como o Jacques Wagner acabou ficando exposto. Reunião que aconteceu agora há pouco com o presidente da República, o anúncio feito pelas redes sociais, Jacques Wagner deixando a liderança do governo no Senado. Medida esperada? Bem-vindo.
2: É ao mesmo tempo esperada e inesperada, né? Algumas pessoas imaginavam que essa novela fosse arrastar por mais tempo. Boa noite a você, Caniato. Boa noite aos meus colegas de bancada. Boa noite à nossa audiência. O fato é que essa situação gerou um prejuízo grave para o PT em um momento em que o PT tenta fortalecer a sua imagem com uma série de medidas populistas, algumas das quais terão consequências graves para as finanças do país. Nesse momento de disputa eleitoral, mais uma vez, o eleitor, o cidadão brasileiro, é lembrado de uma longa tradição de notícias de envolvimento de políticos do PT com escândalos de corrupção. Então, é pouco provável que a saída do senador signifique uma reversão desse prejuízo, até porque existem aí fortes rumores de que virão novas revelações sobre outros políticos do partido.
1: É isso, os nossos comentaristas analisando a notícia de momento, o anúncio feito por Jacques Wagner pelas redes sociais, deixando a liderança do governo. Ele posta a informação e anuncia que deixa a liderança do governo no Senado Federal. Deixa eu chamar o Luiz Felipe Dávila para entender a simbologia dessa decisão, se isso pode ser interpretado como uma maneira de preservar o governo, principalmente o presidente da República. Política de redução de danos, é assim que se fala, Dávila? Bem-vindo.
3: Boa noite, Caniato, Mota, Moza, Beraldo e a nossa querida audiência. Caniato, qualquer cargo hoje no Executivo é que nem fusível, é quando começa a queimar é bom te substituir logo. E ele hoje se tornou o fusível do governo, ou seja, precisa eliminar rapidamente Jacques Wagner da liderança para não contaminar mais ainda o presidente da República e a campanha eleitoral. Por isso, o afastamento de Jacques Wagner. Mas a coisa, Caniato, vai piorar ainda mais, porque nós sabemos que o epicentro desse escândalo do Banco Master começou na Bahia, o famoso Credit Sexta. Ali é que foi o imbróglio inicial de uma operação que se multiplicou muitas vezes e se tornou este que é o maior escândalo financeiro do Brasil. Portanto, há outros atores muito próximos ao presidente da República que estão ligados a este episódio da Bahia. Então, é apenas uma primeira palha de fogo de um grande incêndio que vai tomar o governo. E os efeitos nefastos já são sentidos, tanto nas pesquisas como na opinião pública. o governo Lula tentou grudar durante muito tempo que o Banco Master, o escândalo do Banco Master, era um problema unicamente do Bolsonaro, da direita. Só que agora está totalmente manchado com as impressões digitais do PT.
1: Pois é, deixa eu destacar também qual foi a mensagem publicada por Jacques Wagner. Eu tenho aqui a mensagem que ele colocou na rede social X, dizendo que teve uma ótima reunião com o presidente da República, uma conversa entre amigos e decidimos em comum um acordo que me afastarei da liderança do governo no Senado. Neste momento, minha prioridade absoluta é provar minha inocência e me dedicar à reeleição do presidente Lula e do governador Jerônimo Rodrigues, além da minha reeleição junto com Rui Costa para o Senado. Juntos, com humildade e muito trabalho, vamos renovar o compromisso com o projeto coletivo que vem mudando a Bahia e o Brasil. Chamar o Bruno Musa. Musa, vocês apontavam que esse provavelmente seria o caminho. Tudo bem que, embalado de uma maneira diferente daquilo que vocês apontavam, ele coloca na rede social como sendo uma reunião muito amistosa, em comum acordo, presidente Lula, peço licença, vou me afastar para me dedicar à reeleição, enfim. É preciso considerar que foi uma decisão tomada, inclusive, para que isso não prejudique a caminhada do presidente à reeleição. Entenderam que, nesse momento, Jacques Wagner não poderia representar o governo nessa agenda das pautas importantes no Senado Federal. A gente consegue avaliar se isso acaba repercutindo como um atestado de culpa, alguma coisa do tipo? Bem-vindo.
4: Boa noite, Caniato, Mota, Beraldo, Dávila e todos que nos assistem no Brasil. Um grande prazer estar aqui mais uma noite. Bom, claramente sim. Veja que isso é totalmente protocolar, né? Como eu costumo falar, eu brinco, os discursos e as narrativas políticas daquela grande média dos políticos que comandam aqui o Brasil há décadas, eles não mudam. O discurso é o mesmo, a entonação é a mesma, a forma de falar, aquele protocolo básico que eu, sinceramente, não sei mais a quem engana. Era até aquela forma que já nos anos 80 e 90 a gente falava, olha, forma de político falar. Mas 40 anos depois continua exatamente a mesma coisa. Ou seja, no primeiro momento, você age de uma maneira até reativa à notícia que saiu. Isso é uma difamação contra o meu nome. Não tenho absolutamente nada a ver com isso. Os fatos se comprovarão. Logo depois, a coisa começa a ficar mais complexa. E aí, estamos conversando internamente. Eu não tenho nada a ver. Mas para evitar algum tipo de problema com o governo, para não manchar a imagem, então eu voluntariamente tomo a decisão aqui de sair. Afinal de contas, eu não quero atrapalhar ninguém e eu preciso me dedicar à minha defesa. Logo depois, a coisa continua piorando e se torna insustentável. Continuamos negando até o fundo e aí começam intervenções da Polícia Federal, intervenções em alguma outra instituição ou que alguma outra instituição está agindo porque eu preciso me tornar uma vítima. É a mesma coisa ano tapós ano, década após década, Caniato. Até que chega um momento onde ele expôs aquilo que colocou até o presidente Lula numa situação ali, digamos, de encurralado. Ou seja, eu estive com você, entre outras palavras, né? Mas eu estive com você quando a situação do Lula foi muito pior. Olha agora comigo. Algo como, eu interpretei pelo menos, algo como quando você estava numa situação muito crítica, em que passou por piores panos do que eu, nesse momento, não me abandone, porque eu estive lá com você naquela época. Só que agora estamos próximos das eleições. E na minha opinião, não conheço lá dentro, mas eu não acho que político tenha amigos. Você tem colegas de ocasião. Quando a situação aperta, a amizade simplesmente vai embora. Tanto é que a gente vê uísques, charutos, vinhos, que eram tão festejados, festas terça-feira à noite, em um bar renomado nos Jardins, aqui em São Paulo, que depois agora todo mundo um aponta contra o outro. Então, na política é exatamente a mesma coisa. Daquela situação de longos anos caminhando junto, agora um se torna tóxico para o outro. Ou melhor, Jacques Wagner se torna tóxico para a campanha do presidente Lula, até o momento, porque novas coisas podem aparecer. E aí, a situação brasileira é sempre reagir a algo que vem aparecendo. É mais ou menos como grande parte dos políticos. Planejamento do Brasil não existe. Vamos reagindo conforme os escândalos de corrupção vão aparecendo.
1: Só para fechar a análise dessa notícia que chegou há pouco à redação aqui da Jovem Pan, chamar o Cristiano Beraldo. Beraldo, para além dos muitos apontamentos feitos pelo Mota, pelo Dávila e pelo Musa, tem também a informação que consta na mensagem de Jacques Wagner dizendo o seguinte, que vai se dedicar aos desafios para se reeleger como senador. De que maneira o avanço das investigações do Banco Master podem prejudicar essas muitas pessoas que são citadas ainda no âmbito da investigação? Bem-vindo e boa noite.
5: Boa noite, Caniato. Boa noite, Musa, Mota, Dávila. Boa noite à audiência que prestigia diariamente os Pingos nos Is. Olha, Caniato, essa é uma investigação que vai revelando uma relação absolutamente promíscua de pessoas bastante poderosas, pessoas que, inclusive, num passado recente do Brasil, já foram pegas fazendo negócios, recebendo dinheiro, escondendo dinheiro na Suíça, escondendo dinheiro em malas, usando dinheiro roubado das estatais para financiar campanhas políticas. E essas pessoas, parte delas está de volta aí nessa cena do crime que envolve agora o Banco Master. Só que o que a gente percebe, Caniato, é que, de uma certa forma, quando vai havendo uma sequência de escândalos e o resultado desses escândalos, o resultado de longo prazo das investigações, dos processos, o resultado é sempre aquém daquilo que deveria ser para punir e servir de exemplo para que outros não façam a mesma coisa, a população brasileira vai cansando. Ela hoje olha um ladrão e ela reage, ela, né, observa um corrupto, um ato de corrupção, o desvendar de um grande esquema que estava irrigando de dinheiro várias figuras aí poderosas desse governo, e a população vai reagindo como ela reage a um roubo de celular. Ela olha alguém sendo roubado na frente dela enquanto ela anda por uma avenida movimentada, mas ela não reage, ela raramente você vê alguém correndo atrás do ladrão, realmente se indignando. Porque é isso, nosso, como população, a nossa capacidade de se indignar, ela vai reduzindo. A nossa tolerância ao absurdo vai sendo forçadamente ampliada. Então, agora, nós estamos vendo que o Jacques Wagner usou essa desculpa, que ele vai se dedicar à campanha à reeleição e faz parecer que está tudo bem, né? Só que a gente que tem um senso crítico, um certo faro um pouco mais apurado, o que, que foi combinado ali? Jacques Wagner estava falando, segundo as palavras dele, com alguém que tem um histórico com a polícia pior do que o dele. Então, como é que foi essa conversa? O que, que ficou combinado? Será que Jacques Wagner vai receber uma compensação? Será que foi uma conversa de solidariedade entre amigos que já tiveram esse histórico de complicações no passado e agora voltam aí à baila? Então, Caniato, é realmente uma cena deprimente, lamentável, que o Brasil vai testemunhando. E, de novo, a nossa indignação, ela acaba contida pelo excesso de absurdos que acontecem no país.
1: E acompanhando qualquer novidade ou outra manifestação, a gente traz e analisa aqui com os nossos comentaristas. Tem um outro destaque. Jair Bolsonaro corre o risco de voltar para o presídio da Papudinha, após ser revelado que ele possuía uma arma de fogo em sua residência durante a prisão domiciliar humanitária. O judiciário entendeu que o ex-presidente cometeu uma falta grave. Ressaltou que a lei de execução penal prevê punição e pediu que a Procuradoria-Geral da República, PGR, se manifeste sobre a continuidade ou não do benefício, que acaba amanhã. A arma foi apreendida com um militar do Exército durante uma blitz da Polícia Militar no Distrito Federal na última semana. E, segundo a defesa de Jair Bolsonaro, estava sendo transportada para conserto. O ex-presidente admitiu em depoimento que a arma de fogo é sua e que estava em sua residência, alegando que tem três mulheres em casa, que não podia ficar desarmado. Vamos analisar os elementos dessa notícia Roberto Mota, todos em tela, Mota, Dávila, Musa e Cristiano Beraldo. Mota, essa notícia ganhou as páginas dos portais, dos jornais, as emissoras também trazendo os detalhes e essa justificativa do ex-presidente Jair Bolsonaro. Precisamos colocar em perspectiva o quê? O que diz a lei de execução penal, a justificativa de Jair Bolsonaro, a expectativa para o parecer da PGR?
2: É um absurdo Bolsonaro ter uma arma em casa. Isso é um fato gravíssimo. É importante que a gente não se distraia com outras notícias que são menos relevantes. Por exemplo, esse escandalozinho aí do Master, né? O banqueiro já se ofereceu para devolver o quê? 60 bilhões de reais? Um auxiliar do banqueiro se suicidou em uma cela da Polícia Federal. O cunhado do banqueiro comprou o resort da família de um ministro. O banqueiro contratou por muito dinheiro a esposa de outro ministro que voava nos seus jatinhos. Um terceiro ministro participou agora de um programa de entrevistas criticando a investigação em andamento, dando a entender que ela poderia ser anulada. Mas isso tudo é bobagem. Importante mesmo é a arma de Bolsonaro.
1: Você, Luiz Felipe Dávila, o que dessa notícia lhe chama a atenção? Enfim, é preciso analisar muitos aspectos, principalmente da lei de execução penal. Foi um erro por parte de Bolsonaro e dos advogados terem permitido que ele estivesse com uma arma de fogo por ali? E essa justificativa dele faz sentido?
3: Foi um erro, né, Caniato? É uma coisa inacreditável. Bolsonaro sabe que está sob a mira do Supremo Tribunal Federal, principalmente do relator Alexandre Moraes. Primeiro ele tentou, no passado lá, quebrar, arrancar a tornozeleira. Agora esse negócio da arma. Quando ele sabe que qualquer desculpa será utilizada para que ele volte ao cárcere. Então, é inacreditável que essas derrapadas ocorram num momento na qual, e aí, justamente como você bem colocou, terminar o prazo que onde poderia ser prorrogado ou não a prisão domiciliar. Esses descuidos mostram como o entorno de Bolsonaro, ao invés de protegê-lo, blindá-lo, parece que não dão muita importância para essas coisas. Mas só que essas coisas, nesta lógica de inquisição que hoje prevalece no Supremo, podem transformar novamente a vida de Jair Bolsonaro no inferno, porque ele deixaria a prisão domiciliar e voltaria para a prisão. Então, é um descuido, um atrás do outro, que mostra que o entorno parece que não está zelando devidamente pelo ex-presidente da República.
1: Pois é, deixa eu chamar o Bruno Musa. Alguns aspectos aí para a gente se debruçar. Parece fazer sentido, né, Musa, quando a gente escuta essa justificativa. Pô, tenho três mulheres em casa, eu preciso ter uma arma de fogo aqui. Em uma situação normal, parece uma justificativa muito plausível. Agora, em prisão domiciliar e olhando para os detalhes da lei de execução penal, talvez tenha sido um risco ou, como disse o Dávila, um descuido por parte da defesa do ex-presidente?
4: Veja, eu acho que dá para trazer os dois pontos. Sem dúvida, pode ser um descuido, não por nada mais ou pela ação em si, porque eu concordo muito com o Mota, tantas coisas acontecendo no Brasil, contratos que valem ser mencionados por aí de maneira aberta, que vão perdendo a relevância. Mas um descuido porque sabemos que há uma perseguição muito clara no Brasil, e não é de hoje, já há alguns anos, desde que o inquérito das fake news ali foi aberto, há 7 anos atrás, e abriram as portas para o sabe-se lá o quê e o que Deus quiser, ou melhor, o que o judiciário quiser. Dito isso, um descuido desse ele pode ser fatal. E ser fatal justamente por conta dessa perseguição, onde não há limites para isso. Não há limites para o que fazer, para a canetada que pode vir, ou até mesmo para as penas. Nós estamos falando de um senhor de mais de 70 anos que pegou 14 anos por um PIX em algo que ele não compareceu. Você imagina, tem sendo o foco, o pivô de toda essa perseguição que está acontecendo no Brasil há um bom tempo, que não sou eu dizendo, internacionalmente já está falando, o governo italiano falou isso, o governo americano falou isso, aqui dentro, instituições e organizações com advogados dizendo isso abertamente, editoriais importantes de jornais colocando isso, toda essa politicagem que está se tornando o Judiciário Nacional, tudo isso abrindo margem para essa falta de limite e a criatividade ao limite do que pode ser feito. Qualquer mínimo descuido ele pode ser fatal nesse processo. Então, eu acredito que sim, que há um descuido grande que não pode passar, porque do outro lado você tem alguém com o poder, que não é uma arma de fogo, mas é uma arma que talvez seja muito mais poderosa nesse caso, e esse outro lado não possui nenhum tipo de limite ou freio para dizer o que a Constituição permite ou não. Talvez ele reescreva, sendo eles, o Judiciário, a Constituição em si.
1: Agora, diante do que nós acompanhamos, a avaliação dos integrantes do Judiciário, sobretudo o relator, considerando uma falta grave, muitos colocam em dúvida qual será o posicionamento da PGR ou a recomendação da PGR. Outros não têm dúvida. E você, Beraldo?
5: Pois é, falando em falta, essa aí parece uma falta cavada, né? É mais absoluto nada, um belo dia, um carro que transita provavelmente com uma certa regularidade, um carro que pertence à presidência da República, dirigida por um servidor do GSI, é parado numa blitz, coisa que eu suponho que não aconteça de forma cotidiana. Aí para na blitz, o policial se aproxima, pede o documento do carro ou verifica a partir da placa e tem a informação de que o carro pertence à presidência da República. E aí a gente tem que se perguntar o que aconteceu para que nessa circunstância esse carro sofresse uma inspeção detalhada e a partir desta inspeção detalhada, provavelmente na única vez que esse carro saiu com essa arma, ou acharam a arma às vésperas dessa decisão, se o ex-presidente vai permanecer ou não na prisão domiciliar. Então, é uma coincidência, assim, realmente, que me impressiona. E aí foi lá o ex-presidente dar a explicação, que, sinceramente, ele também não se ajuda, né? Porque para essa fala dele, de que ele tem que ter uma arma em casa porque mora com três mulheres, há duas interpretações possíveis. Uma é ele dizer, não, olha, veja, eu preciso zelar pela segurança da minha mulher, da minha filha, eu preciso ter condições de me defender, que é um argumento muito sensato e verdadeiro, mas não para alguém que está em prisão domiciliar, porque o próprio fato dele ser ex-presidente e estar em prisão domiciliar já dá ao seu lar uma proteção que ninguém no Brasil, ou muitíssimas poucas pessoas no Brasil, tem. E pode ser que ele tenha dito isso até como uma piada, aquelas piadas que de vez em quando ele solta e que não pegam bem, dizendo, pô, essas mulheres, eu preciso me defender das mulheres, são essas mulheres aí, são capazes de me deixar louco, alguma coisa nesse sentido. Que também não é o momento para fazer uma piada, não é o momento para fazer uma brincadeira. Então, é uma história estranha, é uma história quadrada, e agora o Supremo Tribunal Federal está usando esse episódio aí para dizer que foi uma falta gravíssima, que estão preocupados. E aí a gente tem que se perguntar o óbvio. Eles, quando mandaram o ex-presidente para casa sabendo que ele é militar, sabendo que ele não apenas possui armas, porque já disse isso inúmeras vezes, mas como é o defensor do direito das pessoas terem arma em casa para se defenderem. Não ocorreu a ninguém que deveria ficar expresso que ele não poderia ter armas em casa, que essas armas deviam ser entregues? E aí a gente se lembra, opa, mas não tem delegado da Polícia Federal para cada um dos gabinetes? Não tem gente qualificada que conhece desse universo para alertar o ministro de que, olha, veja, nesse caso precisamos fazer uma observação em relação às armas do ex-presidente. Ficou todo mundo quieto. Então, Caniato,
6: Que historinha furada! Que mais uma ceninha de Brasil! Que coisa estranha! Que é realmente bizarro esses acontecimentos aqui e que as pessoas acham, de uma certa forma, que foi o acaso. Ah, não, eu não acredito em acaso, não. Eu sinto um cheiro fortíssimo de uma mega armação nesse caso.
1: Pois é, deixa eu só trazer a informação. Claro, muitos veículos acabaram conversando com especialistas para entenderem qual poderia ser a infração a ser respondida pelo presidente da República, qual poderia ser o parecer da Procuradoria-Geral da República. Vários advogados, enfim, pessoas que foram ouvidas por veículos de comunicação, disseram que o ex-presidente pode responder por uma infração administrativa ou até por violação do Estatuto do Desarmamento. E aí, só reforçando, inclusive, a informação que nós trouxemos, muitas pessoas chegando aqui na programação da Jovem Pan, o ex-presidente admitiu, sim, no depoimento que deu à Polícia Civil, de que a arma de fogo é de sua propriedade, estava em sua residência durante o cumprimento da prisão domiciliar. E aí, ao delegado, o ex-presidente disse que, bom, tinha três mulheres em casa e que não poderia ficar desarmado. Deixa eu voltar com o Mota, só para trazer a questão que envolve o posicionamento da Procuradoria-Geral da República. Você acha que nesse caso especificamente, Mota, PGR e, por consequência, o STF acabam ficando sem alternativas? Porque antes desse episódio, muitos colocavam todas as fichas em uma decisão que seria tomada pelo STF de manutenção da prisão domiciliar, principalmente por conta da situação de saúde. Você acha que essa falta grave acaba servindo para que PGR e STF tomem a decisão com mais tranquilidade de que Jair Bolsonaro tenha de voltar para o regime fechado?
2: Eu acho que a tranquilidade vai ser a mesma de sempre, Caniato. A tranquilidade que impera em algumas decisões judiciais aqui no Brasil de hoje é a tranquilidade do Estado sou eu, a Constituição sou eu resolvo e acabou. As coisas que a gente vê no Brasil todos os dias desafiam a credulidade. Nós vimos há pouco tempo, aqui no Rio de Janeiro, uma mãe envolvida com a morte do filho e recebeu perdão de uma magistrada, porque, segundo a magistrada, ela já tinha sido atacada nas redes sociais, já tinha sido difamada pela sociedade. Aqui no Rio de Janeiro tem um caso, são milhares de casos no Brasil, mas esse aqui eu me lembro especificamente de um sujeito que já foi preso 84 vezes assaltando. E ele é solto e ele volta para roubar no mesmo lugar. A impunidade é a característica da criminalidade no Brasil. Essa semana, minha filha não foi à aula um dia, porque no bairro onde a escola dela fica, aconteceu um tiroteio de traficantes do Comando Vermelho, resistindo à ação da polícia. E a gente vê discursos de autoridades se opondo à classificação desses traficantes como terroristas. Então, o Brasil é o país do absurdo. O Brasil é o país onde está tudo do avesso. É o país onde pessoas que não têm foro privilegiado são julgadas pela Suprema Corte em processos copia e cola. Então, o que a gente pode comentar sobre isso? O único comentário possível é esse. Eles farão o que eles quiserem. Não há a quem recorrer. Não há recurso. Qualquer argumentação é inútil. Então, vamos dizer qualquer coisa. Qualquer coisa pode acontecer nesse caso. E eu assino embaixo, eu nunca assinei tanto embaixo de um comentário como eu assino o comentário do Cristiano Beraldo. Esse evento é um não evento. É uma coisa tão fantástica que lembra um episódio do Realismo Fantástico, de um livro de Gabriel Garcia Marques, né? É mais uma coisa completamente inexplicável nesse Brasil.
1: Pois é, deixa eu passar para o Dávila, talvez para a gente fechar essa discussão. Dávila, por vezes você fez avaliações acerca do posicionamento do PGR, né? Tudo bem que você já foi e voltou em relação à figura do PGR, mas nesse caso, com as informações que nós temos e o encaminhamento que muitos entendem que deve ser feito pela PGR, pelo STF, você arrisca um palpite? É difícil não determinar o retorno do ex-presidente ao regime fechado, mesmo com uma, sei lá, certa pressão da sociedade, ou pelo menos de familiares ou pessoas ligadas ao ex-presidente que clamam por uma flexibilidade sob a justificativa de uma situação de saúde muito frágil, uma condição de saúde muito frágil?
3: Eu concordo com o Mota. Nesse realismo mágico que hoje é a Constituição brasileira, como ela é interpretada pelos nossos ministros do Supremo, tudo pode acontecer. E isto é muito triste, porque nós deveríamos tratar as coisas como estão na lei e não de acordo com a crença pessoal, com a ideologia pessoal ou com o posicionamento pessoal de cada um que está na Suprema Corte. Não é este o papel da Suprema Corte. O papel da Suprema Corte é zelar pela lei e pela Constituição. Se fosse este zelo que norteasse as decisões da Suprema Corte, nós não teríamos milhares de absurdos de caso. Como o Mota já lembrou aqui vários, né? Você julgar cidadão comum no Supremo, a questão de inquéritos abertos por tempo indeterminado e escopo genérico. Ou seja, é uma arbitrariedade atrás da outra que mostra que esse ativismo do judicial não tem nada a ver com o papel que os constituintes delegaram à Suprema Corte. Então, neste realismo mágico, não dá para ter opinião, porque, no fundo, é isso. Tudo é possível, depende de como está sendo essas conversas de bastidores. Agora, se quiserem usar isso como desculpa para voltar a colocar Bolsonaro na cadeia, será usado. Mas também se quiser usar para mostrar que, olha, o Supremo continua agindo de acordo com a lei e entende a situação de saúde do presidente Bolsonaro e por razões humanitárias vai mantê-lo na prisão domiciliar, também pode sair. Ou seja, isto é o fator mais preocupante. Num país onde não se pode mais confiar na lei, na Constituição, porque as interpretações são cada vez mais personalíssimas, mostra um país à deriva, um Estado onde não configura mais a previsibilidade das leis, a estabilidade das regras do jogo. Tudo é imprevisível, tudo é instável. Tudo faz parte do realismo mágico.
1: Pois é, a gente vai seguir acompanhando qualquer novidade em relação ao posicionamento da Procuradoria-Geral da República e depois, claro, do STF. Traremos aqui, vamos discutir e analisar com os nossos comentaristas. Deixa eu trazer uma outra notícia, inclusive quero mencionar, se você estiver com a gente, muito obrigado pela audiência, pela parceria, sei que muitas pessoas também se preparam para acompanhar o Jogo do Brasil, mas tem muita gente que não curte ou pelo menos gosta de acompanhar o noticiário. Então, se você puder, se o seu marido ou a sua esposa estiverem acompanhando o jogo, você quiser deixar também a televisão na Jovem Pan, a gente agradece aqui sempre a notícia em primeiro lugar. 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Deixa eu trazer um outro destaque. Há quase 3 meses da eleição presidencial, o governo já se prepara para enfrentar uma nova onda de investigações da Polícia Federal sobre o envolvimento de aliados de Lula com Daniel Vorkaro e o caso Master, que deve, claro, atingir integrantes do Planalto e homens de confiança do petista. Após a operação contra o líder do governo, Jacques Wagner, interlocutores do Executivo receberam informações de que políticos e até ministros e ex-ministros de Estado deverão ser os próximos alvos, especialmente os que estão ligados à chamada República da Bahia, local onde possivelmente nasceu esse esquema do Banco Master. Tanto o governo quanto o PT tentam blindar Lula e evitar que o petista seja associado ao caso Master e a Daniel Vorkaro, e planejam retomar as ofensivas contra Flávio Bolsonaro para empurrar esse escândalo para a oposição. Chamar o Bruno Musa, o Musa acompanha desde o princípio o caso do Banco Master, e ele trouxe para a gente também lá no início das discussões, das primeiras operações, essas informações, esses indicativos de que conectariam o caso do Banco Master à cúpula do Partido dos Trabalhadores na Bahia. Informações indicam, viu, Musa, há sinalizações que revelam que as próximas operações vão mirar figuras ligadas ao Partido dos Trabalhadores, especialmente aqueles que atuam no estado da Bahia. Ou seja, muitas novidades virão, Bruno Musa.
4: Primeiro já foi, né? Eu não estou dizendo que ele é culpado, mas ele já foi citado e, obviamente, acabou de deixar o cargo importante que ele tinha ali como líder do governo, né? Então, outros nomes provavelmente virão. Você mencionou que a gente citou isso desde lá de trás, mas não precisava nenhum tipo de genialidade, uma vez que, ao analisar ali as principais operações do Banco Master, se não a principal, uma delas, ou talvez a que abriu a porta para que o banco se tornasse o que tornou, foi a operação de crédito cesta. Crédito cesta era aquela operação que, até pasmem, existia um mercado estatal na Bahia de alimentos, e esse mercado, depois, quando ele foi privatizado, ele foi evoluindo, se tornou ali o crédito cesta, que é um mercado de crédito, de cartão de crédito consignado para os servidores ali na Bahia. Esse mercado cresceu muito, porque, obviamente, é algo de baixo risco. Então, essa compra dessas carteiras, ela significava um baixo risco para o balanço do banco e um fluxo muito grande de capital. Mas, como bem sabe, o governo do PT, ele é um governo que está na Bahia há muito tempo nas suas administrações. Consequentemente, era bem provável, dada todas as ligações que começaram a aparecer, que hoje se tornaram totalmente pública, ali, quando isso apareceu e começaram a aparecer essas figuras importantes da política brasileira, claramente o crédito cesta era uma fonte importante de receita para o Banco Master e de captação de servidores públicos. E ao captar servidor público, você começa a pensar, será que houve, portanto, algum tipo de licitação às claras? Você vai procurar? Não necessariamente. Como é que então um banco que era pouco representativo no sistema financeiro nacional passou a ter uma representatividade muito grande, não apenas no Fundo Garantidor de Crédito, mas dentro do governo da Bahia, onde, salvo engano, ele era quase que monopolista nesse setor de cartão de crédito consignado dos funcionários, dos servidores públicos da Bahia? Então você vai juntando uma coisa com a outra, qualquer político de vários espectros começaram a ser citados. Era questão de tempo de que isso aparecesse dentro do governo do PT se o andamento das investigações continuasse como de fato continuaram. Claro, o governo tem o PT, tem a máquina na mão. Ao ter a máquina na mão, talvez tenha demorado até estrategicamente para chegar nele, talvez até mais próximo das eleições, para acender ainda mais essa fogueira toda próximo aos meses que antecedem aqui o processo eleitoral brasileiro. Mas não me parece nenhum tipo de surpresa. Agora, claramente gera algum tipo de ansiedade ou curiosidade. Quais serão os próximos? Ansiedade e curiosidade para nós. Porque quem está lá dentro envolvido provavelmente já sabe quais serão as próximas peças, o que dá tempo deles tentarem ir blindando e jogando essa peça de xadrez. Agora, se a bomba for realmente muito grande, como o que pode acontecer, aí talvez se torne até mesmo insustentável.
1: Pois é, deixa eu passar para o Cristiano Beraldo. Quando se fala em blindagem, Beraldo, as pessoas que falam em ações que podem ser interpretadas como blindagem, isso tem um teto, né? Tem um limite, porque algumas coisas são impossíveis de serem escondidas, como, por exemplo, o que aconteceu com o Jacques Wagner. Você consegue projetar o que pode acontecer e até onde vai esse exercício de blindar, proteger alguém?
6: Peniato, assim, me preocupa muito o uso, a transformação da polícia, da honrada Polícia Federal do Brasil, num instrumento do governo e que ela é manipulada, cerceada, para que atenda às necessidades, às vontades, os desejos do atual governo. E isso é gravíssimo, isso é um problema muito sério. E quando a gente observa tudo que está sendo revelado, e eu já dei esses exemplos aqui no passado, mas me falta realmente uma investigação que não fique apenas na revisão de conversas de WhatsApp, mas que a partir da revisão de conversas no WhatsApp possa encontrar elementos contundentes que demonstrem quem recebeu dinheiro, quem usou o cargo para favorecer o Daniel Vorkaro, o Augusto Lima, o Banco Master, quem está envolvido na negociação do seu poder, do seu cargo, para vender benefícios, vender proteção, vender privilégios para o empresário. O crime está aí. Eu, até em relação ao Jacques Wagner, e o Bruno Musa relatou aqui muito bem, né? O Dávila também falou, quer dizer, isso começa, a grande operação do Banco Master começa na Bahia. Ela seria inviável, não teria essa história se não tivesse acontecido a incorporação do Credit Sexta ao Banco Master. E esse Credit Sexta foi repassado para uma pessoa. Na sequência deste repasse, dessa privatização do Credit Sexta, ao que consta, houve a aprovação de uma lei estadual que ampliava o limite de endividamento dos funcionários públicos. Então, obviamente, houve um favorecimento. E depois isso se combina com o Banco Master e os escândalos todos que a gente vem falando. Mas assim, cadê a comprovação da retribuição do dinheiro? Porque isso tem que ter, não é possível. A investigação vai ficar nesse achismo. E aí depois tem essa estratégia de, olha, eu estou achando, então eu vou lá fazer a busca e apreensão, me desculpa. Se pegar o celular de qualquer pessoa, você pode encontrar conversas ali que, tiradas de contexto, podem dizer qualquer coisa. Isso não é investigação. Investigação é uma coisa completamente diferente. Então, eu sinto falta disso. E me parece que isso não está acontecendo por falta de liberdade daqueles que estão responsáveis por essa investigação. O que, que nós... de informação do que aconteceu dentro do Palácio do Planalto, que para mim é o mais grave. O presidente da República se encontrou fora da agenda, ou seja, era uma conversa de amigos, era uma conversa informal, e numa dessas reuniões, ele orientou Daniel Vorkaro a não vender o seu banco, a não aceitar uma proposta que Vorkaro tinha recebido para que o negócio com o BRB fosse consolidado. Isso é uma interferência direta do presidente da República nesse esquema todo, nesse escândalo. Como é que isso vai passando assim, como se não tivesse acontecido? Como é que se mantém o diretor-geral da Polícia Federal depois dele ter degustado 3 milhões de reais em uísque em Londres com o Daniel Vorkaro? Eu bato nessa tecla todos os dias porque parece que só eu que estou indignado, estou vendo isso e estou me perguntando como é que esse cara continua como diretor-geral da Polícia Federal. Olha o que aconteceu com o diretor-geral da Polícia Rodoviária Federal quando os poderosos resolveram dizer que ele usou de artimanhas para poder dificultar o trânsito de ônibus na Bahia, em Maranhão, sei lá onde. Pô, o sujeito foi desgraçado. Acabou. Silvinei Vaz, se não me engano, está preso, inclusive. Aí, nesse caso, que é evidente, o cara estava lá, tomou uísque de 3 milhões de reais, mas está tudo bem, não tem problema. Ele é um cara apto, moralmente apto, e ele não tem interesse na visão dessas pessoas para continuar conduzindo a Polícia Federal do Brasil e interferindo nessas investigações. Então, Caniato, assim, eu vou enlouquecer, porque eu não consigo compreender a lógica, e não é estratégia, é patifaria. É patifaria, é isso que a gente está vendo. Não é que não, tem uma estratégia, porque lá na frente vai pegar todo mundo. Não vai! Não vai! Isso é uma armação para nos fazer de idiotas, para nos lembrar que nós, como brasileiros, se a gente tem vergonha na cara, a gente tem que todo dia acordar cedo, colocar o nosso nariz de palhaço e sair para trabalhar, para enfrentar esse Brasil do

0: originado esse seu descontentamento com o avanço das investigações? Você acha que haverá poucas revelações em relação a esse caso?
1: Caniato, eu já tenho uma certa idade, como eu acho que dá para ver pela minha imagem. Eu morava nos Estados Unidos quando estourou o escândalo do governo Collor. Eu me lembro de brasileiros dizendo: dessa vez o Brasil vai mudar. Agora nenhum político vai ter mais coragem de ser corrupto nesse país. Eu me lembro quando Fernando Henrique Cardoso passou a faixa presidencial para o seu sucessor. Eu me lembro do sentimento da maioria das pessoas. Era um sentimento de esperança de que o país tinha finalmente entrado nos eixos e de que agora tudo seria diferente. E de lá para cá, eu só vi o país em quase tudo piorar. Por isso, eu sempre dou às pessoas o conselho: não espere nada dos políticos, não espere nada do governo, não espere nada do Estado. Cuide da sua própria vida. Não fique se queixando da falta de políticas públicas no Brasil, porque nunca haverá políticas públicas no Brasil voltadas para o cidadão. A função do cidadão na cabeça dessas pessoas é comparecer para votar a cada 2 anos, para legitimar tudo isso que está acontecendo e pagar impostos cada vez mais altos. Então, a minha esperança de que o sistema tome qualquer ação contra ele próprio é nenhuma. Eu acho que existe a chance, sim, de acontecer alguma mudança. Mas essa mudança tem que ser total, completa. Ela tem que afastar todos os responsáveis por esse mecanismo perverso que tomou conta do Brasil e cujo maior crime é roubar a esperança da gente. Todo pai, toda mãe que tem o mínimo de consciência hoje no Brasil começa cedo a preparar os seus filhos para ir embora daqui. Aprendam inglês, aprendam uma profissão que vocês possam exercer em outro país, porque a cada dia as notícias são piores e a hipocrisia e o cinismo de quem está no poder é cada vez maior. Não existe mais nenhuma preocupação em disfarçar nada. Ora, um juiz não pode julgar uma causa na qual ele tem interesse, mas vai julgar sim, pronto, acabou. E não vai julgar uma vez só, não. É 2, 3, 4, 5. Um juiz não pode comentar sobre casos nos quais ele está envolvido no julgamento, mas comenta sim. E acabou, dá entrevista, faz discurso político. Um governo dedicado a se eternizar no poder com medidas populistas que nós sabemos vão destruir o futuro desse país, promovendo conflitos entre grupos, entre pessoas. Esse é o resumo da história do Brasil. Como é que, diante disso, eu posso acreditar que uma investigação que já, né, de formas indiretas, e a gente nem sabe muito bem como, detectou o envolvimento das mais altas autoridades desse país, como é que eu posso acreditar que isso vai dar em alguma coisa?
0: Pois é, deixa eu chamar o Dávila também para avaliar essa informação e a projeção de que muito em breve as investigações vão avançar e devem mirar figuras ligadas ao Partido dos Trabalhadores, sobretudo no estado da Bahia, mas também tem a desconfiança de muitos de que setores poderiam atuar para blindar principalmente a presidência da República e figuras importantes do Partido dos Trabalhadores. Mas de que maneira isso aconteceria, Dávila? Estamos muito próximos ao período eleitoral. Naturalmente, a imprensa se debruça para monitorar os movimentos e qualquer indício de instrumentalização da Polícia Federal, isso certamente seria identificado, ou não?
2: Você tocou no ponto correto, Caniato.

0: Essa investigação não tem como finalidade desvendar esse que é o maior escândalo financeiro do país e punir as pessoas devidamente de acordo com a lei. Esse escândalo e essa investigação tem uma única finalidade de jogar tempero e pimenta nessa disputa eleitoral. Portanto, a repercussão é eleitoral, não tem nada a ver com esclarecer, aprimorar o sistema, punir os culpados. Pelo contrário, a entrevista recente do ministro Gilmar Mendes mostra claramente que há hoje uma manobra, não é mais velada, é aberta para melar o caso, para sepultar o caso, como o Supremo Tribunal Federal já fez com a Operação Lava Jato. Então, é muito triste ver o Brasil mais uma vez desperdiçando um escândalo para melhorar as instituições, para aprimorar as leis, para trazer aquilo o que todos nós esperamos, um Brasil mais previsível, confiável. Nada disso está em jogo nesta investigação. É apenas confete para trazer mais tensão ou talvez um pouco mais de frio na barriga para alguns candidatos em alguns momentos nos quais essas revelações serão feitas. Ou seja, é uma investigação que tem repercussão unicamente eleitoral e não melhorar a qualidade das instituições, porque elas já foram capturadas por essas corporações que perderam completamente o pudor, como bem lembrou Mota, o Musa mesmo e o Beraldo. Ou seja, no momento que o presidente da Câmara acha que não tem nenhum problema, um empréstimozinho de mais de 20 milhões de reais para a cunhada, no momento que o líder do governo é pego no escândalo e ainda demora alguns dias para largar o cargo, no momento que o juiz declara abertamente que ele pode julgar um caso no qual ele é vítima, realmente nós perdemos todos os parâmetros que trazem confiança e previsibilidade na democracia. Portanto, Caniato, eu também concordo com os meus colegas, essas investigações não trarão benefício algum para a sociedade, trarão apenas mais maremoto eleitoral.
1: Pois é, deixa eu lembrar a nossa audiência e passar para o Bruno Musa. Musa, não faz tanto tempo assim, a gente colocou uma manifestação do ministro André Mendonça revelando que ele ou alguma pessoa que trabalha no gabinete dele chegou a receber uma proposta de um advogado de Daniel Vorcaro, fazendo uma proposta de uma delação seletiva, né, em que seriam revelados alguns episódios ou algumas pessoas com envolvimento no caso do Banco Master, outras seriam poupadas. Não há informação de quem seria poupado. Muitos acabaram, por óbvio, fazendo palpitando e entendendo que talvez fossem figuras ligadas ao judiciário. Mas, além da tal delação seletiva, você acha que a gente está acompanhando um processo que nos leva a crer no futuro que estamos diante de uma investigação seletiva também? Porque vocês sempre mencionam esses episódios, a festa ou o evento que foi promovido por Daniel Vorcaro em Londres. Poxa, nesse evento tinha essas figuras que representam essas instituições. Poxa, essas instituições têm alguma relação com a investigação em curso. Você acha que para o grande público, para a população, aqueles que acompanham o noticiário, entendem que, bom, é para valer essa investigação ou também dá para dizer que em algum momento essa também é uma investigação seletiva?
2: Infelizmente, a maneira padrão no Brasil são seletivas, né? Todas elas são seletivas, digamos, por natureza, e as que não são, aí a gente pode comemorar, mas infelizmente são cada vez mais raras. Ainda mais tratando de uma operação tão grande como essa, envolvendo nomes tão importantes e montantes tão exorbitantes. Os principais meios de comunicação colocam que, inclusive, Daniel Vorcaro está procurando um novo advogado para tentar uma terceira delação. Veja só, imagina se num país sério isso poderia ser permitido. Cada vez mais essa delação vai perdendo valor, afinal de contas as coisas começam a ser divulgadas e, de novo, cada vez mais sobra menos coisa que pode impactar e ter um diferencial importante na condução dessas investigações. Isso num país sério. Agora, aqui nós temos uma grande briga para ver se as forças envolvidas nos nomes citados que comandam boa parte das instituições brasileiras como um todo, eles terão mais forças do que um número maior de pessoas talvez desorganizados para uma minoria organizada, mais uma vez se sobressair sobre o todo. E aí, nesse caso, que é que basicamente o que sempre acontece, uma minoria organizada da burocracia, uma minoria frente à população total de uma maioria desorganizada, acabamos tendo nós que engolirmos a seco e muitas vezes, em grande parte, para não dizer todas, financiar todo esse escárnio que vem acontecendo debaixo de nossos olhos. Não precisa um ministro dizer que há uma delação seletiva. A leitura básica nos jornais que antecederam todo esse processo de delação já expunha essa obviedade. Agora, fica mais impactante ainda e é de suma relevância quando o ministro André Mendonça, que até o momento tem conduzido tudo isso de maneira técnica, ele expõe isso para o Brasil como um todo, ainda numa discussão com o Gilmar Mendes, em que o Gilmar, sim, foi, em alguma forma, citado nesse processo. Então, tudo isso expõe essa fragilidade das instituições, onde uma minoria parece querer fazer avançar. E uma maioria com grande poder aqui se transforma, talvez, em protagonistas disso tudo. Essa é a grande briga, no meu entender. E aí, em algum momento, é o que eu sempre venho falando. Por natureza, por default, digamos assim, no Brasil, tudo vira pizza. Mas, em algum momento, o copo vai enchendo. E já são anos e anos e anos. Saiu uma matéria hoje num jornal americano falando por que, que os jovens brasileiros abandonaram a esquerda. Numa série de depoimentos de brasileiros que disseram que, ao longo da vida, pessoas de 30, 35 anos votaram historicamente pela esquerda e que, nessa vez, pelo menos as pessoas da matéria, iriam votar por alguém da direita, da centro-direita, chame como quiser, e não mais ao presidente Lula. E grande parte dos debates que lá se colocam, uma matéria extensa e interessante, fala sobre a economia e a criminalidade, que são dois aí, por dizer, calcanhares de Aquiles da própria esquerda. Então, tudo isso coloca uma situação onde esse copo pode ir enchendo e o brasileiro teve um processo que vai aguentando. Se esse será o escândalo que vai mostrar o copo transbordando, eu não sei. Se não for, eu acho que está mais próximo. E não pela moralidade, mas talvez porque a economia ela pode ser aquela bala de prata em que mostra. Ora, enquanto a corrupção e a nossa vida está sendo tocada razoavelmente, ok, vamos tocando. Mas quando a situação aperta no supermercado da minha casa e a corrupção é tão explícita, aí talvez seja o sinal de que o copo realmente encheu.
1: Pois é, neste momento eu preciso me despedir de parte da rede, porque algumas emissoras ficarão agora com seus programas e telejornais locais. Muito obrigado pela parceria e pela audiência. Continue com a gente.
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1: Eu sigo aqui com os nossos comentaristas, destacando as principais notícias do dia e trazendo as reflexões importantes quando a gente olha para os desafios do Brasil. Lembrando, claro, daqui a pouco tem o Jogo do Brasil, naturalmente muitas pessoas gostam de acompanhar em família, não tem problema, não faz mal. Agora, se você quiser ficar bem informado, fique aqui com a gente na Jovem Pan, pode deixar um televisor ligado no futebol e o outro aqui na Jovem Pan News, a gente vai ficar muito feliz com a sua companhia e com o seu prestígio. Integrantes do governo Lula já tratam gestos e declarações de Donald Trump como tentativas de interferência americana nas eleições. O presidente dos Estados Unidos tem dado sinais de que acompanha de perto o cenário político brasileiro e compartilhou um artigo que cita a disputa presidencial no país como grande teste de sua influência na região. Junto a isso, os petistas afirmam que Flávio Bolsonaro teria prometido retomar a aliança e parceria total com os americanos caso vença a eleição, elevando a certeza de que Trump fará cada vez mais tentativas de interferir no processo eleitoral. Deixa eu chamar o Cristiano Beraldo, que também acompanha os movimentos de Donald Trump, e dá para a gente definir quais são os limites de um aceno, de uma simpatia, de uma predileção, e quando isso ultrapassa para interferência nas eleições, Beraldo?
2: Beniato, a gente tem que rir, né, dessas declarações, dessas manifestações, porque o presidente brasileiro fez campanha aberta para Kamala Harris. O presidente Lula usou a sua condição de presidente do Brasil para esculhambar o Donald Trump e aplaudir a Kamala Harris durante a eleição norte-americana. Então, não há absolutamente nenhuma compostura por parte da atual liderança brasileira em relação a esses tratos institucionais com outros países. Agora, Donald Trump não tem nenhum elemento de comprovado de que ele está articulando, de que ele está interferindo, de que ele está se movimentando para poder, de alguma forma, mexer nas eleições brasileiras. Até porque, vamos ser claros, objetivos, diretos, como exatamente isso seria feito? Porque, até agora, o que aconteceu na relação com os Estados Unidos, as intervenções de Flávio e tal, não gerou absolutamente nenhum tipo de consequência. A própria aplicação das tarifas foi derrubada pela Suprema Corte norte-americana. Agora os Estados Unidos criam aí uma série de outros argumentos para tentar colocar as tarifas em relação a alguns setores brasileiros, não são todos, dentro de um outro contexto, mas isso também o governo brasileiro deveria estar se organizando para não apenas debater numa mesa de reuniões, mas, se for preciso, atuar de forma jurídica para impedir que essa tributação, essa tarifação excessiva aconteça. Só que a gente tem que lembrar, o Brasil é recordista em taxa, tarifa, imposto. O Brasil tributa brutalmente tudo que vem dos Estados Unidos. Então há, óbvio, um desequilíbrio nas relações comerciais entre Brasil e Estados Unidos. Dependendo da mão que você estiver, você está liquidado. Se você for trazer produto para o Brasil, você está liquidado. O Brasil é esse país, em termos tributários, é esse país que vive sempre com a visão da má-fé. Todo contribuinte age de má-fé. Todo contribuinte é sem vergonha. Aí vai lá o fisco malho em cima do contribuinte. E a gente tem que se bater para poder conseguir se defender. Às vezes fica anos com processo, com o caso você vai ter que resolver. Lá na frente, alguém decide recobrar o bom senso e te dá razão. Mas o tempo, a energia, o dinheiro que você gastou nessas questões é brutal. É só nós observarmos a realidade tributária brasileira que ocupa a vasta maioria do nosso judiciário. O Brasil não tem moral alguma para se colocar nessa posição de ai, meu Deus, Estados Unidos estão colocando tarifa nos meus produtos. Isso não existe. Isso é diplomacia de quinta categoria que só poderia vir dessa gente desqualificada que está ocupando o Palácio do Planalto e destruindo a economia brasileira e as relações internacionais brasileiras. Não há moral, não há condição moral do presidente brasileiro e dos instrumentos do qual ele dispõe, como o próprio Itamaraty, que hoje serve de um mensageiro para essas mensagens bobocas, ridículas, que rebaixam a capacitação do corpo diplomático brasileiro, que é formado por pessoas que têm a nossa admiração, pessoas que realmente são referência no mundo diplomático, mas hoje se limitam, porque a orientação que vem de cima é de uma mediocridade atroz. Então, Caniato, é uma bandeirinha de quinta categoria que esse governo fica empunhando, mas que fato concreto, preto no branco, não tem nada que eles possam apostar ou apontar como algo que efetivamente se caracterize como uma interferência norte-americana na eleição brasileira.
1: Pois é, deixa eu chamar o Mota também para avaliar essa situação. Mota, dependendo da sintonia que o pré-candidato ou o candidato tem com a liderança estrangeira, se tiver sintonia, é apoio. Se não tiver, é interferência? É disso que se trata?
3: Eu achei essa matéria muito curiosa, porque a matéria diz que Trump tem dado sinais de que acompanha de perto o cenário brasileiro. Não diga! A matéria também afirma que Trump tomou decisões que dialogam com pautas do debate político no Brasil. Eu não sei muito bem o que é que significa isso, né? Dialogar com pautas do debate político. Mas pelo que eu consegui entender, auxiliares da presidência da República, veja a expressão, auxiliares da presidência da República acham que há uma tentativa do governo americano de influenciar o ambiente eleitoral brasileiro. E eu acho que a matéria tem razão. Não há dúvida que Trump acompanha, que o governo americano acompanha o que está acontecendo no Brasil. E vamos combinar, o Estado brasileiro dá motivo para isso. Eu também acho provável que o governo americano, de uma forma ou de outra, tente influenciar o ambiente eleitoral a favor dos seus interesses, porque isso é uma coisa que o governo americano faz desde 1776, defender os seus interesses, onde quer que eles estejam ameaçados. E já aconteceram vários episódios aqui no Brasil nos últimos anos que, de uma certa forma, ameaçam esses interesses. A questão é se o governo americano fez alguma coisa indevida, imprópria ou ilegal. E, nesse caso, eu acho que a resposta é um provável não.
1: Pois é, deixa eu chamar o Luiz Felipe Dávila para trazer também suas impressões. Dávila, o que diz as regras no relacionamento entre os países? A diplomacia diz de forma expressa quais são os limites de um presidente que tem simpatia por outro? O que é apoio, o que é interferência?
4: Olha, nós precisamos olhar duas coisas. O que é apoio e o que é interferência? Primeira coisa, vamos olhar o que é interferência. Sabe o que é interferência? O presidente Lula apoiar abertamente na última eleição Joe Biden e chamar Donald Trump de fascista. O que, que o presidente do Brasil tem que dizer sobre isso? Ele é chefe de Estado. Ele deve estar olhando para os interesses brasileiros. Isso que é tentar se meter com a sua opinião em uma eleição de outro país. No caso do Brasil, não tem nada a ver isso. Aliás, eu vejo com perplexidade como alguns jornalistas escrevem cada bobagem. Por exemplo, ontem a manchete era assim: a influência Donald Trump elegeu o novo presidente da Colômbia. Não, gente, quem elegeu o novo presidente da Colômbia foram os colombianos, o que é uma afinidade óbvia, ideológica, entre candidatos da direita com o presidente americano. Só isso. Então, é uma deturpação da realidade de uma forma absurda. Olha, sabe qual que é o interesse? Outro dia o Donald Trump deu uma entrevista, perguntaram do Lula, ele falou, sei lá, é volátil, não dou a menor importância para esse cara. É isso. Os Estados Unidos não dá a menor importância para o Brasil. Dá importância em duas coisas. Opa, vocês têm terras raras no Brasil, isso é importante para nós. Então, isso é algo que nos interessa. E o resto, não interessa nada. O Brasil exporta 1% do que os Estados Unidos importa. É nada. Nós somos absolutamente insignificantes, irrisórios no panorama mundial e para os Estados Unidos. Então, assim, é uma prepotência achar que Donald Trump vai fazer alguma coisa. Sabe que um dia ele vai perguntar, algum subsecretário da América Latina vai chegar e falar assim, olha, outubro vai ter eleição lá no Brasil. Ele fala, ah, é interessante. Depois ele manda um relatório para ver o que acontece. Não tem a menor importância. Nós nos damos uma importância no mundo que nós não temos. É brincadeira. Nós não temos essa importância no mundo. Nós não temos esse peso no comércio internacional, porque nós somos absolutamente insignificantes. Nós não temos peso na diplomacia, porque ninguém dá a menor bola para o que esse governo fala. E, além de tudo, quem tenta se meter com malcriações em eleições de outros países, aí sim é o Brasil. É aquele cara que não consegue dar um drible bonito, tem que ficar dando caneladinha. Então, assim, é uma notícia que não tem nem pé, nem cabeça.
1: Pois é interessante isso que o Dávila diz, porque muitos falam exatamente isso, ou perguntam, pelo menos, né, Musa? Quem somos nós na fila do pão, né? Porque muitos acabam vendendo o Brasil como se fosse, sei lá, fizesse parte daquele seleto grupo das 5 maiores potências do planeta. Não é assim que funciona. Mas, enfim, muitos estão querendo colar essa retórica no discurso, né? De que há um movimento por parte dos Estados Unidos de interferir nas eleições, de privilegiar Flávio Bolsonaro. Você tem visto quais movimentos dos Estados Unidos e de que maneira Donald Trump, pelo menos, tem demonstrado simpatia, apreço ou conexão, melhor dizendo, com a agenda de Flávio Bolsonaro?
5: Que o Trump não tem nenhum alinhamento ideológico com o governo do Lula. Eu vou muito na linha do Dávila. E veja, fica muito claro também, assim como o Lula, quando você sabe por quais concorrentes ali ele está torcendo. Era muito claro o apoio dele a Kamala Harris frente a Donald Trump nas últimas eleições. Era muito claro o apoio dele a Ivan Cepeda na Colômbia agora, frente ao presidente que acabou sendo eleito, o Espriedia. Era muito claro também que o apoio dele não era para Keiko Fujimori no Peru, que também sagrou-se vitoriosa. Era muito claro, e ele falou explícito e visitou a Argentina antes das eleições em que Milei sagrou-se vitorioso, em sua torcida, apoio a Cristina Kirchner, ao peronismo. Era muito claro o apoio ao Maduro. Ele foi muito explícito contra a retirada do Maduro do poder, um autoritário ditador. Ele sempre apoiou Cuba. Ou seja, fica muito claro o alinhamento ideológico. E todos nós temos nossos vieses. Faz parte do ser humano como um todo. E fica muito claro que Donald Trump não tem nenhuma ideologia alinhada com Lula. Mas aqui não é porque ele quer o Brasil de uma forma diferente, longe das mãos do judiciário autoritário. Ele quer porque há interesses americanos envolvidos nisso. E ele foi eleito para governar para os americanos, goste ou não, concorde ou não. Foi para isso. e não para ele olhar para o Brasil e nós acharmos que somos mais importantes do que somos. Então, eu concordo muito com o Davi, e vou trazer um outro ponto aqui para enfatizar isso. Eu acho que a gente, nós apenas conseguimos consertar um problema quando reconhecemos que há um problema. Se você não reconhece o problema, você vai solucionar o quê se você não acha que há nada de errado? Ao mesmo tempo, se o teu diagnóstico de um problema é errado, a solução que você dá a esse problema, ela também é errada, porque o diagnóstico foi errôneo. E aí, quando nós olhamos por tudo que o Dávila falou em números, ele se concretiza. O Brasil, ele não é nada no mundo. O montante de exportação e importação que nós temos frente ao PIB mostra que nós somos um país que, dentre os diferentes quartis, nós estamos mais próximos a Cuba do que os países mais avançados, mais abertos. É um dado, é um número, é inquestionável, não se questiona esse número. Consequentemente, quando nós analisamos o índice de facilidade de fazer negócio, que tem a ver com a liberdade, com a liberdade num país, a liberdade individual, a liberdade empreendedora, nós somos os países que estamos mais fechados ao mundo. Nós somos um país insignificante. Eu concordo, temos terras raras, é por isso que Donald Trump dá uma importância a algo maior. Mas nós não temos capacidade de explorar as terras raras. Nós não temos competência, conhecimento, empresas, capital, porque é caríssimo, tecnologia, não temos nada. Nós não produzimos nada no Brasil. O que a indústria brasileira faz? A gente vem desindustrializando frente ao PIB há muito tempo. Nós importamos produtos de alto valor agregado. Nós exportamos cérebros. As pessoas que produzem alguma coisa que mudam o mundo jamais saem do Brasil. E as poucas que saem vão para fazer lá fora. Porque o Brasil é um ambiente hostil. O Brasil não traz prêmios e incentivos para quem quer fazer algo diferente. Você seca aqui, você drena absolutamente tudo daqueles que são competentes. Então, nós somos exportadores de cérebros, exportadores de commodities, e é isso. E as nossas commodities, à exceção do petróleo e alguma outra coisa a mais, nós somos incapazes de explorar para gerar alto valor agregado, à exceção do agro, aquele que o presidente Lula chama de fascista, aquele que é o único que puxou a produtividade no Brasil para cima. Então, vamos olhar para o espelho, entender que nós somos insignificantes. E ao entender a nossa insignificância, talvez a gente comece a conseguir buscar caminhos para mudar. Porque enquanto nós continuarmos no alto do nosso pedestal e da nossa soberba, achando que nós temos uma importância que nós não temos, o que você vai corrigir? Continuaremos sendo um país medíocre.
1: Deixa eu trazer uma outra informação. O governo Lula subiu o tom contra o novo tarifaço sugerido pelos Estados Unidos e usou a conta oficial do Itamaraty para enviar recados. Segundo essa publicação, os supostos traidores da pátria não conseguirão retomar as tarifas, pois o Brasil sabe que a sanção começou em uma suposta tentativa de interferência externa no judiciário brasileiro. Integrantes da oposição interpretaram essa mensagem como um recado para Flávio Bolsonaro, pois na sequência o Itamaraty minimizou o fato do senador ter anunciado sua ida aos Estados Unidos para se posicionar contra essas novas taxas, afirmando que a audiência é aberta para qualquer pessoa. Por fim, o perfil das relações exteriores disse que os chamados traidores da pátria devem ao Brasil um pedido de desculpas pelos prejuízos causados aos brasileiros. Deixa eu trazer o Cristiano Beraldo. O Beraldo, inclusive, antes dessa manifestação, o Beraldo já tinha explicado exatamente do que se tratava esse encontro, a audiência que é aberta, enfim, e as muitas discussões que começaram nas redes sociais a partir da informação divulgada de que Flávio Bolsonaro iria para os Estados Unidos. Agora, Beraldo, usar uma conta oficial do Itamaraty para enviar esse tipo de recado não me parece uma prática republicana, né? Agora, se quiser usar na sua conta pessoal para enviar recado para A, para B ou para C, tudo bem. Agora, nesse caso, usar a conta do Itamaraty não me parece uma atitude correta, adequada, né?
2: Olha que tragédia se transformou a diplomacia brasileira, que sempre foi reconhecida pela sua atuação firme, objetiva, e agora se presta a esse papel absolutamente inacreditável de usar redes sociais oficiais do Itamaraty. Ou seja, é um posicionamento do governo brasileiro que, ao contrário do que faz, por exemplo, a conta da Embaixada dos Estados Unidos no Brasil, que reposta informações que vêm do governo norte-americano sobre o Brasil, ou seja, é dos Estados Unidos sobre o Brasil. O Itamaraty, não. Essa mediocridade tupiniquim que exala do Palácio do Planalto e se incorpora à mente do topo do Palácio Itamaraty, ali na Praça dos Três Poderes, ela transforma a conta oficial do Itamaraty num instrumento político interno. Veja, é uma crítica a um político interno. A ida de Flávio Bolsonaro a essa audiência pública não interfere em absolutamente nada no trabalho que o Itamaraty, por obrigação, tem que fazer em conjunto, se fosse um governo sério, com ministérios das áreas afetadas. Mas aí o Itamaraty entra na onda. O próximo passo do chanceler brasileiro provavelmente vai ser gravar um vídeo de dancinha para o TikTok. Quem sabe ele não vai gravar com Janones? Já pensou? Mauro Vieira, aquela figura carequinha, dançando com Janones e com Lindbergh. Aê, e aí ele fala e eles dançam. Ia ser uma maravilha. Então, o Mauro Vieira, o chanceler brasileiro, que teve uma carreira no Itamaraty respeitável, ele agora, para se manter fiel àquele que o colocou na posição de chanceler, o topo da carreira da diplomacia, ele vai se submetendo a este papel constrangedor de destruir a imagem da diplomacia brasileira. É simplesmente vergonhoso, Caniato. É uma demonstração que não há mais absolutamente nenhum limite para o uso das instituições do Estado brasileiro para favorecer um discurso político e eleitoral, que não tem absolutamente nenhum efeito prático, como esta postagem não tem nenhum efeito prático, mas se presta a agradar, a lamber, a puxar. E eu não vou dizer aqui, respeito à nossa audiência, o que é que ele puxa do presidente da República.
1: A nossa audiência, que tem enquete publicada, a gente se debruça sobre uma manifestação de Edson Fachin, que é o presidente do Supremo, em que ele menciona mudanças, reforma ou uma autocontenção, uma autorreflexão dos integrantes do Judiciário. E a pergunta está em linha com esse posicionamento de Edson Fachin, suas expectativas. Você que nos acompanha espera que mudanças sejam promovidas, realizadas pelo Judiciário, pelo Supremo? Opções para você votar no YouTube do programa Os Pingos nos Is. Você, Mota, como avaliou esse posicionamento do governo brasileiro na conta do Itamaraty, em que eles enviam recados, né, mensagens veladas, falando em supostos traidores da pátria, enviando sinalizações, enfim, no final das contas a gente sabe exatamente de quem é a carta, de quem é o remetente, qual é o destinatário, enfim, ainda que os nomes não tenham sido colocados ali.
3: Caniato, eu confesso que eu li várias vezes esse tweet. A primeira reação que eu tive foi achar que ele tinha sido escrito por aquele mesmo hacker que invadiu o sistema de mensagem da Defesa Civil. Não sei se vocês receberam isso, mas eu recebi outro dia aqui, né? Uma hora da manhã, eu fui acordado em casa com uma mensagem maluca, o celular não parava de tocar, acordou a família inteira. E depois a Defesa Civil disse que achava que era um hacker que tinha entrado, né? Ainda bem que a Defesa Civil acha que é um hacker. E eu achei que era o hacker que tinha escrito isso aqui, porque esse deve ser um dos piores tweets que eu já vi na vida. Então, se o Itamaraty pagou algum marqueteiro ou o governo pagou algum marqueteiro, peça o dinheiro de volta, porque a redação está péssima. E aí eles colocam aqui uma frase: os traidores da pátria não conseguirão reescrever a história. Mentira! A história do Brasil já foi reescrita várias vezes por esse governo. Vira e mexe. O governo descobre alguma coisa no passado dele próprio que ele não gosta e ele usa vários mecanismos para reescrever essa história. Nós fomos testemunhas disso, né? E aí diz aqui, o Brasil sabe que o tarifaço tem sua origem em uma tentativa de interferência externa na justiça brasileira. Não. O que os fatos que a gente conhece mostram é justamente o contrário, que o tarifaço foi inicialmente apresentado como uma resposta a ações do Estado brasileiro. Foi isso que causou o tarifaço. Agora, o tarifaço, né, o tarifa, é uma ferramenta de negociação do Donald Trump, que usa de uma forma meio aleatória. Então, não dá para você ter uma relação clara de causa e efeito. As tarifas nem foram aplicadas ainda. Esse tweet aqui me parece um movimento eleitoral. Agora, muito mal feito. Eu gostaria de avisar o governo. Se vocês pagaram alguém para fazer isso, peça o dinheiro de volta.
1: Pois é, eu mencionei a enquete do dia. Teve um problema aí com o pessoal do digital. Parece que eles estão subindo a enquete agora. Então, se você entrou no YouTube e procurou, cadê a enquete? Não tinha enquete, agora parece que tem. Então, se você puder, vote agora na enquete que nós publicamos na conta do YouTube do programa Os Pingos nos Is. Se você puder participar, seria muito legal. Tem muita gente que acompanha o jogo em uma televisão, acompanha o programa Os Pingos nos Is em uma outra televisão e aí vota na enquete no celular. Se puder, seria legal. Você, Dávila, o Dávila sempre gosta de trazer as reflexões a respeito do posicionamento do governo, o uso da diplomacia, mas é preciso também considerar o uso das redes sociais, né, Dávila? Tantas vezes falaram em vamos regular as redes. É preciso que tenha responsabilidade no uso das redes. E aí, nesse caso?
3: Caniato, não tem nada mais antidemocrático do que o Itamaraty, que é um órgão de Estado, agir como se fosse um capataz da política partidária do governo. Vamos aqui tratar essa questão com seriedade. O Mota tocou no ponto correto. É uma utilização eleitoreira de uma instituição de Estado, que é o Ministério das Relações Exteriores. Vamos tratar desse assunto com a seriedade que ele merece. A seriedade é o seguinte: veja a pequenez do Brasil neste contexto dos Estados Unidos. Como eu comentei há pouco, nós exportamos apenas 1% do que os Estados Unidos compram. Ou seja, não importa. O que nós devemos estar fazendo? Aqui nós devemos ter um departamento, assim, como é que nós vamos vender mais para os Estados Unidos? É o maior mercado do mundo, é para lá que a gente tem que estar vendendo. Não, então a nossa exportação para os Estados Unidos representa 1% do que os Estados Unidos importa. Se nós olharmos para a questão tarifária, ela representa 0,36% do nosso PIB. É nada. É zero. Não dá nem para começar a comparar com essa gastança de mais de 170 bilhões de reais que o governo está jogando de helicóptero para tentar comprar voto. Não dá para comparar os rombos das estatais brasileiras. Ou seja, é absolutamente insignificante. É uma exploração política eleitoreira que está sendo feita em relação a essas tal das tarifas com os Estados Unidos. Isso mostra que hoje todo mundo está fazendo campanha. É a torcida organizada do governo federal. Até mesmo uma organização como o Itamaraty, que tem uma longa história a zelar como defensor de uma política externa de Estado brasileira, agora já pegou a sua cornetinha, camiseta e está fazendo campanha. Está lá na arquibancada do governo, torcendo, fazendo aquilo que ele não deveria fazer com uma instituição de Estado.
1: Zé, agora, vamos só fechar essa discussão. Musa, não lhe preocupa o uso das instituições para favorecer quem está na cadeira? Nós falávamos no início do programa sobre uma sinalização de blindagem de algumas figuras do Partido dos Trabalhadores, o entendimento de que a investigação não iria prosseguir da maneira que deveria, justamente por conta de uma suposta instrumentalização de algumas instituições. Alguns especialistas veem que isso poderia acontecer na Polícia Federal. Mas quando a gente observa, por exemplo, uma postagem como essa na conta oficial da diplomacia brasileira, do Itamaraty, isso não dá o tom do que a gente pode se deparar, observar e acompanhar durante o processo eleitoral?
5: Foi a primeira coisa que eu li, que me veio à cabeça, foi justamente isso. Ora, tudo bem que o Itamaraty é uma instituição ali ligada ao governo. Obviamente, as indicações são justamente indicações do governo. Mas uma coisa é você instrumentalizar uma das instituições, mais uma das instituições, com uma pauta política eleitoreira. Isso é simplesmente um absurdo. Está claro que uma postagem dessa é uma postagem política eleitoreira e nada mais do que isso. Não tem a ver com defender os interesses nacionais ou com as boas relações que o Brasil deve manter através do Itamaraty com os outros países. Não, está muito claro que ali é uma briga para as eleições. Ele sequer fala objetivamente a respeito do que poderia, na visão dele, ser prejudicial para o Brasil. Não, ele entra no campo de quem é a oposição, que é a principal oposição nas eleições, nas principais pesquisas, para o governo dele, eu me refiro ao governo do Itamaraty, ou seja, o presidente Lula, e ele instrumentaliza um post para praticamente fazer campanha política. Isso é simplesmente Brasil. Eu talvez ia dizer alguma coisa absurdo, algo assim, mas talvez o nome seja Brasil, onde as instituições elas são instrumentalizadas, são sequestradas e não há como recorrer, não há a quem questionar. Nos tornamos isso e muitos ainda costumam chamar o Brasil de um país altamente democrático, com uma democracia extremamente vibrante, sólida. Eu não consigo entender dessa forma. E não tem a ver com brigas de eleições, tem a ver com isso. Tem a ver com um sistema eleitoral perverso, onde grande parte dos eleitos sequer receberam a maioria dos votos, onde quem conduz o país também não é eleito e ele pode mudar regras, alterar impostos, entrar no legislativo. O legislativo vota pautas para sequestrar grande parte do orçamento, que é dinheiro do pagador de imposto, para o seu bel prazer, o seu uso próprio nas eleições. Ou seja, isso aqui é um país de ponta cabeça. Além da imoralidade toda que nós já convivemos com ela, isso aqui é mais uma dessa cena, onde no Brasil, ser o contrário, ser o ponta cabeça, se tornou normal. Então, infelizmente, a gente tem um caminho para escolher. Continuarmos nisso ou tentarmos alguma coisa diferente. Isso a gente já sabe no que dá, continuar cavando. Isso significa que se sequer começamos a campanha de fato, imagine quanto de fato começar ainda mais se escalar tudo que pode ter para sair ainda, como nós já falamos do Banco Master, do PT da Bahia ou outros que podem vir a ser citados. Quanto eles podem utilizar do nosso dinheiro, do pagador de imposto, para fazer campanhas para um grupo seletivo, para o grupo deles? Isso já foi feito para usar o dinheiro público para fazer campanha a favor da pauta 6x1. Como que você usa dinheiro público do pagador de imposto para fazer publicidade de uma campanha deles? Como pode isso? Como podemos achar isso normal? É Brasil. E no Brasil, infelizmente, tudo se torna normal.
1: Depois de inúmeros atritos com o Palácio do Planalto, o presidente da Câmara, Hugo Mota, passou a atuar como aliado estratégico de Lula em pautas consideradas sensíveis às vésperas das eleições. Além de ajudar a manter e aprovar propostas de interesse do governo aprovadas pelo Senado, o líder da Casa Baixa é visto pelos governistas como peça muito importante, uma peça-chave para barrar as pautas que coloquem o Planalto em saia justa e outras propostas de forte apelo popular que podem favorecer a oposição, como a redução da maioridade penal. A parceria ganhou mais força nas articulações envolvendo o projeto sobre o fim da escala 6x1. Além de ter apoiado a análise da medida na Câmara, Hugo Mota negociou a retirada da urgência constitucional dessa proposta. E, em troca, os aliados de Lula esperam que ele continue a travar análise das matérias que geram desgaste ao petista. Eu vou começar essa rodada com o Luiz Felipe Dávila, trazer as impressões sobre o rito normal das propostas no Congresso Nacional, o rito em um ano eleitoral e o rito em um ano eleitoral com um aliado na cadeira da presidência. Hugo Mota se tornou uma figura estratégica muito importante. O presidente Lula deu quase a camisa 10 para ele, Dávila.
4: O problema é com quem está a camisa do presidente do Senado. Esse é o ponto, porque se aprova as coisas na Câmara, não aprova no Senado. Chega no Senado, barra. Olha o que aconteceu com a 6x1. Fez ali um fast track do seu amiguinho Hugo Mota, só que chegou no Senado, pronto. Ali como um bom zagueiro, parou a bola e agora a bola está no pé do zagueiro, não está no pé do centroavante, então não adianta nada. Isso é este teatro eleitoral. Hugo Mota está fazendo o joguinho pensando no seu estado, na sua reeleição, nos seus compatriotas, né? E do outro lado, no Senado, a mesma coisa, outro jogo. Um jogo até que começou lá atrás, com um certo descontentamento com barrar o nome de Rodrigo Pacheco para o STF e insistir no Messias. Então, Caniato, isto é jogo de cena. E jogo de cena num Congresso que tem apenas algumas semanas de sessão. Depois disso, tudo fecha e nós vamos para a campanha eleitoral. Ou seja, este casinho de amor, um pouquinho antes do fim da festa, não vai lugar algum.
1: Pois é, deixa eu passar para o Bruno Musa. Você, Musa, dá para considerar Hugo Mota como um legítimo representante do Centrão e, ao tomar esse tipo de decisão ou adotar essa postura, já é um indicativo de que parte do Centrão vai embarcar nessa com Lula?
5: Renato, se eu te perguntar qual é a ideologia do Mota, você saberia responder ou algum de nós aqui? É bem provável que não.
1: O Mota do Congresso.
5: Oi?
1: O nosso Mota eu sei qual é.
5: O nosso Mota está muito claro, O Mota do Congresso. Eu duvido que alguém ousaria aqui saber com convicção o que ele pensa. Todos nós temos os nossos vieses e o que nós pensamos ali a quatro paredes no nosso ambiente privado. Mas o do nosso Mota a gente sabe, do outro Mota é impossível. Consequentemente, se você não sabe o posicionamento dele, e ele é uma figura importante dentro da política nacional, fica muito claro que ele corresponde ao tal Centrão, que ele vai pular do muro aonde for mais conveniente. Normalmente, quem está em cima do muro, quando cai, cai para o lado da esquerda. É mais ou menos isso. Mas, nesse caso, como a esquerda ela tem sido uma constante no Brasil nesse século, basicamente, o que acontece é que boa parte deles vão indo de um lado para o outro e normalmente caem para o lado de lá. E o lado de lá eu menciono que, por mais que às vezes flertem com alguma coisa, a pauta da esquerda ela é muito mais sedutora para o Centrão, porque a pauta da esquerda significa mais Estado, ou seja, mais orçamento sendo distribuído para eles. Pouco importa se há mais educação, infraestrutura, eles precisam dar um mínimo para não criar uma rebelião social, um quadro social completamente destruído, onde chegam em níveis que realmente não tem mais sequer o que distribuir. Mas os atuais níveis que o Brasil ainda tem uma boa parte para parasitar em cima do orçamento público, a pauta da esquerda é mais sedutora, cresce Estado, há mais emendas, há mais fundo eleitoral, há mais distribuições dessas emendas bilionárias que comprimem cada vez mais parte do orçamento. Então, a minha pergunta é se ele é uma figura, a tua pergunta é se ele é uma figura clássica do Centrão? Sim. Se ele está pronto para apoiar o Lula? Também sim, porque lá virão mais promessas que significa mais dinheiro para suas pautas, para eles, única e exclusivamente, buscarem o seu objetivo número 1, 2, 3, 4, 5, até 10, se perpetuar dentro do poder.
1: Pois é, você, Beraldo, e essa característica de muitos parlamentares, eu acho que o Hugo Mota talvez seja o exemplo mais proeminente nesse momento, o congressista Total Flex. A depender do momento, da situação, ele embarca na canoa à direita ou na canoa à esquerda. Parece que o Hugo Mota abraçou quem será o seu amigo principal nessa eleição, né? O presidente da República.
2: Renato, eu discordo dessa visão da mudança de canoa. Eu acho que políticos como Hugo Mota estão sempre na sua própria canoa, observando, por estarem em Brasília, o cenário nacional, mas nunca se esquecendo que o que permite a ele exercer o mandato parlamentar é a realidade no seu estado. Hoje, para essa eleição de 2026, o presidente da Câmara lançou seu pai para o Senado, se não me engano, ou pelo menos está trabalhando incessantemente nessa articulação. Ele vai, obviamente, disputar, ele próprio, Hugo Mota, vai disputar a reeleição e vai fazer os arranjos que no estado dele, conforme ele enxergar, serão mais convenientes. O senso de sobrevivência é muito aguçado nesses políticos tradicionais. E é importante a gente destacar que Hugo Mota não tem nada de bobo. Hugo Mota é médico formado, abriu mão do exercício da medicina para se dedicar à política. Sua família na Paraíba tem uma longa tradição de política, de ocupar cargos públicos. E com isso ele vai levando adiante essa estratégia de fazer do seu trabalho ser parlamentar. E veja que apesar da pouca idade, ele já é presidente da Câmara. Então, Hugo Mota é uma figura de uma articulação impressionante e que está 100% alinhado à realidade da política brasileira. O que nos deixa indignados não é a atuação do Hugo Mota. O que nos deixa indignados é a dinâmica da política brasileira. É como as coisas acontecem, é como nós ainda temos um volume gigantesco de votos de pessoas que não compreendem a importância do seu voto, pessoas que não compreendem a importância de fazer uma avaliação daqueles candidatos que estão ali, às vezes dominam as suas áreas, mas que não passam por um efetivo, uma efetiva revisão do seu histórico, dos seus atos. Cidades pobres que votam na mesma pessoa, no mesmo candidato, eleição após eleição, e a cidade continua pobre. Às vezes ela continua pobre, mas tem um maior número de praças, que não muda absolutamente a vida de ninguém. Não tem saneamento, mas tem a praça. Não tem saneamento, não tem segurança. A educação é uma porcaria, mas tem o campo de futebol. Então, Caniato, o Hugo Mota é um político que trabalha com a matéria-prima que foi entregue a ele, que é desta política terrível, a política que atrasa o Brasil, a política que não deixa o Brasil não só explorar o seu verdadeiro potencial, mas distribuir não só também o resultado, mas distribuir essa jornada da prosperidade com todos os brasileiros. Então, isso é o retrato desse uso completamente limitado que existe da política como um instrumento para melhorar o país.
1: Pois é, o Mota vai analisar o posicionamento do Mota, mas é o nosso Mota, o Mota do programa Os Pingos nos Is, que é muito diferente do Mota do Congresso. E a gente sempre gosta de reforçar que vocês não têm parentesco, apesar da grafia idêntica, né, Mota?
3: Exato, Caniato. É sempre bom reforçar isso. Há projetos do Congresso que são bons e há projetos do Congresso que são muito ruins. A qualidade de um projeto não depende necessariamente de quem criou o projeto. Um exemplo é o projeto antifacção, que foi originalmente criado pelo governo e era horroroso, era quase um projeto pró-facção. E foi totalmente reformulado por Guilherme Derrite e se tornou uma importante arma de combate ao crime. Mas existe uma espécie de lei que raramente falha. E eu, com muita modéstia, vou sugerir que vocês chamem de lei do Mota, no caso, o Mota aqui, o Mota do Pingos. E a lei do Mota diz o seguinte:

0: eleições. Ora, em uma eleição eu estou com um grupo, na outra eleição eu estou com outro grupo. Muitos fazem essa leitura que o Beraldo disse. Na verdade, integrantes do Centrão não estão na canoa A, B ou C. Estão na própria canoa, né? Tanto que lá atrás tinha uma piada que faziam do antigo MDB, que o MDB nunca saía do governo, né? Estava sempre aliado com aquele que estava na cadeira de presidente da República. Foi sair da base governista, salvo engano, com Jair Bolsonaro, mas ficou mais de 25 anos, creio eu, aliado ao poder ou então na cadeira, na própria cadeira. Você, Dávila, o que é preciso considerar em relação a esse posicionamento de Hugo Mota, que lá no início da legislatura flertou com a oposição, mas parece que sucumbiu aí às articulações da base governista?
1: Certo no seu diagnóstico. A eleição hoje, Caniato, todo incentivo é feito para você olhar para o seu umbigo, isto é, para o seu estado, para o seu distrito. E os partidos também. Por quê? Porque os partidos têm interesse em eleger as maiores bancadas possíveis para o Congresso Nacional, justamente porque se elege o maior número de deputados para o Congresso Nacional, tem mais dinheiro para fazer campanha, mais dinheiro para o fundo partidário. Então, Caniato, ninguém está pensando no Brasil, está cada um pensando no seu umbigo. E o Cristiano Beraldo tem toda razão nisso. Ou seja, os incentivos eleitorais hoje no Brasil não são voltados para melhorar o Brasil, são voltados para cada um eleger o seu deputado no seu distrito e a soma desses deputados dá o maior número de fundo partidário e fundo eleitoral para o partido político. É um total desvirtuamento do que deveria ser a eleição. A gente está aqui discutindo grandes projetos nacionais, como é que tira o Brasil dessa encrenca? Não. Está lá o Hugo Mota com a sua visão míope pensando na Paraíba, está ali o outro deputado pensando no seu distrito. E é assim que é o jogo. Por isso, ou nós aprovamos uma reforma política para valer, instituímos o voto distrital, ou nós vamos continuar deste jeito, transformando a política nacional, na verdade, numa questão de conchavos para defender interesses locais.
0: Tem mais uma informação? O presidente Lula lançou uma nova etapa do programa Celular Seguro. Ele fez um alerta para que a população tenha mais cuidado ao utilizar o celular em locais públicos. O petista pediu para que a população não fique vacilando com o aparelho na mão para evitar roubos e furtos. A produção separou esse trecho dessa manifestação do presidente. Vamos acompanhar.
2: Você tenha mais cuidado ao utilizar o celular, porque ele é um patrimônio seu. Ele é sua conta bancária, ele é o seu CPF, ele é a sua identidade, ele é tudo seu.
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0: Agora 4h59, bom dia para você, ótima quinta-feira. Hoje é dia 25 de junho de 2026. Seja bem-vindo, bem-vinda aqui à programação da Jovem Pan. Este é o Jornal da Manhã. Vamos então aos principais assuntos da edição de hoje. Terremotos causam destruição e mortes na Venezuela. Sismos de magnitudes 7,2 e 7,5 provocaram pânico em Caracas, onde edifícios ruíram e foram sentidos também no Amazonas, Pará, Amapá e Roraima. Delcy Rodrigues declara estado de emergência e autoridades venezuelanas ainda não citam números de vítimas, mas o Serviço Geológico dos Estados Unidos prevê danos extensos com impacto em área ampla e milhares de mortos. Donald Trump presta solidariedade ao povo venezuelano e diz que os Estados Unidos estão prontos, dispostos e aptos a ajudar. Em Brasília, Lula determina ao Itamaraty a avaliação da situação para medidas de assistência. Aqui pelo Brasil, Jax Wagner deixa a liderança do governo no Senado após ser alvo de operação da PF por suspeita de recebimento de pagamentos ligados ao Banco Master de Daniel Vorcaro e diz que a decisão foi em comum acordo com Lula. Michele publica vídeos com críticas a Flávio Bolsonaro. Diz que foi humilhada e tratada como idiota e afirma ter entendido que ele não quer o apoio dela. Em live, o senador diz que em dia de jogo, nada nem ninguém o aborrece, mas depois pede desculpas. Alexandre de Moraes pede à PGR manifestação para possível falta grave de Jair Bolsonaro com arma apreendida antes de decidir sobre prorrogação de prisão domiciliar do ex-presidente. 5h01, a gente começa a edição de hoje com o olhar para a Venezuela. Isso porque, infelizmente, dois fortes terremotos atingiram o território venezuelano e causaram grande estrago pelo país. Por enquanto, há 32 mortes confirmadas e cerca de 700 feridos. Acompanhe aqui os detalhes com o Fabrício Neitzke.
1: O primeiro tremor, de 7,2 graus na escala Richter, foi registrado a 21 quilômetros de profundidade no estado de Yaracuy, a 100 quilômetros da capital Caracas. Menos de 40 segundos depois, um segundo tremor, ainda mais forte, de 7,5 graus, foi sentido na mesma região, a 10 quilômetros de profundidade.
2: Agora que entramos! Não saia daí! Hermano, não! Foi mais perigoso, hermano! Por aí, senhores, al puerta 4, por aí.
1: Pelo menos 20 réplicas do tremor foram registradas ao longo da noite. O terremoto também chegou a ser sentido no Brasil e em outros países do continente, incluindo as vizinhas Colômbia e Guiana. Alertas de tsunami chegaram a ser emitidos para o Caribe, mas foram cancelados horas depois. Ainda assim, os terremotos estão entre os mais fortes na Venezuela em mais de um século. A presidente Delcy Rodrigues declarou estado de emergência no país e anunciou o fechamento do Aeroporto Internacional de Caracas, em Maiquetia, citando graves danos à estrutura. Aulas e atividades não essenciais foram suspensas até o fim da semana.
3: E estamos em este momento declarando o estado de emergência, tal como lo contempla nossa Constituição.
1: O governo anunciou a instalação de um gabinete de crise e pediu que médicos e profissionais da saúde se dirijam a hospitais e postos de emergência para atender aos feridos. O ministro do Interior, Diosdado Cabejo, confirmou que vários imóveis desmoronaram na capital. Diversas regiões ficaram sem energia elétrica. Ruas ficaram repletas de destroços e os serviços de metrô e trem foram suspensos. O governo confirmou a interrupção no fornecimento de gás a prédios por temor de acidentes e explosões. Equipes de resgate foram enviadas imediatamente para retirar vítimas dos escombros de edifícios. Voluntários também se ofereceram para auxiliar nas operações. Ao longo da noite, dezenas de países se solidarizaram e ofereceram apoio aos venezuelanos. Em nota, o Ministério das Relações Exteriores do Brasil manifestou pesar pelas perdas e desejou pronta recuperação aos feridos. Pelas redes sociais, o presidente Luiz Inácio Lula da Silva disse ter grande preocupação e consternação com os impactos do fenômeno. Lula confirmou que deve apoiar o governo local na recuperação das áreas afetadas e pediu que a embaixada em Caracas avalie as medidas de assistência. Localizada próxima dos limites da placa tectônica do Caribe e da placa sul-americana, a Venezuela é alvo frequente de terremotos. A última vez que o país teve um tremor desta magnitude foi em 2018, com 7,3 graus na escala Richter.
0: A gente vai voltar nesse assunto ainda nessa edição do Jornal da Manhã, atualizando para você os números e também trazendo a repercussão disso para a economia venezuelana, para a sociedade venezuelana como um todo também. 5h05, vamos falar de Copa do Mundo agora. O Brasil vence a Escócia com o protagonismo de Vinícius Júnior. Quem acompanhou foi o Raí Monteiro.
4: A seleção brasileira cumpriu seu papel aqui em Miami, venceu a Escócia e se classificou no primeiro lugar do grupo da Copa do Mundo de 2026. De novo, foi um jogo em que o Vinícius Júnior se destacou. Foram 2 gols do camisa 7 da seleção brasileira, que agora já tem 4. E é um dos artilheiros ali da Copa do Mundo, está brigando com o Lionel Messi, que tem 5 gols após 2 rodadas. A Argentina ainda entra em campo nessa terceira jornada do Mundial. O outro foi marcado pelo Matheus Cunha, que tinha 2 marcados no jogo contra o Haiti, agora chegou a 3, o camisa 9 da seleção brasileira também, uma garantia. 2 assistências do Bruno Guimarães, que também se destacou dentro do jogo. Uma vitória sólida, consistente da seleção brasileira, que rendeu muitos elogios do técnico Carlo Ancelotti na entrevista depois do jogo.
5: Agora estamos jogando como uma equipe. Este é o objetivo. Estamos perfeitos, não estamos perfeitos. Temos coisas que podemos melhorar. Por exemplo, o ritmo da bola. Quando temos o controle de jogo, pode ser um pouco mais rápida. Estou contente porque a equipe, depois do primeiro jogo, melhorou muito. É muito rápido. Agora estamos sólidos, isto é o mais importante, sobretudo em jogos, quando no mata-mata a solidez é muito, muito importante.
4: Como não poderia ser diferente, Vinícius Júnior, claro, também foi um destaque nas falas do treinador da seleção brasileira. O Vini, como eu disse, tem 4 gols nessa Copa do Mundo e viveu os melhores momentos da sua carreira com o Ancelotti, lá no Real Madrid. O Ancelotti o comandava no Real Madrid e lá ele viveu os melhores momentos da sua carreira, foi potencializado, passou a jogar um grandíssimo futebol, a ser um dos melhores jogadores do mundo.
6: Acredito que o trabalho, a evolução e a fé de que eu ia melhorar pelo talento que eu tenho, pelo tudo que eu trabalho, por tudo que eu fiz no Real Madrid até hoje, eu tinha certeza que no momento certo eu voltaria a brilhar com a camisa da seleção brasileira. E nada melhor que voltar na Copa do Mundo, no lugar que eu sempre sonhei estar, poder representar a minha família, poder representar um país tão, tão importante como é o Brasil e em busca da sexta estrela. Acredito que não tem coisa melhor e acredito que nós vamos evoluir. Eu também vou evoluir e melhorar dentro da competição.
4: O Ancelotti também enalteceu muito essa presença do Vini na seleção brasileira, essa capacidade e os jogos que ele tem feito aqui no Mundial.
5: Ele está em uma condição muito boa. Eu acho que também a equipe lhe permite descansar quando temos a bola. Ele não trabalha muito sem bola, mas está mais fresco quando temos a bola. O feito de alternar a posição, não só aberto, mas também por dentro, é uma vantagem para ele, obviamente, porque se tu recebes a bola por fora para marcar um gol, tem que tocá-la 6-7 vezes. Por dentro é suficiente o movimento.
4: Um outro destaque da seleção brasileira aqui nesse duelo contra a Escócia foi a volta do Neymar. Né? O Neymar entrou em campo na reta final do confronto, jogou um pouco mais ali de 15 minutos, teve seus primeiros minutos na Copa do Mundo, os primeiros depois de quase 1.000 dias fora com a camisa da seleção brasileira e também, óbvio, foi alvo da avaliação do treinador após a partida.
5: O Neymar não necessita uma motivação para jogar com... Creo que ningún jugador aquí necesita motivación para jugar con la camiseta de Brasil é Neymar, é o mesmo. E há 34 anos tem a paixão paixão que tem um menino para jogar futebol. Isso é o que ele quer.
4: Seleção brasileira, então, garantindo a sua qualificação em primeiro lugar, o que era muito importante do ponto de vista logístico para seguir jogando nos Estados Unidos, e assim será. Segunda-feira que vem, o Brasil entra em campo pela fase 16avos de final em Houston. O adversário vai ser conhecido nesta quinta-feira. Holanda, Japão ou Suécia? Uma dessas três seleções estará no caminho do Brasil, estará no caminho do Hexa. E aqui na Jovem Pan, é claro, a gente segue acompanhando de perto não só a seleção brasileira, como também todos os detalhes da Copa do Mundo.
0: E a comemoração foi grande após a vitória do Brasil sobre a Escócia na Copa do Mundo. Tanto que a confiança para a conquista do Hexa voltou. E o Matheus Dias conta pra gente como os brasileiros celebraram esses 3-0.
7: Em São Paulo, o clima já era de confiança na vitória brasileira antes mesmo do jogo acabar. O Pedro, mais otimista ainda, já vislumbra o Hexa.
8: Estou muito animado com o jogo que o Brasil está apresentando. Estamos com muita fé e esperança nesse time, que o Hexa vem.
7: A Betânia apostava em goleada da seleção, com direito a gol de Hendrick.
9: Com certeza, hoje 4-1 e o Hexa mês que vem, viu?
7: No Rio de Janeiro, nem o tempo fechado afastou a torcida da praia de Copacabana. Muito menos diminuiu a esperança em relação ao Brasil na Copa. O segundo 3-0 do Brasil na fase de grupos, dessa vez contra um adversário que tinha a defesa mais sólida. Talvez o jogo até aqui que mais empolgou o torcedor.
10: É, Neymar tá voltando agora, mas ele é a nossa arma secreta. Sempre que a gente precisar, ele vai estar lá. Já precisamos dele contra a Croácia em 2022. Ele tava lá. É a nossa arma secreta. Também tem que estar lá também.
11: Achei o jogo do Brasil muito bom. Estamos melhorando cada jogo que passa. E é isso. É correr atrás do Hexa.
7: É claro que nessa hora até a superstição do torcedor entra em campo. Todas as vezes que algum jogador do Brasil fez gol nos três primeiros jogos da Copa do Mundo, o Brasil saiu campeão do torneio. Em 70, Jairzinho fez gol nos três jogos da fase de grupos. Depois, em 94, foi a vez de Romário. Em 2002, Ronaldo Fenômeno. Agora, em 2026, Vinícius Júnior já fez 4 gols. E em todos os jogos da fase de grupos. O Brasil agora avança para a fase 16avos, uma nova fase eliminatória criada nessa Copa do Mundo e que antecede as oitavas de final. O adversário ainda não está definido, mas pode ficar entre Holanda, Japão ou Suécia. Claro que aí mais tabus entram em jogo. No próximo jogo, o Brasil joga em Houston, no Texas. Em 94, o estado foi o palco de Brasil e Holanda. Naquela ocasião, a Amarelinha venceu e terminou campeã do torneio. Só que atualmente, o retrospecto em Copas do Mundo está mais favorável para eles. 3 vitórias holandesas contra 2 do Brasil. O mais recente embate em 2010, quando o Brasil foi eliminado justamente por eles. No caso do adversário vir a se tornar a Suécia, o retrospecto brasileiro é amplamente favorável, incluindo a final de 58. Mas aí entra uma outra questão, o que vale também para a Holanda. O Brasil não vence um europeu em mata-mata desde 2002. Por fim, sobra o Japão, uma das sensações da Copa até aqui. O último confronto entre as seleções foi em 2006, há exatos 20 anos. Quem comandava os japoneses naquela época era o nosso galinho Zico. O Brasil venceu o jogo por 4-1. Em 2026, missão cumprida até aqui. Hoje à noite, vamos descobrir quem é o próximo adversário do Brasil. Japão e Suécia se enfrentam às 8 da noite. Simultaneamente, Holanda e Tunísia entram em campo pelo Grupo F.
0: Na terceira e última rodada da fase de grupo da Copa do Mundo, as partidas dos grupos A, B e C definiram mais 4 seleções classificadas. E agora já são 13 garantidas na segunda fase. Quem acompanha é o Pedro Henrique Sperber.
12: Às 4 horas da tarde, em Vancouver, os donos da casa foram surpreendidos. No duelo entre Suíça e Canadá pelo Grupo B, Rubem Vargas abriu o placar no segundo tempo para os suíços. Menos de 10 minutos depois, a joia de 19 anos, Johan Manzambi, aproveitou que o goleiro Crepô estava em um dia tenebroso e fez o segundo para a equipe europeia. Promise David ainda descontou para os canadenses, mas insuficiente para evitar a derrota. Derrota essa que classificou os suíços, mas também também deixou os anfitriões na segunda colocação. A derrota, no entanto, pouco importou para a festa dos canadenses em Vancouver. Também pelo grupo B, Bósnia e Catar batalhavam por uma vaguinha milagrosa na terceira colocação e deu bom para os europeus. Alai Begovic abriu o placar. Dzeko tentou cruzar, mas Abunada cortou no meio do caminho e marcou contra. 2-0 para os bósnios. Al-Haidos ainda descontou para os catares ainda no primeiro tempo. Mas no segundo tempo, Marmite fez o terceiro e sacramentou a vitória da Bósnia. 3-1 e festa dos Lírios Dourados, que conseguiram passar pela primeira vez na história da fase de grupos da Copa do Mundo. Mais tarde, às 19 horas, Marrocos e Haiti fizeram um jogo movimentado e divertido em Atlanta. Logo aos 10 minutos, Joseph saiu comemorando, mas o gol foi contra de Bono, 1-0 para os haitianos. Hakimi, outro gol estranho, deixou tudo igual na partida. Ainda no primeiro tempo, Isidor marcou um dos gols mais bonitos desta Copa do Mundo, 2-1 para o Haiti. E calma que ainda não acabaram os gols no primeiro tempo, viu? Saibari deixou tudo igual, 2-2 nos acréscimos. Mas no segundo tempo, Rahim marcou o gol da virada para os marroquinos e Yassini, no apagar das luzes, fez o quarto e último gol da vitória dos africanos, 4-2 e classificação garantida na próxima fase. Por fim, às 10 horas da noite, duas partidas para encerrar os jogos do Grupo A. No lendário Estádio Azteca, o México encarou a República Tcheca e manteve os 100% na competição. Chaves abriu o placar para os donos da casa. Quinones, numa lambança defensiva dos tchecos, fez o segundo. E para fechar o caixão, Fidalgo fez o terceiro e último gol da vitória. No outro jogo da noite, a África do Sul surpreendeu a tudo e todos. Depois de uma bela jogada trabalhada desde a defesa, Maseko deu um belíssimo chute e garantiu a vitória dos sul-africanos. Com a vitória, a África do Sul se classificou com os mexicanos para a próxima fase e a Coreia do Sul ficou na terceira colocação. A Copa do Mundo, que retorna hoje com mais 6 partidas de 3 grupos diferentes, definições nos grupos D, E e F. Às 5 horas da tarde, Curaçao e Costa do Marfim se enfrentam, no mesmo horário de Equador e Alemanha. Mais tarde, às 8 horas da noite, o grupo que terá o Brasil pelo caminho, Tunísia e Holanda, além de Japão e Suécia. Por fim, às 11 horas da noite, Turquia e Estados Unidos, além de Paraguai e Austrália.
0: Jornal da Manhã, agora são 5h16.
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0: logo após a vitória por 3 a 0 do Brasil. Jornal da Manhã, agora são 5 horas e 20 minutos. Será que o frio e a chuva continuam? A gente vai saber agora como fica o tempo nesta quinta-feira, com a participação aqui da Camila Yunes, que tem todos os detalhes para a gente. Camila.
1: Ótima quinta-feira para você, Nonato. Bom dia a todos que estão com a gente aqui no Jornal da Manhã e numa manhã gelada, né? Olha, Nonato, ontem a gente teve recorde de frio para 2026. A quarta-feira foi a mais gelada do ano, pelo menos até agora. E vamos dar uma olhadinha nas nossas cidades recordistas de frio, porque olha só, Bom Jesus da Serra registrou menos 9,2 graus. Essa foi a menor temperatura até agora. Urupema, menos 8,3 e Bom Jardim da Serra também lá em Santa Catarina, menos 7,3 graus. E a gente tem condição de temperaturas baixas ainda, pelo menos até a sexta-feira, porque nós estamos passando por esse momento de onda de frio. Vamos dar uma olhadinha no nosso próximo mapa? Porque lá na região sul do país, a alta pressão atmosférica vai manter o tempo firme, tem condição de chuva mais fraca para áreas do sul do Rio Grande do Sul, oeste de Santa Catarina e também no litoral do Paraná. Mas o tempo fica firme boa parte aqui de Mato Grosso, Tocantins, norte aqui do estado de Goiás, norte do estado de Minas e também áreas do interior nordestino. Só que a gente tem condição de chuva forte. A gente estava falando daquela frente fria que estava se deslocando. Ela atua aqui especialmente na costa da região sudeste do país e vai alimentar as instabilidades. Inclusive, a gente tem condição de chuva mais forte no Rio de Janeiro. Capital fluminense vai ter um dia chuvoso no dia de hoje. Mas olha só, atenção também para o norte do estado de São Paulo, sul de Minas Gerais, sul de Goiás, Mato Grosso do Sul e também Mato Grosso. Essas pancadas de chuva podem ser mais intensas. E aí na rota dos temporais a gente tem também o norte do estado do Amazonas, área do estado também de Roraima. E as precipitações mais intensas também acontecem na faixa leste do Nordeste, com destaque para Alagoas e Pernambuco. A gente está falando de chuva, mas tem também baixa umidade relativa do ar, Nonato. E olha só, essa manchinha aqui do nosso mapa, ela vai se ampliando para áreas do Tocantins, Maranhão, Piauí, Bahia, norte de Minas Gerais e também o estado de Goiás. Especialmente aqui nessas áreas em vermelho, Tocantins, Maranhão, Piauí e Bahia, o famoso Mato Piba, a gente tem a umidade relativa do ar entre 20 e 12%. Então, atenção para essas áreas. Agora, vamos falar de temperaturas, quais as máximas a gente tem para algumas capitais? Olha só, aqui em São Paulo não sobe muito, máxima de 14 graus, tem condição de chuva ao longo do dia. Vai ser mais um dia carrancudo aqui na capital paulista. Em Brasília, não chove, máxima de 27 graus. Lá em Curitiba, também sem chuva e máxima de 14 graus. Esses são os destaques que a gente tem, Nonato, para a previsão do tempo de hoje. Um bom dia para você e até amanhã.
0: Camila Yunes está sempre com a gente aqui atualizando a previsão do tempo também. Olha, a ex-primeira-dama Michele Bolsonaro afirmou ter sido desrespeitada e maltratada pelo senador Flávio Bolsonaro durante uma ligação sobre o apoio do PL no Ceará. Quem tem as informações para a gente é o André Anelli.
2: Em quase meia hora de postagens nas redes sociais, Michele Bolsonaro reclamou do enteado Flávio Bolsonaro, especialmente sobre as articulações estaduais do Partido Liberal, o PL, no Ceará. Ela criticou Flávio Bolsonaro por apoiar uma aliança com Ciro Gomes, enquanto defende que o PL apoie Eduardo Girão para o governo local.
3: Vi as postagens do Flávio contra mim nas redes sociais. Palavras duras, tom agressivo, defendendo André Fernandes. E, em consequência, apoiando a aliança com o homem que chamou a ele, a mãe e a seus irmãos de corruptos e de ovos de serpentes nas estoites. E não foi só ele. Os irmãos vieram juntos, de forma coordenada, com textos bem parecidos uns com os outros. Pareceu combinado, premeditado. Peguei o telefone, procurei mensagens do Flávio. Procurei uma ligação perdida. Procurei qualquer sinal de que ele tinha tentado falar comigo antes de falar para o Brasil. Não tinha nada. Eu fiquei triste, porque eu não imaginava que eles teriam essa reação.
2: Em outro trecho, ela relatou não ter sido procurada por Flávio para tentar resolver as divergências.
3: Eu percorri o Brasil inteiro, instalei diretórios em todas as 27 unidades da federação, ajudei a eleger 1.005 mulheres em 2024, um aumento de 45,8% em relação a 2020. Mas para ele e alguns que o cercam, eu não entendo de política. Tudo bem, eu me recolhi. E desde esse dia, ele não me procurou mais. Eu também não procurei, porque estou respeitando o que ele falou e é só isso. Agora, vou desmentir as narrativas e notícias que circulam na imprensa. Eu sei quem as planta, eu sei quem são as fontes. Eles me tratam como se eu fosse idiota, como se eu fosse alguém que chegou ontem, mas eu não sou. Eu sei mais do que eles pensam.
2: Nos momentos mais delicados dos vídeos, a ex-primeira-dama acusa Flávio Bolsonaro de ter sido agressivo com ela.
3: Voltando ao Flávio, telefonei para ele, tentei algumas vezes, mas ele não atendeu. Algumas horas depois da postagem, ele retornou a ligação. Mas, sinceramente, para falar o que ele me falou, seria melhor se ele não tivesse ligado. Ele foi muito ríspido, me desrespeitou e me maltratou ao telefone. E eu não tinha feito nada contra ele. Ele disse que seria melhor eu ficar fora das decisões do partido. Disse que eu havia chegado ontem e não entendia nada de política. Diante dessa humilhação, eu disse a ele que estava tudo bem. Entendi que ele não queria o meu apoio ou que este era insignificante. E então eu me recolhi. Fiquei na minha e assim permaneço.
2: Flávio Bolsonaro respondeu Michele, dizendo que a postagem do vídeo havia sido feita em dia de jogo do Brasil e que nada iria aborrecê-lo.
4: E hoje, dia de jogo, nada nem ninguém me aborrece. Vamos tratar aqui de coisa boa, tratar aqui de futebol, porque o nosso Brasil aí a gente vai conseguir resgatar junto, tenho certeza disso, que é projeto de Deus.
2: Apesar da ironia, Flávio não citou o nome de Michele em nenhum momento na live, feita pouco antes da partida da seleção brasileira na Copa. De Brasília, André Anelli.
0: É assunto aqui para a gente ouvir o Marco Vignoli, que já está com a gente nesta manhã de quinta-feira. Vignoli, tudo bem? Bom dia para você, bem-vindo. Eu queria a tua avaliação em cima dessa discussão e um vídeo longo, a gente comentava aqui, da ex-primeira-dama e aparentemente lido, não é uma coisa improvisada, ou seja, houve tempo para pensar no que ia fazer e quando soltar esse tipo de vídeo. E aí, Vignoli, a gente vai observar essa discussão em torno do apoio lá no Ceará. Quem é que tem razão nessa história? Ou ninguém tem razão, Vignoli? Bem-vindo.
5: Bom dia, Nonato. Bom, um tema que era uma desavença de bastidores, né? Agora se torna uma desavença pública com o vídeo de Michele Bolsonaro. Ela, muito mais do que colocar a questão do Ceará, né, de uma posição distinta que pode acontecer, sobre estratégia, sobre quem apoiar no estado Y ou no estado X, ela traz publicamente a sua distância da candidatura de Flávio Bolsonaro e a sua não participação nesse momento. Lembrar que a Michele Bolsonaro teve um papel relevante durante o governo Bolsonaro, depois disso o Partido Liberal alçou ela presidente do PL Mulher, rodando o país, tendo um protagonismo em inserções de TV também, então ela tem sim um peso eleitoral relevante. O que a gente observa é que com essa vinda a público da desavença dela com Flávio, a necessidade do candidato Flávio Bolsonaro, do pré-candidato Flávio Bolsonaro, poder lavar a roupa suja em casa e fazer com que eles possam chegar em um entendimento e daí avançar com uma possível união para a eleição. É ruim, claro, nesse momento, essa distância entre os dois e a Michele deixa claro, de maneira pontual, o seu descontentamento até esse momento com a postura de Flávio Bolsonaro com ela, algo que, sobretudo para um candidato que busca um eleitorado feminino, é muito importante que seja resolvido.
0: Pois é, ô Vignoli, e há de se destacar aqui, né, que o Flávio depois ele pediu desculpas, depois desse vídeo que ele fala aí do Jogo do Brasil, ele soltou uma nota dizendo que pede desculpas, que também reconhece o trabalho que a Michele tem feito no PL Mulher, pelo cuidado com o meu pai, por tudo que representa para o Brasil também. É algo que dá para se resolver internamente ou você acha que isso pode prejudicar a campanha do Flávio, à medida em que não é a primeira vez que a gente tem essas rusgas em público?
5: Olha, a crítica à Michele sobre o vídeo é justamente essa, né? Não seria necessário para alguém que deveria torcer ali para Flávio Bolsonaro e ajudar para ele ganhar as eleições, um vídeo público levando para o conhecimento de todos uma desavença interna. É natural que possa se ter o pensamento sobre uma estratégia. Ah, quero ampliar o arco de alianças no Ceará e vou apoiar um candidato que não é raiz ali da direita. Isso é natural. E ela pode ter também a sua opção por apoiar o mais raiz. O que não é natural é essa desavença pública. Ou seja, Flávio tem que sim cuidar dessa relação com a Michelle. Ela é relevante no contexto de uma campanha presidencial, né? Repito aqui, para um candidato que busca crescer no eleitorado feminino, algo que tradicionalmente foi uma dificuldade do ex-presidente Jair Bolsonaro, e que a Michelle cumpra um papel muito relevante nesse contexto político para poder suavizar e para poder trazer mulheres para a candidatura. Então, eu entendo que sim, é possível que eles resolvam e se entendam aí dentro de casa. É fundamental que isso possa acontecer para que a campanha possa não ter prejuízos com isso. É inadequado o vídeo, inadequado também o tratamento com a Michelle.
0: Depois de algumas recusas, como a do senador Rodrigo Pacheco, o PT decidiu que vai ter candidatura própria ao governo de Minas Gerais. O Rodrigo Costa tem os detalhes para a gente.
6: O Partido dos Trabalhadores, aqui do estado de Minas Gerais, cravou nesta quarta-feira que terá candidatura própria ao governo mineiro em 2026. A decisão bate de frente com as costuras de bastidores lideradas pelo presidente nacional da sigla, Edinho Silva, que vinha tentando viabilizar alianças de centro-esquerda com nomes do MDB e também do PSB. A posição oficial do Diretório Mineiro foi reafirmada pela presidente estadual do partido, deputada Leninha, após reunião com o presidente Luiz Inácio Lula da Silva. O encontro reuniu a bancada federal de Minas e integrantes do Comando Nacional Petista. Em nota divulgada após a agenda no Palácio do Planalto, Leninha assegurou que o desenho eleitoral foi chancelado pelo próprio Lula. A parlamentar destacou que a conversa serviu para consolidar uma diretriz interna que já havia sido votada e aprovada pelo PT Mineiro no final do mês de maio. A engenharia política no estado virou um quebra-cabeças após o senador Rodrigo Pacheco, do PSB, sinalizar que não iria disputar mais o governo de Minas. Sem o nome de consenso que unificaria a base governista, o Comando Nacional do PT acionou o plano de contingência e passou a dialogar com outras legendas. Nos últimos dias, Edinho Silva abriu conversas diretas para tentar apoiar o pré-candidato do MDB, Gabriel Azevedo. Paralelamente, o dirigente também abriu tratativas com o PSB, que estuda lançar o Procurador-Geral de Justiça Jarbas Soares Júnior ao cargo majoritário aqui em Minas Gerais. Apesar do martelo batido quanto à candidatura própria, o PT de Minas ainda não tem um nome definido para a cabeça de chapa. A executiva estadual planeja uma nova ofensiva para tentar convencer a prefeita de Contagem, Marília Campos, a aceitar a missão. O desafio, no entanto, é de articulação interna. Marília já recusou o convite publicamente em diversas oportunidades e foca suas energias políticas para carimbar uma vaga na disputa ao Senado Federal por Minas Gerais no pleito deste ano. De Minas Gerais, Rodrigo Costa.
0: Ainda na política, o pré-candidato ao governo do estado de São Paulo, Fernando Haddad, deve definir o nome para ser o vice na chapa. Acompanhe os detalhes na reportagem do João Vitor Revedilho.
7: O encontro no Palácio da Alvorada deixou ainda mais dúvidas do que uma escolha definitiva. Na reunião que contou com Lula, Fernando Haddad e Márcio França, ficou decidido que o ex-ministro da Fazenda que deverá bater o martelo e fazer o convite para quem ele quer que seja o vice na composição. Além de França, Simone Tebet e Marina Silva também estão cotadas para o posto. Mas nos bastidores do PT, a banca de apostas dá conta que Márcio França seja o escolhido. O ex-ministro do empreendedorismo rechaçava a possibilidade de ser vice na chapa de Haddad inicialmente e queria insistir na própria candidatura ao Senado. Nas redes sociais, Haddad se disse honrado pela disposição dos três ex-colegas de ministério em integrar a chapa e se comprometeu a formalizar o convite ainda hoje. Depois das desistências de Kim Kataguiri e Paulo Serra na disputa pelo Palácio dos Bandeirantes, aliados do PT e do PSB passaram a cogitar que Márcio França se candidatasse ao governo de São Paulo, formando um palanque duplo no estado. A tese foi descartada por Lula na reunião, que quer fortalecer uma frente única entre PT e PSB em São Paulo.
0: O ministro Alexandre de Moraes, do Supremo Tribunal Federal, determinou que a Procuradoria-Geral da República se manifeste sobre a possível extensão da prisão domiciliar de Jair Bolsonaro. O magistrado afirmou que a arma encontrada do ex-presidente pode ser falta grave e levar à revogação da domiciliar. Quem acompanha esse caso é a Janaína Camelo.
8: O prazo de 90 dias concedidos por Moraes para Jair Bolsonaro se recuperar em casa de uma pneumonia bacteriana terminou ontem. A prisão domiciliar temporária foi concedida depois que Bolsonaro passou 15 dias internados na UTI em março. Antes, o ex-presidente estava cumprindo a pena por tentativa de golpe na Papudinha. Na terça-feira, a defesa do ex-presidente pediu a Moraes a prorrogação do benefício. Diz que o quadro clínico do ex-presidente permanece demandando o acompanhamento especializado e avaliação médica contínua e que não é possível ter certeza de que tenham sido integralmente superados os fatores que justificaram a concessão da prisão domiciliar humanitária. A defesa argumenta que Bolsonaro precisa fazer exames para identificar o quadro pós-pneumonia, que recentemente ele apresentou piora na crise de soluços, que apresenta desequilíbrio corporal e que ainda está em reabilitação da cirurgia que fez no ombro no mês passado. E citou como exemplos a prisão domiciliar concedida ao ex-presidente da República, Fernando Collor, condenado pelo STF, e a um dos condenados pelos ataques no 8 de janeiro, julgado pelos mesmos crimes imputados a Bolsonaro. Inicialmente, para avaliar a prorrogação da domiciliar, Moraes iria levar em consideração as condições de saúde do ex-presidente, se ele cumpriu todas as medidas restritivas. Mas um fato novo fez o ministro recalcular a rota nessa avaliação. A descoberta de que Bolsonaro tinha uma pistola em casa na prisão domiciliar. E agora Moraes vai avaliar se Bolsonaro cometeu falta grave em manter uma arma de fogo em local de custódia, o que pode revogar a prisão domiciliar. E pediu um parecer do Procurador-Geral da República, Paulo Gonet. A pistola foi encontrada com um segurança de Bolsonaro, que foi parado em uma blitz da PM na semana passada. Na delegacia, o segurança disse que a arma seria levada para conserto. Na terça-feira, Bolsonaro prestou depoimento à Polícia Civil, que abriu investigação sobre o caso. Ele confirmou que a defesa já tinha esclarecido ao STF, que recentemente manuseou a arma, percebeu que ela não estava funcionando e que por isso entregou ao segurança para conserto. A defesa também disse ao ministro que, sem Bolsonaro saber, a equipe de segurança deixou a arma inoperante para evitar riscos em razão dos medicamentos psiquiátricos que Bolsonaro usa. No depoimento à Polícia Civil, que foi prestado na residência de Bolsonaro, ele justificou que mantinha a arma em casa porque tinha três mulheres em casa e não podia ficar desarmado. O teor do depoimento está no despacho de Moraes, pedindo parecer à PGR. O ministro disse que, nos termos da Lei de Execução Penal, comete falta grave o condenado à pena privativa de liberdade que possuir, indevidamente, instrumento capaz de ofender a integridade física de outrem. Moraes deu 48 horas para que a Procuradoria-Geral da República se manifeste sobre eventual prorrogação da prisão domiciliar e depois mais 48 horas para a manifestação da defesa de Bolsonaro.
0: E o Ministério da Saúde anunciou equipamentos para o Instituto do Coração em São Paulo. Quem tem mais detalhes sobre o assunto é o Marcelo Matos.
9: O ministro da Saúde, Alexandre Padilha, anunciou no Instituto do Coração a aquisição de 3 equipamentos para o INCOR, na ampliação do atendimento especializado na unidade.
10: Equipamentos de hemodinâmica, que são muito importantes para reduzir a mortalidade do infarto, de riscos de acidentes vasculares cerebrais, tratar melhor as pessoas de procedimentos vasculares sem ter que fazer uma cirurgia aberta. Com isso, reduzir o tempo que a pessoa tem que ficar internada, infecção hospitalar.
9: A agenda no INCOR ocorre após a entrega de 2 equipamentos no Santa Marcelina, na zona leste da capital.
10: Já começam a funcionar. O trabalho que está sendo feito lá já reduziu em 40% a mortalidade por infarto naquela região. E outros 3 equipamentos aqui no INCOR, que é a maior referência da América Latina no tratamento para esses problemas de saúde, reforçando ainda mais, modernizando cada vez mais o atendimento aqui no complexo do HC.
9: Aqui pelo INCOR passam diariamente 5 mil pessoas na área de cardiopneumologia, uma referência na América Latina e até mundial. E um detalhe que chama a atenção, o atendimento público e o privado, eles possuem os mesmos profissionais
11: e equipamentos.
9: O presidente do Conselho Diretor do INCOR, Roberto Calil, explica a maior eficiência nos tratamentos.
12: São equipamentos modernos que podem fazer tanto o cateterismo, né, para fazer angioplastia, procedimentos com válvula e uma série de, além de procedimentos de emergência, né? Hoje o paciente infartado, ele chega no pronto-socorro, é o melhor cenário, ele ir rapidamente para a hemodinâmica. Nós aqui temos um pronto-socorro, o paciente chega, ele sobe direto para a hemodinâmica quando necessário, em minutos. Isso diferencia muito a sobrevida do paciente que infarta. Quanto mais rápido ele é atendido, quanto mais rápido a artéria for aberta, maior a sobrevida do paciente.
9: Após a agenda em São Paulo, o ministro Alexandre Padilha esteve em Cubatão, na unidade móvel de saúde voltada para caminhoneiros no Ecopátio, na SP-55. Ele destaca que muitos motoristas nunca passaram por um médico e no local são realizadas consultas, exames e ações de promoção da saúde.
0: Nós voltamos a falar agora, às 5h41, da tragédia que atingiu a Venezuela nesta quarta-feira com dois terremotos de grande magnitude. E para entendermos melhor como o impacto desses tremores afeta a crise política e econômica que já abate o país, a gente recebe o professor de Relações Internacionais, Marcos Vinícius de Freitas. Está sempre aqui com a gente, nos ajudando a entender melhor o cenário internacional. E dessa vez, professor, a gente está falando de uma tragédia que, por enquanto, traz 32 pessoas mortas, cerca de 700 feridos. Mas, como a gente sabe, nesses grandes eventos, infelizmente, esses números podem mudar e até mesmo aumentar, de acordo com algumas projeções. Olhando para a questão da Venezuela, que teve o ditador Nicolás Maduro retirado do poder há pouco tempo pelo governo dos Estados Unidos. Tem lá Delcy Rodrigues, que é a vice do Maduro, mas numa espécie de alinhamento com os Estados Unidos. A economia venezuelana tende a ser muito afetada com esse cenário que a gente acompanha agora de terremoto, na sua visão. Bem-vindo, bom dia para o senhor.
13: Olá, Nonato, prazer conversar com você sempre. Mesmo nessas circunstâncias que são extremamente complexas, né, e difíceis, particularmente para a Venezuela, que vem enfrentando aí anos de enorme dificuldade econômica e, claro, que com a situação, com o sequestro, né, de Maduro e com toda a instabilidade política que o país teve aí ao longo dos últimos anos, fica difícil de saber se o governo atual terá a capacidade de administrar esta situação, que é trágica, porque os números são estimados para variar entre 10 mil e 100 mil pessoas nesta ocasião. E também é uma prova de fogo para o governo atual, não é? Neste processo todo, e principalmente também uma prova de fogo para a atuação do governo Trump com a Venezuela, pelo fato de ter sido aí o governo que está dando um reconhecimento para a atual administração venezuelana diante daquilo que aconteceu com Maduro, e também o fato de que é uma importante vitrine para o remanescente da região com relação à forma como os Estados Unidos se comportarão na administração desta situação, na ajuda humanitária necessária, porque aí o grande risco que pode acontecer, Nonato, é que nesse aspecto os Estados Unidos podem aí ter algumas dificuldades de atuação, e isso necessariamente levaria a um questionamento sobre aquela doutrina, né, que Donald Trump queria ressaltar sobre a importância dos Estados Unidos na região. Então é uma tragédia humanitária de enorme repercussão num país que tem tido, em razão de uma péssima administração no período Maduro e no período Chávez, um empobrecimento coletivo, mas que no atual governo nós ainda não sabemos qual será a reação e qual será a sua eficácia em atender às demandas da população, e também uma prova de fogo também quanto à atuação do governo norte-americano neste processo.
0: Esse é um ponto importante, professor. A Venezuela já teve os seus dias de glória, né, por volta dos anos 1970, quando você tinha um setor de energia pulsante, você tinha também uma cena gastronômica importante em território venezuelano. o que foi depois se deteriorando até chegar onde estamos. Mas havia agora uma expectativa de retorno de investimento estrangeiro. Havia uma procura, hotéis começaram a ficar mais cheios, investidores passaram a frequentar a Venezuela até para observar esse novo cenário com a saída de cena de Nicolás Maduro e essa espécie de alinhamento da Delcy Rodrigues com o governo dos Estados Unidos. Tudo isso deve ser paralisado agora em virtude desse terremoto, pela magnitude que foi. Fora a população, o cidadão comum, que tem cerca de US$ 240 mensais de rendimento. Qual é a importância que terá os Estados Unidos nesse apoio à Venezuela a partir de agora, à medida em que o ditador da vez, que era o Nicolás Maduro, foi retirado pelo próprio governo Donald Trump, com a promessa de auxílio ao povo venezuelano à medida em que esse ditador não estivesse mais no poder. Mas agora tem essa crise absurda. Que tipo de papel os Estados Unidos terão agora, professor?
13: Não, Nonato, a atuação dos Estados Unidos nessa situação é fundamental, não é? Porque, afinal, o governo do presidente Trump é o garantidor das atividades e da legitimidade deste governo, que seguiu e que não foi aí uma grande alteração naquilo que nós tínhamos anteriormente com Maduro. Mas, obviamente, que o governo atual tem aí uma postura diferente, até porque entende que poderia sofrer consequências maiores de uma ação mais concertada do governo norte-americano contra a Venezuela. Agora, o aspecto positivo desta intervenção dos Estados Unidos é o fato de

0: situação econômica instável. O que nós observamos, como você mencionou, é uma recuperação da Venezuela e que precisa aí contar com o apoio dos Estados Unidos para que tenha justamente os recursos no sentido de enfrentar a situação que um terremoto desta maneira, estes dois terremotos, um seguido do outro, terão sobre o país. Então, é o que eu falei, que eu digo sempre, isso é uma vitrine muito importante para o reconhecimento da ação do governo norte-americano e para verificar se eles, se os Estados Unidos efetivamente terão aí a capacidade de ajudar a Venezuela no seu processo de recuperação econômica. É um aspecto mais importante porque a destruição causada pelo terremoto cria aí uma necessidade imediata de colocação e disponibilização de recursos para enfrentar a crise que vai advir dessa situação.
1: Professor, rapidamente, em um minuto, por gentileza, qual é o papel que o Brasil terá? É apenas prestar solidariedade nesse cenário, como outros países também fizeram?
0: O Brasil tem uma história até complexa com a Venezuela, porque desde o governo Fernando Henrique, o Brasil mais ou menos validou os governos, né, de Chávez e de Maduro. Então, a imagem do Brasil na Venezuela deteriorou muito em razão da situação e da atuação desses governos no país. Então, cabe aí ao Brasil prestar solidariedade e, à medida que nós somos países fronteiriços, estender o máximo de solidariedade, inclusive ajuda humanitária, para que a Venezuela consiga recuperar-se imediatamente e evitar aí também que novos fluxos migratórios resultem desta trágica situação do terremoto e também tentar melhorar um pouco da imagem do país com relação aos venezuelanos, que vêm aí no Brasil um apoiador de primeira hora dos governos Chávez e Maduro.
1: Professor Marcos Vinícius de Freitas, muito obrigado pela gentileza mais uma vez aqui com a Jovem Pan, analisando com a gente esse cenário, infelizmente, na Venezuela. Um bom dia para o senhor.
0: Eu que agradeço.
1: Obrigado. Agora temos 5h50, seguimos aqui com o Jornal da Manhã. O Superior Tribunal Militar rejeitou o pedido de defesa do ex-presidente Jair Bolsonaro sobre perda de patente. Rafaela Almeida tem mais detalhes.
2: O Superior Tribunal Militar manteve a participação do ministro, tenente brigadeiro Francisco Josele Parente Camelo, no processo que vai analisar a situação da patente de capitão reformado do ex-presidente Jair Bolsonaro. A decisão foi tomada durante o julgamento de um agravo apresentado pela defesa, que questionava uma decisão anterior da presidência da corte e alegava suspeição do magistrado para atuar no caso. Ao votar, a presidente do STM afirmou que o recurso era cabível para análise, mas ressaltou que a defesa não apresentou fatos novos capazes de modificar o entendimento já adotado anteriormente.
3: Por último, não há possibilidade de suspensão do processamento da representação de indignidade 44/2026, já que as conclusões das decisões da exceção de suspeição e dos embargos de declaração indicam a ausência de qualquer indício de parcialidade do ministro que comprometa o direito do agravante ser julgado por juízes imparciais. E exposit voto no sentido de conhecer e de rejeitar o presente agravo interno, mantendo irretocável a decisão proferida por mim nos autos dos embargos.
2: A presidente também destacou que não existe previsão legal para a apresentação de embargos de declaração contra a decisão monocrática nas circunstâncias discutidas no processo e que não foram identificadas omissões, contradições ou obscuridades que justificassem a revisão da decisão. E outro ponto enfatizado foi que as declarações atribuídas ao ministro Francisco Josele Parente Camelo, utilizadas pela defesa para sustentar o pedido de afastamento, teriam caráter genérico e não fizeram referência nominal ao ex-presidente Jair Bolsonaro, nem ao processo específico que será analisado pelo STM. Segundo o entendimento apresentado no voto, não houve demonstração de pré-julgamento ou de perda da imparcialidade do magistrado. E com isso, a corte manteve a decisão anterior e rejeitou o recurso, preservando a participação do ministro no julgamento sobre a representação que discute a permanência da patente militar do ex-presidente.
1: O Partido Republicanos ainda não decidiu se vai apoiar o senador Flávio Bolsonaro na disputa pela presidência da República. Acompanhe com Beatriz.

0: Manfredini.
1: Apesar de agendas conjuntas realizadas nas últimas semanas, o Republicanos ainda não definiu se apoiará o senador Flávio Bolsonaro na disputa pela presidência da República. Até o momento, o alinhamento entre PL e o partido do governador do estado, Tarcísio de Freitas, está fechado apenas em São Paulo, onde as duas siglas caminham juntas no projeto de reeleição. Segundo dirigentes da legenda, a definição nacional deve ocorrer apenas próximo às convenções partidárias, prevista, no caso da sigla, para agosto. A avaliação interna é que ainda há questões pendentes, tanto no cenário nacional quanto nos estados. Interlocutores afirmam que não há possibilidade de fechamento com o PT, que chegou a tentar uma aproximação. Os cenários considerados hoje são a neutralidade ou o apoio a Flávio Bolsonaro. As conversas, no entanto, estão paradas. Uma reunião entre representantes do Republicanos e Flávio chegou a acontecer no início do ano, mas não teve desdobramentos posteriores. Além disso, acordos regionais seguem em discussão em estados como Minas Gerais, o que deve fazer parte da decisão a nível Brasil. Nesta terça-feira, Flávio Bolsonaro e Tarcísio de Freitas participaram juntos de uma feira agropecuária em Presidente Prudente, no interior paulista. Antes disso, no último sábado, estiveram juntos no lançamento da pré-candidatura de André do Prado ao Senado e, alguns dias antes, também na Marcha para Jesus. Mesmo com as aparições públicas, aliados de Flávio demonstram incômodo com o que classificam como baixo engajamento de Tarcísio na campanha nacional. A expectativa era de uma participação mais intensa do governador. No entorno de Tarcísio de Freitas, a prioridade segue sendo a agenda estadual, com foco em viagens pelo interior e entregas de governo antes das restrições impostas pelo calendário eleitoral.
0: É assunto para a gente ouvir aqui o Marco Vignoli nesse cenário de política em relação aos Republicanos. Não deveria ser natural esse apoio, o Vignoli? Algo que a gente diria ter absoluta certeza de que ocorreria?
2: Olha, olhando para a candidatura de Flávio Bolsonaro, a partir do tema do caso Master, onde patinou um pouco nas pesquisas, essa dificuldade de compor alianças ficou mais intensa. Então, você tem ali no espectro da direita, né, União Brasil e PP e Republicanos como os dois partidos com a maior possibilidade de apoiar a candidatura de Flávio Bolsonaro, levando aí para ele uma musculatura interessante para tempo de TV e outros aspectos de apoio, palanques estaduais e assim por diante. Com o envolvimento de União Brasil e PP no caso Master, o Republicano se tornou aí o mais importante apoio para o candidato Flávio Bolsonaro conseguir. E daí tem que se separar, né? A candidatura de Flávio, o apoio de Tarcísio e o apoio do Republicanos para a candidatura de Flávio. O Tarcísio tem feito, teve sábado com ele no lançamento da candidatura de André do Prado, terça-feira de novo na FEICORT em Presidente Prudente, e tem sido foco da pré-campanha de Flávio Bolsonaro São Paulo em todas as atividades junto com o governador Tarcísio. Então, se fortaleceu o apoio de Tarcísio para Flávio Bolsonaro nesse último período. O Republicanos ainda está em discussão o que deve fazer nos próximos passos, né? Uma conversa que teve mais intensa em janeiro, agora observando os próximos passos. É claro que tem discussão sobre espaço em chapa, é claro que tem discussão programática e também política com Flávio Bolsonaro e observação sobre esse pós-crise do Banco Master, se o candidato Flávio consegue de novo voltar a crescer e se posicionar com possibilidade de vitória maior. Tudo isso vai sendo ensaiado nesse momento. Agora, para o candidato Flávio, é fundamental que ele consiga esse apoio do Partido Republicanos, algo que tem sido defendido pelo governador Tarcísio de Freitas, mas ainda discutido internamente pelo Partido Republicanos entre a neutralidade, ou seja, liberar os palanques estaduais, e daí Tarcísio poderia apoiar Flávio Bolsonaro tranquilamente, outros estados também, ou ter um apoio centralizado para que o Republicanos possa participar da chapa, eventualmente também do plano de governo e outras situações do candidato Flávio Bolsonaro.
0: Daqui a pouco o Marco Vignoli está de volta com outras análises aqui no Jornal da Manhã. 5h57.
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0: Um ponto. Um ótimo dia para você que está chegando agora aqui à programação da Jovem Pan. Estamos atualizando para você os principais destaques do noticiário nesta quinta-feira. Hoje é dia 25 de junho de 2026, já na segunda hora do Jornal da Manhã, primeira edição. Para você ficar sabendo que o senador Jacques Wagner confirmou que vai deixar a liderança do governo no Senado. Quem explica essa história para a gente é o repórter André Anelli.
16: O senador Jacques Wagner foi recebido pelo presidente Lula no Palácio da Alvorada, na residência oficial, e minutos depois fez uma postagem nas redes sociais anunciando a decisão. No texto, ele afirmou que após uma conversa entre amigos, foi decidido em comum acordo que ele se afastaria da liderança do governo no Senado. Jacques Wagner afirmou que a prioridade absoluta é provar a inocência e se dedicar à reeleição do presidente Lula e também do governador Jerônimo Rodrigues, além da reeleição dele próprio junto com Rui Costa para o Senado. Esse anúncio de se afastar da liderança é uma consequência da Operação Compliance Zero, que teve Jacques Wagner como alvo e desgastou a imagem dele junto ao governo. A defesa do senador afirma que ele jamais atuou no Congresso Nacional em benefício do banqueiro Daniel Vorcaro e que uma das provas é ter sido o autor de uma emenda que propunha limitar juros e proteger os consumidores, justamente o contrário dos interesses do banco. Além disso, o senador disse ter se posicionado contra a chamada emenda master, que previa aumentar o limite do Fundo Garantidor de Crédito, FGC, de 250 mil para 1 milhão de reais. Em relação aos valores em espécie encontrados nos endereços ligados ao senador, a defesa aponta que todos têm origem lícita e comprovada. Parte é proveniente de diárias publicamente declaradas pagas pelo Senado para missões no exterior e outra parte foi adquirida por meio de operações fiscais com o registro regular. Mesmo com todos esses argumentos e com a tentativa de construção de um cenário político favorável, Jacques Wagner foi afastado da liderança do governo para que a polêmica do Banco Master não sirva como discurso da oposição nessas eleições. De Brasília, André Anelli.
0: Aliados de Jair Bolsonaro veem que o pedido de prorrogação da prisão domiciliar deve ser aceito pelo STF. Mais detalhes na apuração aqui da Beatriz Manfredini e do editor-chefe do site da Jovem Pan, Matheus Aleone.
1: A prisão domiciliar do ex-presidente Jair Bolsonaro deve ser mantida nas próximas semanas. Essa é a avaliação de interlocutores ouvidos pela Jovem Pan, que entendem que o cenário atual exige menos intervenções de terceiros e que é mais tranquilo do que na primeira vez em que ele esteve submetido à medida. A reportagem apurou que, na avaliação da Polícia Federal, Bolsonaro tem cumprido as determinações impostas pela Justiça. Integrantes da corporação apontam que, dessa vez, não houve episódios de grande repercussão como os registrados na primeira prisão domiciliar, quando manifestações em frente à residência do ex-presidente ganharam notoriedade, por exemplo. O episódio envolvendo a apreensão de uma arma registrada no nome do ex-presidente durante uma blitz de trânsito também é tratado de forma diferente nos bastidores por pessoas ligadas à investigação. O entendimento é que Bolsonaro deveria ter comunicado a existência do armamento, mas a situação não foi equiparada a episódios considerados mais graves, como a tentativa de retirada da tornozeleira eletrônica registrada durante a primeira domiciliar. Além disso, no entorno do Supremo Tribunal Federal, a avaliação é que uma eventual revogação da prisão domiciliar neste momento poderia gerar desgaste adicional para a corte. Auxiliares afirmam que Bolsonaro vem cumprindo as regras impostas e que o caso ocorre em um período de pré-campanha eleitoral, o que poderia, inclusive, além de causar turbulência na eleição de 2026, gerar munição ao filho dele, o pré-candidato ao Palácio do Planalto, Flávio Bolsonaro. Outro fator citado é a existência de relatórios médicos que embasam a concessão da medida. A leitura é que os documentos seguem sustentando a permanência do ex-presidente em casa. Na noite de terça-feira, inclusive, a defesa de Bolsonaro protocolou o pedido de prorrogação da prisão domiciliar humanitária, alegando que as condições de saúde dele têm características permanentes. Diferentemente do que ocorreu antes, aliados também têm atuado menos diretamente no caso. A ex-primeira-dama Michele Bolsonaro, que participou das articulações na primeira prisão domiciliar, não solicitou audiências com o ministro Alexandre de Moraes até o momento. A avaliação é que o assunto está mais pacificado, que pode ser conduzido pela defesa do ex-presidente. O governador de São Paulo, Tarcísio de Freitas, também não se envolveu diretamente nas discussões relacionadas ao caso.
0: E Flávio Bolsonaro enviou um requerimento com um pedido de fala em comitê norte-americano sobre tarifas contra o Brasil. A reportagem é do Matheus Dias.
17: Após o senador Flávio Bolsonaro pedir para participar de audiência sobre tarifas dos Estados Unidos contra o Brasil, o Itamaraty declarou nas redes sociais que os traidores da pátria devem um pedido de desculpas pelas tarifas impostas pelo governo Donald Trump a produtos brasileiros. Nas redes sociais, o Itamaraty afirmou: os traidores da pátria não conseguirão reescrever a história. O Brasil sabe que um tarifaço tem sua origem em uma tentativa de interferência externa na justiça brasileira. O Ministério das Relações Exteriores afirma que o governo brasileiro tem participado ativamente na investigação pelos canais diretos de interlocução entre governos, desde sua abertura em 15 de julho de 2025. Em outra postagem, disse que apresentou duas defesas escritas, demonstrando que as políticas brasileiras não prejudicam o comércio com os Estados Unidos e realizou reunião de consultas governamentais com os Estados Unidos em Washington, com delegação de alto nível. E conclui: o que os traidores da pátria devem ao Brasil é um pedido de desculpas pelas tarifas e pelos prejuízos causados a milhares de brasileiros. A audiência pública do escritório do representante de comércio dos Estados Unidos está prevista para o dia 6 de julho.
18: Na solicitação feita para falar na audiência, Flávio se identificou como integrante do Senado e figura importante da oposição, além de pré-candidato à presidência. Ele pediu 5 minutos para se apresentar de forma presencial e em inglês.
17: Flávio disse que vai aos Estados Unidos, nas palavras dele, fazer o papel de presidente da República e defender as empresas brasileiras contra um novo tarifaço. O governo Lula tem dito que a eventual taxação é fruto do lobby da família Bolsonaro junto a Donald Trump. Desde o início do mês, quando os Estados Unidos divulgaram a nova proposta de tarifa adicional de 25%, o governo brasileiro tem intensificado as discussões com os norte-americanos. O objetivo é convencer os americanos de que uma solução negociada seria mais vantajosa para ambos os lados. O governo trabalha com o prazo de 15 de julho para fechar um acordo tarifário.
0: Marco Vignoli segue conosco aqui comentando os principais assuntos nesta manhã de quinta-feira. O Vignoli, é papel aí do Flávio Bolsonaro ir lá tentar negociar essas tarifas e ele se dizendo que está fazendo aquilo que o governo federal deveria fazer? Ou é uma assinatura de meia-culpa aí de ter provocado a tarifação?
2: Olha, o que a gente observa com a discussão das tarifas nesse momento, Nonato, é de fato o fundo pré-eleitoral, né? De um lado, a gente vê o pré-candidato Flávio Bolsonaro justamente tentando demonstrar a contrariedade ao tema da taxação para as empresas brasileiras. Então, essa busca por falar nesse fórum é fundamental para essa demonstração. Vamos lembrar, o episódio começou lá atrás com o Eduardo Bolsonaro em uma discussão que foi colocada que ele teria influência na taxação. Depois disso, foi criada a narrativa por conta do governo em torno do tema e daí a disputa sobre as versões. Mas, por outro lado, o que a gente observa é com a manifestação do Itamaraty, né, com a própria manifestação do presidente Lula, a estratégia pré-eleitoral para colocar no colo de Flávio Bolsonaro essa questão da taxação, algo que não é razoável nesse momento. Se a gente observar que 60 países receberam a mesma taxação, né, ali lembrando a seção 301 da Lei de Comércio Americana, colocando produtos taxados no mundo inteiro, né, e daí foi feita aquela primeira taxação e foi calibrada essa segunda taxação para que se pudesse no Congresso americano ela ter validade, colocando a questão do trabalho escravo, de outras situações, ferindo ali a Lei de Comércio Americana, para que ele possa fazer o protecionismo com uma série de produtos. Então, foi calibrado justamente com produtos como a cana-de-açúcar, o ferro-gusa, que tem ali na balança comercial com os Estados Unidos uma situação que, para eles, a taxação é melhor, e dentro disso uma estratégia plenamente comercial que foi tomada com o mundo inteiro. Então, colocar no colo do Flávio Bolsonaro nesse momento não me parece algo razoável. E, por outro lado, o presidente Lula busca essa questão da soberania como uma pauta principal para buscar os votos dos eleitores independentes aqui no Brasil. Então, a questão pré-eleitoral, nesse momento, está sendo colocada de maneira muito mais intensa do que puramente a taxação para os produtos brasileiros.
0: Parlamentares, membros da Comissão de Segurança Pública da Câmara dos Deputados, embarcaram para os Estados Unidos, onde realizarão visitas a agências de inteligência. Quem tem os detalhes para a gente é o Bruno Pinheiro.
19: Diante da repercussão após o governo americano classificar as organizações criminosas, o PCC e o Comando Vermelho, como terroristas, os parlamentares da Comissão de Segurança Pública da Câmara dos Deputados resolveram viajar até os Estados Unidos nesta quarta-feira. A agenda deve durar pelo menos 7 dias em Washington, no Texas e também em Los Angeles. A ideia é conversar com agências de segurança do governo americano para tentar entender como eles planejam atuar contra essas facções que foram classificadas como terroristas. A ideia também é de encontrar com representantes do FBI em solo americano. No retorno, um relatório deverá ser apresentado na Comissão de Segurança Pública sobre a atuação dessas organizações terroristas, a sua expansão para territórios internacionais e como o governo americano deverá atuar. No Congresso Nacional, são várias as matérias que aguardam para uma discussão sobre também reconhecer as facções como terroristas. O que aconteceu antes pelo governo americano e incomodou muito os aliados do governo Lula no Palácio do Planalto, com receio, dizendo que isso abre um novo caminho para um novo tarifaço contra as instituições, para os bancos também e para uma intervenção americana. A expectativa, de acordo com os parlamentares, não é nenhum tipo de coação ou que possa chamar para uma intervenção aqui dentro de solo nacional, dentro do Estado brasileiro, e sim para um acordo de cooperação contra os criminosos. De Brasília, o Bruno Pinheiro.
0: E o dólar sobe a R$ 5,20 e volta a atingir o maior valor em 3 meses. Os detalhes no comentário da Denise Campos de Toledo.
20: O dólar vem pressionado nos últimos dias, em parte, pelas incertezas quanto à política de juros aqui no Brasil. Mesmo com a cautela maior sinalizada pelo Copom na condução da política monetária, se vê possibilidade de, pelo menos, mais um corte de 0,25 ponto da Selic neste ano, indo a 14%. Já nos Estados Unidos, com a inflação também rodando bem acima da meta dos 2%, o mercado se posiciona para possíveis aumentos das taxas pelo Federal Reserve, o que já atrai mais recursos para os treasuries, os títulos do Tesouro americano. Interesse reforçado pela queda das ações de tecnologia nas bolsas de lá, diante do receio de uma bolha onde as empresas do setor não garantirem resultados compatíveis com os investimentos que vêm sendo feitos. Todo esse ajuste de expectativas e posições fortalece o dólar no exterior, até pela menor tensão em torno do conflito no Oriente Médio. E o câmbio aqui reflete também o movimento externo. Analistas do mercado já alertam para novos patamares se o dólar romper mesmo os R$ 5,20. Nesse caso, há risco de avançar para a faixa dos R$ 5,30, R$ 5,35, mantida a atual tendência de alta, claro. O que seria ruim para a inflação, já que o dólar entra na formação de vários preços através de insumos, componentes importados, além dos produtos que têm cotação internacional, até alimentos. Agora, essa pressão vem de expectativas do mercado, que podem mudar. O Banco Central tem munição para a venda à vista ou futura da moeda, operações de swap, que podem ajudar a reduzir a pressão. Mas o alerta está aí. No começo do mês, a cotação estava em R$ 5,04. No início de maio, testou a faixa abaixo dos R$ 4,90. Ontem, chegou a passar dos R$ 5,21 no intraday, para fechar nos R$ 5,20, a maior cotação desde 30 de março.
0: Agora a gente fala de saúde, porque hoje no quadro Viva Bem, o Márcio Atala explica os problemas causados pelo chamado efeito sanfona. Acompanhe.
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22: Olá, ouvintes e espectadores da Jovem Pan News. Você já ouviu falar de efeito sanfona, efeito ioiô? Aquela dieta que você fez, perdeu muito peso e aí depois ganhou tudo? Ou uma atividade física extremamente intensa que você incorporou por 1, 2, 3 meses e quando parou, voltou a ganhar tudo? Então, fique sabendo que o efeito sanfona, ele tem um efeito inflamatório no seu corpo. Assim como a obesidade provoca uma inflamação constante no seu corpo, essas oscilações muito grandes de peso também causam o mesmo efeito. E ainda tem uma coisa um pouquinho pior. Toda vez que você reganha gordura, você não reganha a mesma quantidade de massa muscular. Por isso é muito importante que você tente adotar um estilo de vida que você consiga permanecer por longo tempo. Assim, você vai evitar essas grandes oscilações de peso e cuidar da sua saúde. Gostou dessa dica? Vai lá no meu Instagram, @marciotala, e deixa a sugestão para um novo tema aqui do Viva Bem.
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0: Jornal da Manhã, agora são 6h16.
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0: Paros na época. Jornal da Manhã, 6 horas e 20 minutos agora. O governo federal postergou a data que oficializaria o aumento da adição de etanol anidro à gasolina. Quem tem os detalhes para a gente a respeito desse assunto, no Rio de Janeiro, é o Rodrigo Viga. Daqui a pouquinho, então, a gente tem a participação aqui do Rodrigo Viga, trazendo mais detalhes para a gente a respeito dessa adição do álcool anidro à gasolina, essa mistura, né, do etanol. Já já a gente traz essa reportagem para você. Antes, destacamos que o Partido Republicanos ainda não definiu se vai apoiar o senador Flávio Bolsonaro na disputa pela presidência da República. Acompanhe com a Beatriz Manfredini.
1: Apesar de agendas conjuntas realizadas nas últimas semanas, o Republicanos ainda não definiu se apoiará o senador Flávio Bolsonaro na disputa pela presidência da República. Até o momento, o alinhamento entre PL e o partido do governador do estado, Tarcísio de Freitas, está fechado apenas em São Paulo, onde as duas siglas caminham juntas no projeto de reeleição. Segundo dirigentes da legenda, a definição nacional deve ocorrer apenas próximo às convenções partidárias, prevista, no caso da sigla, para agosto. A avaliação interna é que ainda há questões pendentes, tanto no cenário nacional quanto nos estados. Interlocutores afirmam que não há possibilidade de fechamento com o PT, que chegou a tentar uma aproximação. Os cenários considerados hoje são a neutralidade ou o apoio a Flávio Bolsonaro. As conversas, no entanto, estão paradas. Uma reunião entre representantes do Republicanos e Flávio chegou a acontecer no início do ano, mas não teve desdobramentos posteriores. Além disso, acordos regionais seguem em discussão em estados como Minas Gerais, o que deve fazer parte da decisão a nível Brasil. Nesta terça-feira, Flávio Bolsonaro e Tarcísio de Freitas participaram juntos de uma feira agropecuária em Presidente Prudente, no interior paulista. Antes disso, no último sábado, estiveram juntos no lançamento da pré-candidatura de André do Prado ao Senado e, alguns dias antes, também na Marcha para Jesus. Mesmo com as aparições públicas, aliados de Flávio demonstram incômodo com o que classificam como baixo engajamento de Tarcísio na campanha nacional. A expectativa era de uma participação mais intensa do governador. No entorno de Tarcísio de Freitas, a prioridade segue sendo a agenda estadual, com foco em viagens pelo interior e entregas de governo antes das restrições impostas pelo calendário eleitoral.
0: Agora a gente fala da economia, porque a Petrobras bate recorde de produção de petróleo. Acompanhe com o Rodrigo Viga.
2: A produção de petróleo da Petrobras cresceu 14% em maio desse ano em relação ao mesmo período do ano passado. Na comparação entre maio e janeiro de 26, o incremento foi de 10%. A empresa aproveitou o conflito entre Estados Unidos e Irã no Oriente Médio para incrementar ainda mais a sua produção de óleo e também de gás. Uma estratégia adotada por quase todas as petroleiras do mundo. Afinal de contas, o barril do petróleo do tipo Brent chegou a subir para mais de 100 dólares no auge do conflito. As petroleiras enxergaram uma oportunidade de aumentar a receita e também o faturamento. Mas a Petrobras já vinha no movimento, como se chama no mercado, de ramp-up, de crescimento da produção. Uma das principais medidas adotadas foi a ampliação na produção em 4 novas plataformas que tinham uma capacidade determinada, específica, 180 mil barris dia, 225 mil barris ao dia. No entanto, a empresa encontrou formas, meios e caminhos de aumentar ainda mais essa capacidade das unidades que atuam no pré-sal, especialmente na Bacia de Santos, no litoral brasileiro. A empresa também continua a sua campanha na margem equatorial brasileira, na costa do estado do Amapá, deve trazer novidades no mês de julho e atuando para aumentar reservas e buscar a autossuficiência na produção de gasolina e diesel no próximo quinquênio. O Brasil importa ainda um pouco de gasolina para misturar com a gasolina produzida por aqui, é quase uma autossuficiência, enquanto que aqui no país se produz 70% do diesel consumido, enquanto que os outros 30% vêm de fora, de outros países. É importado justamente para atender a demanda nacional. Do Rio, Rodrigo Viga.
0: Jornal da Manhã, 6 horas e 25 minutos.
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0: Jornal da Manhã, 6 horas e 30 minutos agora. O INSS passou a exigir cadastro biométrico para concessão de aposentadorias, auxílios e benefícios assistenciais. Quem tem os detalhes para a gente é o repórter Marcelo Matos.
31: Muito bem, a biometria passa a ser obrigatória em relação aos benefícios do INSS, auxílio, aposentadoria, BPC, LOAS. Uma resolução foi publicada no Diário Oficial da União, fazendo essa obrigatoriedade evidente para evitar fraudes em relação ao modelo de aposentadoria e também benefícios aqui no Brasil. A data limite começa lá em novembro de 2025. Quem entrou em novembro de 2025, a exigência até agora, evidentemente, a exigência, portanto, dessa biometria. Nós sabemos que ao longo dos últimos anos houve, né, já a realização de biometria, porque quando você fazia lá a renovação da identidade, título de eleitor, carteira nacional de habilitação e o passaporte, era obrigatória a biometria. Então, você que já possui um desses documentos, já fez a biometria, não precisa refazer. Evidentemente que há exceções. As pessoas que possuem mais de 80 anos, dificuldades de locomoção, e nós sabemos que ao longo dos últimos meses e anos também, então nós tivemos a biometria. O Brasil já tem uma nova carteira de identidade, ela vai ser obrigatória a partir de janeiro de 2027, então até lá você pode manter a sua biometria em relação aos benefícios do INSS. E, portanto, nós temos essa informação, repito, quem tem mais de 80 anos, dificuldades de locomoção, então pode fazer aí, evidentemente, a sua apresentação desse problema, dessa questão da idade, então não haverá a necessidade de biometria. Os demais, então, agora todos estão obrigados a fazer. Você pode fazer no site gov.br.
0: Falamos agora de Copa do Mundo. Brasil vence a Escócia e com o protagonismo de Vinícius Júnior. Acompanhe com Raí Monteiro.
32: A seleção brasileira cumpriu seu papel aqui em Miami, venceu a Escócia e se classificou no primeiro lugar do grupo da Copa do Mundo de 2026. De novo, foi um jogo em que o Vinícius Júnior se destacou. Foram 2 gols do camisa 7 da seleção brasileira, que agora já tem 4. E é um dos artilheiros ali da Copa do Mundo, está brigando com o Lionel Messi, que tem 5 gols após 2 rodadas. A Argentina ainda entra em campo nessa terceira jornada do Mundial. O outro foi marcado pelo Matheus Cunha, que tinha 2 marcados no jogo contra o Haiti, agora chegou a 3, o camisa 9 da seleção brasileira também, uma garantia. 2 assistências do Bruno Guimarães, que também se destacou dentro do jogo. Uma vitória sólida, consistente da seleção brasileira, que rendeu muitos elogios do técnico Carlo Ancelotti na entrevista depois do jogo.
1: Agora estamos jogando como uma equipe. Esto é o objetivo. Estamos perfeitos, não estamos perfeitos. Temos coisas que podemos melhorar. Por exemplo, o ritmo da bola, quando temos o controle de jogo, pode ser um pouco mais rápida. Estou contente porque a equipe, depois do primeiro jogo, melhorou muito. É muito rápido. Agora estamos sólidos, isto é o mais importante, sobretudo em jogos, quando no mata-mata a solidez é muito, muito importante.
32: Como não poderia ser diferente, Vinícius Júnior, claro, também foi um destaque nas falas do treinador da seleção brasileira. O Vini, como eu disse, tem 4 gols nessa Copa do Mundo e viveu os melhores momentos da sua carreira com o Ancelotti, lá no Real Madrid. O Ancelotti o comandava no Real Madrid e lá ele viveu os melhores momentos da sua carreira, foi potencializado, passou a jogar um grandíssimo futebol, a ser um dos melhores jogadores do mundo.
2: Acredito que o trabalho, a evolução e a fé de que eu ia melhorar pelo talento que eu tenho, pelo tudo que eu trabalho, por tudo que eu fiz no Real Madrid até hoje, eu tinha certeza que no momento certo eu voltaria a brilhar com a camisa da seleção brasileira. E nada melhor que voltar na Copa do Mundo, no lugar que eu sempre sonhei estar, poder representar a minha família, poder representar um país tão, tão importante como é o Brasil e em busca da sexta estrela. Acredito que não tem coisa melhor e acredito que nós vamos evoluir. Eu também vou evoluir e melhorar dentro da competição.
32: O Ancelotti também enalteceu muito essa presença do Vini na seleção brasileira, essa capacidade e os jogos que ele tem feito aqui no Mundial.
1: Ele está em uma condição muito boa. Eu acho que também o equipe lhe permite descansar quando temos a bola. Ele não trabalha muito sem bola, mas está mais fresco quando temos a bola. O feito de alternar a posição, não só aberto, mas também por dentro, é uma vantagem para ele, obviamente, porque se tu recebe a bola por fora para marcar um gol, tem que tocá-la 6, 7 vezes. Por dentro é suficiente um movimento.
32: Um outro destaque da seleção brasileira aqui nesse duelo contra a Escócia foi a volta do Neymar, né? O Neymar entrou em campo na reta final do confronto, jogou um pouco mais ali de 15 minutos, teve seus primeiros minutos na Copa do Mundo, os primeiros depois de quase 1000 dias fora com a camisa da seleção brasileira e também, óbvio, foi alvo da avaliação do treinador após a partida.
1: O Neymar não necessita uma motivação para jogar com... Creo que ningún jugador aquí necesita motivación para jugar con la camisa de Brasil. Neymar es el mismo. Y a 34 años tiene la pasión paisao que tiene un menino para jugar a fútbol. Eso es lo que él quiere.
32: Seleção brasileira, então, garantindo a sua qualificação em primeiro lugar, o que era muito importante do ponto de vista logístico para seguir jogando nos Estados Unidos, e assim será. Segunda-feira que vem, o Brasil entra em campo pela fase 16avos de final em Houston. O adversário vai ser conhecido nesta quinta-feira. Holanda, Japão ou Suécia? Uma dessas 3 seleções estará no caminho do Brasil, estará no caminho do Hexa. E aqui na Jovem Pan, é claro, a gente segue acompanhando de perto não só a seleção brasileira, como também todos os detalhes da Copa do Mundo.
0: 6h36, mudamos de assunto porque o ministro Alexandre de Moraes determinou que a Procuradoria-Geral da República se manifeste sobre a possível extensão da prisão domiciliar de Jair Bolsonaro. O magistrado afirmou que a arma encontrada do ex-presidente pode ser falta grave. A Janaína Camelo tem os detalhes.
4: O prazo de 90 dias concedidos por Moraes para Jair Bolsonaro se recuperar em casa de uma pneumonia bacteriana terminou ontem. A prisão domiciliar temporária foi concedida depois que Bolsonaro passou 15 dias internados na UTI em março. Antes, o ex-presidente estava cumprindo a pena por tentativa de golpe na Papudinha. Na terça-feira, a defesa do ex-presidente pediu a Moraes a prorrogação do benefício. Diz que o quadro clínico do ex-presidente permanece demandando o acompanhamento especializado e avaliação médica contínua e que não é possível ter certeza de que tenham sido integralmente superados os fatores que justificaram a concessão da prisão domiciliar humanitária. A defesa argumenta que Bolsonaro precisa fazer exames para identificar o quadro pós-pneumonia, que recentemente ele apresentou piora na crise de soluços, que apresenta desequilíbrio corporal e que ainda está em reabilitação da cirurgia que fez no ombro no mês passado. E citou como exemplos a prisão domiciliar concedida ao ex-presidente da República, Fernando Collor, condenado pelo STF, e a um dos condenados pelos ataques no 8 de janeiro, julgado pelos mesmos crimes imputados a Bolsonaro. Inicialmente, para avaliar a prorrogação da domiciliar, Moraes iria levar em consideração as condições de saúde do ex-presidente, se ele cumpriu todas as medidas restritivas. Mas um fato novo fez o ministro recalcular a rota nessa avaliação. A descoberta de que Bolsonaro tinha uma pistola em casa, na prisão domiciliar. E agora Moraes vai avaliar se Bolsonaro cometeu falta grave em manter uma arma de fogo em local de custódia, o que pode revogar a prisão domiciliar. E pediu um parecer do Procurador-Geral da República, Paulo Gonet. A pistola foi encontrada com um segurança de Bolsonaro, que foi parado em uma blitz da PM na semana passada. Na delegacia, o segurança disse que a arma seria levada para conserto. Na terça-feira, Bolsonaro prestou depoimento à Polícia Civil, que abriu investigação sobre o caso. Ele confirmou que a defesa já tinha esclarecido ao STF, que recentemente manuseou a arma, percebeu que ela não estava funcionando e que, por isso, entregou ao segurança para conserto. A defesa também disse ao ministro que, sem Bolsonaro saber, a equipe de segurança deixou a arma inoperante para evitar riscos em razão dos medicamentos psiquiátricos que Bolsonaro usa. No depoimento à Polícia Civil, que foi prestado na residência de Bolsonaro, ele justificou que mantinha a arma em casa porque tinha três mulheres em casa e não podia ficar desarmado. O teor do depoimento está no despacho de Moraes, pedindo parecer à PGR. O ministro disse que, nos termos da Lei de Execução Penal, comete falta grave o condenado à pena privativa de liberdade que possuir, indevidamente, instrumento capaz de ofender a integridade física de outrem. Moraes deu 48 horas para que a Procuradoria-Geral da República se manifeste sobre eventual prorrogação da prisão domiciliar e depois mais 48 horas para a manifestação da defesa de Bolsonaro.
0: Marco Vignoli, queria te ouvir nesse assunto também, porque gera muita dúvida, né? Se eu estiver preso, custodiado, ainda que seja domiciliar, eu posso ter uma arma? Eu posso manusear essa arma na minha casa? Ou a justificativa do ex-presidente dizendo que tem três mulheres em casa, precisava protegê-las, é passível de ser aceita pela justiça num cenário como esse? Vignoli, como é que você está vendo essa discussão sobre a possibilidade de revogação da domiciliar de Bolsonaro?
5: Olha, uma discussão, se a gente levar pelo aspecto técnico, né, a gente observa que qualquer pessoa que cometesse aí uma falha grave, né, ou seja, ter uma arma na sua casa é considerado pela Lei de Execução Penal uma falha grave. Dentro disso, ali o magistrado deveria julgar tecnicamente esse caso, apontando o que acontece com qualquer cidadão comum. É isso que se espera da justiça brasileira nesse caso. Agora, é claro que existem outros componentes, o fato de ser ex-presidente da República será levado em conta, a questão de saúde, a própria questão do período pré-eleitoral, né, poderia causar uma comoção, levar ele de volta para o sistema prisional. Tudo isso, é claro, que está sim no pano de fundo quando for tomada essa decisão. Agora, a população olha uma situação dessa e observa, poxa, se fosse uma pessoa comum, qual seria o procedimento para ela. É isso que se espera da justiça brasileira. Quando a gente olha para o caso, muita gente deve estar observando, poxa, acho que não é tão grave, ou acho que é muito grave, a justificativa não é plausível, como é que entrar pessoas em casa seria necessário defender, sendo que é uma das casas mais vigiadas do país nesse momento. Então, tudo isso está na discussão, mas o pano de fundo para essa situação é justamente também um pouco desse embate entre Alexandre de Moraes e Bolsonaro. Isso que já vem sendo tocado há tanto tempo na discussão do país vai ser mais um elemento colocado em conta e, dentro disso, uma decisão tomada do ponto de vista técnico, mas, é claro, com pano de fundo político.
0: 6 horas e 42 minutos, o Tribunal de Justiça do Distrito Federal e Territórios condenou o deputado federal Gustavo Gayer, do PL de Goiás, por afirmar que o PT mandou Adélio Bispo matar Jair Bolsonaro. Quem tem a informação em Brasília é a Beatriz Souza.
6: O deputado federal Gustavo Gayer, do PL de Goiás, foi condenado por danos morais e terá de pagar R$ 20 mil ao Partido dos Trabalhadores. A ação, movida pelo próprio partido, aponta a disseminação de informação falsa em uma publicação nas redes sociais do parlamentar. No vídeo, Gayer atribuía ao PT a responsabilidade pelo atentado à faca sofrido pelo então candidato à presidência Jair Bolsonaro durante a campanha eleitoral do ano de 2018. Na gravação, o deputado afirma que o PT mandou Adélio Bispo matar o então candidato Bolsonaro. A defesa do PT sustentou que a declaração não tinha qualquer base factual e contrariava as conclusões dadas nas investigações oficiais. Os advogados também destacaram que Gayer incentivou seus seguidores ao compartilhamento do conteúdo em larga escala.
7: Ao analisar o caso, o juiz Wagner Pessoa Vieira entendeu que, ao pedir o compartilhamento em massa, a publicação atingiu a honra e a imagem do partido e ressaltou o alcance das redes sociais e a rapidez com que as informações podem se espalhar.
6: Durante o processo, a defesa do deputado argumentou que a manifestação estava amparada pela liberdade de expressão, pela crítica política e pela imunidade do parlamentar. No entanto, o magistrado do Tribunal de Justiça do Distrito Federal e dos Territórios concluiu que a publicação não se enquadrava como conteúdo informativo nem como crítica política legítima e que a imunidade parlamentar não autoriza o abuso de direito nem a divulgação de notícias falsas.
0: Agora são 6 horas e 44 minutos. Está na hora do É da Sua Conta, parceria da Jovem Pan com o PicPay. Renata Flores já está aqui conosco para mais uma edição nesta quinta-feira. E hoje o assunto é com o empreendedor, certo, Renata? Bem-vinda.
8: Oi, Nonato. Olá para quem nos acompanha. Pois é. 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Isso significa que, quando se é empreendedor, é preciso um cuidado redobrado com as finanças para manter seu negócio funcionando bem, né? Os números são até um pouco assustadores, Nonato. Então, ter uma boa organização, por exemplo, é essencial para ter o controle de como andam as coisas e também os retornos. Assim, caso algum problema apareça, você consegue, como empreendedor, localizá-lo ali mais rapidamente.
0: Certamente. Inclusive, no dia a dia, a gente precisa fazer isso também com as nossas contas pessoais, né? E aí, quando você tem um negócio, quando você tem uma empresa, imagino que tenha que se redobrar essa atenção. Agora, por outro lado, Renata, quando a gente pensa nisso, a gente sabe que nem sempre contar só com uma boa organização, você consegue resolver a parada como um todo, né? Às vezes é preciso de uma ajuda para a manutenção dessas contas em dias, para a manutenção dessa organização no seu próprio negócio. Você tem aí alguma indicação para quem está nessa situação?
8: Eu concordo com você, Nonato. Organização é o passo básico, né? 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O empreendedor, ele consegue pagar os seus funcionários, os seus fornecedores à vista e ainda ganhar um tempo a mais para se organizar, como a gente estava falando. E isso vai ajudar a manter o fluxo de caixa equilibrado, que não é nada fácil, né? De um jeito um pouco mais simples, sem precisar a recorrer empréstimos, isso é bem importante, né? Ou cheque especial, especialmente naqueles períodos que a gente tem um menor faturamento na nossa empresa ou quando surge alguma despesa inesperada, que também acontece muito. Portanto, empreender exige jogo de cintura, mas contar com ferramentas que ajudam a gestão do seu negócio.

0: Nosso correspondente internacional, Luca Bassani, tem atualizações a respeito desse assunto aqui no Jornal da Manhã, primeira edição. Luca, bom dia para você, bem-vindo. Infelizmente, a gente estava contabilizando aqui 32 mortos, mas com a perspectiva, já que esses grandes eventos, normalmente a gente vai atualizando os números à medida em que o tempo vai passando. E há uma estimativa de que esse número, infelizmente, possa bater a casa dos milhares. Quais são as informações que você tem em torno desses dois terremotos ocorridos na Venezuela? Bom dia para você.
1: Bom dia a você também, Nonato. Boa quinta-feira a todos que nos acompanham. De fato, uma situação extremamente dramática vivida pelos vizinhos do Brasil, os venezuelanos, durante as últimas horas. Foram dois terremotos de grande magnitude registrados no país. Um terremoto duplo, se assim podemos dizer, já que foi um em seguida do outro, né? O primeiro com 7.2 de magnitude e logo em seguida um de 7.5. As imagens são realmente impressionantes, de grande destruição por toda a capital Caracas e outras cidades do estado de La Guaira, outra região que também está muito próxima ao epicentro. Até agora, são pelo menos 34 mortos registrados oficialmente pelas autoridades e outras centenas de feridos, mas a presidente interina do país, Delcy Rodríguez, declarou um estado de emergência generalizado porque ainda há muitas pessoas sob os escombros, ainda há muitos desaparecidos, o que faz com que, infelizmente, a Defesa Civil e outras autoridades já estimem que o número de mortos e feridos chegue na casa dos milhares durante as próximas horas. Realmente um cenário de grande destruição, muitos prédios também condenados que podem colapsar durante os próximos dias, caso nada seja feito, exatamente por uma estrutura frágil e pela violência destes tremores, já que 7.2, 7.5 é extremamente alto, extremamente considerável na magnitude de um terremoto para estruturas civis, sejam elas quais sejam. Outro ponto que vale a gente ressaltar é que várias autoridades da América Latina, até mesmo o próprio presidente Trump, mencionaram o ocorrido nas suas redes sociais durante as últimas horas, mandando a sua solidariedade ao povo venezuelano. Muitas dessas nações, como o México, como até mesmo o Brasil, falaremos disso adiante no Jornal da Manhã, segunda edição, disponibilizando também recursos ou resgatistas profissionais para auxiliar os venezuelanos durante as próximas horas, que são cruciais para encontrar os feridos, encontrar os desaparecidos e salvá-los, né, de uma morte por sufocamento ou até mesmo por descuidos, caso elas fiquem muitas horas à espera de uma ajuda, sem água, etc. Então, uma situação muito difícil vivida pelos venezuelanos, que já não tem uma situação socioeconômica muito vantajosa, se assim podemos dizer, durante os últimos anos, e agora mais um desastre natural que acaba trazendo ainda mais complicações para principalmente a população da capital Caracas, uma cidade aí com 4, 5 milhões de habitantes e que teve não só sua infraestrutura destruída, mas muitos mortos que infelizmente serão contabilizados nas próximas horas. A gente está de olho também no alerta de tsunami que foi emitido pelo país, porque é algo que costumeiramente acontece em um terremoto quando é em uma região costeira, como é o caso da Venezuela, lá na região do Caribe. Por hora, não foram registrados tsunamis em si, mas o alerta segue em alto, todo o país também mobilizado para tentar ajudar as pessoas a encontrar os desaparecidos e também fazer com que os recursos cheguem às regiões mais afetadas o mais rápido possível. Voltaremos ao longo de toda a programação com novas atualizações, já que a notícia também tem se atualizado minuto a minuto.
0: Está combinado, então. Luca Bassani atualizando para a gente essas informações sobre a Venezuela. A gente lembra que a presidente Delcy Rodríguez também agradeceu a solidariedade dos mais variados países, entre eles o Brasil também, nesse momento difícil para a população venezuelana. Aqui pelo Brasil, a Agência Nacional de Energia Elétrica anunciou aumento da conta de luz de 1,1%. Isso a partir do dia 1º de julho. O David de Tarso participa com a gente aqui do Jornal da Manhã, tem mais informações a respeito desse reajuste. Pois não, David, bom dia para você.
2: Oi, Nonato, muito bom dia a você, bom dia a todos que nos acompanham nas mais diferentes plataformas da Jovem Pan News. Previsão de aumento de 1,1% para o calendário aí de 2026 e 2027, porque esse reajuste é anual, mas as empresas...

0: Empresas que são mais de 250, para ser mais específico, 258 concessionárias espalhadas por todo o Brasil, vai receber nas receitas um reajuste de 9,58%. Mas, de acordo com a ANEEL, que é a agência reguladora do setor elétrico, a estimativa é que os consumidores só paguem por isso, por 1,1%. Vamos ver se isso vai se confirmar na prática, né? Porque as empresas vão receber pouco mais de 54 bilhões de dólares, de reais em receitas, né? E a transmissão agora, ela teve também uma alteração nesse sistema de reajuste, porque é feito diretamente pela ANEEL. Qual que é a expectativa com essa mudança na resolução? Agora, aqueles setores onde são produzidas as energias, né, onde concentram as maiores fontes, como por exemplo o Nordeste e também o Norte do país, sendo que a principal região consumidora é o Sudeste, como aqui em São Paulo, a maior cidade de todo o território nacional, com 12 milhões de habitantes, pouco mais que isso, a expectativa é que eles melhorem o sistema de transmissão e com isso façam que aquelas regiões onde mais se consome recebam essa energia vinda também de outros lugares para melhorar, otimizar o sistema de transmissão de energia e com isso, com o passar do tempo também, fazer com que as questões relativas à transmissão de energia fique barateada, ou seja, o custo seja menor para toda a população. Mas por enquanto esse reajuste é estimado de 1,1%, Nonato.
1: David de Tarso trazendo essas informações em São Paulo. Obrigado, David. São 6h55. Está na hora de você conferir aqui assuntos de capa dos principais jornais que já circulam nesta manhã de quinta-feira pelo país, começando pelo Estado de São Paulo, Estadão. Destaque principal para o caso Master. Wagner deixa a liderança do governo após reunião com Lula. É o Jax Wagner. Saída ocorre 6 dias depois de operação da PF envolver o Senado. Vídeo Michele diz ter sofrido humilhação de Flávio Bolsonaro também está na capa do Estadão no dia de hoje. E mais um tema, terremotos arrasam áreas do norte da Venezuela. Os dois tremores, magnitude 7.5, 7.2, acabaram destruindo bairros em Caracas e regiões mais pobres da costa venezuelana também, infelizmente. E aí a foto é exatamente desses terremotos. Do Estadão, vamos aqui para a Folha de São Paulo, assuntos de capa. Jax Wagner deixa a liderança do governo Lula após PF ligá-lo ao Banco Master. Keiko Fujimori está matematicamente eleita no Peru e foto de capa da Folha, Vinícius Júnior comemorando um dos gols da seleção que venceu a Escócia. E agora o jornal O Globo, editado no Rio de Janeiro, manchete principal, queda. Alvo de operação da PF no caso Master, Jax Wagner deixa a liderança do governo. E a foto de capa, Copa 2026, evolução na hora certa com o gol do Vinícius Júnior pela seleção brasileira. São os temas de capa dos jornais, você acompanha diariamente aqui na Jovem Pan. Jornal da Manhã, 6 horas e 56 minutos.
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4: O custo do transporte rodoviário deu um pequeno alívio para o setor produtivo em maio. Levantamento do índice de frete rodoviário da Enderred mostrou queda de 0,81% no valor médio do frete por quilômetro rodado no Brasil.
5: O principal motivo foi a redução nos preços do diesel, um dos componentes mais importantes da planilha de custo do transporte. Mesmo com essa retração, o agronegócio continua sustentando uma demanda forte por caminhões e logística, impulsionado pelo ritmo das exportações brasileiras de grãos e outras commodities agrícolas.
4: E a colheita da segunda safra de milho avança pelo país e Mato Grosso e volta a chamar a atenção pelos resultados obtidos nas lavouras. O Instituto Mato Grossense de Economia Agropecuária elevou as estimativas de produtividade para mais de 120 sacas por hectare, uma das maiores já registradas no estado.
5: Com isso, a produção mato-grossense pode superar 53 milhões de toneladas de milho nessa temporada. O bom desempenho é atribuído às condições climáticas favoráveis e ao manejo adotado pelos produtores, reforçando a expectativa de uma grande oferta de milho no mercado brasileiro nos próximos meses.
4: E o milho brasileiro segue ampliando espaço no mercado internacional. As exportações do cereal cresceram em 2026 e chegaram a compradores de 69 países. Entre os destaques está o Vietnã, que ampliou significativamente suas compras do produto brasileiro, enquanto o Egito permanece entre os principais destinos.
5: O avanço das exportações reforça a importância estratégica da safrinha brasileira, que abastece o mercado mundial, justamente no período em que outros grandes produtores ainda não possuem oferta disponível. O resultado fortalece a presença do Brasil como um dos principais fornecedores mundiais de milho.
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2: 7:02, 7:02, muito bom dia, Paraná. Eu sou Rafaela Moron, esta é a Rede Jovem Pan. Nós vamos juntos até as 8 horas da manhã com as principais informações pelas ondas das FMs do Grupo RIC espalhadas pelos 4 cantos do Paraná. 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Através do nosso chat lá do YouTube e para você que está no carro também pelo WhatsApp no 41 984 18 1071, 41 984 18 1071. E aí vale dizer o seguinte: tá frio hoje, né, Carlos Coba?
3: Oh.
2: Muito frio, mas pelo menos nós tivemos uma bela vitória da seleção para esquentar um pouquinho o coração nessa gelaca que chegou aqui ao Paraná.
3: Pois é, meu Deus, são 2 graus. Muito bom dia, Rafaela Moron. Bom dia a todos que nos ouvem. Uma excelente quinta-feira pós-jogo do Brasil. Uma boa atuação, até perto do que vinha, foi uma boa atuação. Acho que ainda não estamos...
2: Não está satisfeito ainda?
3: Ainda? Ah, não. Estava falando com o Laerte aqui quando eu cheguei. É a Escócia, né? Nos deu 2 gols, né? Saiu ali de trás com a bola errada, entregou 2 gols. Então, assim, calma.
2: E aquele que meteram a mão lá, o nosso, que meteram...
3: Ah, melhorou,
2: nosso
3: vai.
2: Nosso gol lá, gol, não meteram a mão lá no nosso?
3: Melhorou, né? O Vini Júnior foi o grande destaque, teve a volta do Neymar, importante também. Mas, calma que é a Escócia. Mas melhorou, pelo menos estamos num caminho. Vamos ver agora como é que vem a fase do mata-mata. Agora é o seguinte, perdeu, tá fora, ganhou, segue. Né? Então vamos ver agora como é que a seleção vai desempenhar nessa próxima fase. Vamos descobrir também quem será o adversário do Brasil. Uma excelente quinta-feira para todos nós e muito obrigado por essa imensa audiência que faz do Jornal da Manhã o líder da audiência.
2: Eu vibrei ontem vendo o jogo do Brasil.
3: Você gostou?
2: Gostei, vibrei, torci muito. Tava com a minha filhinha, a gente tava lá de camisa do Brasil, de lacinho do Brasil, na sala, pulando, fazendo bagunça. Ficamos, inclusive, muito indignados quando meteram a mão lá no nosso gol. Mas tudo bem, né? São as regras do esporte, fazer o quê? E agora vamos ver como vem os 16avos de final. Mas aí, mais pro finalzinho, Carlos, eu não sabia se eu olhava as postagens da Michelle Bolsonaro.
3: Pois é.
2: Se eu olhava o jogo pra frente, se eu assistia os 26 minutos da Michelle Bolsonaro no Instagram, não sabia pra que tela que eu olhava lá.
3: Olha,
2: mas
3: eu
2: tava
3: acho...
2: interessante ambas, vamos dizer assim, né?
3: Eu acho que o vídeo... chamou mais atenção do que o jogo da seleção. Daqui a pouco nós vamos trazer os detalhes, falar um pouco mais disso, da repercussão desse vídeo que estão chamando de vídeo bomba da Michelle Bolsonaro contra o Flávio. Então vamos ver agora o impacto político desse vídeo também dentro da pré-campanha de Flávio Bolsonaro.
2: E aqui no Paraná, né? Porque a nossa conversa é com o nosso estado aqui, então a gente vai falar, claro, com análise e olhar aqui para o estado, entendendo se tem ou não tem perspectiva de algum impacto por aqui. Dito isso, vambora para os destaques de hoje. Quinta-feira, 25 de junho de 2026. Essas são as principais informações até agora. Pré-candidatos ao governo do Paraná entram também na onda da Copa do Mundo. E aí? Será que quando a seleção vai bem, isso impacta o humor e a decisão dos eleitores? O Jornal da Manhã traz respostas para você. Por falar em futebol, uma audiência pública discutiu aqui no Paraná um projeto de lei que pretende liberar o aumento de bebidas alcoólicas que são vendidas nos estádios e eventos esportivos. Neste caso, bebidas com até 15%. O assunto aí divide opiniões. Nós vamos falar também sobre a comissão processante da Câmara de Curitiba, que decidiu continuar continuar o processo que pode levar à cassação de um vereador aqui da capital suspeito de rachadinha, o Lorenz Nogueira, do PP. E a vinda do presidente Lula na próxima semana, aliás, será que com o jogo do Brasil, aí 14h, ele vai vir?
3: Pois é.
2: Vamos ver se vai manter aí essa
3: agenda.
2: Tá
3: 2 horas o jogo, né?
2: É, essa agenda presidencial era 15h o evento. Talvez, sinto que talvez já tenha sido cancelado, vamos ser informados muito em breve. Tudo isso e muito mais é a partir de agora, vem junto, chegamos. Separe o casaco, aliás, os casacos, vai empilhando um em cima do outro, viu? 2 graus agora em Curitiba, máxima de 14 graus. Eu tava assistindo ali o RN Manhã, né, da Rick Record, antes de entrar aqui no estúdio, e eles mostraram ao vivo as pessoas que estão correndo no Parque Barigui de shortinho, às 7h07 da manhã.
3: 2 graus.
2: Esses merecem ganhar a corrida, tá? Ponta Grossa,
3: hein?
2: Máxima de 14 graus.
3: Sabe essa vontade, Rafa? Não tenho, nunca tive.
2: Nunca bateu.
3: Nunca tive.
2: Eu também, não vou na academia quentinha. Mas enfim, tá tudo bem, né? Cada doido com a sua mania, também tenho as minhas. Ponta Grossa, 14 graus. Maringá, 18. Londrina, máxima de 18. Cascavel, máxima de 16. Nossa querida audiência lá de Foz do Iguaçu também vai passar um pouquinho de frio, viu? Máxima de 18 graus, 5 agora por lá. 7h08.
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2: Atualizando para você em tempo real as informações do aeroporto Afonso Pena, chegadas e partidas dentro do previsto. 7h08.
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2: 7h08, a gente abre falando, claro, sobre o jogo do Brasil, sobre o Brasil e a Copa, mais ligado, obviamente, à questão política. Isso porque os pré-candidatos ao governo do Paraná já entraram em campo, claro, para fazer também ali, né, a sua pré-campanha conectada a essa onda da Copa do Mundo. Muita gente já levantou essa lebre. Será que, quando o Brasil vai bem, o eleitor tende a ter um olhar mais otimista, por exemplo, né, a atual gestão do governo, da presidência, por exemplo, o humor do eleitor muda, ele fica mais esperançoso de que as coisas vão bem, não tem nada a ver uma coisa com a outra. A gente foi conversar com cientistas políticos para entender um pouco desse impacto da Copa do Mundo, que chega também às eleições, e as eleições aqui do Estado também não ficam imunes. Só você conferir as redes dos pré-candidatos que você vai ver que muitos entram na onda, fazem figurinha, fazem montagem de inteligência artificial, e futebol e política, sim, estão conectados, são grandes assuntos. Aliás, se diz que não discute nenhum dos dois. Nós conseguimos unir os dois para discutir aqui, viu, Carlos? Só faltou religião. Olha, o Brasil venceu a Escócia, então, por 3-0. Seleção, inclusive, vai aguardar a definição do Grupo F para saber quem vai enfrentar na próxima segunda-feira, dia 29 de junho, às 14h. Campanha eleitoral começa a partir de agosto, mas é claro que já existe ali também uma conexão direta com as pautas do momento, né? É o que a gente vive em relação às redes sociais. Tem as trends, você não pode ficar de fora. Conecta muito com aquela construção de imagem que o candidato vai fazer para a sua pré-campanha e depois para a sua campanha, a fim de disputar as eleições. E claro, os holofotes voltados para a Copa, todo mundo ontem assistindo o jogo, você que está no carro aí com certeza vibrou bastante. Nos gols, os políticos não deixam de aproveitar ali para se engajar nas redes sociais com a atenção dos eleitores. Desde o início da competição, políticos do Paraná já posaram com fotos de montagens de seleção brasileira, vídeo, charge, para divulgar nas plataformas. Entre os pré-candidatos, pelo menos 3 concorrentes aí já se posicionaram nas redes. Pré-candidato do MDB, ex-prefeito de Curitiba, Rafael Greca, chegou a fazer um vídeo de animação com o uniforme da seleção.
4: É Greca!
2: Do Rafael Greca, deu pra ver lá, já, com a figurinha. Também tem Sérgio Moro, postou uma foto com uma animação, ó, tá lá uma animação ao lado do seu vice Edson Vasconcelos, e vem, inclusive, ó, hoje tem Brasil, chamando o jogo, e o pré-candidato ao PDT, Requião Filho, postou também ali uma foto com a sua camiseta da seleção, né, brasileira. E o pré-candidato PSD, Sandro Alex, costuma postar um vídeo ali arriscando o placar dos jogos. Ontem não foi diferente também, deu lá uma palpitada dos jogos. Acompanha um trechinho.
5: A gente tá chegando aqui em Castro, encontrando os amigos aqui, né? Já vou pegar o palpite deles. Quanto é que vai dar o jogo do Brasil, na opinião de vocês?
6: 2-0, Brasil. 3-0.
5: E, governador, quanto vai dar?
6: 2-1.
5: 2-1?
6: Eu acertei. 3-0, último.
5: 2-0, Brasil.
6: Vamos lá.
5: Vamos lá.
2: Ah, ali teve um que acertou ainda. Bom, mas e depois fez montagens, todos eles foram alimentando as suas redes sociais com montagens e outros vídeos comemorando aí a questão. Mas o fato disso tudo, a gente mostrou todos, né, os pré-candidatos que postaram e se manifestaram sobre isso aqui do Paraná, o governo do Estado, é a questão de avaliar a lenda do humor do eleitorado. Será que a população fica mais otimista com o Brasil ganhando? Ou isso não tem nada a ver, uma coisa não afeta a outra? A produção do Jornal da Manhã ouviu alguns cientistas políticos sobre o assunto e os entrevistados afirmaram que a história que a Copa adia o debate eleitoral no país não muda o resultado das urnas. Muita gente fala, né, ah, Copa no meio das eleições, mas é a cada 4 anos, e a cada 4 anos a gente tem as eleições majoritárias no país. Vamos ver o que disse o cientista político Mário Sérgio Lepre.
7: A eleição só entra no imaginário do eleitor brasileiro a partir do momento em que você começa a ter as definições em convenções, particularmente a partir do momento em que a campanha começa. Então, a campanha no Brasil, pela lei, ela começa no dia 15 de agosto, né? Que é quando você tem o fim do prazo para registro de candidatura. Então, é ali que o eleitor médio, né? Eu não estou dizendo o eleitor que é aquele formador de opinião, que são alguns profissionais, que é o jornalista, né? Esses estão com a eleição já desde o ano passado, né? Montando cenários, observando pesquisas, etc. Mas para o eleitor médio, que é quem decide eleições, a eleição só começa a ganhar corpo a partir de 15 de agosto. Então, que é quando começa, efetivamente, quando a campanha é iniciada, né? Aí é que o indivíduo começa a imaginar que ele vai ter que se posicionar e que ele vai ter que tomar alguma decisão, e essa decisão está chegando. Está chegando a hora, vamos dizer assim, né? Então, é ali realmente que o impacto começa a ser mais forte, porque vai ter as campanhas e, obviamente, o eleitor ele passa a ter que começar a observar exatamente as situações para poder fazer a sua decisão.
2: Bom, tem essa avaliação e a gente vai acompanhar também o ponto de vista do cientista político Márcio Coimbra, que basicamente concordou, mas destacou que alguns políticos podem tentar tirar proveito da Copa para chamar a atenção do eleitorado.
8: Historicamente, existe um mito de que o resultado em campo define a eleição. Mas as pesquisas e o nosso histórico recente mostram que a realidade é um pouco mais complexa. É inegável que a Copa sequestra a atenção do país. Em anos de Mundial, o debate político costuma entrar em banho-maria durante o mês do torneio. Dados indicam que a empolgação da população para torcer pela seleção costuma superar o entusiasmo com o processo eleitoral. O cidadão comum quer uma trégua. E, de fato, a maioria só foca de cabeça na eleição após o término da Copa ou a eliminação do Brasil. No entanto, o torneio impacta, sim, o humor, mas de forma indireta. Uma vitória não garante a eleição de ninguém, desde 2014, quando o Brasil sofreu o trágico 7-1, e meses depois o governo da época foi reeleito. O futebol funciona mais como um catalisador do sentimento que já existe. Se o país vai bem economicamente, a Copa vira uma grande festa que estende o otimismo. Se o clima social está tenso, o torneio serve como uma panela de pressão. Qualquer faísca em campo pode amplificar a insatisfação nas ruas. O povo não vota pensando no placar do jogo, mas o torneio dita o ritmo do calendário. Os políticos sabem disso e tentam pegar carona no clima do Mundial.
2: Bom, tá aí, portanto, a avaliação. A gente tem ainda a visão do professor titular do Departamento de Comunicação da Universidade Federal do Paraná, Ari Azevedo Júnior, comentando também o quadro.
9: Quando a gente fala de Copa e eleição, é tentador achar que uma coisa decide a outra. Se a seleção vai bem, o governo ganha. Se vai mal, o governo perde. Na prática, não é tão simples. Essa relação até foi mais clara em casos como o Brasil em 1970, Argentina em 78... que eram contextos de ditadura em que o uso político da vitória ajudava a criar um clima patriótico e desviava atenções da repressão e de crises. O sucesso da seleção, ele cria, claro, uma euforia, orgulho nacional, aquela sensação de que o Brasil funciona, que pode favorecer quem está no poder. Já um fracasso em Copa azeda um pouco o humor coletivo e pode contaminar a percepção geral da política, né? Mas para o voto pesa muito mais, pesam muito mais, né, questões econômicas, sociais, de qualidade de vida, corrupção, influência de grupos ou até de países estrangeiros, né, e a preservação da democracia, enfim, essas coisas importam muito mais do que o resultado da Copa. Se há pouco tempo a gente estava conversando sobre o Vorkar, o Banco Master, Dark Horse, agora a gente está falando sobre Neymar, Rafinha, Messi. A cobertura da imprensa, que ela está muito focada no futebol, assim que a Copa acabar, vai mudar a chave e focar no processo eleitoral. Aí começa o horário gratuito de propaganda, a campanha começa a engatar, os debates acontecem e a conversa pública deixa o futebol de lado e segue para a política, né? Pela experiência de mais de 15 anos na área da comunicação política eleitoral e com as pesquisas que a gente faz no âmbito do CEU-UFPR, eu só ouso afirmar que, mesmo que o milagre aconteça, o Brasil fature o Hexa, o que eu acho improvável, essa eleição vai continuar polarizada entre a esquerda e a direita.
2: Bom, tá aí, portanto, as avaliações todas concordando que uma coisa é uma coisa e outra coisa é outra coisa, dizendo que a Copa não influencia, que é mais mito do que verdade essa questão de sentimento. Mas é uma lenda que existe, cara. As pessoas, muitas, entendem que existiria uma correlação. Então, do ponto de vista, até apresentaram ali o histórico, por exemplo, né? Você, pós-ditadura, não teve essa leitura do Brasil de que porque a seleção ganhou ou perdeu, o governo foi eleito ou deixou de ser eleito.
3: É, fica muito claro que são coisas distintas, embora mexa, sem dúvida nenhuma, com o sentimento do brasileiro, né? Desculpa. Fica mais nacionalista, tem mais orgulho do país quando a seleção vai bem, principalmente quando ganha, mas, como disseram os especialistas, futebol é uma coisa, a política é outra. A economia, por exemplo, dita muito mais o ritmo do humor do eleitorado do que o jogo de futebol. Isso fica muito claro, né? Todo o governante que teve grande dificuldade numa eleição, você pode ver que o momento econômico diz muito sobre o desempenho nas urnas. E é, sim, um recado para o atual governo que ainda patina na questão econômica. Juros muito altos, produtos nas prateleiras do mercado cada vez mais caro. Isso sim impacta no humor do eleitor brasileiro. Agora, sem dúvida, né? Quando a seleção vai bem, quando ganha, a gente fica mais animado, há um sentimento nacionalista mais exacerbado. Mas parece que o eleitor sabe diferenciar bem. Uma coisa é a Copa, né? Até porque ela termina normalmente em junho, julho, que é o período que aí sim inicia a campanha política. E aí os dois assuntos ficam muito bem separados. E assim que tem que ser, né? Senão, daqui a pouco a gente fica num ritmo da seleção. Vai bem, o governante da ocasião vai bem. Se vai mal, o governante tem mais dificuldade nas urnas. Então, é bom separar, porque as coisas não têm, de fato, uma conexão ali. Futebol e política não se conectam de forma tão direta.
2: 7h20, a gente segue aqui por falar em futebol. Teve uma audiência pública que discutiu o tema polêmico aqui no Paraná, um projeto de lei que prevê a liberação de bebidas com até 15% de teor alcoólico nos estádios. Foi na Assembleia Legislativa do Paraná. Discussão envolve ali um projeto apresentado pelo deputado estadual Anibele Neto, do MDB, que propõe a venda de bebidas com teor alcoólico de até 15% em eventos esportivos e estádios aqui do estado. Então, na prática, você teria a venda de vinho, espumante, além de cerveja e chopp que já são permitidos. Segundo a justificativa, é para incentivar a cadeia produtiva de vinhos do Paraná e aumentar as opções do cardápio para o torcedor que quer beber dentro do estádio. A audiência foi proposta pelo deputado estadual Paulo Gomes, presidente da Comissão de Defesa do Consumidor da Assembleia. Na abertura, inclusive, dessa discussão, Paulo Gomes se posicionou contra a mudança. Vamos ouvir o que ele disse.
6: Depois vamos ouvir os especialistas e perguntarmos qual é o grande problema nos jogos de futebol. É a violência. E esta violência se dá de que forma? Na imensa maioria das vezes são pessoas que estão alcoolizadas. Então, eu não consigo concordar que a gente vá ter arrecadação de impostos e que essa eventual arrecadação de impostos compense tudo que o Estado vai gastar com segurança, com saúde, com gente que vai sair do estádio bêbado e vai dirigir, vai matar pessoas, com pancadarias. E destruição de ônibus, de terminais. das pessoas, patrimônio de particulares. Então, isso tudo me faz não apoiar esta medida. Outra coisa que o deputado argui no projeto de lei é que aí vai se estar defendendo o consumidor que tem problema com glúten. Acontece que nós já temos cerveja e chopp sem glúten. Então, não seria incentivando bebidas mais fortes que nós preservaríamos este tipo de consumidor? E o projeto de lei diz especificamente uma frase que muito me chama a atenção, que é: o projeto de lei só traz coisas positivas. E eu discordo frontalmente desta afirmação.
2: Bom, durante a audiência, o autor da ideia, o deputado Anibelli Neto, do MDB, defendeu a proposta. Vamos ouvir.
10: Daqui a pouco o futebol não vai ter mais público. Nós temos, sim, que melhorar a experiência. Eu tive um prefeito de Morretes que me relatou que o irmão dele foi convidado para ir um estádio de futebol na Europa. E ele estava num camarote, mas ele queria estar na arquibancada. Ele foi à arquibancada, pediu um copo de vinho e deram um cobertor para ele ter a experiência, para ele poder sair de lá e falar para todas as pessoas, para as pessoas ficarem com vontade. A intenção nossa, quando fomos procurados pelos times de futebol, e eu pedi para que todos se manifestassem, para a Federação Paranaense de Futebol, é que pudesse, sim, dar essa outra alternativa. Que nós pudéssemos, sim, ter esta experiência do quentão, que é o vinho com água, para o tempo de frio de Curitiba, do Paraná, que pudesse ter nos camarotes uma empresa, vem para Curitiba, quer ir num jogo de futebol, essa experiência no camarote com um vinho frisante, uma champanhe. A arrecadação, nesse momento, ela pouco interessa, porque o que interessa é você poder trazer torcedores, novos torcedores, para ter a experiência no futebol.
2: Olha, bom, o deputado estadual Requião Filho, do PDT, também participou da audiência, foi relator da lei que autorizou a venda de cervejas e chopes. E aí, claro que ele foi a favor da venda de cerveja e chope, mas nesse caso, ele se posicionou contra o aumento do teor alcoólico permitido.
11: Eu tenho certeza que muitos bons bebedores não dão problema no estádio. Tenho certeza disso. Mas nós sempre temos uma parcela que vai causar um problema enorme para a nossa Polícia Militar, para a Guarda Municipal, para a Polícia Civil, na saída do estádio, acidentes de trânsito e tantos outros problemas que temos. Eu acredito que a realidade que nós temos hoje, ela trabalha dentro de uma margem de segurança, né? Temos lá uma bebida de baixo impacto que atende a necessidade cultural que nós temos e algo que eu realmente não entendo, porque eu não sou abstêmio, tá? Não levem por esse lado. Mas eu não consigo entender a necessidade que temos de unir álcool ao poder curtir alguma coisa.
2: Bom, além disso, teve também a participação da Polícia Civil, né? O delegado Luiz Carlos de Oliveira, que atende aí todas as confusões de futebol, brigarada de torcida, quebra-quebra, ele se manifestou e disse que aumentar essa questão do teor alcoólico pode sim resultar em mais brigas ligadas ao futebol. Vamos ouvir o que ele disse.
12: Isso traz transtorno para nós, todos os jogos. Nós vamos nos jogos, em todos os jogos nós estamos, sendo da casa da Série B ou Série A, ou Comebol, o tanto da Libertadores, quando estava lá o Atlético, e nós vamos sempre estar presentes. Mas, lamentavelmente, o número de pessoas envolvidas com o álcool cai na data de 80% das pessoas que estão alcoolizadas e vão trazer transtorno para nós. Lamento muito que algumas pessoas tenham como pretensão a liberação dessas bebidas. Essas bebidas só trazem transtorno nos estádios. Só traz problemas, violência. Eles acabam brigando por tampa de panela, por bico de mamadeira.
2: É por qualquer coisa, né? Estão brigando, basicamente. Quem defendeu a ideia, achou incrível? O vice-presidente da Federação Paranaense de Futebol, Maurício Alvaci Guimarães. Vamos ouvir aí os argumentos dele.
13: Então, assim, a gente trazer uma questão aqui que é bebida... possa trazer mais violência, eu acho estar pensando muito, estaríamos pensando de forma muito limitada, né? Então, assim, aqui com o representante da Federação Paranaense de Futebol, né, a federação, sem dúvidas, apoia, né, a liberação, e a responsabilidade tem que estar atrelada não só aos clubes, mas também às forças de segurança e também à consciência de cada um que está lá dentro, porque é o esporte, é para se divertir, é para praticar, é para participar, né? E a gente sabe, infelizmente, que tem algumas pessoas que vêm com a ideia de violência. Então, a bebida, eu acho que não seria um limitador nessas situações.
2: Bom, além disso, quem também apoiou foi a Associação de Bares e Casas Noturnas, a Abrabar. Vamos ouvir o que disse aí o representante Fábio Aguaio.
14: Outra coisa, nós estamos generalizando demais. 65% dos adultos não consomem mais álcool. 64% dos jovens não consomem mais álcool. Está uma crise mundial do álcool, do consumo de álcool. Então, nós estamos falando algumas coisas. Parece que todo mundo é alcoólatra, todo mundo sai para beber, todo mundo... Mudou o comportamento do ser humano. Nos bares, nas casas noturnas, mudaram. Quem vai para bar não vai para encher a cara. Vai para ter a experiência da gastronomia, de ter uma boa música. Mesma coisa no estádio de futebol. Quem vai ficar perdendo tempo para ir se levantando toda hora na arquibancada para ficar comprando chopp, cerveja? Ninguém vai lá para aproveitar o entretenimento. Então, isso que nós temos que discutir aqui de forma efetiva. Então, essas coisas que eu acho que a gente está tratando o ser humano como uma pessoa irresponsável. A maioria é responsável, faz o consumo responsável.
2: Nossa, quem diria que a gente ia tratar como irresponsável, né? Os episódios que se sucedem aí, país afora, ligados à violência e futebol, quase não tem, né? E todos são super responsabilizados para que a gente leve dessa maneira. Eu entendo o argumento de quem fala assim, puxa, mas o Estado tem que proibir, as pessoas são tratadas como crianças, não é possível que você não tenha a escolha de uma liberdade individual. Eu sou contra. Acho que não deveria liberar. Entendo que a bebida é cara, que as pessoas não vão beber de maneira desmedida, porque aí tem um preço diferenciado dentro dos estádios. Não penso que todas as pessoas que vão beber vão se comportar de maneira irracional, simplesmente porque beberam. Tem gente que sabe conviver em sociedade, com civilidade, com o diferente. Seria incrível se pudesse liberar bebidas, misturar as torcidas, se a gente tivesse de fato essa liberdade e autonomia. Mas não é o que acontece. Ah, mas não vão brigar dentro dos estádios. Não, mas vão sair dirigindo alcoolizados, sim. Infelizmente, né? E eu digo isso com base em quem atende o Rojão ali, que é a polícia. Se a polícia vier e disser assim, não, tudo certo, não afeta em nada nosso trabalho, não temos preocupação nenhuma, tá tudo bem. Beleza, eu mudo a minha opinião, tá tudo certo. Mas quem vai segurar a bomba depois, né, da história de você arrecadar os impostos, dar a liberdade de escolha para o torcedor, que é um discurso lindo, né? Vai ser exatamente a sociedade e a polícia, porque sim, nós temos um ambiente irracional ligado a uma parcela de torcedores. Tem muita gente que sabe torcer, que curte o clima, que consegue tomar um chopp numa boa, beber um vinho, um uísque, quer que seja, né? Mas parece muitas vezes que quando a gente libera a questão, a sensação é de que não tem ninguém no comando, né? Também não acho que o Estado tem que arbitrar em tudo, que a vida da pessoa pode ou não pode, mas olha a realidade. As pessoas são punidas quando elas fazem aqueles espetáculos trágicos e lamentáveis de pancadaria? Não. É todo jogo? Não. Mas você tem episódios históricos ligados...
3: Recorrentes, né?
2: Recorrentes históricos e ficam enxugando gelo. Existe uma punição para os torcedores que fazem arruaça efetiva, duradoura? Eles são banidos do estádio com toda certeza? Eles param de provocar confusão dentro ou fora? Então, eu entendo que a experiência, a história da experiência, ela é muito importante. Mas a gente tem um passo primeiro, que é essa questão da civilidade para todos. Eu não vou ao estádio de futebol, organizam jogos à parte para mulheres e crianças. Isso, para mim, é uma sinalização absolutamente importante. Que o natural seria que a gente pudesse ir todo mundo junto sempre. Sim. E não fazer uma coisa para garantir que ali vai ter um ambiente familiar e seguro. É ruim. Eu acho que é ruim que a gente chegue a um ponto da sociedade onde você tenha que moderar questões, mas a realidade se impõe. Para mim, quem segura depois essa conta, que é a polícia, que vai ter que lidar com pancadaria, com carro de gente que estacionou na rua quebrado do nada, com gente brigando, porque tem, sim, infelizmente, uma parcela de torcedores que não sabe conviver com civilidade, não sabe perder o jogo, encontrar uma pessoa na rua que tem uma camiseta de um time diferente e ficar em paz com isso. Não existe, assim, ó, infelizmente, queria muito dizer assim, nossa, realmente, nós dizemos aqui, unicórnios saltitam nos estádios, crianças frequentam, adultos são responsáveis, as brigas são responsabilizadas, os maus torcedores são banidos para que os bons possam frequentar e escolher se querem uma experiência como um restaurante gastronômico para elevar ali o espaço. E eu concordo com o argumento que foi dito, que muitas vezes é lamentável que a gente tenha essa conexão, que para divertir, se divertir, tem que essencialmente beber. Então, do meu ponto de vista, Carlos, eu sou contra, porque eu creio que quem vai segurar a onda depois está dizendo que vai sobrar para o trabalhador que não tem nada a ver com o time, para o terminal de ônibus, para quem está na rua, para o comércio, para a quebradeira que vão fazer, fora a gente que, infelizmente, sim, vai dirigir alcoolizada.
3: Mas eu quero complementar, Rafa, que me chamou muita atenção uma fala do deputado Anibelli ali, que é o autor desse projeto. Ele fala dessa questão da liberação para que o torcedor tenha uma experiência. Olha, eu vou a estádio de futebol há muitos anos e vou para ver futebol. Não vou lá para beber. Eu vou para ver futebol. Compro uma cerveja vendo jogo? Compro. Agora, não é uma experiência. Eu não vou atrás de uma experiência.
2: Não vai provar uma cerveja
3: não
2: nova?
3: Vou, não vou. Sabe? Se eu quero uma experiência com vinho, eu vou num restaurante, eu vou numa vinícola, eu vou, enfim. Tem eventos hoje para esse público. Daqui a pouco libera o vinho, daqui a pouco vem aí uma situação de experiência para vodka, para uísque, e aí vira um Deus dará. Né? Então, eu acho que quem vai para estádio quer ver jogo de futebol. Não vejo essa questão dessa experiência, se liberar para atender quem... Quem que quer tomar vinho, experiência no estádio? Não há nem conforto para isso.
2: Vou lá no jogo hoje fazer uma degustação de vinhos espumantes. Entendi.
3: Vamos hoje lá tomar um vinho vendo Coritiba e Cruzeiro? Não, vamos ver o jogo.
2: Aquela uva?
3: Vamos ver o jogo, né? Então, acho que a gente tem que pontuar e levar bastante em consideração a declaração ali do representante das forças de segurança, que depois é quem segura o rojão lá fora. Agora também é o seguinte, proíbe fora, mas ali no entorno vale tudo? Porque são os mesmos torcedores que estão lá dentro que antes fazem consumo de bebidas ali fora. E ali fora tem tudo. Tem vinho, tem cerveja, tem uísque, tem vodka, tem tudo ali. Quando saem, também pode fazer esse consumo dessas bebidas ali fora. Então, o problema também não é só lá dentro, é no entorno ali. Então, a discussão também é um pouco maior. Mas, repito, quem vai, pelo menos estou falando da minha experiência, quem vai ao estádio quer ver jogo, quer tomar um vinho, quer ter essa experiência, vai em outro lugar.
2: Muito bem, antes do break, aqui só registrar o nosso ouvinte final de telefone 1196. Olá, bancada, bom dia. Eu, como policial, reafirmo, só vai aumentar a violência. Foi um parto conseguir tirar a bebida dos estádios, agora querem aumentar? Policial Ferreira aqui mandou mensagem, muito obrigada ao nosso ouvinte. Na Europa funciona, porque quem faz besteira nunca mais entra no estádio, mandou aqui um ouvinte final de telefone 5948. Quem mais está aqui com a gente, ouvinte 2953, não sou a favor, mas na época que estava proibido também não tinha confusão? Colocou aqui um ouvinte com registro. A gente vai para um rápido intervalo conversar lá no YouTube daqui a pouco. Vamos falar da Michelle Bolsonaro e o seu vídeo longo
3: vídeo
2: aí,
3: bomba.
2: Né? O seu vídeo bomba aí de 26 minutos. Até já.
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18: Voltou? Me avisa aqui que a gente já começa a falar. Já voltou? Ah, eu tava no ar aqui o tempo todo. Que bom, que acompanhando um pouquinho dos bastidores também na volta. É isso aí, a gente tá de volta agora às 7 horas e 40 minutos. 7 e 40, né? A gente tá fazendo tudo ao vivo aqui, então é assim
19: fazendo
18: mesmo.
19: Fazendo pauta agora, apurando,
18: é assim trazendo.
19: Que o jornal funciona.
18: E a gente vai falar sobre também, fora o jogo do Brasil, que dominou as atenções. Aí o vídeo da Michelle Bolsonaro, será que terá reflexos pros estados aqui do Paraná? Esse rompimento que existiu entre Michelle Bolsonaro e Flávio Bolsonaro, ela gravou dois vídeos enormes, eu assisti um pouco, olhava um pouco o jogo, assistia mais um pouquinho para ouvir, falando ali, lavando uma roupa suja, né, assim, fortíssima, inclusive, né, jogando ventilador ali, questões que vão de Santa Catarina até o norte, nordeste do país, falando sobre as escolhas das mulheres, do PL Mulher, trazendo também críticas, dizendo que ela tinha como PL opção de indicar ali mais mulheres para as 17 vagas ao Senado, que teria conseguido indicar apenas 3, né, a Carol Detone, Bia Kicis e a Priscila Costa, e que ainda assim estava difícil manter as 3. Agora, que ela disse que estava tentando sabotar, de certa maneira, o protagonismo político dela, as indicações depois de embates, por exemplo, em Santa Catarina, também criticando duramente ali a história do Ciro Gomes, dizendo que o Ciro Gomes chamou o marido dela de mundos e fundos, e os filhos também, né, de corrupto, jumento, eram esses termos que ela vai usando, é pesado o negócio ali. E ela diz assim, agora estão lá apoiando, não tem sentido colocar o Ciro Gomes nessa conta de forma alguma. E ela vai fazendo um exposed, que é do Flávio Bolsonaro, dizendo inclusive ali que foi humilhada, que foi maltratada, que teve ali uma punhalada. A gente vai acompanhar um trechinho aí do vídeo do que disse Michelle Bolsonaro, vamos lá.
20: Voltando ao Flávio, telefonei para ele, tentei algumas vezes, mas ele não atendeu. Algumas horas depois da postagem, ele retornou a ligação. Mas, sinceramente, para falar o que ele me falou, seria melhor se ele não tivesse ligado. Ele foi muito ríspido, me desrespeitou e me maltratou ao telefone. E eu não tinha feito nada contra ele. Ele disse que seria melhor eu ficar fora das decisões do partido. Disse que eu havia chegado ontem e não entendia nada de política. Diante dessa humilhação, eu disse a ele que estava tudo bem. Entendi que ele não queria o meu apoio ou que este era insignificante. E então eu me recolhi. Fiquei na minha e assim permaneço. Eu sou presidente nacional do PL Mulher. Fui convidada pelo meu marido e pelo presidente Valdemar. Eu percorri o Brasil inteiro. Instalei diretórios em todas as 27 unidades da federação. Ajudei a eleger 1.005 mulheres em 2024, um aumento de 45,8% em relação a 2020. Mas para ele e alguns que o cercam, eu não entendo de política. Tudo bem, eu me recolhi. E desde esse dia, ele não me procurou mais. Eu também não procurei, porque estou respeitando o que ele falou, e é só isso.
18: O vídeo vai seguindo ali numa tônica muito forte de rompimento, inclusive, com críticas. Ela fala, o que eu tenho que dizer, eu falo mesmo. Eu digo sem medo de ser feliz, tudo certo. E aí disse ainda que ela é alvo, quase que de uma orquestrada manifestação de perseguição em relação a ela, que vem de residentes dos Estados Unidos. Vamos acompanhar o que ela disse.
20: A medicação que o meu galego estava tomando deu reações inesperadas. Ele ficou fora de si e acabou mexendo na tornozeleira. E isso resultou na transferência dele para a Polícia Federal. Meu marido foi arrancado de casa. Um dia que nós nunca esqueceremos. E logo depois desse dia, pessoas que se diziam fiéis ao meu marido, que se gabavam e lucravam por se dizerem bolsonaristas, se apressaram em me atacar, em me humilhar, em dizer que eu estaria, desculpe a palavra, cagando para o meu marido. Alguns desses influenciadores estavam nos Estados Unidos e de lá induziam pessoas ao erro e comandavam os ataques gratuitos covardes contra mim. E eu não conseguia entender por que estavam fazendo aquilo comigo. Eu estava fazendo exatamente o que o meu galego me pediu para fazer. Como alguém que diz amar o líder pode atacar a esposa que está cumprindo a missão que ele determinou? A nossa vida mudou muito com a prisão do meu galego e havia alguns compromissos que tinham sido assumidos antes.
18: Bom, além disso, né, teve aí depois, é um vídeo longo, extenso, ela expõe uma sequência de divergências, desde as escolhas de indicação até o que ela chama de ser um, um abafamento do papel dela mesmo, como a mulher protagonista, política, diz que o alinhamento do presidente Jair Bolsonaro sempre foi feito com ela também, mas que ela foi respeitando as decisões, mas que existiria uma certa sabotagem dos filhos em relação à atuação política dela. Vai expondo ali questões pontuais de escolhas, de nomes, de apoio, falando em coerência dentro da atuação política, em gente caturando ali com a bandeira do bolsonarismo sem ser bolsonarista de verdade. E aí o Flávio Bolsonaro primeiro fez uma manifestação. Vamos acompanhar o que ele disse sobre esse episódio.
19: E hoje, dia de jogo, nada nem ninguém me aborrece. Vamos tratar aqui de coisa boa, tratar aqui de futebol, porque o nosso Brasil aí a gente vai conseguir resgatar junto, tenho certeza disso, que é projeto de Deus.
18: Bom, aí depois disso tudo, né, ele justificou ali falando que a Michelle Bolsonaro estava numa angústia de ver o ex-presidente Jair Bolsonaro sofrendo com injustiça em um período de forte desgaste, fez uma notona lá cumprida em redes sociais, né, pedindo desculpas a Michelle Bolsonaro, falando que é casado, que jamais maltrataria, porque ela fala que foi maltratada e humilhada, que ele jamais faria isso com a esposa do próprio pai, que nunca teve a intenção de ofender, fez uma nota em relação. Mas caiu como uma bomba, Carlos Kobach. Essa história e essa fala da Michelle Bolsonaro se posicionando viralizou a questão. Muita gente foi às redes dela declarar apoio. E aí agora se pergunta, como é que fica? A direita não é a primeira divergência que existe.
21: Não.
18: Né? Tem várias
21: aí. Não vai
18: ser
21: a última.
18: Não vai ser a última. Já foram expostos desentendimentos em relação a isso. Mas a consequência, né, é a questão eleitoral. E aqui, inclusive, não é só a presidência da República, eu sei que a Rede Jovem Pan já vem se desdobrando sobre isso, é também um olhar atento de todos os filiados do PL.
21: Todos os palanques nos
18: todos
21: estados.
18: Todos os palanques,
21: né,
18: nos estados, incluindo aqui ao Paraná, entendendo que clima é esse.
21: É? Olha, não é novidade, né? Esse clima de instabilidade no núcleo da família Bolsonaro não é novidade, né? A gente já...
18: Já brigaram várias vezes, né?
21: Então, até aí nenhuma novidade. Agora, primeiro que a gente tem que deixar muito claro, o pano de fundo disso é a questão política no Ceará. A Michelle Bolsonaro tem um projeto político de colocar a Priscila Costa, né?
18: A Priscila Costa.
21: Que é do PSD.
18: Exato.
21: Do PL, mulher, que ela fala como que é candidato ao Senado, né? E o Flávio Bolsonaro tem um outro entendimento, né? De botar ali André Fernandes como candidato ao Senado. A questão do Ciro também impacta muito. Vamos lembrar, a Rafa lembrou bem aqui, numa entrevista, o Ciro Gomes chegou a falar que o Bolsonaro é pior do que o Lula. Que o Lula, pelo menos, tem diálogo,
18: falou que roubava gasolina, falou que o Bolsonaro roubou.

0: abertamente. Nicolas Ferreira é um que não engajou ainda. A própria Michelle agora, num cenário agora muito mais complicado, né? Diz que se recolheu, que parece que não quer, o Flávio não quer o apoio dela. Agora, goste ou não, a Michelle tem um diálogo muito forte com o eleitorado feminino, em que Flávio Bolsonaro tem uma dificuldade de diálogo. Tem também uma abertura, uma entrada muito grande no eleitorado evangélico. Então, como esse eleitorado, as mulheres, os evangélicos, vão enxergar essa briga? São palavras muito fortes que a Michelle usou ali, de punhalada, de traição. Ser humilhada pelo enteado, né? E isso, claro, repercute dentro da campanha do Flávio Bolsonaro. Não tenha dúvidas que hoje nós vamos ver aí bombeiros entrando em ação. Valdemar da Costa Neto vai entrar em ação, né? Outros dirigentes do PL vão tentar acalmar a situação, baixar essa fervura. E o próprio Jair Bolsonaro vai ter que agora chamar o enteado ali e tentar trazer uma, pelo menos um espírito de convergência ali para essa eleição. Porque o fato da Michelle estar fora da campanha já é preocupante, agora fora e atacando, como a gente viu nesse vídeo, é pior ainda. É pior ainda. Por isso que a esquerda comemorou tanto esse vídeo, porque sabe que houve um racha, agora público, até então era um racha nos bastidores, agora é um racha público, com a mulher de Jair Bolsonaro verbalizando a questão de ter sido apunhalada, de ter sido aí humilhada por Flávio Bolsonaro. Tudo, repito, como pano de fundo à eleição no Ceará. Então, parece que não há diálogo ali. Eles não conseguem sentar e resolver.
1: Ela destaca também, Carlos, uma espécie de tentativa de afastá-la do jogo político. Tanto que ela cita Santa Catarina, né, onde teve aquela disputa, primeiro entre PP e PL, envolvendo Carlos Bolsonaro e a Carol de Tone, em que ela defendia que fosse a Carol, e aí teve até desentendimento de Ana Campagnolo com Júlia Zanatta, foi desdobrando essa encrenca lá na direita, mas resolveram, ficaram os dois. E ela fala sobre o papel da mulher, até chegar a dizer a questão de cota, basicamente, da representação feminina, né, que ela conseguiu indicar três mulheres de direita, três mulheres que estão alinhadas com o propósito da família Bolsonaro, com a visão bolsonarista, e que ela teria direito a indicar mais das 17, e que três ela conseguiu. E ela reclama que essas três...
0: Falta de espaço.
1: Tá difícil segurar as três que ela indicou. Então ela fala sobre isso, fala sobre a filha dela, entra em questões familiares, dizendo que nenhum dos filhos do Bolsonaro pensa na filha dela crescendo, vendo esse
0: adolescente,
1: clima.
0: Adolescente, vendo esse...
1: Que o Flávio Bolsonaro fica o tempo todo na casa dela, mas nunca chamou para conversar.
0: Não fala com ela.
1: Então, assim, é um
0: racha, né?
1: É um racha, é um rompimento mesmo que esse vídeo traz. E aí, a gente entende, assim, que o Jair Bolsonaro vai ter que colocar ali, provavelmente, junto com a ação de PL, de certa maneira, né, a direção da campanha, algum movimento para tentar apaziguar. Porque se seguir nessa toada aqui...
0: É ruim para Flávio Bolsonaro.
1: É ruim demais para Flávio Bolsonaro. Você desarticula a direita, brigando entre si, ainda mais envolvendo família, parente, sim, família, né? Tem um impacto. E eu sei que também, como a gente destacou aqui, para falar de Paraná, há um olhar atento, naturalmente. Qualquer partido iria observar com atenção um movimento como esse, para ver se não vai respingar em efeito cascata.
0: Justamente porque a Michelle Bolsonaro tem um eleitorado dela também. O que eu falei aqui, o público feminino, o público evangélico. Como é que, por exemplo, os estados estão olhando isso? Os aliados estão olhando essa briga? Agora, sobre a resposta do Flávio Bolsonaro, dois momentos. Primeiro, o que ele fala ali do jogo do Brasil.
1: Hoje nada vai me incomodar.
0: Nada vai me incomodar. A hora do jogo do Brasil não é assim. Incomoda, incomoda muito. Gravou aquilo ali por uma reação imediata. Tenho que falar alguma coisa para tentar conter a crise, mas eu não posso elevar o tom porque não é qualquer aliado. É a madrasta. É a mulher de Jair Bolsonaro. Então ele não pode simplesmente empinar a carroça para cima dela como se fosse qualquer outro aliado. Não. Ele gravou aquele vídeo para tentar conter a crise e depois soltou uma nota, que ao meu ver é até contraditória. Porque num momento ele diz que nunca ofendeu, em nenhum momento ofendeu a Michelle Bolsonaro, mas... abre aspas, se o fiz em algum momento, fecha aspas, peço desculpas. Então, fez ou não fez? Né? Ficou dúbia essa nota, uma contradição nessa nota do Flávio Bolsonaro. Vamos ver agora o impacto desse racha nas próximas pesquisas, que Flávio já vinha tentando recuperar do episódio do filme do Dark Horse, do envolvimento com Daniel Vocaro. A hora que ele tentou, pelo menos, estancar, vem agora.

0: esse novo racha e pior, um racha de dentro de casa, dentro da família Bolsonaro.
1: Aí se você vai olhar nas redes sociais da Michelle Bolsonaro, você vê lá muitos nomes da direita e páginas da direita declarando apoio. Ela tem que entender como é que vai ficar aí essa conta. 7h54, a gente vai conversar no YouTube mais sobre política, economia e Paraná. Tem que fazer aqui um rápido intervalo, mas antes tem sim o nosso quadro que trata também das questões econômicas.
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1: Bitcoin, R$318.673,83. Ethereum a R$8.496,15. Dólar comercial a 5,19. Vamos ver o euro quanto fica. Euro comercial a 5,90. E Bovespa fechou em menos 0,44%. E a saca da soja, R$ 134,35. Vem junto para o YouTube em Jovem Pan News Paraná. A gente volta já já a falar com você da FM.
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9: 7:59, quase fim de jogo aqui para essa Copa do Mundo da Informação, que é o Jornal da Manhã Paraná. Eu vou registrar a participação dos ouvintes. Ouvinte final de telefone 7575. Bom dia, por aqui em Cascavel vocês aquecem com notícias. Já vamos trabalhar, bora esquentar água pro mate, mandou aqui nosso ouvinte. Quem mais participa? Manuel de Curitiba. No Boa Vista hoje, mandou aqui. Menos de 2 graus aqui, 1.9, mandou 6:35 da manhã, já cedinho a fotografia aqui. Quem mais participou com a gente? Bom dia, bancada, Andréa Veras Camilo. Hoje estou vendo o jornal embaixo das cobertas. Ei, por ter sido abatido pela gripe que está circulando por aí. É, tem horas que vale a pena pegar uma gripe, porque que frio, gente, é brincadeira, tá? Quem mais participa com a gente aqui, ouvinte final de telefone 4698, o José Guilherme Benevides, Fazenda Santa Elisa, Colorado do Paraná. Olha que legal nossa audiência chegando, Carlos, lá em Colorado.
10: Aí, ó.
9: Bom dia, Rafaela. Carlos, estou aqui nessa manhã gelada, já selando o cavalo, saí olhando para o gado e ouvindo a Rádio Jovem Pan, mas não posso deixar de dar os parabéns pelo comentário sobre liberação de bebidas em estádios. É exatamente o que eu penso. Parabéns aí para vocês. Obrigada aqui para nossa audiência.
10: Quantas realidades diferentes, né? Você vê? Alguém vai selar e vai andar a cavalo agora para manejar o gado ali. Tem gente nos Estados Unidos, tem gente em tudo quanto é lugar ouvindo o Jornal da Manhã, que é o líder, né? O jornal líder de audiência.
9: Essa audiência é fantástica, a gente adora, inclusive, as interações. Obrigada pelas participações, pessoal que está no rádio, pessoal que está no YouTube. A gente só tem a agradecer a todos vocês que fazem o Jornal da Jovem Pan e Jovem Pan News, líder de audiência, graças à nossa incrível audiência. E é muito legal mesmo, Carlos, porque a gente sai, as pessoas chamam, conversam, vêm puxar, falam que escutam o jornal para concordar ou discordar, o espaço é democrático, mas o que importa mesmo é a participação e essa troca com a nossa querida audiência.
10: Isso aí, Rafa. Bom, um tempo mais para mais nada,
9: mais
10: né?
9: Nada.
10: Grande abraço a todos. Hoje, ó, a definição do grupo D, E e F da Copa do Mundo. Em destaque aqui, bem rapidinho.
9: Vai.
10: O jogo da Alemanha, do Equador, Japão e Suécia. Olho no Japão, que pode ser o nosso adversário de segunda-feira. E aí, à noite, às 11 horas, tem Paraguai e Austrália. São os três jogos aí que eu vou, pretendo ver. Uma excelente quinta-feira a todos. Amanhã a gente volta bem cedinho aqui. Um grande abraço. E muito obrigado mais uma vez por essa enorme audiência.
9: Dito isso, não esquece o Grupo RIC, é jornalismo de resultado. Se agasalhe antes de sair de casa, que tá frio. Uma
10: conselho
9: excelente...
10: de mãe.
9: Conselho de mãe. Uma excelente quinta, um pré-sexta aqui para todos nós. Tchau, gente.
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8: Agora 8 horas e 9 minutos.
9: Repita.
8: 8 e 9 da manhã.
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8: Agora 8 horas e 13 minutos.
24: Repita.
8: 8 e 13 da manhã. E a Petrobras avalia a possibilidade de duplicar as suas fábricas de fertilizantes para tentar diminuir a importação. Conta pra gente sobre essa decisão. A gente sabe que o investimento em fertilizantes já foi um projeto alguns anos atrás, não funcionou da maneira como as autoridades gostariam. E agora, o que que mudaria? Qual é o cenário mais favorável para uma decisão como essa, hein, seu Rodrigo Viga?
25: Fala, Cine. O gatilho foi a guerra ali na região do Oriente Médio entre Estados Unidos e Irã, porque além de produzir muito petróleo, também produz muito gás. E o gás é a matéria-prima para a produção, para a fabricação de insumos e também de fertilizantes. O Brasil é o celeiro mundial, né? Afinal de contas, tem uma safra recorde atrás de recorde a cada ano, alimenta os brasileiros também boa parte do mundo e não pode ficar na mão da importação e também essa instabilidade geopolítica para ter fertilizantes, defensivos agrícolas para essa produção agrícola. Hoje, a estimativa é que o Brasil importe, viu, Cine, cerca de 80% dos fertilizantes usados aí pelos produtores rurais e agrícolas de todo o país. É muita coisa, é muito dinheiro, é fertilizante que vem da Ucrânia, que vem da Rússia, quando não tem sanção, quando não tem embargo e também de outras origens e países. Pois bem, Petrobras começou esse ano a retomar a produção de algumas Fafens. O que é Fafen? É a abreviação de fábrica de fertilizante. Começou aí depois de um acordo lá com um grupo petroquímico nas Fafens da Bahia e também de Sergipe. Já tinha também retomado a produção da ANSA, né? A unidade de nitrogenados lá no Paraná, muito bem coberta e conhecida pela nossa cara Bia. E daqui a pouco, a presidente da Petrobras, Magda Chambriá, vai receber o presidente Lula, Luiz Inácio Lula da Silva, em Três Lagoas, no Mato Grosso do Sul, para iniciar, ou melhor, anunciar o início da retomada das obras dessa unidade de fertilizantes, a UFN3, de Unidade de Fertilizantes Nitrogenados, em Três Lagoas, no Mato Grosso do Sul. Um investimento gigantesco, fala-se em R$5 bilhões, mas é uma unidade que só deve começar a produzir esses fertilizantes entre 28 e 29. Com toda essa produção no horizonte, ainda dependeremos muito da importação desses insumos agrícolas. E a Petrobras já está se mobilizando, se movimentando dentro do atual plano de negócios e do novo plano, que vai ser atualizado no final desse ano, a duplicação dessa oferta de fertilizantes para não ficarmos nas mãos aí de países produtores e exportadores desses insumos aqui para o Brasil, que tem muita terra, muita plantação e muito cultivo, viu, Cine?
8: Obrigado, Rodrigo Viga. Um abraço para você, meu amigo.
24: Valeu, Viga. Até já. O presidente dos Estados Unidos, Donald Trump, tenta aumentar a pressão sobre o Congresso norte-americano. Eliseu Caetano está com a gente para trazer os detalhes. A relação entre Trump e até os próprios aliados dentro do Congresso não anda muito da boa. Que pressão é essa, Eliseu? Bom dia.
26: Como diria o funk, né, Bia? Que pressão é essa? Donald Trump
1: tem pressionado, mas também tem sido pressionado, viu? Ótimo dia para você, para o Cine e para todos que acompanham o Jornal da Manhã. A gente chega ao vivo direto dos Estados Unidos, porque ontem estava prevista uma mega festa em Washington, D.C. Havia um clima de comemoração em todo o país, não apenas por conta da Copa do Mundo, mas por conta desse projeto de lei bipartidário muito importante sobre habitação. E ontem estava previsto para que Donald Trump fizesse a assinatura formal durante uma cerimônia, onde aconteceria depois, inclusive, uma espécie de celebração que já havia sido, inclusive, aprovada aí por larga margem no Congresso. O objetivo declarado, segundo o próprio presidente Donald Trump em um post, foi aumentar a pressão sobre os legisladores para que, antes desse grande projeto de habitação, eles também aprovem o Save American Act, que é uma lei que Donald Trump diz que é muito mais importante do que todas as outras para que os Estados Unidos caminhem na direção correta. Abre aspas. A coletiva de imprensa e a assinatura do projeto de lei sobre a habitação de hoje está cancelada até que aprovemos o tão necessário Save America Act, que considera uma emergência nacional, fecha aspas. Foi com esse post que Donald Trump avisou aos colegas congressistas, inclusive republicanos, que aprovaram essa ação, de que ele não assinaria o documento. Este cancelamento ele aconteceu logo após um revés no Senado americano, com a aprovação de uma resolução que exige que o governo suspenda as ações militares no Irã ou que obtenha antes uma aprovação do Congresso, uma aprovação explícita do Congresso americano para continuar em qualquer tipo de conflito ou guerra como essa que a gente acompanha lá no Oriente Médio. E daí Trump está usando essa tática que a gente chama de chantagem. É chantagem aí e é chantagem legislativa aqui também, ameaçando vetar ou não assinar leis populares para forçar a sua agenda prioritária. Ele, inclusive, já tinha feito ameaças semelhantes no início desse ano. Bom, o que é esse projeto de moradias populares que foi, ou melhor dizendo, que não foi assinado por Trump? Bom, o Senado aprovou por 85 a 5 votos contra. Na Câmara, 358 a 32 contra. Uma raridade, né? Em um Congresso tão dividido. As principais medidas dessa lei são aceleração e dispensa de avaliações ambientais para novos projetos residenciais, limite ao número de casas unifamiliares que grandes investidores de Wall Street podem possuir, e a motivação para isso é, obviamente, evitar aí essa crise habitacional. Tem mais gente precisando de casa do que casa sendo construída em todos os Estados Unidos. Daí o alto custo de vida é uma das maiores preocupações dos eleitores e é para essa parcela da população que Trump quer falar, quer mandar um recado à vista, aí tendo em vista as eleições de meio de mandato. Esse Save America Act que ele juntou com essa questão da habitação foi o seguinte, é um outro projeto de lei que exige prova de cidadania e no registro eleitoral, ou seja, para votar só sendo cidadão, não pode votar quem está aqui passeando, não pode votar quem tem green card, só quem tem cidadania, e prevê inclusive penalidades criminais para autoridades eleitorais que registrem eleitores sem a documentação, numa tentativa de evitar as supostas fraudes que ele vem dizendo há tantos e tantos anos que acontecem nas eleições americanas. Segundo Donald Trump. O objetivo declarado pela Casa Branca com isso é impedir a interferência de cidadãos estrangeiros nas eleições internas, nas eleições americanas, embora já seja ilegal aqui no país estrangeiros votarem. E daí, obviamente, tem uma chuva de críticas nesse momento, porque ele ligou uma lei à outra para fazer chantagem eleitoral.
24: Valeu, Eliseu Caetano, até daqui a pouco. E agora a gente chega com mais uma rodada de previsão do tempo para você, Paula Nobre. Ô, primeirinha semana de inverno que tá dando trabalho pra gente.
2: E é só a primeira, né, Bia?
24: Só a primeira
2: que
24: de muitas.
2: Isso, só a primeira e São Paulo já bateu um recorde histórico de temperatura máxima, 13,5 graus na tarde de ontem. Não se viu uma temperatura máxima dessa para o mês de junho em 30 anos, desde 1996. E a tendência é de uma manutenção desse frio nos próximos dias, principalmente nas primeiras horas do dia, mas trago boas notícias, opa, claro, principalmente para você e para o Cine, para nossa audiência sempre também. No final de semana teremos uma elevação na temperatura, mas muito leve elevação na temperatura. Máxima de 24 graus aqui em São Paulo, outras áreas do Sudeste e do Sul também vão esquentar um pouquinho mais e o sol deve aparecer com mais força. mas 24 graus.
24: Com o sol dá para ficar feliz.
2: Dá para ficar feliz.
24: E folga no fim de semana ainda.
2: Exatamente, mas hoje é um dia de muito frio ainda, isso porque estamos na onda de frio. Nosso mapa de geada mostra as áreas onde essa geada vai ser ampla, desde o Norte Gaúcho, passando por Santa Catarina, Paraná, geada que pega áreas da Serra da Mantiqueira também, sul de Mato Grosso do Sul também, nessa condição de frio intenso. Ontem, Bom Jardim da Serra bateu menos 9 graus, temperatura negativa extremamente baixa, extremamente fria. E para hoje a tendência é de um amanhecer muito frio nessas áreas também. Serra Gaúcha, Serra Catarinense, Planalto Sul também, boa parte ali dessas áreas ali a tendência
24: onde tá
2: é de
24: branco,
2: frio.
24: Onde está branco aqui o negócio está complicado.
2: Está complicado, né? E aí temos também chuva para hoje. Nosso próximo mapa mostra exatamente isso, as áreas de instabilidades que vão atuar no sudeste do Brasil hoje, e elas estão associadas a uma frente fria. Então, boa parte aqui do estado de São Paulo hoje ainda tem chuva, Norte Paulista também, capital paulista, chuva em forma de garoa durante a tarde. Essa chuva, ela pode ganhar força em alguns pontos do interior de São Paulo, capital paulista não mais, mas ainda tem chuva para hoje nesses pontos. Norte de Mato Grosso do Sul, Rio de Janeiro, região serrana do Rio e Triângulo Mineiro com chuva também. Região norte do Brasil continua com instabilidades ainda associadas à umidade da Amazônia, Amazonas, Roraima, Acre também nessa condição. E faixa leste do Nordeste também tem chuva hoje, uma área que vai desde a Paraíba, pegando Pernambuco, Alagoas e Sergipe. Nosso próximo mapa mostra também as áreas de tempo firme no Brasil. O interior da região Nordeste segue com predomínio de tempo firme, muito sol e calor. Palmas no Tocantins ali, segue com aquele período de temperatura acima dos 30 graus. Há muitos dias que não chove, há pelo menos 2 meses sem chuva no Tocantins. Não vai chover também no norte de Minas Gerais, no Distrito Federal, no interior da Bahia e no interior do Piauí. Região sul do Brasil também, as áreas de tempo firme vão se expandindo. Rio Grande do Sul, Santa Catarina e Paraná. Temos as temperaturas para hoje, com máxima de até 32 graus em Palmas, até 15 graus apenas em Porto Alegre, 14 graus em São Paulo. Para você que está em Cuiabá, você continua sentindo frio? Sim, 21 graus para lá.
24: É isso, muito obrigada, Paula, até daqui a pouco.
2: Tchau para você, tchau para o Cine.
3: Palmas lentas para a Paula.
24: Por quê? Está feliz com o calor?
3: Ela falou muitas vezes
24: semana.
3: Palmas.
24: Ah,
3: ok. O STF amplia o alcance de perda do cargo por improbidade administrativa. A gente vai entender melhor essa história com o nosso Marco Viana. Conte aí, meu amigo.
4: Olha, essa decisão do Supremo tem potencial de atingir diretamente prefeitos, governadores, parlamentares, outros agentes públicos condenados por improbidade administrativa, ou seja, quando um agente público comete irregularidades no exercício do cargo, usando a função de maneira indevida. O julgamento trata de mudanças feitas pelo Congresso na Lei de Improbidade Administrativa em 2021, resultou em uma derrota parcial para o Congresso Nacional, para os parlamentares. Olha só, o principal ponto discutido pelos ministros foi o alcance da pena de perda da função pública. Pela regra aprovada pelo Congresso Nacional, um agente condenado, por exemplo, um prefeito que cometeu a improbidade administrativa, ele perderia apenas o cargo que ocupa quando cometeu a irregularidade. Ou seja, ele seria punido, cassado naquele mandato. Na prática, ele poderia concorrer a novas eleições e exercer um novo mandato. Então, a regra muda exatamente isso. Por maioria, o STF entendeu que essa limitação enfraquece a punição e decidiu ampliar o alcance da sanção. Com isso, a perda da função poderá atingir também cargos ou mandatos ocupados posteriormente pelo condenado, conforme, claro, a análise da justiça em cada caso. Os ministros argumentam que restringir a função apenas ao cargo da época dos fatos abre espaço para impunidade e compromete a efetividade da lei. Então, o Supremo entende que isso não seria compatível com a finalidade da punição. A avaliação da corte é o combate à corrupção e o mau uso do dinheiro público não pode ser enfraquecido por mudanças que reduzam excessivamente o alcance das punições. Esse tema gera um debate entre Congresso Nacional, entre os ministros, mas dentre a população, dentre os moradores, é quase unanimidade que essa decisão do STF é de fato, positiva. A gente segue acompanhando os desdobramentos. Volto com vocês.
3: Muito obrigado pelas informações, Marco Viana. Já estou aqui também com o nosso Lucas Merreiro para avaliar essa ampliação determinada ou decidida ali pelo Supremo Tribunal Federal. Pode fazer com que os políticos tenham, digamos, mais pudor ao cometer crimes que possam levar à improbidade administrativa, hein, seu Lucas Merreiro?
5: Tá otimista hoje, hein, Evandro? O que aconteceu? O café da manhã foi reforçado aí, está mais alegre. Não, eu não acho que os políticos vão necessariamente ter, né, um rigor maior com a própria honestidade e tal. Mas antes eu quero falar da decisão em si, só para dizer, fazer um breve comentário dizendo que a decisão é correta. É evidente, um agente público que foi condenado por improbidade administrativa tem que ficar afastado de todas as funções públicas, não apenas daquela função que o levou a praticar a tal da improbidade administrativa. Então foi uma decisão correta do STF, que veja só, cumpriu o seu papel de interpretar a lei, interpretar o espírito da lei e entender o que ali era constitucional ou não. Então, foi sim uma decisão correta, tá? Em segundo lugar, o Brasil precisa de fato de medidas mais rígidas que garantam mais transparência, que impeçam maus agentes públicos de ocuparem, de continuarem ocupando esses cargos públicos. Então, é uma decisão que pode ter efeitos positivos. Agora, se isso vai mudar a realidade da política, que os políticos vão ser mais honestos, aí não, isso não vai acontecer no médio, nem no longo prazo, porque os políticos, eles entendem, eles percebem, aliás, todo mundo que comete crime no Brasil, né, seja político ou não, percebe que há uma impunidade. Então, para a pessoa sequer ser condenada por improbidade administrativa ou por um crime de fato, né, previsto no Código Penal, até transitar em julgado, são situações muito improváveis. A regra no Brasil é que o crime não seja punido, né? E é justamente isso que a gente tem que mexer para diminuir a incidência do crime. Tem um estudo famoso, interessante, que foi feito aqui em São Paulo, pelo Perichiquida, e ele, um pesquisador, né? E ele foi em presídios para entender por que criminosos cometiam crimes. E a conclusão que ele chegou foi muito interessante, porque o principal motivo que leva um criminoso a praticar crime, né, segundo esse estudo, não é falta de oportunidade, não é desigualdade social, não é nada disso. É apenas a questão do ganho fácil. Ou seja, aquele agente que viola a lei, e aí eu já estou extrapolando, seja agente público ou não, né? Isso vale para todo tipo de crime, ele faz o seguinte cálculo: eu vou ter um ganho alto, né? Então eu vou conseguir muitos frutos desse crime que eu vou praticar, e eu tenho uma baixíssima chance de ser pego, né? De efetivamente cumprir uma pena por isso, porque é isso que acaba acontecendo no Brasil. Então, enquanto a gente não mudar essa questão da aplicação da lei, aí, finalmente respondendo a sua pergunta, Evandro, nós não teremos resultados imediatos, concretos, que efetivamente demonstrem que a prática criminosa no Brasil está diminuindo. Essa decisão que nós estamos falando do STF aqui é um bom passo, mas ainda falta um longo caminho para acabar com a impunidade no Brasil.
24: Nós também estamos de olho na situação na Venezuela, que é muito delicada. O número de mortos e feridos aumentou e o Serviço Geológico dos Estados Unidos classificou a sequência de terremotos que atingiu o país como um alerta vermelho. Eliseu Caetano está por aqui de novo para conversar ao vivo com a gente e também trazer as atualizações de momento, Eliseu, caso bastante delicado e preocupante.
1: Exatamente, Bia. Infelizmente, né? Que tragédia. A nossa equipe de reportagem de Internacional da Jovem Pan está acompanhando desde ontem todos os desdobramentos e as repercussões no mundo inteiro desse terremoto, que foi o mais forte na Venezuela no último século. Desde 1900, pelo menos, a Venezuela não sofria com um terremoto dessa magnitude, desse tipo, segundo as autoridades. Houve pelo menos 20 réplicas nas horas seguintes e os tremores foram sentidos em grande parte do país, além de países vizinhos, como Brasil, Colômbia e até no Caribe, viu? O número de mortos pelos terremotos na Venezuela subiu agora há pouco para 164. Portanto, até esse momento, 7 horas da manhã com 30 minutos na costa leste americana, 8 horas da manhã com 30 minutos pelo horário de Brasília, 164 pessoas foram encontradas sem vida sob os escombros e quase 1000 pessoas já foram socorridas e estão sendo atendidas em hospitais da região. O Serviço Geológico daqui dos Estados Unidos emitiu um alerta vermelho e estima, com base em modelos, que o número de mortos pode ficar entre 10 e 100 mil pessoas, com probabilidade significativa acima de 10 mil mortos devido à densidade populacional, à qualidade das construções e os danos que são considerados extensos. Aliás, sobre esses principais danos, a gente fala sobre desabamentos de dezenas de prédios, casas e estruturas em Caracas e também nos arredores, incluindo bairros como Chacao e Altamira. Hotéis de vários andares desabaram na região litorânea da Venezuela. Também há danos confirmados no aeroporto internacional Simão Bolívar e Maiquetia, que inclusive está fechado temporariamente. Também há danos registrados em hospitais, estradas, redes de energia e gás. Aliás, a rede de gás foi praticamente cortada em todo o país e as imagens de boa parte das rodovias que cortam a Venezuela, nesse momento, cortadas por rachaduras que impedem o trânsito. O pânico foi generalizado, como não poderia deixar de ser, e as imagens que já rodam a internet impressionam, viu? Moradores nas ruas, evacuações em massa, o estado de emergência já foi decretado pela presidente interina Delcy Rodrigues, com suspensão de aulas e de serviços não essenciais, e as equipes de resgate seguem trabalhando desde o final da noite de ontem. Mais de 500 agentes estão trabalhando nos escombros e essa tragédia, como eu disse, já é uma das piores registradas na história da Venezuela.
24: Eliseu, antes a gente estava conversando com o Luca Bassani, que trouxe as manifestações de vários líderes de países diferentes. E os Estados Unidos, como se posicionam sobre isso? Marco Rubio, que é secretário de Donald Trump, tem uma profunda ligação com a América Latina, filho de cubanos, falou sobre uma ajuda para a Venezuela por parte dos Estados Unidos?
1: Marco Rubio e Donald Trump, além de diversas outras autoridades. Eu e Luca Bassani passamos a madrugada compilando todas as declarações dadas pelos principais líderes do país, que expressaram solidariedade, claro, também ofereceram ajuda imediata, como, por exemplo, equipes de resgate, ajuda humanitária, aviões e etc. Bom, as principais ofertas confirmadas nesse momento já são Estados Unidos. Donald Trump anunciou que o país está pronto, disposto e apto para ajudar. Equipes de busca e de resgate, recursos médicos e ajuda humanitária aqui dos Estados Unidos já estão sendo mobilizados para serem enviados lá para a Venezuela. O secretário de Estado, Marco Rubio, como você bem lembrou, Bia, é latino, vem de origem cubana, confirmou esse envio imediato. Brasil também, o presidente Lula ofereceu apoio total, o Itamaraty e a embaixada, inclusive, já estão avaliando outras possíveis medidas, assim como outros países, México, El Salvador, República Dominicana, Catar, Equador, Bolívia, Uruguai, Panamá, Cuba, Nicarágua, Turquia, inclusive a Alemanha ofereceu agora 6 aviões militares, China e diversas outras nações do Caribe. A Venezuela espera, segundo as informações vindas de lá, espera receber equipes de resgate de pelo menos Estados Unidos, México, El Salvador e Catar já nas próximas horas. A comunidade internacional segue mobilizada, especialmente aí na América Latina, e Marco Rubio diz que os Estados Unidos estão ao lado do povo venezuelano nesse momento difícil e que vai enviar ajuda o quanto antes. Eu volto com vocês no estúdio.
3: Muito obrigado, viu, Eliseu Caetano. E sobre os impactos dos terremotos ali na Venezuela, eu quero conversar agora com o sismólogo da USP, que é o Bruno Colasso. Professor, seja muito bem-vindo. Prazer recebê-lo aqui no nosso Jornal da Manhã. Um tremor dessa magnitude é esperado para essa região do mundo? Explique para a gente o que essa área teria para provocar tremores assim seguidos com esses estragos ali na Venezuela. Bom dia.
6: Bom dia, Evandro, Beatriz. Prazer falar com vocês. A gente está falando de uma região bastante complexa, né, no contexto tectônico, né? Então, a gente tem diversos contatos das placas ali, né? Então, a gente está falando da placa do Caribe, mas existe contato com a placa sul-americana, onde o Brasil está inserido, a placa de Nazca, onde tem os Andes, mais ao norte a gente tem Cocos, onde tem ali a região mais da América Central, do México. Então, é uma região bastante complexa. Essa região mais costeira da Venezuela tem uma zona de falhas já bastante conhecido, bastante importantes, né? E duas delas se movimentaram ontem, né? Então, isso fazendo com que esses dois terremotos, uma feliz coincidência, né, acontecessem com 30 segundos, 40 segundos de diferença apenas entre eles.
24: Bruno, o serviço norte-americano, né, de geologia classificou esse terremoto como alerta vermelho. O que que isso significa? Ainda existe um risco de novos abalos para essa região diante desse alerta, inclusive do aumento de número de mortos, do que pode acontecer daqui para frente?
6: Beatriz, o alerta vermelho significa o potencial de danos, né? Então, é um modelo matemático, né, que calcula pela densidade da população, né, na região, pela qualidade das construções, né, e pelas estimativas de acelerações, né, que esses terremotos podem causar. Então, além da magnitude, a gente tem uma influência também da profundidade onde aconteceram esses tremores, né, que são bastante rasos, né, bastante próximos da superfície. Isso potencializa, né, as velocidades, as acelerações do chão ali na passagem dessas ondas, né? Então, se faz uma estimativa de quais estruturas poderiam resistir, né, à passagem e quais colapsariam, né? Então, por isso, esses números esperados, infelizmente, bastante altos de fatalidades, né? E o alerta vermelho em razão disso.
3: Bruno, quando a gente fala de magnitude 7.5, o que que isso representa numa escala e quais são os riscos, né, que isso sugere? Esse número, como é que a gente compara isso para entender a potência desse tremor e o motivo de tantos estragos ali na Venezuela?
6: Olha, para ficar bem simples aqui, quando a gente toma uma Coca-Cola gelada com um refrigerante ali, com o gelo, ele estrala, né, dá um estalo ali, aquilo ali é um pequeníssimo, né, um micro tremorzinho, né, que rompeu ali o gelo numa fissura. Tem centímetros ali, né, às vezes milímetros. Um sismo de 7.5, ele rompe a rocha, né, as rochas ali da região, a distâncias de 150 quilômetros. Então, são blocos de rocha imensos que vão se romper, né, ao longo de 150 quilômetros, né, maiores que a distância entre, por exemplo, São Paulo e Campinas. Né, e essas movimentações acontecem em segundos. Né, esses blocos de rocha se quebram literalmente, né, 150 quilômetros em poucos segundos. Né, então, isso são energias dezenas de vezes maiores que uma bomba atômica. Né, e acontecer assim tão perto da superfície, né, infelizmente, geram essas cenas que a gente está vendo nesse momento.
24: A Venezuela tem uma ampla fronteira terrestre aqui com o Brasil. Tem algum risco para os moradores daquela região que estão próximos ao país vizinho?
6: O Brasil, principalmente a região norte, né, sentiu a passagem desse tremor, né, então as pessoas até evacuaram prédios, né, os prédios balançam eventualmente, né, e as pessoas ficam assustadas, claro, e faz sentido as pessoas deixarem essas habitações momentaneamente, né, mas geralmente, né, a gente não tem energia suficiente para causar danos estruturais a distâncias tão grandes, né? Então, essas ondas, elas vão enfraquecendo com a distância. Então, ao chegar no Brasil, já não tem mais energia suficiente para causar danos estruturais. Então, o Brasil não precisa se preocupar nesse sentido.
3: Ah, ou seja, Bruno, não há possibilidade, inclusive, de em outras partes do país haver esse tipo de movimentação de rochas que provoquem danos parecidos ou até mesmo tremores que não necessariamente sejam dessa magnitude, mas se aproximem disso aqui no Brasil.
6: O que pode acontecer é próxima região ali, né? Tá. Então, os sismos a gente não pode prever, mas a gente pode aprender com a história, né? Então, sismos dessa magnitude, geralmente eles causam réplicas que podem continuar acontecendo aí em algumas horas, dias e até semanas. Então, podem acontecer ainda réplicas desses eventos. E geralmente, na, né, imensa maioria das vezes, essas réplicas têm magnitudes menores, né? Eventualmente pode acontecer magnitudes maiores, mas em sua grande maioria são magnitudes menores. Então, ali na região, pode ser que aconteçam mais danos, né? Mas para regiões mais distantes, essas chances são mais remotas.
3: Bruno Colasso, que é sismólogo da USP, obrigado por, né, esclarecer nossas dúvidas hoje aqui no Jornal da Manhã. As portas estão sempre abertas, professor.
6: Bom dia, muito obrigado. Prazer participar.
3: Até a próxima.
24: Valeu, até uma próxima. Sempre bem-vindo. Vamos trazer agora o Luca Bassani para cá, ainda para atualizar a gente sobre a situação na Venezuela, porque vários países da Europa já confirmaram o envio de ajuda humanitária para o país atingido pelo terremoto. Ô Luca, quais são então as manifestações e também o tamanho dessa ajuda que é tão necessária agora?
7: Pois é, Bia, depois das últimas horas, vemos que muitas nações têm se solidarizado, né? As nações mais próximas
10: da Venezuela, como nós listamos anteriormente, o Brasil, os Estados Unidos, Bolívia, o México, tantos deles já enviando resgatistas e mantimentos, mas aqui na Europa mesmo, com a distância geográfica, muitas nações também se disponibilizaram. A Suíça anunciou então o envio de socorristas para a região afetada já durante as próximas horas, eles que são esperados chegar no país sul-americano no início da noite, né, dada a distância. A França também disse, através do presidente Emmanuel Macron, que se solidariza com os venezuelanos nesse momento de grande trauma nacional e que vai enviar 85 resgatistas, muitos dos quais são especializados em remoção de pessoas sob escombros quando há eventos parecidos na Europa, né? Lembrando que a Itália geralmente é o país aqui na Europa que mais sofre com terremotos, então também tem a ajuda dos demais países europeus. E por fim, a Espanha, através do governo do premier Pedro Sánchez, disse que pelo menos 54 soldados especializados, né, do exército espanhol nesse tipo de resgate mais complexo também já estão a caminho da Venezuela. Todos eles levarão consigo vários equipamentos que também podem ajudar na remoção dos escombros e facilitar encontrar as pessoas, além de mantimentos, remédios, alimentos que são necessários para as pessoas que ficaram desabrigadas nesse momento. Lembrando que o epicentro ele aconteceu aí 150, 160 quilômetros da capital Caracas, mas como nós acabávamos de escutar com o especialista, pela proximidade, óbvio que muitos danos estruturais também aconteceram na capital, uma cidade aí de 4, 5 milhões de pessoas na sua região metropolitana e que, portanto, deixou muitas pessoas desabrigadas à procura, né, de um local para ficar durante a noite, durante os próximos dias, já que muitos edifícios também são considerados condenados e com risco de desabamento durante as próximas horas, principalmente se outros tremores de menor intensidade acontecerem logo em sequência. Outro detalhe que vale a gente trazer é que havia um alerta de tsunami que foi emitido pelas autoridades venezuelanas, mas isso já foi retirado, portanto, um risco a menos para a população costeira da Venezuela, mas um momento de grande comoção nacional e de apreensão, porque, infelizmente, há a previsão de que esses números cresçam de forma exponencial durante as próximas horas, principalmente o número de mortos, infelizmente.
24: Infelizmente. Valeu, Luca. Até daqui a pouco. O julgamento dos policiais militares acusados de participarem da execução de Vinícius Gritzba, conhecido como delator do PCC, foi remarcado. Isso depois que os advogados deixaram a sessão. O David de Tarso, quando a gente vê o Tribunal do Júri sendo remarcado, a gente imagina alguns meses. Nesse caso, foi lá para o ano que vem. Explica aí o motivo disso e qual que é a nova data.
11: Por isso que o pessoal fala, né? A justiça é lenta e, de fato, realmente é lenta. Então, o júri foi remarcado somente para fevereiro de 2027, entre os dias 22 e 27 do ano que vem, no mês de fevereiro, para que os três policiais que são apontados como os assassinos do que ficou conhecido como delator do PCC, Vinícius Gritzba, além do motorista de aplicativo Celso Novaes, que também acabou perdendo a vida naquela ação no Aeroporto Internacional de Guarulhos, em novembro de 2024. Eles serão julgados somente nessa data. Lembrando, né, que o julgamento era para transcorrer nessa semana, terminar amanhã, só que no primeiro dia, depois que sete testemunhas foram ouvidas, teve uma briga entre a acusação e os advogados de defesa, entre o promotor Rodrigo Merli e os advogados de defesa dos policiais militares. E os advogados abandonaram o tribunal do júri. O promotor garante que ele não desrespeitou ninguém, até deu uma coletiva de imprensa após o episódio, dizendo que essa é uma manobra da defesa para justamente ganhar mais tempo e assim os policiais, né, depois eles conseguirem argumentar melhor a questão da defesa. Então a gente vai seguir acompanhando, mas fato é que agora só vai ter uma solução no ano que vem esse caso envolvendo o assassinato. A gente também relembra que ao todo são 18 policiais militares que são apontados, porque também faziam a escolta do Vinícius Gritzba e está processo rolando em relação a eles. A gente segue acompanhando todos os detalhes em relação a isso e trazendo as atualizações. Por enquanto eu volto com vocês.
24: Valeu, David. Agora 8h45.
3: Repita.
24: 8 da manhã, 45 minutos.
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0: outro do Matheus Cunha também, que já entrou bem contra o Haiti e agora mais uma vez se destaca, e a seleção brasileira consegue um resultado importante. Se classifica na primeira posição e com isso mantém uma logística que favorece o Brasil em termos de mata-mata, porque o Brasil pode continuar até o final da Copa do Mundo hospedado em New Jersey, ou seja, mantém o seu quartel-general onde está desde o começo da Copa do Mundo, não terá que fazer muitas viagens, os trajetos serão um pouco mais curtos, pode viajar só na véspera do jogo, não precisa fazer aquelas longas viagens, sair, trocar, pegar toda a bagagem, trocar de hospedagem. Né? E desgasta bastante para um time que está em formação. É importante você manter essa estabilidade e o Brasil conseguiu isso. Joga agora na segunda-feira. E aí é o ponto importante, assim. Joga na segunda-feira, 2 horas da tarde. Se classificasse em segundo, jogaria às 10 horas da noite. Então, para o trabalhador brasileiro, aí é bom demais. Porque aí às 2 horas vai ter...
1: No Rio anunciaram até ponto facultativo.
0: Exatamente. Já começou. Aí as empresas vão começar a liberar todo mundo. Então, segunda-feira vai ser um dia mais tranquilo. Poderia ser às 10. O Brasil garantiu que jogasse às 2 horas da tarde, jogo em Houston. E uma boa vitória da seleção. Boa atuação. Acho que a melhor atuação disparada até aqui nessa primeira fase da Copa do Mundo. Rayan foi o escolhido pelo técnico Ancelotti para substituir o lesionado Rafinha e Neymar de volta também com a camisa da seleção, anos depois, né?
1: No finalzinho ali, gerando bastante gritaria da torcida. Ô Boni, já tem confronto definido já para a próxima fase? O primeiro deles?
0: A gente descobre hoje. Ah, do Seleção Brasileira?
1: Não, fora a Seleção Brasileira. Já tem outros confrontos já definidos também para a próxima fase da Copa do Mundo, né?
0: Sim, ontem tivemos alguns jogos importantes também no Grupo A. A seleção do México venceu a Tchequia e conseguiu um resultado importante. Aliás, Guilherme Ochoa fez a sua 6ª participação em Copas do Mundo, um recorde importante também para o jogador, que é uma lenda. A gente viu tanto Messi quanto Cristiano Ronaldo completando 6 Copas do Mundo nessa edição de 2026. O México venceu por 3-0, o Ochoa ganhou os minutinhos. A África do Sul venceu a Coreia do Sul por 1-0 e garantiu a classificação também. Resultado até inesperado, né? Muita gente já colocava a África do Sul como uma seleção eliminada e a Coreia do Sul de Heung-min Son tinha conseguido bons resultados também, mas perde para a África do Sul. E também a Suíça venceu o Canadá por 2-1. Temos já confirmado o primeiro confronto da fase 16-avos, África do Sul e Canadá, jogo que acontece neste domingo às 4 horas da tarde.
1: Maravilha. Agora, o adversário do Brasil vai ser definido hoje, conhecer. Nós estamos entre 3 seleções, Boni?
0: Isso, estamos entre 3 seleções. Hoje tem os jogos às 8 horas da noite do Grupo F, que é o grupo do cruzamento do Brasil. Holanda e Tunísia se enfrentam. Holanda, nesse momento, é líder do grupo com 4 pontos. Se mantiver na liderança, não enfrenta o Brasil. Quem que disputa diretamente essa vaga caso a Holanda confirme o favoritismo contra a Tunísia? Japão e Suécia, justamente. Vocês acompanham, que nos acompanham por vídeo, acompanham aí na tela. Japão e Suécia. Nesse momento, o Japão tem 4 pontos, é o segundo colocado. Mas a Suécia tem possibilidade também, é claro, se vencer a seleção japonesa, de assumir essa segunda colocação e enfrentar a seleção brasileira. Então, de olho nessas 3.
1: Holanda, Brasil, que é primeiro, pega o segundo da outra.
0: Pega o segundo do Grupo F, exatamente. Então, existe a possibilidade da Holanda tropeçar e já termos um Brasil e Holanda. Eu, particularmente, não prefiro essa possibilidade. E também...
1: Vamos torcer para a Holanda.
0: Perfeito. A Holanda passando pela Tunísia, aí mantém a liderança. E fica por Japão e Suécia a disputa pelo segundo lugar e, consequentemente, o fato de ser o adversário do Brasil.
1: Temos mais partidas hoje, além dessas?
0: Temos outras partidas importantes também. A Alemanha entra em campo contra a seleção do Equador. O Equador que tropeçou nos seus primeiros compromissos. Teve a oportunidade de vencer também a seleção do Curaçao, mas centroavante Ener Valencia, com passagem pelo futebol brasileiro, acabou desperdiçando as oportunidades. Então é um jogo importante para a seleção do Equador. Tenta sobreviver contra uma Alemanha forte, que já conquistou 2 vitórias nesta Copa do Mundo. A Alemanha que, inclusive, venceu o seu último compromisso de virada, né? Contra a Costa do Marfim, de virada pelo placar de 2-1. Então começou bem também a seleção da Alemanha, a grande seleção que entra em campo hoje.
1: Boni, você já mobiliou um quartinho aqui na Jovem Pan?
0: Tá difícil, viu? Tá complicado. Estamos aqui o dia inteiro, mas a Copa do Mundo é bom demais. Então não tem, a gente nem sente. Estamos aqui todas as horas do dia.
1: Boa sorte, Boni, um abraço para vocês.
2: É ano de Copa, é ano de eleições. O jornalismo aqui da Jovem Pan tá que tá. Vamos para frente, inclusive trazer notícia agora para você, direto de Brasília. Nesta quinta teve operação da Polícia Federal no DF. Bruno Pinheiro está por aqui para trazer as informações para a gente. Quem são os alvos? Porque quando tem operação no Distrito Federal, Bruno, a gente já imagina que pode ter algum nome ligado ao serviço público ou à política. Bom dia.
3: Oi, Bia. Ótimo dia a você, ao Evandro, a quem nos acompanha aqui na Jovem Pan. Esta operação deflagrada um pouco mais...

0: aí cedo, tinha um foco às construtoras, algumas empresas. Acontece que um dos sócios dessa construtora é um deputado, Josimar Maranhãozinho. E aí são cerca de 18 ordens judiciais que estão sendo cumpridas neste momento, com muito dinheiro apreendido, inclusive, aqui no Distrito Federal, no estado do Maranhão e também no estado de Goiás. De acordo com informações com quem eu conversei agora há pouco, ligado a essa investigação, diz que o seguinte: esse endereço era de um sócio, que é este parlamentar, que no mês de março já havia sido condenado no Supremo Tribunal Federal também por desvio de emendas. O famado orçamento secreto. Esta é uma operação autorizada pelo ministro Flávio Dino e, de acordo com informações iniciais, era operado o sistema através da Codevasf. A investigação aponta que este parlamentar, o Josimar Maranhãozinho, ele ficava de olho nesses valores que eram repassados nessas planilhas de pagamento, chegava a cobrar valores indevidos desses municípios para ganhar esse dinheiro. Então era uma lavagem de dinheiro e um desvio da finalidade dessas emendas do Congresso Nacional. Atualmente ele está licenciado do mandato, mas ainda continuava operacionalizando. E aí eu fui tentar encontrar esse CNPJ que o deputado Josimar Maranhãozinho é sócio. Encontramos o levantamento aqui da Jovem Pan, ele sócio de uma construtora. Quando se entra no site dessa construtora, que tem ali algumas obras que já foram realizadas, alguns exemplos do serviço que é oferecido, especialidade em asfalto e construção de viadutos, ou seja, justamente o que está sendo investigado, o desvio de dinheiro público para a construção de obras que eram enviados esses recursos, mas que lá na ponta tinha também um desvio dessas emendas. Ainda não foi contabilizado a quantidade em dinheiro encontrado na operação de hoje, desta quinta-feira, a operação em andamento. A gente continua acompanhando, então, Bia.
1: Valeu, Bruno. Polícia na rua, então, cumprindo esses 18 mandados de busca e apreensão. O que que você acha dessa nova investigação, portanto, Merreiro, envolvendo essa suspeita de desvio de dinheiro público e quase sempre elas, as emendas parlamentares?
2: Emenda parlamentar é algo que tem que acabar, Bia. Essa é a verdade. O legislativo, ele tem que legislar, ele não tem que executar a emenda. Isso é dever do executivo, né? Então, a gente vê esse tipo de escândalo se tornando cada vez mais comum na medida em que o legislativo vai tendo mais poder discricionário em relação a essas emendas. Não surpreende que mais uma vez temos uma operação da Polícia Federal em Brasília investigando uma suposta relação escusa entre uma empresa privada e um agente do poder público. Isso tem ficado muito comum por diversos fatores, né? Um deles é a questão da facilidade que se tem hoje de desviar dinheiro de emendas parlamentares. Tornou-se o esquema de corrupção mais corriqueiro no Brasil, o mais comum, que infelizmente acontece com uma gigantesca frequência. A gente tem o fato também de que o Brasil é o país da impunidade, o país em que nós temos progressão de pena, né, ou progressão de regime, melhor dizendo, saidinha temporária, aquela infinidade de recursos, né, até que o processo seja transitado em julgado, não temos mais a figura da prisão em segunda instância, após o STF mudar o seu entendimento. Então, todos esses fatores, eles são uns ingredientes, uma receita perfeita para o bolo de corrupção que é o Brasil. Não adianta ficar cobrando mais honestidade da classe política, não adianta achar que simplesmente o voto vai melhorar, e claro, o voto das pessoas ajuda muito a resolver essa situação, mas não é o suficiente. A gente tem que começar a discutir mudanças estruturais na legislação. Precisa haver uma reforma política profunda que retire, por exemplo, essa facilidade que os deputados, senadores têm hoje de desviar emendas. A gente precisa discutir uma revisão também no Código Penal, no Código de Processo Penal. O problema é, essa classe política está disposta a fazer esse dever de casa duro, porém extremamente necessário? Porque eu acredito que para resolver qualquer problema do Brasil, tudo necessariamente passa pela impunidade. A primeira coisa que tem que ser solucionada é como o Brasil vai combater o crime. Enquanto nós não fizermos isso, a gente vai continuar vendo mais e mais notícias como essa que estamos analisando hoje aqui, de relações, novamente, escusas, bizarras entre o público e o privado.
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4: 8 horas e 59 minutos.
1: Repita.
4: Relógio virou 9 horas da manhã.
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1: Agora 9 horas e 3 minutos.
2: Repita.
1: 9 e 3 da manhã.
2: O Senado vai ter uma sessão temática para debater o fim da escala 6x1. A Rafaela Almeida está por aqui para trazer para a gente a repercussão desse assunto, que ficou um pouquinho esquecido nas últimas semanas, mas não entre os políticos, né, Rafaela?
3: É verdade, Bia, e deve ser retomado em breve, viu? Porque os parlamentares vão realizar essa sessão justamente para discutir os impactos da proposta que já foi aprovada aqui pela Câmara dos Deputados e agora continua aguardando análise dos senadores, né? O texto da PEC, como foi já amplamente discutido e divulgado, é o que reduz a jornada de trabalho semanal das 44 horas para as 40 horas semanais, prevendo os 2 dias de descanso, né, por semana, com uma implementação gradual ao longo de 14 meses. E a ideia dessa sessão é justamente ouvir diferentes setores antes da votação. Então devem participar representantes dos trabalhadores, empresários, especialistas e parlamentares em uma discussão que vai envolver aí os efeitos sobre produtividade, geração de empregos, né, custo para as empresas e também a qualidade de vida dos trabalhadores. Por enquanto, o Senado ainda não definiu um relator para essa proposta, nem o calendário de votação e a realização desse debate é vista como um passo muito importante para a tramitação da matéria na casa, né? O tema, ele tem mobilizado tanto sindicatos quanto entidades do setor produtivo e promete ser uma das discussões mais esperadas do Congresso nesse segundo semestre, considerando que decisões recentes aí do Senado, especialmente do presidente da Casa, Davi Alcolumbre, tem demonstrado um certo desalinhamento com o governo Lula. Mas a tendência é de que a pauta avance devido às pressões da opinião pública e também dos movimentos populares. Volto com você.
1: Muito obrigado, Rafael Almeida. E a decisão do PT de lançar uma candidatura própria ao governo de Minas Gerais acelerou as articulações políticas para a disputa eleitoral naquele estado. Então, vamos acompanhar esse novo episódio com o nosso Rodrigo Costa? Conte aí, meu amigo, o que está rolando?
4: Olá, Cine, bom dia. Ontem nós anunciamos aqui no Jornal da Manhã que haveria uma reunião em Brasília do PT Mineiro com o presidente Lula para bater o martelo em torno dessa questão. E essa reunião, de fato, aconteceu. E logo após esse encontro, o PT aqui do estado de Minas Gerais lançou uma nota onde confirma que o partido terá uma candidatura própria ao governo aqui do estado de Minas Gerais. A questão agora se torna um outro problema, digamos assim. Quem que o PT deve lançar esse ano como candidato aqui no segundo colégio eleitoral mais importante do país? Não existem nomes dentro da sigla dispostos a encarar esse desafio. A pressão agora vai para cima de Marília Campos, pré-candidata ao Senado aqui no estado de Minas Gerais. Só que a própria Marília Campos já deixou claro que não tem interesse de deixar essa pré-candidatura ao Senado para encarar uma candidatura ao Palácio Tiradentes. No entanto, o PT Mineiro vai tentar convencê-la e de tentar, quem sabe, encarar esse desafio. Principal nome do MDB que tentava o apoio de Lula e se tornar o palanque de Lula aqui no estado de Minas Gerais, que é o já pré-candidato pelo MDB, Gabriel Azevedo, ele vai tentar agora se aproximar do PSB, que também tem tendência a lançar uma candidatura própria aqui no estado de Minas Gerais. Agora, com essa recusa do PT Mineiro, pelo menos por enquanto, de não apoiá-lo, existe essa possibilidade. Alexandre Calil continua também como pré-candidato pelo PDT, mas por enquanto em um voo solo. Não existe tendência de grandes articulações no entorno do nome de Alexandre Calil. Pelo menos nos bastidores nós temos já esse posicionamento. E continua também aqui a indefinição em relação ao senador Cleitinho, que disse que até o fim da Copa do Mundo anunciará ou não se será pré-candidato, posteriormente candidato ao governo aqui do estado de Minas Gerais. Algumas resoluções, reuniões, pontos, martelos batidos, mas por enquanto o cenário continua completamente indeciso aqui no estado de Minas Gerais. Cine Bia.
2: Valeu, Rodrigo. A indefinição sobre quem vai herdar a vaga de Flávio Bolsonaro, que vai ser deixada no Senado, persiste há pelo menos um mês. E isso está gerando insatisfação entre parte da cúpula do PL no Rio. Esse impasse tem prejudicado as agendas dos pré-candidatos e também a articulação para a formação de palanques no interior fluminense. Quem traz os bastidores é João Vitor Revedilho.
5: O impasse sobre o herdeiro da vaga de Flávio Bolsonaro ao Senado persiste há pelo menos um mês, insatisfazendo uma parte da cúpula do PL no estado. A análise interna que a demora tem afetado as agendas de pré-candidatos e as articulações pelos palanques no interior fluminense. O espaço é disputado pelos deputados Sóstenes Cavalcante, Carlos Jordi e pelo senador Carlos Portinho, que tenta a reeleição sob a chancela de Flávio. Uma pesquisa interna chegou a ser feita e apresentada ao ex-presidente Jair Bolsonaro, mas a decisão ficará a cargo do filho 01, que tem segurado o anúncio. Para a base bolsonarista, há uma preocupação de que o atraso e a falta de eventos no estado enfraqueça o palanque de Flávio Bolsonaro, que tem dado uma preferência maior por agendas em São Paulo. A percepção é que a estratégia reduz a potência da candidatura e fragiliza a campanha de Douglas Ruas ao governo do estado. Nas últimas semanas, Eduardo Paes e aliados têm intensificado agendas e articulações no interior, chegando a se reunir com prefeitos do PL, o que incomodou a alta cúpula da legenda. Outro que também tem olhado mais para o Rio de Janeiro é o presidente Lula, que deve aumentar a sua presença na região, reduto eleitoral de Flávio Bolsonaro. Nesta semana, ele mandou sinalizações ao Rio ao anunciar a entrada do estado no PROPAG, que é o Programa de Refinanciamento de Dívidas do Estado, além de envios de emendas para investimentos em infraestrutura.
2: Se tem uma coisa que já não é simples, é a situação política no Rio de Janeiro. Pré-eleitoral, muito menos. Envolvendo o Senado, agora pode ter complicado mais, Beraldo, diante dessa nova rusga dentro da família Bolsonaro, que pode prejudicar a candidatura do Flávio, que nesse momento é, sim, pré-candidatíssimo à presidência, mas ficou aqui uma sensação de que alguma coisa pode acontecer.
6: Pois é, Bia, essa situação do Rio de Janeiro, ela é interessante porque a vaga para o Senado de Flávio Bolsonaro, que hoje é candidato a presidente e obviamente não vai disputar a reeleição, seria naturalmente do Carlos Bolsonaro, seu irmão, que é vereador na capital do estado do Rio desde os 17 anos de idade. Ele foi eleito com 17, tomou posse com 18 e... na hora que ele tinha a oportunidade de representar o estado da família Bolsonaro no Senado, ele então muda-se para Santa Catarina e causa aquela confusão que falamos aqui no Jornal da Manhã várias vezes, na política catarinense. Agora, no Rio de Janeiro, fica esse vácuo. E esse vácuo ele está somado a uma candidatura do PL ao governo do estado que ainda não decolou e também com todos esses problemas aí que Flávio Bolsonaro vem enfrentando. Então, a situação do PL no Rio de Janeiro, ela se torna confusa, mas ela está confusa pelas decisões erradas que foram tomadas desde o princípio. É impressionante a capacidade que algumas pessoas têm de se criar problema. E agora a família Bolsonaro vem demonstrando que eles estão aí com a medalha de ouro nesse quesito.
1: Você concorda, Lucas Merreiro?
7: Ah, com certeza. Quer dizer, o Rio de Janeiro deveria ser o reduto eleitoral do Flávio Bolsonaro mais fácil de se fazer negociações políticas ali, de definir um sucessor, de garantir um palanque. Pô, o Flávio Bolsonaro, ele é senador pelo Rio de Janeiro. Só que, como o Beraldo bem colocou, eles tiveram essa ideia, que eles julgam ser uma ideia brilhante, eu acho que não, de jogar o Carlos Bolsonaro lá para Santa Catarina. Isso acabou gerando um problema em tantas frentes. Primeiro porque agora deixou o Rio de Janeiro desfalcado e há uma guerra de facção ali para definir quem vai ser o sucessor do Flávio Bolsonaro, porque eles também não deixaram isso muito bem definido. E agora fica essa briga interna justamente do partido que mais fica falando em união da direita. Mas como eles podem falar em união da direita, sendo que o Flávio Bolsonaro Bolsonaro, tem aqueles problemas com a Michelle, aí lá no Rio de Janeiro tem brigas para sucessor. Essa direita bolsonarista, ela precisa desesperadamente se organizar. E acabaram gerando um problema com seus aliados também em Santa Catarina, porque o Carlos Bolsonaro acabou sendo, né, um candidato ali que não tem uma grande ligação com o Estado, e é um Estado que já é muito bolsonarista, já tem lideranças bolsonaristas firmes ali e tudo mais, né? Que poderiam ser bons candidatos ao Senado, né? Com grandes chances de vitória. Então eles acabaram gerando problemas nessas duas frentes apenas com essa única decisão. Quer dizer, há um despreparo por parte do PL em fazer a política real, em fazer as negociações, em escolher as sucessões, as lideranças e tudo mais, que em ano eleitoral acaba sendo muito preocupante, né? Se o PL quiser se reestruturar para efetivamente ter chances de combater o PT, de eventualmente ir para o segundo turno e talvez, uma hipótese que tem ficado muito improvável, né, ganhar no segundo turno do Lula, eles vão ter que se reinventar bastante, viu?
1: Obrigado, Lucas Merreiro. E olha, tem essa indefinição da vaga no Senado, mas tem indefinição também sobre quem vai ocupar a chapa com o Flávio Bolsonaro. E aí vamos entender quem que está no radar agora, porque Flávio já disse que gostaria de ter uma mulher como vice. Não por representatividade, é o que ele diz, mas porque ele entende que há várias mulheres na visão dele preparadas para assumir esse cargo numa presidência da República lá na frente, se ele vencer. E aí o que que a gente tem no radar agora, hein, Marco Viana? Conta aí.
8: Exatamente, Cine. É uma discussão que chega aos bastidores aqui em Brasília, tem levantado de fato a orelha de algumas pessoas aqui sobre essa possibilidade. E depois de algumas conversas internas aqui em Brasília, um nome foi levantado, que é o da deputada federal Bia Kicis. Ela que teve quantidade enorme de votos, considerada bem expressiva aqui no Distrito Federal, com mais de 215 mil votos, deputada federal aqui pelo Distrito Federal. Aconteceu uma conversa entre os dois gravado um ao lado do outro. Outro, o senador e pré-candidato à presidência Flávio Bolsonaro, usou as seguintes palavras, dizendo que ela é uma ídola dele aqui em Brasília, que atende ou que defende as pautas que ele também costuma defender, mas ele abriu aspas, dizendo o seguinte: não estou falando que ela vai ser a minha vice, não. Mas é uma pessoa que topa alguns desafios e que está disposta a dar o seu melhor pelo Brasil. Essa cogitação, essa menção do nome dela foi uma surpresa até para os próprios aliados do PL, foi uma fala bem espontânea e, de fato, o nome dela já tem sido avaliado, já tem sido visto, apontado internamente. Há, de fato, essa inclinação, esse desejo de Flávio Bolsonaro que a vice-presidência, a candidatura à vice-presidência, seja, de fato, de uma mulher. Não é somente o nome dela que é mencionado, apontado, mas também da senadora Tereza Cristina, do PP, e também a deputada federal Simone Marqueto, do MDB. Ambas, as duas têm sido, de fato, também avaliadas. E o entendimento, de fato, dos aliados de Flávio Bolsonaro é que essa definição vai surgir a partir dessas avaliações, esses testes de popularidade, de público. Tudo isso vai ser importante para essa definição. Nada definido ainda, mas esses nomes passam a ser cogitados aqui nos bastidores em Brasília. A gente segue acompanhando essas possibilidades, esses testes, essas avaliações que já acontecem e que serão primordiais para essa escolha tão importante para as eleições deste ano. A gente segue acompanhando. Novas informações, com certeza, traremos aqui ao longo da programação da Jovem Pan. Volto com vocês.
1: Valeu, Marco Viana. Ô, Lucas Merreiro, você entende que a Bia Kicis traria para a chapa de Flávio Bolsonaro um eleitorado que ele ainda não tem ou que ele precisa para encarar a competitividade do presidente Lula numa tentativa de reeleição?
7: Então, Evandro, é justamente isso que eu tenho dificuldade de vislumbrar. Qual seria a grande vantagem de ter a Bia Kicis, para além do fato dela ser mulher? Porque vejam só, a Bia Kicis, ela é uma liderança bem estabelecida no bolsonarismo, ela sempre foi muito próxima, muito fiel à família Bolsonaro, ou pelo menos demonstrou dessa forma. Só que é algo tão próximo que eu tenho dificuldade de acreditar que ela poderia buscar um novo eleitorado, se é que essa é a intenção, e aparentemente é a intenção do pré-candidato à presidência da República, Flávio Bolsonaro. Me parece que a única vantagem que ele teria nesse sentido em nomear a Bia Kicis seria cumprir essa expectativa gigantesca que ele aparentemente tem, né, que fala isso em tantas entrevistas, que é de ter uma vice-presidente mulher, uma candidata a vice-presidente mulher. A questão é, será que isso seria suficiente para atrair tanto assim o eleitorado feminino? Essa é a grande ambição do Flávio hoje, né? Ele dá várias sinalizações para o eleitorado feminino, então ele sempre falou que queria colocar ministras mulheres, uma vice-mulher, ele votou a favor lá da lei da misoginia, ironicamente acabou até sendo muito criticado pelos próprios bolsonaristas por isso, né? Mas ele tenta muito buscar esse público. Eu fico me perguntando se realmente simplesmente colocar a Bia Kicis como pré-candidata a vice junto com ele, alteraria tanto assim a percepção das mulheres em relação ao Flávio Bolsonaro. E aí me parece que não seria suficiente apenas o fato da Bia Kicis, além de ser uma aliada do bolsonarismo, ser mulher, isso seria suficiente para ser uma escolha política muito positiva para o Flávio Bolsonaro. Não vejo ele tendo tantos ganhos, assim, tantas reversões de voto. Eu ainda acho que, apesar desse aparente convite aí, né, que pode ter sido mais uma brincadeira ali, pode ter sido um teste para ver como as pessoas reagem, acho que a tendência do Flávio é buscar eventualmente um vice que traga mais governabilidade caso ele seja eleito e que mantenha aquela posição perante a população de que ele é diferente do próprio pai, que ele é muito mais moderado, que ele não é um radical, aquela postura que se chama de centrão mesmo, que é algo que ele vem adotando nessa campanha. Então, eu não colocaria minha mão no fogo para dizer que a Bia Kicis será a próxima vice, até pela própria resposta dela naquele momento. Ela deu uma risada, disse que já é pré-candidata, mas evidentemente se coloca à disposição da posição eleitoral que o Flávio quiser, mas não me pareceu tão animada assim, que havia uma gigantesca movimentação para que ela fosse vice. Acho que não. Minha aposta, já que a Bia falou de apostas hoje mais cedo, minha aposta é que não será esse o caso.
2: Beraldo, Bia Kicis, Júlia Zanatta, os dois últimos nomes que foram lançados aí pela pré-campanha de Flávio Bolsonaro nesses bastidores como possíveis vices, são já nomes do PL. Pode estar faltando algum tipo de articulação com outras siglas para conquistar esse apoio, inclusive do Centrão, que é tão importante quando a gente fala do voto mais moderado?
6: Pois é, Bia, agora todos os partidos estão olhando quais são os melhores interesses na estratégia eleitoral, lembrando que o maior objetivo de qualquer partido é eleger deputados federais. Por quê? Porque a verba do fundo partidário e do fundo eleitoral é dividida entre os partidos de acordo com o número de deputados federais que cada sigla tem. Então, quanto mais deputados, mais dinheiro. Em geral, os partidos colocam toda a sua energia na eleição dos deputados federais. Agora, obviamente, que estar numa chapa para a presidência da República, que é competitiva, que tem chances de ganhar, isso também atrai o interesse de vários partidos. E aí, inicialmente, estavam cogitando dar essa vice para alguém, uma mulher do PP. Falou-se em Tereza Cristina e depois falou-se na Simone Marqueto, que até a nossa reportagem disse que era do MDB, mas, na verdade, a Simone Marqueto foi para o PP e ela poderia, então, representar essa figura feminina, uma política muito aguerrida, e é o que se juntaria a Flávio Bolsonaro até para ajudar a suavizar a sua imagem perante o eleitorado. Só que a articulação com o PP e com a União Brasil também foi atingida diante de toda a dinâmica que se formou aí com esse negócio do caso Master. Os ataques que todos os lados estão recebendo também entram nessa matemática eleitoral. E aí os partidos, então, diante de um cenário mais incerto, eles tendem a dar essa prioridade para cuidarem das suas eleições e fazerem as composições necessárias, que muitas vezes são incoerentes em diferentes estados. E resta ao Flávio Bolsonaro, então, agora, tentar uma solução caseira, porque se ele não conseguir fazer uma aliança com nenhum partido relevante, ele vai ter que, obrigatoriamente, indicar uma vice que seja do próprio PL. Só que a Bia Kicis, por exemplo, me parece que ele mencioná-la diante desse momento de tensão com a Michelle Bolsonaro é também um gesto ali de gentileza com alguém que é próxima da Michelle Bolsonaro, que eventualmente pode restabelecer essa ponte de relacionamento entre Flávio e Michelle. A Bia Kicis é pré-candidata ao Senado pelo Distrito Federal, junto com Michelle Bolsonaro, ou seja, o PL está organizado para ter duas candidaturas fortes ao Senado no Distrito Federal, e eu acho difícil que esse planejamento, esse projeto seja alterado.
2: Vamos com mais uma rodada de previsão do tempo aqui no Jornal da Manhã. É difícil acreditar que não começou o dia ainda, às 9h23, mas se você não saiu de casa ou já está no carro aí ligando o ar-condicionado no quente, no frio, dependendo de qual região do país, fica como a quinta-feira?
9: Tem que ligar no quente se você está no sul do Brasil, aqui em São Paulo também. A gente vai falar da região sul, do frio, lá em Santa Catarina, em Bom Jardim da Serra. Amanhã, muito gelada por
2: lá.
9: Nossa,
2: isso não é neve?
9: Isso não é neve.
2: Gente, tá muito branco.
9: Isso é geada em Bom Jardim da Serra, Santa Catarina. Imagem do Sérgio intensa. Felipe Rodrigues, que manda sempre pra gente essas imagens.
1: Olha o cavalinho.
9: Bonitas.
2: Um cavalinho solitário lá no meio de tanto gelo.
9: Cavalo solitário no meio de tanto gelo. Essa imagem, inclusive, para você que nos acompanha por rádio, é de um pasto perto do centro. Não é uma região agrícola ali em Bom Jardim da Serra, até porque, mesmo que fosse uma região agrícola, algumas culturas de inverno se beneficiam da geada, desse frio intenso, como o trigo, por exemplo. Mas essa é uma imagem apenas de um pasto perto do centro, que tem uma criação de cavalos, de vaquinhas, por isso que ele manda sempre essas imagens bonitas pra gente. Obrigada, Sérgio, pelas imagens. Muito frio. Ontem, Bom Jardim da Serra registrou uma média ali de menos 9 graus, hoje menos 8. Temperatura tá gelada por lá. A tendência é que amanhã esse frio, ele perca um pouquinho de força, mas bem pouquinho. Essa onda de frio termina amanhã, recua um pouco essa temperatura mais baixa. No fim de semana, a temperatura sobe um pouco mais, mas somente durante a tarde. Por exemplo, São Paulo, 24 graus, com sol. Rio de Janeiro, 27. Ponta Porã, em Mato Grosso do Sul, 25. Essa mesma condição vai se espalhar um pouco para a região sul do Brasil. E aí a gente está falando desse frio, dessa temperatura mais baixa. Ela recua a partir de amanhã, mas no final de semana tem outra frente fria que chega no domingo. E aí o sul do Brasil vai viver uma sequência de frentes frias, certo? Com chuva atrás de chuva a partir do domingo, início da próxima semana. Vamos trazer para hoje, a gente vai falar sobre chuva também, só que na região sudeste do Brasil. Nosso mapa de risco mostra áreas de instabilidades atuando na região sudeste do Brasil. Se você está no norte paulista, litoral norte também, região de Barreto, São José do Rio Preto, Rio de Janeiro, região serrana, sul de Minas Gerais e Triângulo Mineiro, a chuva se espalha por essas áreas. Se espalha também pelo Goiás e norte de Mato Grosso do Sul. Região norte do Brasil tem chuva, também acúmulo de umidade ainda no Amazonas e em Roraima e na faixa leste do Nordeste. A umidade marítima leva essa chuva sobre áreas da Paraíba, Pernambuco e também de Alagoas. A gente tem áreas de tempo firme também que vão crescendo no Brasil. Nosso próximo mapa mostra isso. Nos três estados da região sul não tem chuva. Essa chuva retorna no estado gaúcho no domingo com o avanço de mais uma frente fria. Minas Gerais, norte mineiro, não tem chuva, interior da Bahia, interior do Piauí também não tem chuva e não tem chuva também no Tocantins.
2: Eita,
9: Palmas,
2: Tocantins.
9: Mais um dia de tempo firme, de sol e muito calor.
2: Semanas assim de muita seca, né?
9: Exatamente. Temperaturas, eu acho que já deve completar mais de dois meses de muito sol, calor, temperatura em elevação em Palmas. 32 graus por lá hoje. 15 graus em Porto Alegre, 14 graus na capital paulista, 21 graus para você que está em Cuiabá e para você que está em Campo Grande, você também sente frio hoje com máxima de 18.
2: E vai registrando conforme a geada acontece aí onde você mora
9: manda pra gente. A gente gosta.
2: Obrigada, Paula.
9: Tchau para vocês.
2: Tchau, tchau.
1: Agora, 9 horas e 26 minutos.
2: Repita.
1: 9h26 da manhã.
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4: Agora 9 horas e 29 minutos.
5: Repita.
4: 9:30 da manhã.
5: Após as críticas de Donald Trump, senadores republicanos fizeram uma votação na noite de ontem na tentativa de amenizar essa crise. Ah, a gente vai de giro internacional agora. Tem Eliseu Caetano por aqui, Luca Bassani na Europa. Começando contigo, então, com esse recado, Eliseu.
6: Oi, Bia, Cine, Luca, ótimo dia para vocês e para todos que acompanham o Jornal da Manhã. Bom, essa situação veio a reboque de uma outra que aconteceu na noite de ontem, depois uma outra seguida durante a tarde. Ontem à noite, os congressistas e senadores derrubaram uma lei que, segundo Donald Trump, prejudicava ele e seu governo. Durante a tarde, no horário do almoço, ele foi até o Capitólio, presencialmente, pessoalmente, para almoçar com os congressistas, para conversar com os congressistas, inclusive republicanos que votaram contra ele e contra essa medida que ele era a favor e que ele achava importante. E aí ele conseguiu convencer, mas foi uma reviravolta considerada dramática por aqui. E aí os republicanos rejeitaram na noite de ontem uma resolução de poderes de guerra que limitaria a ação militar do presidente Donald Trump, especialmente nesse conflito contra o Irã. Donald Trump, em seguida, fez um post dizendo: avise o Irã, eu consegui. A mudança ocorreu horas após esse almoço marcado por uma forte tensão lá no Capitólio e também por uma forte discussão entre Donald Trump e o senador Bill Cassidy, de Louisiana, um dos republicanos que havia votado contra o presidente no dia anterior. Porque na terça-feira, e a gente acompanhou isso aqui na programação da Jovem Pan, os senadores republicanos votaram essa lei de resolução de poder de guerra, limitando Donald Trump. Ele não poderia entrar numa guerra sem pedir o apoio do Congresso. É uma lei simbólica, não precisaria nem da assinatura do presidente. Muitos deles sequer levam isso em consideração. Mas o que chamou a atenção do Trump foi que republicanos, ou seja, aliados, votaram contra ele. E aí ele foi como um leão feroz para cima desses republicanos. Nesse almoço de ontem, a discussão foi quente, foi acalorada. O Senado havia aprovado por 50 votos a 48 essa lei de resolução de poderes de guerra. E aí Trump foi lá para tentar encerrar essa discussão e buscar a aprovação do Congresso para continuar as hostilidades contra o Irã. Irritado, muito irritado, segundo as fontes, Trump foi já para esse almoço e nessa conversa que ele teve, chegou inclusive a dizer que os republicanos haviam traído tanto ele, quanto o partido, quanto o povo americano. Foi então que o senador Bill Cassidy se levantou, confrontou o presidente diretamente e ele relatou isso aos jornalistas depois e disse o seguinte: olha, Donald Trump é meu irmão, a gente discutiu, mas conseguimos nos entender. Trump também confirmou essa situação depois da saída do Capitólio em conversa para os jornalistas. E após esse almoço conturbado, voltaram os senadores para o plenário para votar novamente essa situação. E o resultado foi uma rejeição. Donald Trump venceu a queda de braço. Foi apertado, viu? 47 votos a 50, com um voto só como presente, que foi do Rand Paul, que votou presente para dar mais margem de manobra a Donald Trump. Bill Cassidy mudou o voto dele e votou contra a resolução que ele havia aprovado na noite anterior. Susan Collins e Lisa Murkowski mantiveram a posição a favor da medida. Já o líder republicano John Thune declarou que Trump ficou satisfeito com o desfecho. Trump comemorou, como eu disse, nas redes sociais e mandou esse recado para o Irã: avise o Irã, eu venci. Ou seja, dando a entender o seguinte: que caso o Irã não aceite os termos para o acordo definitivo de cessar-fogo, que os Estados Unidos podem sim continuar nesse conflito e voltar a atacar em qualquer momento. Agora, dando um contexto geral dessa situação, essa foi a 10ª tentativa do Congresso de usar essa War Powers Resolution para limitar as ações militares de Donald Trump. Embora, como eu disse, resoluções desse tipo sejam simbólicas e de difícil aprovação prática, Trump provavelmente as ignoraria, não é verdade? mas o fato de republicanos terem votado junto e a favor de algo contra o presidente, contra aquilo que o presidente quer, mexeu com ele e ele foi lá e botou pressão, se inibia.
4: Ô, Luca Bassani, a gente percebe então por essa movimentação no Senado que a coisa ainda não está tão bem definida, que tem negociações em aberto. E o Irã promete adotar um tom mais firme nessa história?
0: Pois é, Evandro, bom dia a você, a Bia e ao Eliseu, a todos que nos acompanham aqui novamente no Jornal da Manhã. O Irã novamente dando a entender que não abrirá mão da soberania do Estreito de Hormuz. Ele disse que nenhum navio pode ultrapassar este estreito, atravessar esse estreito sem autorização prévia da Guarda Revolucionária Islâmica, falando que nenhuma navegação é segura sem essa autorização prévia e, portanto, precisa da comunicação às autoridades competentes. Isso se dá em um contexto em que o Irã quer cobrar pedágio para que qualquer embarcação comercial, sejam cargueiros, sejam petroleiros, devam pagar ao seu país exatamente para ter a garantia da segurança. Inclusive, há uma espécie de ideia, né, relacionada à cobrança de $1 por litro por barril de petróleo, transportado. Geralmente, esses cargueiros aí, eles conseguem levar 500 mil barris, 1 milhão de barris, então seria um dinheiro muito, muito importante chegando para o Irã, mas que quebra uma série de tratados internacionais, principalmente a Convenção Internacional sobre o Direito ao Mar, que estipula que estreitos internacionais, como é o caso de Hormuz, o caso de Bab el-Mandeb, de Gibraltar, não podem ser utilizados como ganho econômico por nenhuma das nações costeiras. Então, Irã e Omã, que têm os dois lados do Estreito de Hormuz, não podem, teoricamente, por serem signatários, cobrar nenhum tipo de pedágio sobre isso. O Irã justifica falando que tem a ver com serviços oferecidos, já que eles vão passar adiante uma espécie de rota mais adequada e mais segura, já que há o risco de minas marítimas causarem qualquer tipo de eventualidade, mas sabemos que, no fundo, isso pode significar também um aumento para o caixa iraniano. Os Estados Unidos são bastante enfáticos em dizer que querem a navegação livre e imediata, sem cobrança de nenhuma taxa extra, sem cobrança de nenhum imposto e nenhum pedágio, assim como era antes da guerra começar. Todavia, os iranianos, através do presidente do parlamento, Mohammad Ghalibaf, disse que medidas apropriadas serão tomadas quando qualquer violação acontecer, deixando entender que esses navios que fizerem a travessia sem autorização ou sem o pagamento podem ser interceptados ou até mesmo atacados, algo que mais uma vez poderia pressionar o preço do petróleo lá para cima e causar uma nova crise energética global. Algo que a gente continua monitorando, mas nós vemos que todos esses pontos que são listados neste memorando de entendimento e que agora são discutidos de forma mais detalhada pelos próximos 55 dias, eles são difíceis de se encontrar uma convergência, já que o Irã e os Estados Unidos cantam vitória e nenhum quer aceitar as condições colocadas pelo seu opositor, ou seja, um momento muito difícil que vai demandar as altas habilidades dos diplomatas norte-americanos, catares, iranianos e turcos para chegar a um consenso.
4: Valeu, Luca Bassani. Pessoal, eu quero voltar a falar agora sobre aquela operação que mira um esquema do PCC ligado ao transporte público aqui em São Paulo. Operação Última Parada. O David de Tarso vai trazer atualizações para a gente agora. O que você conta aí, meu amigo?
7: Agora já são 4 presos que estão aqui na sede do DEIC, na capital paulista, de onde falamos ao vivo nesse momento. Lembrando que entre os presos está o vereador do PT, Senival Moura, ele que, segundo as investigações conduzidas pelo Ministério Público e também a Polícia Civil, era um braço direito de Adalto Soares Jorge, antigo presidente da TransUnião. E segundo as investigações, ele foi morto depois que o PCC descobriu que Adalto estava fazendo um caixa 2 justamente para bancar a campanha de Senival. Senival só ficou vivo por essa cúpula da facção porque ele contribuiria com as ações na Câmara dos Vereadores. Isso, pelo menos, foi o que os investigadores descobriram até o momento. Tem diversos veículos apreendidos, mais de 100 mandados de busca e apreensão. Às 11 horas da manhã, vai ser realizada uma coletiva de imprensa na sede do Ministério Público, onde as autoridades vão dar mais detalhes sobre essa operação. A Beatriz Manfredini vai trazer todos os detalhes sobre como fica a questão envolvendo a Prefeitura, porque é uma empresa que presta serviço serviço na zona leste da capital paulista, né? Mais de 50 linhas operadas pela Transunião, também atendendo quase 400 mil passageiros todos os dias. Mas o contexto sobre a Transunião, eu ainda há pouco conversei aqui com o advogado de defesa da empresa, o Anderson Minichilo, ele que representa a empresa então, e deu detalhes dizendo que, negando as acusações basicamente, diz que não teve acesso à integralidade da acusação, mas nega qualquer envolvimento com o PCC. A gente separou uma parte como direito de resposta, vamos acompanhar.
8: Então, essa questão, a empresa não teve acesso às informações dos autos ainda, né? Que eu posso assegurar, não há na empresa injeção de dinheiro extra, fora o contrato que temos com a prefeitura, o poder público, não tem dinheiro de fora. Esse alavancamento do patrimônio foi origem dos ônibus, dos cooperados, que injetou no patrimônio da empresa, por isso que houve essa elevação do patrimônio da empresa.
7: Exatamente, porque a empresa teve um crescimento, né, expressivo, segundo os investigadores. De acordo com as informações do MP, de um capital inicial de 100 mil reais, passou para 50 milhões de reais. E foi justamente isso que gerou a estranheza, e a declaração do advogado é que essa ação foi por meio dos cooperados, por isso desse crescimento todo. A gente vai seguir acompanhando por aqui e trazendo todas as atualizações do setor da segurança pública.
5: Obrigada, David de Tarso. A gente continua falando sobre essa operação da polícia que investiga o uso do serviço de transporte público como lavagem de dinheiro de facções criminosas em São Paulo com a Beatriz Manfredini. É porque, Bia, você conseguiu bastidores e também falar com o prefeito de São Paulo, Ricardo Nunes, que deu detalhes a respeito desse procedimento. Conta pra gente o que você apurou.
9: Bia, fui conversar com o prefeito de São Paulo, que me disse que a gestão municipal ainda não foi notificada da operação Última Parada do Ministério Público de São Paulo. Então, ele disse que estão aguardando a chegada desses documentos e da notificação, inclusive para entender se a Prefeitura de São Paulo pode fazer imediatamente uma intervenção na empresa Transunião. De acordo com o prefeito Ricardo Nunes, então, conversa comigo agora pela manhã, se for possível, se estiver dentro ali da lei, ele fará a intervenção, então, na Transunião, aguarda essa notificação. Além da conversa com o prefeito, também recebi uma nota da prefeitura por meio da Secretaria Municipal de Mobilidade Urbana e Transporte. Eles que a operação dos ônibus da Transunião segue funcionando neste momento, atendendo, então...
5: Olha, a gente perdeu a comunicação com a Beatriz Manfredini, mas a informação que ela trouxe em primeira mão, conversou diretamente com o prefeito, é de que a prefeitura aguarda uma notificação por parte da justiça para saber de que maneira agir, se haverá uma intervenção ou não nessa empresa que atua dentro do sistema do transporte público, e também a importantíssima informação para o usuário do sistema em São Paulo. O serviço está funcionando normalmente neste momento. Muito importante deixar essa informação bastante clara. Paralelamente a isso, investigações da polícia e à espera de uma decisão da justiça para saber exatamente qual será a postura da prefeitura. Lembrando também que todas as informações da Beatriz Manfredini estão sempre na coluna dela no nosso site jovempan.com.br.
4: Vamos agora falar de operação que também mira aí outros alvos, só que na polícia, da Polícia Federal, no Distrito Federal, essa operação. E nós vamos fazer então aquele giro com todos os bastidores com o nosso Bruno Pinheiro. Bem-vindo, meu amigo. Conta aí sobre essa operação que tem alvos no Distrito Federal.
10: Olha, e não somente aqui no estado do Maranhão e no estado de Goiás também, contra o deputado Josimar Maranhãozinho. Na verdade, é pelo fato que ele é sócio de uma dessas empresas investigadas, um esquema que era operacionalizado dentro também da Codevasf. Dinheiro, orçamento público, orçamento secreto, o que nós já falávamos aqui há muitos anos, uma operação que foi autorizada pelo ministro Flávio Dino. De acordo com informações, o deputado Josimar Maranhãozinho ficava de olho, né, nessas emendas, tinha uma espécie de uma planilha. Quando esse repasse era feito, aí já começava o esquema de lavagem e o desvio do dinheiro público. Ele, de acordo com a investigação, sócio de uma dessas construtoras que acabava operacionalizando, usando esse dinheiro para a conclusão dessas obras. E aí ainda tinha uma cobrança de valores indevidos para esses municípios que recebiam esse dinheiro. No mês de março, No início do ano agora, ele já havia sido condenado também pelo desvio de emendas, ou seja, o orçamento secreto, aquele fundão que a gente sempre comentou aqui na Jovem Pan, acaba sendo alvo mais uma vez dessa operação determinada pelo Supremo Tribunal Federal. Até agora, nenhuma nota por parte do deputado. E aí, rapidinho, Evandro, eu fui olhar justamente essa construtora que se vende como uma especializada na construção de asfalto, de viadutos. A sua grande maioria de serviços são serviços públicos e é justamente isso que a Polícia Federal está investigando. Uma aeronave e muito dinheiro foi apreendido em um dos endereços desse deputado hoje, um pouco mais cedo, Evandro.
5: E tem mais, né, Bruno? Operação envolvendo o vereador preso. Do que se trata?
10: A gente acompanhou em São Paulo agora essa operação que nosso grande David de Tarso e a Beatriz Manfredini estão acompanhando em loco, uma operação que deixa claro mais uma vez o acesso do crime organizado, também atuando com o dinheiro público e também agora no esquema de ônibus, né, no transporte público em São Paulo, uma operação que repercute diretamente aqui na capital federal por conta das eleições, vendo a influência do crime organizado em legendas que acabam tendo um grande debate no cenário nacional, tanto por parte de aliados do governo Lula, quanto também aliados da oposição, a ala que acaba se dividindo e as redes sociais consomem muito esse tipo de operação, porque tentam colocar na conta de um parlamentar ou de um líder, seja da base do governo ou da oposição, qual é a influência do crime organizado dentro das suas legendas, viu, Bia?
5: Inclusive, sobre essa operação que investiga lavagem de dinheiro dentro do transporte coletivo de São Paulo por parte do PCC, a Prefeitura de São Paulo acabou de informar aqui para a gente que vai garantir o pagamento de funcionários e de fornecedores e, por isso, o serviço será mantido mesmo enquanto essas investigações prosseguem.
4: Agora, ô Bruno, vamos falar dessa treta aí entre Michele Bolsonaro e o senador Flávio Bolsonaro. O que você descolou, meu amigo?
10: Que o choro dura uma noite, mas a alegria vem pela manhã, viu, Evandro Cine? Já diz ali. É justamente quem é evangélico e acredita muito, lê a Bíblia, tem esse versículo. Ontem à noite teve essa confusão com o Flávio Bolsonaro, Michele fez um vídeo, né, fazendo duras críticas ali, expondo uma história interna da família de Jair Bolsonaro entre ela e o senador Flávio, e agora ela escreveu nas redes sociais, dizendo que está tudo em paz e que, para ficar claro, não tem raiva de ninguém, apenas esclareceu uma situação que estava sendo conduzida dentro da família e vamos atuar juntos para derrotar o atual desgoverno, dizendo que não há nenhuma competição interna. Então, até aqui está tudo bem. Durante a madrugada de hoje, Flávio já tinha ido às redes sociais explicando que tem suas filhas, sua esposa, e que nunca faltou com respeito com Michele Bolsonaro. Até a esposa de Flávio Bolsonaro saiu em sua defesa hoje, um pouco mais cedo, dizendo que não vê esse tipo de confusão e que vê sim um grande objetivo de Flávio Bolsonaro de derrotar o governo do presidente Lula. Evandro, então, aparentemente a alegria veio pela manhã, o choro não durou tanto tempo assim, viu?
5: E tem alegrias também que passam rápido, no caso, deixando uma vaga, aquele outro que já quer ocupar o espaço, não deu nem tempo e precisa articular mesmo, no caso do Jax Wagner, né, Bruno? A gente está falando aqui do senador que saiu, deixou a liderança do governo no Senado depois dessa reunião com o Lula e já tem gente sondando ocupar esse espaço. E tem que ser rápido mesmo, até porque a gente está em ano eleitoral, né?
10: Justamente pelo ex-ministro da Educação, o Camilo Santana, que voltou recentemente para o Senado Federal, mas tem uma atenção, uma incerteza por parte do governo se ele seria o melhor nome, porque ele está focado lá no estado do Ceará, justamente na eleição para o governo. E aí os aliados do governo, Lula, não querem que a direita possa vencer essas eleições. Então, se ele ficar muito tempo aqui focado no Congresso, também fica ruim a situação eleitoral no estado. Então, nesse momento, é muita cautela para acertar em um nome que vá conversar tanto com o Alcolumbre, justamente nesse momento que o governo enfrenta, não é os melhores dias do relacionamento com o Davi Alcolumbre. Então, por qual motivo que o nome de Camilo Santana seria um excelente nome? Porque ele tem um ótimo relacionamento com o Alcolumbre, mas ao mesmo tempo também deveria ficar no seu estado. Tem a líder do governo no Senado, que é também a senadora a Tereza Leitão, ela tem um ótimo relacionamento e é indicada como o melhor nome. Então, está uma dúvida dentro do governo que não vai querer também acelerar essa indicação nesse momento, porque não tem motivos, já que o Congresso vai entrar de recesso já no próximo dia 20. Mas ainda esse ano é necessário um líder assertivo para conseguir emplacar a escala 6x1 no Senado Federal. O espaço está livre, a conferir quem tem as credenciais para ocupar esta vaga, viu, meu caro Evandro Cine e Beatriz?
4: Valeu, Bruno Pinheiro. Um abraço para você, meu amigo. Ótimas apurações por aí. Gente, a operação Última Parada, que foi feita nessa quinta-feira em São Paulo para investigar um esquema de lavagem de dinheiro ligado ao PCC no transporte público, também chegou a Minas Gerais. Vamos então trazer desdobramentos com o nosso Rodrigo Costa. E qual é o local de Minas que está na mira também das investigações, hein, Rodrigo?
11: Cine, é a cidade de Extrema, que inclusive fica aqui no sul do estado. A gente lembra que essa ação ela visa desarticular um suposto esquema de lavagem de dinheiro pela facção criminosa, o primeiro comando da capital.

0: destoa completamente de um simples imóvel de recreação ou de lazer de pequena monta, reforçando indícios então de ocultação de patrimônio. A quebra do sigilo e os relatórios de inteligência financeira, eles apontam uma grave incompatibilidade entre a capacidade econômica declarada pelo parlamentar e os recursos efetivamente movimentados. De acordo com o relatório técnico de número 34/2023, houve uma movimentação financeira superior a 8 milhões de reais, somando créditos e débitos examinados. E desse montante, foi identificada a existência de aproximadamente 2 milhões e meio de reais em recursos sem qualquer origem declarada, valor considerado, então, exorbitante pelos investigadores. E além desse sítio em Extrema, a Força-Tarefa também identificou imóveis urbanos cujo valor de aquisição supera R$1.800.000. As investigações aqui no estado de Minas Gerais e a operação prosseguem também para mapear se outros bens aqui em solo mineiro foram utilizados para lavar o dinheiro e também oriundo aí do transporte público paulista. Cine Bia.
1: Rodrigo Costa, obrigada, bom trabalho para você. Rogério de Andrade, que era o chefão do Jogo do Bicho, vai continuar preso num presídio federal por uma determinação do STJ que acolheu o pedido do Ministério Público do Rio de Janeiro. Rodrigo Viga, vem contar para gente os reflexos dessa decisão, então.
2: Ele permanece no presídio federal de Campo Grande, no Mato Grosso do Sul, viu, Bia? Porque havia uma decisão aqui da Justiça Fluminense favorável aos advogados da defesa para a transferência, ou seja, a volta de Rogério Andrade aqui para o Rio de Janeiro. Houve uma contestação por parte do Ministério Público e o assunto foi parar em vários níveis da Justiça e acabou tendo como destino final o STJ, Superior Tribunal de Justiça, que mandou o Rogério Andrade permanecer preso, ficar detido nesse presídio federal de Campo Grande, no Mato Grosso do Sul, estaria no regime disciplinar diferenciado e por lá vai ficar muito tempo. É uma estratégia, né, das Forças de Segurança do Rio de Janeiro tentar manter o mais longe possível bandidos, criminosos, contraventores aqui do território fluminense. Não que isso impeça a comunicação, mas é uma tentativa de diminuir esse contato com as suas bases de ação, com as suas bases criminosas. Por que ele está preso? Porque no ano de 2020... arquitetou o assassinato de um rival dele, Fernando Inácio, num heliponto no Recreio dos Bandeirantes, na zona sudoeste do Rio de Janeiro. Era um rival próximo à família Andrade, mas os negócios acabaram se sobrepondo, conflitando, e aí ele foi o mentor desse brutal assassinato, muito falado à época e também com cobertura aqui da Jovem Pan. Foi morto fuzilado no estacionamento de um heliponto, viu, Bia?
1: Rodrigo Viga, mais cedo aqui no Jornal da Manhã, você apareceu contando pra gente sobre a segunda fase da Operação Disclosure da polícia aí no Rio de Janeiro. Tem alguma atualização sobre apreensões, pessoas presas?
2: Olha, a gente recebeu um comunicado agora da Rede Varejista Americana dizendo que ela não foi alvo de mandado de busca e apreensão. Na verdade, está contribuindo e continua colaborando com as investigações. 9 mandados de busca e apreensão sendo cumpridos nesta quinta-feira aqui no Rio de Janeiro e também em São Paulo contra aqueles que se beneficiaram da fraude contábil na Rede Varejista Americana, um escândalo que estourou em 2023 e continua rendendo até hoje. Inclusive, essa conta segue sendo paga pela Rede Varejista, ficou um pouco menor, um pouco mais enxuta, e uma fraude contábil começou sendo falada como inconsistência contábil de 20 bilhões. Depois, as investigações de CVM, de polícia, Polícia Federal, Ministério Público, Justiça, apontaram que não era uma inconsistência contábil, era uma fraude de mais de 40 bilhões. Tem chamado a atenção bastante a operação desta quinta-feira, porque mira ali pessoas que se beneficiaram dessa fraude contábil. Sabiam que algo de errado acontecia no reino da Rede Varejista Americanas, mas mesmo assim estavam colhendo bônus milionários e comercializando os papéis, as ações da Rede Varejista no mercado de capitais com uma cotação artificial. Entre os alvos, Beto Sicupira, né, um dos sócios donos da Rede Varejista Americanas, o Paulo Lema, filho do bilionário brasileiro Jorge Paulo Lema, e ainda, segundo fonte da Jovem Pan, representante de bancos privados brasileiros que tinham ciência, conhecimento da fraude, mas mesmo assim se beneficiaram com a venda das ações da Rede Varejista Americanas numa cotação bastante inflada que não correspondia à realidade, viu, Bia?
1: Valeu, Rodrigo Viga, até já.
3: O presidente do Supremo Tribunal Federal, ministro Edson

0: São Fachin participou nesta quarta-feira da reunião inaugural do grupo de trabalho que irá elaborar uma proposta de reforma do Judiciário. A Janaína Camelo conta pra gente nessa reportagem.
1: Durante a abertura da primeira reunião do Grupo de Estudos para a Modernização do Sistema de Justiça, o ministro Edson Fachin afirmou que os problemas enfrentados pelo Judiciário brasileiro não podem ser resolvidos por decisões individuais ou isoladas.
2: O sistema de justiça brasileiro, que é vasto, complexo e plural, enfrenta desafios que não se resolvem por decreto, nem se superam pelo voluntarismo isolado de qualquer de seus atores.
1: Para o presidente do STF, o momento exige não só transparência, mas reflexão sobre as próprias falhas.
2: O momento que vivemos no país exige das instituições não apenas a prestação de contas pelo que fazem, mas também uma disposição sincera à autorreflexão sobre o que ainda não fazem de forma suficiente.
1: No primeiro encontro, o grupo criado por Fachin discutiu a elaboração do plano de trabalho, a metodologia da atuação do colegiado e os preparativos para receber contribuições externas. A conclusão dos trabalhos está prevista para o dia 19 de dezembro, mas o presidente do STF espera consolidar a proposta de modernização do judiciário até o dia 15 de novembro. Em meio a divisões do próprio Supremo, com críticas públicas recentes entre ministros, Fachin sofre pressão para dar uma resposta mais firme a cobranças, sobretudo diante das medidas para dar mais transparência aos gastos do Judiciário. Para o presidente do STF, o desafio não se limita a modernizar estruturas e procedimentos, mas envolve a construção de um sistema de justiça mais humano, inovador, eficiente, transparente e comprometido com os valores da democracia constitucional.
3: Vamos para aquela etapa final do Jornal da Manhã, conversar com as nossas equipes e ainda te deixar preparado para o que vem pela frente. Rafaela Almeida, qual que é a informação de destaque em Brasília?
4: Olha, Bia, a expectativa aqui em Brasília está girando em torno da escolha do novo líder do governo no Senado, né? Após a saída de Jax Wagner, o nome de Camilo Santana é que está ganhando força nos bastidores do Planalto.
0: E Beatriz Manfredini, o que destaca para a nossa audiência agora?
5: De olho no anúncio agora ao meio-dia da chapa formada oficialmente de Fernando Haddad, pré-candidato aqui ao governo de São Paulo. Ele vai fazer um anúncio de quem será o vice e os candidatos ao Senado. Márcio França desponta como mais provável vice, então, nessa chapa.
3: Eliseu Caetano está de olho porque, pelo que ainda ao longo dessa quinta?
6: Daqui dos Estados Unidos, a gente vai seguir de olho nas repercussões e nos desdobramentos desses dois fortes terremotos que atingiram na noite de ontem a Venezuela. Até o momento, 164 pessoas foram encontradas mortas e há mais de 1.000 feridas em hospitais da região. Segundo o governo dos Estados Unidos, o número de mortos pode chegar até 10 mil.
0: Valeu, Eliseu Caetano, e obrigado a você pela companhia nessa edição do Jornal da Manhã. Te esperamos nesta sexta-feira para arrematar a semana daquele jeito.
3: Boa quinta, o dia está só começando, então siga em frente. Agora 9h59.
0: Repita.
3: 9h59 da manhã.
0: Fiquem com Deus.
3: Se cuida.

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11: Olá, muito bom dia para você. Uma excelente quinta-feira. Agora são 10:03 da manhã. Seja muito bem-vindo, seja bem-vinda ao Pan News Londrina. A partir de agora, você fica muito bem informado por dentro daqueles fatos que você, de fato, merece ficar sabendo. Com as notícias que foram destaques nas últimas horas em Londrina e também em toda a região. Seguimos juntos até o meio-dia, né, Wesley? Bom dia para você. Tá frio, hein?
12: Bom dia, Silvia. Bom dia a todos. Eu, inclusive, estou até com um cachecol aqui. A Silvia tá com aquele sobretudo,
11: não,
12: né? Tá muito frio.
11: Essa madrugada, noite ontem, madrugada, manhã de hoje, aquela fumacinha saindo da boca, assim, frio demais. Não gosto,
12: frio
11: não.
12: Demais. Eu também não, porque de manhã é ruim,
11: Vão congelando.
12: Na hora de dormir, até é gostosinho. Você coloca uma coberta e tudo, mas daí pra sair da cama é difícil, né?
11: Uma das manhãs mais geladas, depois a gente pois vai até falar sobre isso,
12: daqui
11: né?
12: Daqui a pouco mais detalhes pra vocês também. Bom dia, sejam bem-vindos aqui ao Pan News Londrina 104,5 FM. Você vai ficar bem informado até o meio-dia e também pode participar com a gente pelo WhatsApp 43 99941 1045. 43 99941 1045, ou pelo YouTube Jovem Pan News Paraná, Pan News Londrina, com som e imagem para você. E você, é claro, já sabe, Pan News Londrina é jornalismo de resultado.
11: Londrina registra 5,8 graus e tem uma das manhãs mais frias do ano. O CIMEPAR mantém a previsão de frio intenso e possibilidade de geada fraca na região.
12: E mais de 300 estudantes participam do encontro sobre o programa Ganhando o Mundo em Londrina. O governador Ratinho Júnior acompanha a agenda e depois visita um condomínio industrial em Cambará.
11: E Copel passa a integrar o plano de industrialização de Londrina. A expansão da rede elétrica e a segurança energética devem orientar a atração de novas empresas.
12: Mais de 86 mil contribuintes de Londrina recebem o segundo lote da restituição do imposto de renda. O pagamento soma 121 milhões de reais e será feito no dia 30.
11: Tribunal do Júri absolve réu em caso de incêndio investigado como tentativa de feminicídio em Londrina. A decisão por clemência foi criticada pelo Observatório NEAS.
12: E o alerta, o uso do fogo em casos de feminicídio consumado ou tentado cresce 77% no Brasil. Silvana Mariano analisa ao vivo o resultado do julgamento e os dados também deste levantamento aqui no Pan News.
11: Tudo isso e muito mais a partir de agora. O Pan News Londrina está no ar.
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12: É, a gente já falou, você também já sentiu, não tem como, né? O frio chegou em Londrina e a gente não está acostumado, né, com esse friozão. Já passamos por invernos rigorosos, né, aqui no norte do Paraná. Mas há alguns anos que não sentiam um frio assim tão intenso igual hoje, hein, Silvia?
11: Frio intenso e muitas pessoas hoje de manhã com blusões, igual a gente tá aqui, né? Muitas blusas, touca, cachecol, luva. Alguns motociclistas eu vi com várias luvas também, sim, muitas blusas. O frio chegou de fato, hein?
12: Pois é, e quem trabalha na rua, né, é complicado. Você falou do motociclista, né, motoboy, também o próprio repórter, né, que tá na rua, outras profissões também. Sempre o frio é bem difícil, viu? Olha só, Londrina registrou 5,8 graus na medição feita entre 5h30 e 5h45 da manhã desta quinta-feira. Onde você estava? Já estava acordado ou ainda não? Segundo o CIMEPAR, a sensação térmica ficou próximo do valor marcado pelo termômetro. Em outras regiões do Paraná, 19 estações meteorológicas registraram as temperaturas mais baixas de 2026 até agora. Olha só, 19 estações, hein? A menor marca foi observada em Palmas. Silvia, com 3,5 graus Nossa, negativos.
11: Não consigo nem imaginar, não consigo.
12: Não, congela,
11: eu vi alguns
12: congela.
11: Vídeos que o CIMEPAR, né, disponibilizou hoje de água congelada, aquela geada, tudo branquinho, é muito frio.
12: É bonito de ver, né, mas não é
11: longe
12: bom de sentir.
11: Mim.
12: É isso aí. Olha só, e teve outras também, viu? Em Pião, os termômetros chegaram a 1,5 grau, né, abaixo do zero, e Guarapuava, sempre também muito frio por lá, 1,4 grau negativo. Também houve temperaturas negativas em Francisco Beltrão, Palotina, União da Vitória e Lapa. Em Curitiba, a mínima foi de 2,4 graus. A capital também sempre muito frio. Fazenda Rio Grande, que fica lá na região, registrou 0,4 graus e também Capanema 0,5. O frio também atingiu o oeste, o noroeste. Foz do Iguaçu marcou 1,2 grau. E também enquanto o Moarama registrou 2,2 graus. É situação de frio aí por todo o Paraná. A situação não está fácil. Mas vamos falar também sobre a previsão do tempo para os próximos dias, que é importante, né? Olha só, amanhã a mínima 8 graus, viu? Aqui em Londrina, a máxima 21. No sabadão deve dar uma melhorada, mínima 14, a máxima 21. Depois no domingo, a mínima 15, a máxima 24. Segunda-feira, a mínima 16, a máxima 23. E sabadão deve ter chuva aqui em Londrina. Então, hoje e amanhã sem chuva e sábado pode chover aqui na cidade. Frio? E chuva, aí complica ainda mais.
11: Ainda
12: hein?
11: Mais.
12: Se prepara.
11: Frio e chuva, né? Agora é assim mesmo.
12: Agora são 10 horas e 9 minutos.
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11: E a gente começa o Pan News de hoje falando que mais de 300 estudantes da rede estadual participam hoje de um encontro sobre o programa Ganhando o Mundo em Londrina. Esse encontro começou por volta das 9 da manhã no Teatro Marista e é para lá que a gente vai, porque o repórter Moisés Salema está acompanhando de perto esse evento. São aí, a gente que está vendo pelo YouTube, vê muitas pessoas ali atrás do Moisés, muitos estudantes. Muito bom dia para você, Moisés. O evento deve reunir o governador também, né?
12: Bom dia.
13: Isso mesmo, Silvia. Bom dia para você, bom dia Wesley, bom dia a todos os nossos ouvintes. Nós estamos aqui no Teatro Marista acompanhando então essa cerimônia. Hoje serão anunciados os alunos que participarão deste intercâmbio. São vários alunos da rede pública de ensino aqui do nosso, da nossa cidade, né? Um programa a nível estadual. E hoje o governador está aqui em Londrina para fazer o anúncio então desses alunos que irão para esses países. São diversos países, principalmente da Europa, mas também Estados Unidos e Canadá. O governador Ratinho Júnior chegou agora há pouco aqui ao Teatro Marista, né, para poder fazer esse anúncio. A gente acompanhou, inclusive, a chegada dele, conversamos com o governador, que trouxe algumas novidades para a nossa cidade. Além, claro, deste programa de intercâmbio, que é muito importante para a região toda aqui de Londrina, o governador também anunciou que será feito um aporte financeiro, né, um investimento muito grande de mais de 100 milhões de reais para a construção de uma nova unidade do Hospital do Câncer aqui de Londrina. O evento, né, será feito às 14h, né, o governador participará de um evento no Hospital do Câncer às 14h para fazer o anúncio oficial, mas já adiantou que é um grande investimento, é um novo prédio que deve atender, né, aumentar o atendimento, mais o atendimento aqui na nossa cidade. O governador também comentou sobre o aumento da energia elétrica, o aumento de 20% do aumento da energia elétrica aqui para o nosso estado. Segundo ele, esse aumento não parte do governo do estado, esse aumento ele parte de uma iniciativa da ANEEL, que é a Agência Nacional de Energia Elétrica. Vamos acompanhar então uma entrevista coletiva com o governador, falando um pouquinho mais a respeito desses assuntos.
14: Podemos? Olha, hoje é um dia de muita alegria estar aqui novamente em Londrina, ainda mais se comemorando, né? Comemorando a educação do Paraná. Hoje nós estamos aqui lançando o programa Ganhando o Mundo, mais um ano, né? De alunos que vão estudar nos Estados Unidos, no Canadá, na Inglaterra, na Nova Zelândia, na Austrália, que vão ter a oportunidade de fazer o seu intercâmbio internacional. É um programa do governo do estado já há 5 anos implantado e que é um sucesso. Hoje o Paraná tem o maior programa de intercâmbio estudantil da América do Sul. Para nós é um motivo de orgulho, porque são alunos que se dedicaram, né, tanto com a presença escolar, com as notas, e têm a oportunidade de representar o Paraná no mundo. Esse programa é um programa que atende todos os alunos da rede pública do estado, na estadual. Concorre aí em torno de 120 mil alunos que fazem o teste, né? Selecionado aí 2 mil alunos desses 120 mil que têm essa oportunidade. Então, para nós é um motivo de muita alegria, muita emoção. São alunos que muitas vezes nunca nem andaram de avião, vão ter a oportunidade de atravessar o mundo, fazer 5 meses de intercâmbio, conhecer um novo país, um país de primeiro mundo, fazer um intercâmbio cultural também, de poder ter contato com alunos de outros países, né? Países da Ásia, da Europa, enfim, da África. Então, para nós, é um motivo de alegria. E, além disso, nós estamos comemorando também mais um índice que foi divulgado essa semana pelo IBGE, onde colocou o Paraná, que os alunos do Paraná são os alunos que mais ficam dentro da sala de aula. 87% é a presença dos alunos na sala de aula, num comparativo ao Brasil, que não chega a 75%. O Paraná foi eleito o estado que mais tem presença escolar no país. Então, para nós, é um motivo também de alegria, de orgulho, porque é uma demonstração que nós estamos no caminho certo, onde os alunos estão tendo o prazer de estar dentro da sala de aula. E aqui para a região, ontem nós lançamos a maior PPP, parceria público-privada do país na área educacional, onde o Paraná vai construir agora, nessa parceria, 40 novas escolas, são 40 super escolas, escolas grandes, com 25 salas de aula, área de laboratório, nós vamos ter ginásio de esporte dentro dessas escolas, e 6 são aqui para a região, 2 para Londrina, 2 para Cambé e 2 para Rolândia, né, que são cidades que vêm crescendo e nós temos que acompanhar esse crescimento com novas escolas. Então, hoje é um dia de comemoração, de ver a educação do Paraná num novo patamar, né, e sendo modelo para o Brasil.
15: Investimento dessas escolas, governador?
14: Olha, os investimentos dessas escolas chega durante 20 anos, né, a concessão é de 20 anos, são 6 bilhões e 300 milhões de reais. Na construção é 1 bilhão e meio. Esse outro restante de recursos que chega, gira em torno de 5 bilhões é na manutenção, na parte de zeladoria, de limpeza, de guarda, né, de tecnologia também que é necessário ser implantado, que vai ser colocado ao longo dos 20 anos. E o governo só passa a pagar essa empresa, né, que vai prestar esse serviço a partir do momento da escola pronta com a chave na mão para o governo do Estado. E no final de 20 anos, essas escolas voltam para o governo do Estado, vira patrimônio dos paranaenses.
15: Já tem um local definido?
14: Já tem local, as 40 escolas já tem todo o local definido. Nós já fomos para a Bolsa com tudo isso organizado, que também foi um modelo pioneiro, que geralmente não é assim que acontece. A gente já foi muito bem organizado, por isso vai começar muito rápido. A previsão é que agora, nesse segundo semestre, a gente já tenha essas escolas iniciando já a construção.
16: O secretário Rony Miranda esteve aqui na última semana trazendo o selo Escola Diamante para 7 escolas municipais aqui de Londrina. É sinal de que o município também anda lado a lado com esses ganhos na alfabetização, principalmente em relação ao que o Estado pretende para a educação?
14: Sim, esse é um programa que nós criamos em parceria com os municípios. Londrina faz parte também desse projeto, que é o Educa Juntos. Por que nós inventamos esse projeto que já também há muitos anos acontecendo aqui no nosso estado? Porque muitas vezes o aluno ia bem na escola municipal e chegava na escola estadual, a escola não ia tão bem e isso fazia o aluno perder um desempenho, né, grande que ele poderia ter. Ou muitas vezes acontecia que a escola municipal não ia bem e quando chegava na estadual, o aluno não conseguia acompanhar o ritmo da escola estadual. Então nós criamos o programa Educa Juntos. E nesse programa que está dando muito certo, tanto é que o Paraná saiu de 6º para 2º lugar em alfabetização na idade correta a nível de Brasil. Hoje é o Ceará, que tem um histórico de alfabetização na primeira infância, e o Paraná e Goiás junto em 2º lugar. E Londrina teve várias escolas que conseguiram essa excelência, né? O selo diamante na educação municipal também com essa alfabetização na idade certa. Então, para nós é um motivo de muito orgulho ver Londrina nesse bom caminho da boa educação.
17: Governador, eu queria que o senhor comentasse sobre o aumento de 20% na fatura da Copel.
14: Claro, esse é a ANEEL que aumenta, né? A Agência Nacional de Energia Elétrica é em Brasília que tem essa responsabilidade. É importante registrar para a população que nem a Copel nem o governo do estado tem a responsabilidade de aumentar a energia. Energia que aumenta é Brasília. E nós temos que respeitar porque ela é um aumento que não é só para o Paraná, é um aumento que é feito no Brasil. Que, aliás, o quilowatt-hora no Paraná ainda ficou um dos mais baixos do Brasil. São reajustes anuais, fruto muitas vezes do problema de ter que ligar a termoelétrica, que acaba encarecendo o preço dessa energia, e acabou que a ANEEL fez esse aumento a nível nacional. Nós estamos também estudando com a AGEPAR uma discussão da tarifa, daí sim responsabilidade do Estado com a AGEPAR, que é a agência reguladora, na questão da tarifa da água também, para que a gente possa evitar a tarifa ou ter um desconto. Isso a gente também nos próximos dias vamos fazer algum anúncio. Mas sobre energia elétrica aí é governo federal.
18: Governador, hoje o senhor também faz um anúncio importante a respeito do Hospital do Câncer. Eu queria que o senhor comentasse um pouco o que será anunciado, o investimento que será anunciado.
14: Essa é uma pauta que nós vamos fazer à tarde, né? Porque agora depois do evento aqui nós vamos para Cambará, depois retornamos a Londrina para fazer um investimento no Hospital do Câncer. O Hospital do Câncer é um patrimônio de Londrina, do Paraná. Nós temos tido uma boa parceria através da Secretaria de Saúde com toda a diretoria do Hospital do Câncer, fazendo muitos repassos de investimentos. E chegou no momento de a gente dar um salto, né, em qualidade de atendimento e ampliação do atendimento. Então já vem a diretoria fazendo um projeto já de alguns anos para poder apresentar ao governo do estado e arrecadar esse recurso. Na verdade, é um novo hospital, é um investimento de 100 milhões de reais, onde o governo do estado vai investir junto com a Assembleia Legislativa, governo do estado, tem emenda parlamentar também, inclusive o Sandro é um dos responsáveis por essa emenda, que vai chegar a 80 milhões de reais, onde vai colocar o Hospital do Câncer de Londrina como um dos mais modernos do Brasil. Não só na questão do prédio, que é um prédio muito moderno, mas a questão em equipamentos. Então, fruto do nosso olhar para a saúde, para deixar a saúde mais perto das pessoas e fazer Londrina um grande polo de combate, né, à oncologia, ao tratamento oncológico, que já que tem uma boa instituição, que é o Hospital do Câncer, a gente quer ampliar esse trabalho para atender não só as pessoas que precisam desse tratamento em Londrina, mas também toda a região norte do estado.
18: Esse valor vem para ampliar o atendimento do Hospital do Câncer nesse prédio atual ou a construção de um novo prédio?
14: É o novo prédio. Essa é para a construção do novo prédio com novos equipamentos, né? Então, vai ampliar o atendimento porque ele vai ter uma estrutura muito mais robusta.
16: Governador, essa semana agora a Motiva anunciou a venda, ali, a ANAC liberou a venda de 4 terminais de aeroportos aqui do Paraná, 2 Curitiba, Londrina e Foz do Iguaçu. Como o senhor vê isso e como o estado se prepara agora para poder fortalecer essa malha aérea aqui no estado, visto que Londrina e Curitiba hoje, por exemplo, o voo precisou ser cancelado devido ao gelo na asa. Mas precisamos ter aeronaves novas e uma conectividade mais rápida com a capital do estado, né?
14: Olha, essa mudança de empresa para nós não muda nada, porque a empresa que assume tem que assumir e ser responsável pelos contratos que a ANAC determina. Então, eu não vejo nenhum problema de cronograma de obra, tanto é que em Curitiba nós temos a construção da terceira pista, que agora o IBAMA, na semana passada, deu anuência para o Instituto de Água e Terra poder dar licença ambiental, e a empresa tem o cronograma normal a ser atendido. A parte de compromissos ela vai ter que cumprir, né? Porque é natural que tenha que honrar um contrato, existe uma fiscalização disso, inclusive do Tribunal de Contas da União, então não vejo problema. E essa questão da malha aérea regional, ela vem numa crescente, mas também com alguns ainda desafios, né? No mundo todo, a questão da manutenção de novos de peças ainda não voltou depois do Covid. Vamos dizer assim, o parque fabril aeronáutico no mundo todo não voltou à normalidade. Então ainda existe falta de aviões, manutenção. Então isso é uma coisa que vai ser progressiva, naturalmente, para você voltar à normalidade, vamos dizer, aqui dentro do estado. Nós estamos trabalhando muito com as empresas aéreas Latam, Azul, Gol, para que esses voos possam ser ampliados. Nós estamos conseguindo ampliar na medida do possível, com incentivo fiscal. Mas existe uma volta à normalidade que não depende de um cronograma de governo, e sim da cadeia produtiva da construção de aviões.
11: Então a gente ouviu o governador do Paraná, Ratinho Júnior, que conversou com o repórter Moisés Salema e outros jornalistas que estavam então nessa coletiva. Ele falou sobre energia, sobre esse encontro de hoje com os estudantes do programa Ganhando o Mundo e também sobre o aeroporto e os investimentos para o Hospital do Câncer, investimentos para o novo prédio do Hospital do Câncer. Então ele participa agora de manhã desse evento. E à tarde ele volta para anunciar os investimentos no Hospital do Câncer. Depois desse evento de agora de manhã, ele vai para Cambará, né, Wesley?
12: É isso, um condomínio industrial instalado em Cambará prevê chegar a 500 empregos diretos até o fim deste ano. E com isso, né, o empreendimento funciona na antiga unidade de General, desativada desde 2023 e foi reaberta em fevereiro do ano passado pelos grupos Sertano e também SL Alimentos. A área tem 120 mil metros quadrados, com mais da metade já edificada. Atualmente, o local gera cerca de 150 postos de trabalho. Entre as empresas instaladas estão a multinacional japonesa, a Yazaki, e também a francesa Sodexo. A proposta é aproveitar a estrutura industrial existente também para atrair novas empresas e ampliar a geração de emprego também e renda no norte pioneiro aqui do Paraná. Tão importante essa obra para toda a nossa região. E o governador Ratinho Júnior vai visitar este condomínio nesta quinta-feira também, às 11 horas da manhã. A agenda deve apresentar aí também os investimentos já realizados, os projetos em andamento e a previsão também em novas instalações. Agora são 10 horas e 23 minutos.
11: E a 10ª Subdivisão Policial aqui de Londrina tem um novo delegado-chefe. Paulo Henrique Costa assume o comando da unidade no lugar de Fernando Amarantino, que passou a atuar no Departamento de Polícia Metropolitana. O novo chefe da 10ª Subdivisão Policial afirma que pretende dar continuidade ao trabalho desenvolvido pelas equipes e manter as ações em andamento na região. Vamos ouvir agora, então, o novo chefe da 10ª Subdivisão aqui de Londrina, o Dr. Paulo Henrique Costa.
19: Realmente uma honra, né, ter assumido a chefia da 10ª Subdivisão Policial de Londrina. É, ciente também da responsabilidade, né, que é essa missão. E eu tenho já um conhecimento, né, regional. Eu tive, historicamente, 12 anos trabalhando aqui no município de Londrina. Posteriormente, trabalhei no município de Cambé durante 6 anos. Cumulei também algumas vezes a comarca de Biporã, então eu pude ter um know-how a respeito da região. A 10ª Subdivisão Policial, na atualidade, ela conta com uma equipe bastante qualificada, inclusive numerosa, de delegados e agentes de polícia judiciária, também papiloscopistas. Nós tivemos uma evolução muito grande na questão de contratação de servidores e também de recursos materiais, enfim, na qualificação dos servidores. E a gestão anterior, ela foi uma gestão muito responsável com relação a essa organização administrativa da 10ª Subdivisão Policial. Então, na verdade, nós vamos dar continuidade nisso e, obviamente, como tudo que tem que ser ali aprimorado, aperfeiçoado, nós vamos buscar, a depender também, né, da situação, da dinâmica, da criminalidade também da população. Então, nós temos o foco em manter, né, essa organização administrativa, integrar as unidades de todas as cidades e unidades aqui da 10ª Subdivisão Policial, porque a troca de informação é sempre importante, e também essa união faz com que nós cresçamos e consigamos alcançar melhores resultados, mais eficientes e eficazes. Mudanças relacionadas ao trabalho não haverá, até porque os índices, indicadores de criminalidade, eles estão descendo, e também a questão de eficiência, eficácia e resolutividade nas investigações estão se mantendo, estão melhorando, inclusive. Então, os trabalhos continuam dessa maneira. Conforme for a dinâmica, né, do dia a dia, se precisarem ser feitas as mudanças, mas sempre dentro de um planejamento estratégico, que é a estrutura do departamento e o padrão do departamento da Polícia Civil.
12: Esse é o Paulo Henrique Costa, o novo delegado, chefe da 10ª Subdivisão Policial aqui de Londrina. Ele já comandou, inclusive, a Delegacia de Cambé nos últimos 6 anos. Ele também já atuou em Londrina à frente da Delegacia de Homicídios. Tem muita experiência à frente da Polícia Civil. O delegado tem quase 20 anos de carreira, viu? E retorna à cidade para chefiar uma unidade responsável por investigações e pelo atendimento a municípios da região. É um cargo estratégico na Polícia Judiciária. A gente vai ouvir mais uma vez, mais um trecho da entrevista coletiva do Paulo Henrique Costa, agora aqui no Pan News.
19: E nós temos uma evolução e faz parte, inclusive, da carreira do delegado de polícia, né? Com o tempo, nós vamos assumindo essas funções de chefias e chefias administrativas, até porque faz parte, né, da experiência que nós vamos adquirindo. E, conforme dito, eu cheguei há quase 20 anos atrás, eu tive a oportunidade de trabalhar no setor operacional de homicídios da 10ª Subdivisão Policial. Eu fui o primeiro delegado titular da Delegacia de Homicídios aqui de Londrina também, trabalhei no 5º Distrito, Delegacia de Trânsito, depois fui para Cambé. Tudo isso foi gerando a experiência, né, para que nós pudéssemos chegar hoje, ser indicado a assumir essa função. É uma função bastante difícil, mas, ao mesmo tempo, também bastante gratificante, porque é uma função onde nós podemos, de fato, fazer a coordenação e, inclusive, ajudar os demais colegas, né, todos que estão, né, chefiando as unidades, enfim, os agentes de polícia judiciária. Nós vamos estar juntos o tempo todo para poder ajudar, enfim, fazer o melhor para que a polícia sempre avance e cresça em suas investigações, que é, na verdade, a função principal, né?
11: E entre as prioridades anunciadas estão a eficiência no atendimento à população e a continuidade da integração entre as forças de segurança. A proposta é manter o trabalho conjunto da Polícia Civil com a Polícia Militar, a Guarda Municipal e outros órgãos que atuam no combate à criminalidade. Mais uma vez, vamos ouvir o novo chefe da 10ª Subdivisão Policial de Londrina, o Dr. Paulo Henrique Costa.
19: É, o que nós buscamos sempre, né, o nosso cliente principal é a população, né? O aprimoramento, o atendimento da população, o acolhimento à população, a agilidade no atendimento, isso aí é sempre o nosso norte, o nosso foco. Nós temos hoje a Delegacia Cidadã, na Delegacia Cidadã nós temos setores sensíveis da Polícia Civil, né, onde se fazem as investigações de maneira sigilosa, e nós temos as outras unidades, como a Sexta Central Regional de Flagrantes, né, onde é feito o atendimento à população. Temos o primeiro distrito policial, o quinto distrito policial, que também são feitos os atendimentos ali, os registros, né, de boletim de ocorrência. E conforme for a estratégia do departamento, posteriormente poderão ser feitas as mudanças de endereço de unidades, também aglutinação das unidades. Tudo isso vai ser parte do planejamento estratégico. É, sim, a integração é sempre importante, né? Durante o tempo, nós percebemos que a integração entre as forças de segurança, com a Polícia Civil, a Polícia Militar, a Polícia Científica, a Polícia Penal. Temos hoje também a Guarda Municipal, né, localmente aqui no município de Londrina, que é bastante importante para o fortalecimento da segurança pública. E o que nós percebemos ao longo do tempo é que, quanto mais tem integração, mais cai a criminalidade, os índices, eles diminuem. E também o combate à criminalidade e chegando ao final com informações eficazes para a conclusão dos inquéritos policiais e das investigações, isso tem ajudado bastante. É importante também a integração com demais órgãos e instituições, né, como o Ministério Público e o Poder Judiciário, que dá bastante agilidade às investigações, e também demais setores da sociedade civil. É sempre importante que possamos debater e ter essa integração. O fortalecimento e a qualificação dos servidores traz também a qualificação das investigações. O nosso foco vai ser o combate ao crime organizado, fortalecimento, a manutenção e fortalecimento, e também aos demais crimes que trazem, né, a sensação de segurança à sociedade. Então, o nosso foco, além de sermos uma polícia resolutiva, que sejamos também uma polícia preventiva, para que nós possamos sempre manter o descenso dos indicadores da criminalidade aqui na 10ª Subdivisão.
12: Esse é o delegado Paulo Henrique Costa, o novo comandante da 10ª Subdivisão Policial, que é tão importante aqui para a região norte do Paraná. É a 10ª Subdivisão Policial que cuida de todas as unidades das delegacias aqui de Londrina e também algumas cidades da região, como Ibiporã, como Cambé, Jataizinho, Tamarana também. Essa importância, né, gigantesca. Quando a gente fala de delegacia de homicídios, fala de delegacia da mulher, fala da divisão de narcóticos e tem diversas outras delegacias também especializadas aqui na cidade, a importância de ter um delegado-chefe que entende todos esses processos, que entende o que a população precisa por parte da Polícia Civil. A Polícia Civil, ela tem que ser sempre muito atenta ao que a população precisa. Hoje, se você chegar em qualquer delegacia, você vai ter o boletim de ocorrência registrado ou você vai ser encaminhado para outra delegacia? O ideal é que a Polícia Civil registre o boletim em qualquer delegacia, né, que atenda a população na delegacia mais próxima da casa dela. Com exceções, como a Delegacia da Mulher, que é uma delegacia especializada no atendimento da mulher, e a Delegacia de Homicídios, que também é uma delegacia focada no combate, né, a esse crime contra a vida. Então, a gente tem que ter uma Polícia Civil próxima da população, uma Polícia Civil que investigue todos os casos, que não deixe os casos ficarem na impunidade, apesar da gente ainda ter um descrédito muito grande do setor judiciário aqui no país. Mas a Polícia Civil tem que fazer o papel dela, tem que concluir o inquérito, tem que fazer o papel de investigação e deixar na mão da justiça. A lei ainda é branda para muitos crimes, mas a gente não pode perder a força da Polícia Militar, da Guarda Municipal e também da Polícia Civil. Agora são 10 horas e 33 minutos.
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12: Bom dia para você, seja bem-vindo. Agora são 10 horas e 37 minutos.
11: Vamos com as cotações desta quinta-feira, dia 25 de junho. O dólar comercial opera na faixa dos R$ 5,18. O euro é negociado próximo dos R$ 5,99 e a libra aparece na casa dos R$ 6,92. Já o yuan chinês é cotado perto dos 72 centavos. O mercado segue acompanhando as expectativas para a política monetária dos Estados Unidos, o comportamento do petróleo e o cenário geopolítico internacional. A manutenção do dólar acima dos R$ 5,00 continua sendo um dos principais fatores para o setor exportar e para os preços dos produtos importados.
12: No agronegócio, a preocupação agora é com o tempo, né? O destaque é a onda de frio que avança sobre o Paraná e coloca produtores em alerta para o risco de geadas nas próximas madrugadas. Segundo o sistema FAEP, as baixas temperaturas exigem atenção especial nas lavouras de milho, segunda safra, hortaliças, café e também fruticultura. principalmente nas áreas mais baixas e próximas do fundo de vale. Nas cotações do Deral, a soja é negociada em torno de R$ 111 por saca. O milho tem referência próxima de R$ 50 por saca. Já o boi em pé segue cotado na faixa de R$ 350 por arroba. O mercado também acompanha o comportamento do dólar, que continua dando sustentação às exportações brasileiras, enquanto o clima passa a ser o principal fator de atenção para o campo nesta semana. As cotações são referências do Deral e as informações de mercado são do sistema FAEP. Agora são 10h39.
11: E só para te lembrar, né? Nós estamos ao vivo também no YouTube. Acessa lá o nosso canal, começa a seguir o canal Jovem Pan News Paraná. Aí você procura por Pan News Londrina, você consegue nos assistir aqui no estúdio. Deixe aquele like, compartilhe também a nossa transmissão ao vivo e principalmente participe à vontade aqui do nosso chat. Deixe o seu bom dia, converse conosco aqui por meio da transmissão. E nós temos também o nosso WhatsApp, que é o 9941-1045, é por meio desse número que você também conversa conosco com a equipe aqui do Pan News Londrina. E a Copel vai participar da elaboração do Plano de Industrialização de Londrina. A segurança energética será um dos eixos do projeto, que ainda está em fase de construção. A iniciativa é conduzida pela Prefeitura por meio do Instituto de Desenvolvimento de Londrina, a CODEL, em parceria com a Federação das Indústrias do Paraná. Representantes da Copel se reuniram com integrantes da administração municipal e liderança do setor produtivo para discutir as primeiras diretrizes. A participação da Copel deve ajudar a projetar a demanda de energia dos futuros parques industriais e definir quais investimentos na rede elétrica serão necessários. Segundo a companhia, a antecipação dessas informações é importante para que o sistema tenha capacidade de atender novas empresas sem comprometer a qualidade do fornecimento. Entre 2021 e 2025, a Copel afirma ter investido mais de R$ 300 milhões em Londrina. Os recursos foram direcionados principalmente à modernização e automação da rede. Nesse período, o número de religadores automáticos passou de 194 para 392. Os equipamentos identificam falhas e podem restabelecer o fornecimento em parte da rede sem a necessidade da intervenção humana, né? A intervenção manual. Na Zona Norte, também recebeu 5 novos circuitos alimentadores. A estrutura atende a região onde está localizado o condomínio Cidade Industrial de Londrina. E nós conversamos, né, com o Douglas, ele que é gerente executivo da Copel, e ele fala mais detalhes, então, dessa reunião entre a Copel e o município.
0: Da PR-445 até a rotatória do Ginásio Esportes, um mega mutirão para poder regularizar os cabos de telecomunicação que estão irregulares. Contamos e notificamos 19 empresas parceiras disso. A ideia aqui é verificar tudo que está irregular e essas empresas, com o apoio da Copel, com a fiscalização da Copel, fazer a devida regularização. Lembrando que já tivemos mais outros 2 mutirões na cidade, um na área central e outro em bairro, fazer essa regularização. Outro assunto importante é que a Copel ela inspeciona e fiscaliza, notificando as empresas de telefonia, mas cabe a elas fazer as devidas regularizações.
11: E o município, então, conta atualmente com 8 subestações e a previsão da Copel é instalar mais 2 até 2030. O plano de industrialização ainda deverá definir metas, áreas prioritárias, cronograma e responsabilidades. A expectativa da Prefeitura é construir uma estratégia conjunta para ampliar a participação da indústria na economia de Londrina. Agora são 10h43.
12: Falando sobre política agora, o Fórum Desenvolve Londrina recebe nesta manhã o ex-secretário de Estado de Desenvolvimento Sustentável do Paraná, o Rafael Greca. O encontro é voltado a empresários, lideranças e convidados e também discute caminhos para o desenvolvimento econômico e urbano aqui de Londrina. A reunião é realizada no auditório da Associação Médica de Londrina e estará em andamento durante a Open News. Está acontecendo agora, né, gente? A proposta é aproximar representantes do setor produtivo, entidades e poder público para debater projetos e também prioridades para o município. O Fórum Desenvolve Londrina atua na formação de propostas e também na articulação de ações voltadas à competitividade, à infraestrutura e à atração também de investimentos. O Ângelo Pamplona explica a importância da visita de Rafael Greca e quais temas devem orientar o debate desta manhã. Vamos ouvi-lo.
2: Bom dia. O Fórum Desenvolve Londrina está no seu 19º estudo. Esse ano estamos estudando áreas verdes e parques de Londrina. Nós temos um ativo muito grande, muitos fundos de vales, muitas veios d'água que precisam de proteção. Então, nós estamos estudando sobre esse tema esse ano. E o ex-prefeito de Curitiba, Rafael Greca, nos fará uma palestra em relação ao seu conhecimento sobre esse tema, parques e áreas verdes de Londrina. Hoje, no fórum, às 10 horas da manhã, nós teremos a presença do ex-prefeito de Curitiba e ex-secretário do Meio Ambiente do Paraná, Rafael Greca, nos trazendo o seu conhecimento sobre esse tema, parques e áreas verdes de Londrina.
12: A participação de Rafael Greca também deve ampliar a discussão sobre o planejamento urbano, sustentabilidade e as discussões, as condições também necessárias para que Londrina avance na atração de empresas e novos investimentos. O encontro é restrito a membros do fórum e também convidados. Agora são 10 horas e 45 minutos.
11: E mais de 86 mil contribuintes de Londrina vão receber, na próxima terça-feira, dia 30, o segundo lote da restituição do Imposto de Renda de 2026. Ao todo, serão depositados R$ 121 milhões de reais nas contas dos beneficiários da cidade. Londrina aparece na quarta posição entre os municípios do Paraná, tanto em número de contribuintes contemplados quanto o valor recebido, né, o valor que será liberado. O lote inclui 86.366 pessoas do município. Curitiba lidera o levantamento, seguida por Cascavel e Maringá. Em todo o Paraná, 365 mil contribuintes receberão mais de 896 milhões de reais. E no país, o lote soma 16 bilhões de reais para 9 milhões e meio de brasileiros. Este é o maior lote já liberado em número de beneficiários. A consulta está disponível nos canais da Receita Federal. A devolução dos valores pode ter efeito direto sobre a economia local e parte dos contribuintes costuma utilizar o dinheiro para pagar dívidas, retomar compras adiadas, fazer reformas ou contratar serviços. Em 2026, o calendário de restituições foi reduzido a 4 lotes. O primeiro foi pago em 29 de maio e os próximos estão previstos para 31 de julho e também dia 28 de agosto. Agora são 10h47.
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12: Você pode participar com a gente pelo WhatsApp 43 99941 1045. Mande sua mensagem também no YouTube Jovem Pan News Paraná. Silvia, um abraço aqui para o Marcelo. Hoje é aniversário dele, 50 anos hoje.
11: Parabéns, Marcelo.
12: É o DJ Cuca. E ele manda, inclusive, também um abraço para você. Ele fala, ó, manda um abraço aí para Silvia Vilarinho. Tá sempre ligado na gente aqui no rádio, também na televisão. E hoje, 50 anos, está completando e ouvindo a gente. Um abraço para o Marcelo, então, nosso grande amigo.
11: Um abraço, muita saúde e felicidades para você, Marcelo. E já que você abriu aqui esse espaço...
12: Bora lá.
11: Deixa eu mandar aqui, ó, um bom dia para o Rodrigo Fonseca. Ele mandou aqui, ó, manda um oi para a gente aqui. Bom dia, Rodrigo. Muito obrigada.
12: Bom dia.
11: Pela audiência aqui no YouTube. Você está sempre aqui com a gente todos os dias. Tem aqui também, ó, o Vladimir Melo. Ele mandou, ó, estou on... Vladimir de Londrina, Paraná. Obrigada, viu, Vladimir, aqui pela mensagem e obrigada principalmente aqui pela audiência no YouTube. Um abraço especial para a Patrícia Maria Alves, nossa produtora, que está acompanhando também, a Cíntia Capri, a Ellen Bittencourt, né? Bom dia para você, Ellen. E Pedro Paulo também mandando um bom dia aqui para a gente. Ótimo dia para você, Pedro, e muito obrigada a todos que estão comentando aqui no chat do YouTube. Acesse lá o nosso canal, Jovem Pan News Paraná. Procura por Pan News Londrina, que você nos assiste e conversa conosco aqui no estúdio.
12: É, no WhatsApp também, 43 99941 1045. Manda mensagem aqui para nós, para a gente registrar a sua audiência também. O Danilo Guedes também está mandando mensagem aqui, todo mundo participando com a gente. Manda mensagem, estamos esperando a sua mensagem aqui no Pan News. Obrigado pelo carinho da audiência de todo mundo. Agora são 10h49. Falando sobre agronegócio, olha só, o valor bruto da produção agropecuária do Paraná chegou a 212 bilhões e 600 milhões de reais em 2025. É um valor considerável, hein? O resultado representa crescimento nominal de 13% em relação ao ano anterior. Descontada a inflação, a alta real foi de 9%. Os dados são preliminares também e foram levantados pelo Departamento de Economia Rural, o DERAL, da Secretaria Estadual da Agricultura. Esse levantamento mede também o valor gerado dentro das propriedades rurais e considera cerca de 350 produtos, entre grãos, carnes, leite, frutas, florestas também e outras atividades. Pelo quarto ano consecutivo, a pecuária liderou a geração de renda no campo paranaense. O setor movimentou 111 bilhões de reais e respondeu por 53% da pesquisa. A avicultura foi um dos principais destaques. O frango de corte gerou 35 bilhões de reais e representou 17% de todo o valor da produção agropecuária aqui do estado. A bovinocultura de corte também avançou com 8,7 bilhões de reais. Já a produção de leite superou 4,7 bilhões de litros em 2025. Na agricultura,

0: Depois desta etapa, o Deral divulgará o resultado definitivo de 2025. Agora são 10h51.
1: E o Instituto Água e Terra e o IBGE firmaram um acordo para revisar e consolidar os limites dos 399 municípios do Paraná. A cooperação prevê o cruzamento de mapas, documentos territoriais, dados ambientais e informações socioeconômicas produzidas pelos dois órgãos. O objetivo é corrigir divergências, padronizar malha territorial e definir com mais precisão onde começa e termina cada município. Essa delimitação tem efeito direto sobre o planejamento urbano, a regularização fundiária, a divisão de loteamentos, a localização de obras e a prestação de serviços públicos. Os limites também interferem na organização de redes de energia e abastecimento de água, na demarcação de áreas de proteção ambiental e na definição de responsabilidades entre prefeituras. O IAT, responsável pelo mapeamento e pela manutenção do acervo de documentos sobre a divisão territorial do Estado, e o Instituto publica anualmente um mapa vetorial atualizado e um relatório também com a área de cada município. A parceria com o IBGE começou em 1988 e já permitiu a instalação de 50 marcos geodésicos de alta precisão no Paraná. E essas referências são utilizadas em levantamentos topográficos, obras de engenharia, regularização de imóveis e demarcações territoriais. Um dos casos de correção aconteceu entre Palmeira e Ponta Grossa, onde um levantamento de campo identificou e ajustou um trecho complexo da divisa municipal. Pessoas, empresas e prefeituras que tenham dúvidas sobre limites municipais podem solicitar esclarecimentos ao IAT por meio do sistema e protocolo do governo do estado. Então, agora, essa parceria entre os órgãos para, de fato, delimitar ali a área de início e fim de cada município. Então, é um programa que está liberado a partir de agora. E se você que está ouvindo a gente aqui, pessoas, empresários e prefeituras podem, então, solicitar esse esclarecimento, esses dados, por meio do sistema e protocolo do governo do estado. Agora são 10h54.
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7: Bom dia, agora são 10h58.
8: Seja bem-vindo, seja bem-vinda aqui ao Pan News Londrina. Obrigado pelo carinho da sua audiência. E, gente, vamos falar de um assunto que é muito triste, mas ainda muito presente, né? Infelizmente acontece aqui na nossa região e não é caso isolado, são muitos casos que acontecem. O Tribunal do Júri aqui de Londrina absolveu um homem que havia sido denunciado por tentativa de feminicídio contra a ex-companheira. O julgamento foi realizado nesta semana, na terça-feira. O réu estava preso preventivamente desde o dia 5 de julho do ano passado, data do incêndio em uma casa onde o casal morava. Segundo a denúncia, o fogo começou durante a madrugada, enquanto a mulher dormia. Outros familiares também estavam no imóvel e retiraram a vítima depois de perceberem a fumaça. A mulher ficou internada por um dia por causa da inalação dessa fumaça. Nenhuma das outras pessoas que estavam na residência sofreu ferimentos graves. Durante o julgamento, o acusado negou ter provocado o incêndio de forma intencional. Ele disse que o fogo teria começado de forma acidentalmente, a partir de uma bituca de cigarro deixada em um cinzeiro sobre o sofá. O Ministério Público entendeu que não havia provas suficientes para a intenção de matar e pediu a desclassificação da acusação de tentativa de feminicídio para o crime de incêndio, com agravante relacionada também à violência doméstica. A defesa sustentou a tese de acidente e pediu absolvição. Os jurados reconheceram a existência do incêndio e a autoria atribuída ao réu, mas responderam de forma favorável também ao quesito para que ele fosse absolvido. Com isso, o homem saiu sem a culpa desse crime. A clemência é uma possibilidade prevista no julgamento pelo Tribunal do Júri, em que os jurados podem absolver o acusado mesmo depois de reconhecerem a materialidade e também a autoria do fato. A organização NEAS, que atua há muitos anos aqui em Londrina, é no enfrentamento contra a violência contra mulheres, criticou o resultado em nota. E a gente vai conversar também aqui ao vivo no Pan News Londrina com a Silvana Mariano, que já está ao vivo com a gente para poder comentar esse caso também e outras situações relacionadas, infelizmente, a feminicídios que continuam acontecendo. Silvana, bom dia, seja bem-vinda aqui à Jovem Pan News. Esse homem, ele foi absolvido. Qual foi a análise que vocês fizeram em relação a esse caso, o julgamento que aconteceu nesta semana? Seja bem-vinda.
9: Bom dia, Wesley. Bom dia a todas as ouvintes, aos ouvintes. É um prazer que a gente tenha a oportunidade de falar sobre um desfecho como esse. Enéas, nós fomos pegas de surpresa. É, de fato, um resultado revoltante e, na medida em que foi a decisão de um júri popular, isso indica para nós o quanto há de trabalho a realizarmos com a população em relação à consciência sobre a violência contra a mulher. Esse conselho de sentença, que é constituído por pessoas da comunidade como nós, né, esses jurados populares chegaram ao entendimento de que o réu era merecedor de clemência, mas não tiveram sequer empatia com a situação da vítima e o risco a que a vítima esteve submetida. Ela poderia ter sido morta, queimada dentro daquela casa, se não tivesse sido acordada e tivesse tido condições de escapar.
7: Silvana, você falou, né, que ela poderia ter morrido nesse incêndio. E a gente tem também um levantamento que o próprio grupo, né, Enéas, a organização, fez, que mostra que o uso de fogo em casos de feminicídio consumado tentado cresceu 77% no Brasil entre 2023 e 2025. E esse levantamento também identificou 512 ocorrências nesse período. Então, como é que você vê esse levantamento, esse uso também do fogo agora? Porque a gente vê vários crimes contra mulheres, agressões, tapas, chutes, socos, tiros, facas. Mas agora, infelizmente, também o fogo sendo usado e crescendo isso no Brasil afora, né, Silvana?
9: Isso é muito preocupante. Desculpem. O uso do fogo, tocar fogo, atear fogo no corpo de uma pessoa ou em um ambiente doméstico em que, sabidamente, a mulher está no local, por vezes é a mulher com filhos e outros familiares que está presente naquele local. O uso do fogo é muito expressivo e simboliza para nós como há um aprofundamento da crueldade empregada pelos agressores de mulheres. Então, já temos um cenário em que a arma branca é o recurso mais utilizado, depois vem a arma de fogo em segundo lugar, e o que é o tiro. Agora, usar combustível, né, colocar o fogo, ele é utilizado tanto como meio principal para executar um feminicídio, como um meio auxiliar. Então, esse é um modo muito particular de matar ou tentar matar uma mulher. Ele é um modo expressivo, ou seja, ele tem uma expressão também particular, porque tem esse efeito que se cria com as chamas, com a fumaça, de como se cria um episódio que chama a atenção de uma comunidade, né, de uma vizinhança, e quando se coloca fogo diretamente no corpo da mulher, tem essa proximidade e essa intimidade ainda mais acentuada, né? Joga-se, por exemplo, gasolina, álcool diretamente sobre o corpo da mulher e usa isqueiro, fósforo, bituca de cigarro para acender a chama. Expressa um ódio, um menosprezo mais profundo em relação às mulheres. Ou seja, no Brasil, nós estamos aprofundando as formas de menosprezo às mulheres. O fogo demonstra isso.
8: Silvana, essa mulher, né, que teve julgamento nesta semana, uma tentativa de feminicídio, como que ela fica com a absolvição desse homem? Vocês chegaram a conversar com ela? Para ela realmente houve a intenção de matar naquele dia do incêndio? Ou ela acredita que tenha sido de forma acidental? Como que fica também para a mulher, para a família dela, ao ver esse homem sendo absolvido aqui em Londrina?
9: Eu, pessoalmente, tive contato com ela ainda no decorrer do julgamento. eu não estava presente no desfecho final do júri, mas outras companheiras de Neas estavam presentes ao final e tiveram a oportunidade de conversar com ela depois de conhecer a sentença. Não tenho muita clareza, Wesley, de como foi que ela recebeu essa notícia. Me parece que ela estava ainda em um estágio de paralisia, né, ao conhecer o desfecho. Durante o decorrer do julgamento, ela estava muito tensa e verbalizando pouco. Não falou especificamente dessa intenção de matar, mas o sofrimento que ela expressava, né, nos permite interpretar de que ela se viu naquele dia como uma vítima de tentativa de feminicídio. Foi reportado durante o júri que, bom, quando ela saiu da casa, ela teria pensado que foi um acidente, tanto que ao acordar com o fogo, né, uma cunhada fez bastante barulhos, batendo na porta, na janela, né, até que a Flávia acordasse. No primeiro momento, ela pensava que o seu companheiro estava dentro da casa, tentou ainda procurar pela casa o seu companheiro, até que ela saiu. E ao perceber que ele se encontrava do lado de fora, né, houve depoimentos de testemunhas dizendo que ela gritava com ele naquela noite, afirmando: "Você tentou me matar." Então, ela tinha para si o entendimento de que aquela foi uma tentativa de feminicídio. Não sabemos especificamente a reação desta mulher no resultado do julgamento, mas o que conhecemos de muitos casos é que as mulheres saem de um tribunal do júri assim, com muito sofrimento, porque elas se viram em uma situação de risco extremo, e quando a sociedade, por meio do sistema de justiça, dá uma resposta a esse caso, diz que o risco não existiu. Então, por exemplo, a clemência com o réu e um desprezo em relação à vítima. Então, muito frequentemente, essas vítimas saem desse ambiente sentindo que foram novamente violentadas. E muitas vivenciam isso como uma revitimização. E primeiro, o risco de ter sido morta, e depois, a invalidação, essa incapacidade da sociedade perceber o risco que estava presente e como houve uma tentativa de matá-la.
7: Silvana, falando novamente sobre o estudo, né, que foi divulgado, mostra que o fogo seria ali uma arma de proximidade e que esse número saltou aí de 124 em 2023 para 220 em 2025. Então, há um crescimento muito grande em 3 anos e 46% das ocorrências a vítima morreu. Isso mostra também que o uso do fogo tem esse potencial letal mais elevado. Então, eu queria que você explicasse para a gente sobre essa arma de proximidade, sobre essa letalidade, né, que está sendo encontrada também agora usando fogo contra as mulheres.
9: É uma arma de proximidade porque ocorre quando o agressor, por exemplo, coloca fogo diretamente no corpo da mulher ou na casa, que também é um espaço de proximidade, né? É diferente de quando um agressor, por exemplo, dispara um tiro contra alguém, o que pode ser feito com uma certa distância. Para atear fogos, tem que estar ali muito proximamente da sua vítima e jogar um produto e depois provocar a chama. Isso caracteriza a proximidade. E nós identificamos com esses dados como o fogo é mais letal, porque na base geral, de casos de feminicídios que temos sobre o Brasil, a distribuição fica na proporção de um caso consumado para dois casos tentados, né? Então, é a proporção de um terço em que as vítimas são vítimas fatais. E para o caso, quando a gente olha especificamente para o uso de fogo, nós identificamos que isso chega perto dos 50%, né? Então, a letalidade é maior. E ainda precisamos falar que essas mulheres que sobrevivem, então aproximadamente 55% que sobrevivem naquele momento da notícia, né? Porque pode acontecer o óbito mais tarde, mas as mulheres que sobrevivem a casos de fogo, muito frequentemente, elas sofreram queimaduras. E daí as sequelas de quem sofreu queimaduras, né, são muito profundas. Por vezes são mulheres que ficam desfiguradas, e essa desfiguração do corpo, então aquela mulher nunca mais, ainda que ela sobreviva, nunca mais será a mesma, né, fisicamente falando, né, comparada anteriormente ao episódio de ter sido queimada. Isso está nesse horizonte do agressor. Por exemplo, quando há a recusa do fim de um relacionamento, a recusa da separação, o princípio, se no geral já temos essa perversa afirmação masculina de que se não for minha, não será de mais ninguém, quando se queima essa mulher, mais do que dizer que se não for minha, não será de mais ninguém, ele ainda está dizendo que se não for minha, você, inclusive, nem será mais a mesma, né? Porque o fogo desfigura, a queimadura desfigura o nosso corpo.
8: Uma ação que é muito triste, né? Também essa intenção de, além de matar, também prejudicar a vida da mulher, caso ela sobreviva. E é realmente muito triste a gente falar sobre feminicídio, né? Já conversamos com você também diversas vezes, né, Silvana? Mas é importante essa conscientização. A gente chegou até a falar na última vez, algo que me marcou muito também, que a lei ela já é dura no país, mas ainda falta educação, ainda falta discutir, né, sobre a vida da mulher, a posição da mulher também, até com os mais jovens. Silvana, ainda vai ter um novo julgamento, né, aqui em Londrina neste mês, também envolvendo um caso. Eu queria que você falasse um pouco sobre esse caso, que também o homem tenta a absolvição aí, está pelo menos dizendo que não teria essa intenção, um caso que será julgado aqui na cidade.
9: Coincidentemente, então, na próxima semana, também na terça-feira, o dia 30, está programado para ir a júri popular aqui em Londrina, novamente um caso de tentativa de feminicídio com emprego de fogo. Desta vez é um caso em que o agressor tentou atear fogo diretamente no corpo da mulher. Ele jogou uma substância inflamável no corpo dela, segundo o que consta na denúncia, segundo o que a mulher, o que a vítima reportou. O réu alega que foi ela própria quem jogou essa substância inflamável em si como uma forma de chantageá-lo. Essa deve ser uma linha argumentativa no tribunal do júri. E, novamente, nós precisaremos verificar como a sociedade londrinense lida com essa situação de lidar com a voz, a palavra de uma vítima sobrevivente e a linha da defesa. Infelizmente, acontece muito frequentemente nos nossos tribunais de que a vítima sobrevivente tem encontrado pouco reconhecimento da parte do sistema de justiça, o que vale dizer pouco reconhecimento da parte da nossa própria sociedade. Esperamos que seja um julgamento com uma outra perspectiva e que o corpo de jurados possa ter essa perspectiva de gênero, de compreender como, num relacionamento amoroso entre homem e mulher, as formas de violência que vão se perpetuando, né, a partir dessa desigualdade entre homens e mulheres e o risco que acontece a essas mulheres, inclusive com risco de morte. Nós precisamos criar uma outra sensibilidade social para avaliar o risco para além do dano. Então, mesmo que a mulher tenha sobrevivido, então o dano não foi o maior que se poderia esperar, mas nós precisamos pesar o risco.
7: Silvana, para a gente encerrar, né, o que precisa mudar nessa, na investigação, na atuação do sistema de justiça, na cobertura também jornalística, para que esses crimes sejam identificados e tratados com maior precisão, Silvana?
9: Nós vimos nessa semana, por exemplo, uma ausência quase absoluta de diligências. A discussão se o incêndio foi provocado ou foi acidental foi inteiramente narrativa. Nenhum laudo pericial para orientar o debate. Isso é muito assustador. Neste caso já julgado, o suspeito foi preso em flagrante já na noite do crime, ou na noite do fato, já que agora não foi caracterizado como crime, na noite do fato, ou seja, já naquela noite houve a identificação da suspeita de que aconteceu um crime e não tem perícia alguma. Isso é assustador. E precisamos averiguar isso na semana que vem, com quanto vem de perícias, de diligências para investigação do caso, porque, infelizmente, o que tem acontecido frequentemente em casos de feminicídio é que a polícia e, junto com ela, o Ministério Público estão negligenciando o que se chama, no acesso à justiça, da devida diligência. Então, toda a discussão do caso fica em torno de qual era o histórico do relacionamento entre aquele homem e aquela mulher, muito, às vezes, exclusivamente pautados por testemunhos, então, as evidências orais e nada de perícia no local em que o fato aconteceu. Isso é preciso ser dito. Também é preciso ser dito que existe uma previsão na Lei Maria da Penha de que as mulheres tenham assistência jurídica para que elas possam compreender o processo e o seu advogado, a sua advogada, possam atuar no interior do processo, inclusive, por exemplo, para provocar o pedido de diligências, de perícias, de formas específicas de investigação. Do que nós conversamos com a vítima do caso julgado nesta semana, ela nos relatou que nunca teve assistência jurídica. Isso é descumprimento da Lei Maria da Penha e nós precisamos falar disso também, porque essas mulheres ficam totalmente desguarnecidas ao longo desses processos e volta naquela tradição do que chamamos de que a vítima é mero objeto de prova. Nós precisamos superar essa fase. A mulher vítima de uma violência de gênero, ela precisa estar presente nesses processos como um sujeito de direito e não como objeto de prova. Novamente, o que nós vimos foi uma vítima como objeto de prova.
7: É um absurdo, né, Silvana, não ter aí essa assistência jurídica, não ter um laudo pericial, é realmente revoltante, né? E, Silvana, muito obrigada pela entrevista e seja sempre muito bem-vinda ao Pan News Londrina. A gente também segue acompanhando o júri que deve acontecer na semana que vem e, com certeza, a gente volta a conversar mais sobre a violência contra a mulher, porque eu acho que quando mais se fala, mais as pessoas vão ser conscientizadas. Pelo menos a gente acredita, tem que acreditar nisso, né, Silvana? Muito obrigada, viu? Bom dia.
8: Obrigado.
9: Nós também acreditamos nisso, seguimos à disposição. Muito obrigada a vocês pela pauta.
8: Obrigado, Silvana Mariana, do Neas, conversando com a gente. É sempre muito importante a gente debater o assunto que é o feminicídio. que infelizmente ainda acontece, como a gente falou, né, a pena já é dura no Brasil, gente. Feminicídio era uma qualificadora do homicídio, agora é um crime no Código Penal e mesmo assim os casos ainda são recorrentes. Então falta também investimento em educação, palestras em escolas, em colégios, para que pelo menos futuramente a gente tenha um cenário melhor em relação ao feminicídio. Queremos agora já, né, para agora essa conscientização. Mas temos que trabalhar também com essa nova geração que está chegando, né, as crianças, adolescentes, para que o impacto seja menor daqui a alguns anos. Agora são 11 horas e 22 minutos.
7: Vamos falar de saúde, porque olha só, diante do aumento de casos de doenças respiratórias, a Secretaria Municipal de Saúde segue ampliando as estratégias de imunização e descentralizando a aplicação da vacina contra a influenza aqui no município. Amanhã, sexta-feira, sextou com vacinação na região ali do Royal Plaza Shopping, bem no centro aqui de Londrina. E essa ação é para reforçar a vacinação contra a gripe e facilitar o acesso a toda a população. Então, amanhã, das 11 horas da manhã até as 4 da tarde, no piso 1 do shopping, logo ali na entrada com a Rua Maranhão, vai ter essa vacinação contra a gripe. Essa ação foi planejada para aproveitar o fluxo intenso de pessoas na região central aqui da cidade e aumentar a cobertura vacinal. E de acordo com a saúde, a estratégia faz parte do reforço contínuo de enfrentamento das síndromes gripais e da prevenção de doenças respiratórias. Então, a vacina é muito importante. A gente segue aqui em Londrina com a vacinação ainda abaixo do preconizado. A gente precisa atingir um público maior e agora que a vacinação é ofertada para toda a população, existe esse trabalho da saúde aqui de Londrina e em estar mais próxima das pessoas. Então, por isso que amanhã, da 1 da tarde até as 4 da tarde, tem vacinação no shopping, no centro aqui de Londrina, Rua Maranhão, passando pelo centro, está andando por ali, está fazendo compras, aproveitando o comércio aberto, já aproveite também para se imunizar. Uma ação muito importante da saúde aqui de Londrina.
8: Agora são 11 horas e 23 minutos.
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7: Bom dia para você. Agora são 11h27. Seja bem-vindo, seja bem-vinda de volta. Uma ótima quinta-feira para você. Nós estamos ao vivo também no YouTube, Jovem Pan News Paraná. Procura lá por Pan News Londrina, que você consegue nos assistir, nos ver aqui no estúdio, viu? Segue lá o nosso canal, compartilha a nossa live, participe à vontade aqui do chat. Seja sempre muito bem-vindo aqui para conversar conosco. Anota também o nosso WhatsApp 9941-1045. Vamos falar de política? O Conselho Nacional de Justiça adiou para o dia 4 de agosto a discussão sobre o fim da aposentadoria compulsória remunerada com punição máxima para magistrados. O plenário do CNJ se reuniu ontem para analisar uma mudança no regimento interno e atualizar as regras aplicadas a juízes que cometem infrações graves. A votação, porém, foi adiada para depois do recesso do Judiciário, a pedido do presidente do Conselho e do Supremo Tribunal Federal, o ministro Edson Fachin. A discussão é um desdobramento de uma decisão tomada pela primeira turma do STF no início deste mês, e o colegiado afastou a aposentadoria compulsória remunerada como sanção máxima em caso de falta grave. Com a nova interpretação, a punição poderá chegar à perda do cargo sem a manutenção dos salários associada à aposentadoria compulsória. Na sessão do CNJ, o relator da proposta, o conselheiro Ulisses Rabaneda, defendeu a alteração do regimento. Segundo ele, a mudança responde à percepção de impunidade associada à punição atual. Depois do voto do relator, o Edson Fachin acolheu o pedido de adiamento e marcou a retomada do julgamento para 4 de agosto. Nós vamos agora acompanhar trechos do voto de Ulisses Rabaneda e da manifestação do presidente do CNJ.
19: Tudo que consta do ato normativo é extraído da Constituição, é extraído da Lei Orgânica da Magistratura Nacional e também do julgamento da Suprema Corte. O ato normativo basicamente prevê, então, a exclusão dos nossos normativos internos da aposentadoria compulsória como pena possível de ser aplicada aos magistrados, prevendo como sanções possíveis à Magistratura Nacional a advertência, a censura, a remoção compulsória, a disponibilidade com proposta de perda do cargo e a demissão para juízes não vitalícios. De modo que aqui, presidente, a pena possível de ser aplicada, então, doravante, naqueles casos mais graves em que anteriormente era prevista aposentadoria compulsória, aplica-se a já conhecida pena de disponibilidade com proposta de perda do cargo.
20: Trata-se, portanto, da primeira apresentação. Logo, nós, como temos feito de hábito, nesses casos, nós suspendemos a apreciação para a sessão subsequente. Por isso, feita a primeira apresentação, com a autorização das conselheiras e conselheiros, proclamo que o Conselho, por unanimidade, suspendeu o julgamento para retomá-lo na sessão subsequente, nos termos do voto do relator. Desde logo, assente-se que a sessão subsequente será a sessão de agosto, dia 4 de agosto.
7: E o Fachin, né, já havia defendido o fim da aposentadoria compulsória como punição no início deste mês. O ministro afirmou que a responsabilização dos magistrados que atuam na forma irregular também contribui para valorizar a maioria dos juízes que exerce as funções de forma adequada. A declaração foi dada ao site de notícias Fatos Marcantes Manaus. Vamos ouvir.
0: Quando se pune alguém que adotou um comportamento indevido, o que se está fazendo é prestigiar a imensa maioria de magistrados e magistradas que cotidianamente cumprem suas funções.
7: É, e a interpretação adotada pela primeira turma do Supremo ainda precisa ser incorporada às regras internas do CNJ. A discussão sobre a regulamentação será retomada em 4 de agosto.
8: Além da revisão das punições aplicadas, o presidente do Supremo Tribunal Federal, Edson Fachin, defende uma discussão mais ampla sobre a estrutura e também o funcionamento do Poder Judiciário. Fachin afirmou que o momento exige autorreflexão e que os problemas da justiça brasileira não podem ser resolvidos apenas por meio de decretos ou mudanças isoladas. A declaração foi feita durante a primeira reunião de um grupo de trabalho criado para elaborar estudos e propostas de reforma e também modernização do sistema judicial. O colegiado reúne magistrados, juristas e também especialistas em direitos. Em direito, pelo menos 2 integrantes são do Paraná. Entre os temas que devem ser discutidos estão a organização dos tribunais, a eficiência dos processos, a transparência, a responsabilização do magistrado e também a relação entre o judiciário e a sociedade. Nós vamos acompanhar agora um trecho do discurso de Edson Fachin durante a instalação do grupo. Escuta aí.
0: Vemos no país, exigem das instituições não apenas a prestação de contas pelo que fazem, mas também uma disposição sincera à autorreflexão sobre o que ainda não fazem de forma suficiente. O sistema de justiça brasileiro, que é vasto, complexo e plural, enfrenta desafios que não se resolvem por decreto, nem se superam pelo voluntarismo isolado de qualquer de seus atores. Eles exigem o que este grupo se propõe a oferecer: escuta qualificada, sistematização séria e propositura tecnicamente fundamentada.
8: E olha só, também nesse momento a previsão é que o grupo de trabalho apresente as propostas até o final do ano. A iniciativa se soma à discussão em andamento do Conselho Nacional de Justiça sobre o fim da aposentadoria compulsória remunerada como punição máxima para magistrados. A regulamentação dessa mudança volta à pauta do CNJ no dia 4 de agosto. Agora são 11 horas e 34 minutos.
7: E olha só, uma audiência pública na Assembleia Legislativa do Paraná discutiu o projeto que amplia a venda de bebidas alcoólicas em estádios e eventos esportivos. A proposta, apresentada pelo deputado Anibele Neto, do MDB, autoriza a comercialização de produtos com teor alcoólico de até 15%. Com a mudança, bebidas como vinho, espumante, poderiam ser vendidas nos estádios, além da cerveja e do chope, que já são permitidos pela legislação estadual. O autor sustenta que a medida pode ampliar as opções oferecidas ao público e incentivar a cadeia produtiva de vinhos no Paraná. A audiência foi proposta pelo deputado Paulo Gomes, do PL, presidente da Comissão de Defesa do Consumidor da Assembleia. O parlamentar se posicionou contra a alteração. Segundo ele, a ampliação do teor alcoólico pode aumentar os custos do poder público com segurança e atendimento de saúde em casos de violência. Vamos ouvir agora o deputado estadual Paulo Gomes falando, então, que ele é contrário a esse projeto.
1: Depois vamos ouvir os especialistas e perguntarmos qual é o grande problema nos jogos de futebol. É a violência. E esta violência se dá de que forma? Na imensa maioria das vezes são pessoas que estão alcoolizadas. Então, eu não consigo concordar que a gente vá ter arrecadação de impostos e que essa eventual arrecadação de impostos compense tudo que o Estado vai gastar com segurança, com saúde, com gente que vai sair do estádio bêbada e vai dirigir, vai matar pessoas, com pancadarias e destruição de ônibus, de terminais, das pessoas, patrimônio de particulares. Então, isso tudo me faz não apoiar esta medida. Outra coisa que o deputado argui no projeto de lei é que aí vai se estar defendendo o consumidor que tem problema com glúten. Acontece que nós já temos cerveja e chopp sem glúten. Então, não seria incentivando bebidas mais fortes que nós preservaríamos este tipo de consumidor? E o projeto de lei diz especificamente uma frase que muito me chama a atenção, que é: o projeto de lei só traz coisas positivas. E eu discordo frontalmente desta afirmação.
8: É, o deputado também, que é o autor do projeto, Aribelli Neto, defendeu que a relação entre o consumo de bebidas alcoólicas e a violência nos estádios precisa ser analisada com mais profundidade. Para o deputado, a proposta também pode melhorar a experiência do torcedor e estimular a presença também do público nos eventos. Vamos ouvi-lo.
21: Daqui a pouco o futebol não vai ter mais público. Nós temos sim que melhorar a experiência. Eu tive um prefeito de Morretes que me relatou que o irmão dele foi convidado para ir em um estádio de futebol na Europa. E ele estava num camarote, mas ele queria estar na arquibancada. Ele foi à arquibancada, pediu um copo de vinho e deram um cobertor para ele ter a experiência, para ele poder sair de lá e falar para todas as pessoas, para as pessoas ficarem com vontade. A intenção nossa, quando fomos procurados pelos times de futebol, e eu pedi para que todos se manifestassem, para a Federação Paranaense de Futebol, é que pudesse, sim, dar essa outra alternativa. Que nós pudéssemos, sim, ter esta experiência do quentão, que é o vinho com água, para o tempo de frio de Curitiba, do Paraná, que pudesse ter nos camarotes. Uma empresa vem para Curitiba, quer ir num jogo de futebol, essa experiência no camarote, com um vinho frisante, uma champanhe. A arrecadação, nesse momento, ela pouco interessa, porque o que interessa é você poder trazer torcedores, novos torcedores, para ter a experiência no futebol.
7: Então, esse foi o deputado Aribelli Neto, autor do projeto. E o deputado Requião Filho, do PDT, também participou da audiência. Ele foi o relator da lei que autorizou a venda de cerveja e chopp nos estádios aqui do Paraná. E, na época, votou a favor da liberação. Agora, porém, voltou atrás e se posicionou contra o aumento do teor alcoólico permitido. Vamos ouvi-lo também.
22: Eu tenho certeza que muitos bons bebedores não dão problema no estádio. Tenho certeza disso. Mas nós sempre temos uma parcela que vai causar um problema enorme para a nossa Polícia Militar, para a Guarda Municipal, para a Polícia Civil, na saída do estádio, acidentes de trânsito e tantos outros problemas que temos. Eu acredito que a realidade que nós temos hoje, ela trabalha dentro de uma margem de segurança, né? Temos lá uma bebida de baixo impacto que atende à necessidade cultural que nós temos e é algo que eu realmente não entendo, porque eu não sou abstêmio, tá? Não levem por esse lado. Mas eu não consigo entender a necessidade que temos de unir álcool ao poder curtir alguma coisa.
8: Esse, então, o Requião Filho. A Polícia Civil também se manifestou contra a proposta. O delegado Luiz Carlos de Oliveira, responsável pela Delegacia Móvel de Atendimento a Futebol e Eventos, afirmou que a mudança pode contribuir para o aumento de brigas nos estádios. Vamos ouvi-lo.
23: Isso traz transtorno para nós, todos os jogos. Nós vamos nos jogos, em todos os jogos nós estamos, sendo da Série B ou Série A, ou Comebol, o tanto da Libertadores, quando estava lá o Atlético. e nós vamos sempre estar presentes. Mas, lamentavelmente, o número de pessoas envolvidas com o álcool cai na data de 80% das pessoas que estão alcoolizadas e vão trazer transtorno para nós. Lamento muito que algumas pessoas tenham como pretensão a liberação dessas bebidas. Essas bebidas só trazem transtorno nos estádios, só traz problemas, violência. Eles acabam brigando por tampa de panela, por bico de mamadeira. E assim, ó, tudo levado pela bebida.
7: É, e representantes do setor esportivo e comercial defenderam a aprovação do projeto. O vice-presidente da Federação Paranaense de Futebol, o Maurício Guimarães, argumentou que a venda pode ser organizada e com regras de controle. Vamos ouvir o Maurício Guimarães.
2: Então, assim, a gente trazer uma questão aqui que a bebida possa trazer mais violência, eu acho estar pensando muito, estaríamos pensando de forma muito limitada, né? Então, assim, aqui com o representante da Federação Paranaense de Futebol, né, a federação, sem dúvidas, apoia, né, a liberação, e a responsabilidade tem que estar atrelada não só aos clubes, mas também às forças de segurança e também à consciência de cada um que está lá dentro, porque é o esporte, é para se divertir, é para praticar, é para participar, né? E a gente sabe, infelizmente, que tem algumas pessoas que vêm com a ideia de violência. Então, a bebida, eu acho que não seria um limitador nessas situações.
8: Também ouvimos a Associação Brasileira de Bares e Casas Noturnas, a Abrabar, também apoiou a proposta. O representante da entidade, o Fábio Aguaio, afirmou que o debate não deve tratar todos os torcedores como potenciais envolvidos em episódios de violência. Segundo ele, a inclusão de novos produtos não seria por si só responsável pelo aumento de ocorrências. Vamos ouvir o Fábio agora aqui no Pan News.
5: Outra coisa, nós estamos generalizando demais. 65% dos adultos não consomem mais álcool. 64% dos jovens não consomem mais álcool. Está uma crise mundial do álcool, do consumo de álcool. Então, nós estamos falando algumas coisas. Parece que todo mundo é alcoólatra, todo mundo sai para beber, todo mundo... Mudou o comportamento do ser humano. Nos bares, nas casas noturnas, mudaram. Quem vai para bar não vai para encher a cara. Vai para ter a experiência da gastronomia, de ter uma boa música. Mesma coisa no estádio de futebol. Quem vai ficar perdendo tempo para ir se levantando toda hora na arquibancada para ficar comprando chopp, cerveja? Ninguém. Vai lá para aproveitar o entretenimento. Então, isso que nós temos que discutir aqui de forma efetiva. Então, essas coisas que eu acho que a gente está tratando o ser humano como uma pessoa irresponsável. A maioria é responsável, faz o consumo responsável.
7: A audiência também contou com representantes de órgãos de defesa do consumidor. O presidente da Comissão da Defesa do Consumidor da OAB Paraná, Antônio Carlos, ele defendeu que a discussão não fique restrita ao campo legislativo. A coordenadora do PROCON Paraná, a Cláudia Silvano, se pronunciou contra o projeto diante do risco de embriaguez em curto período. A proposta continua em tramitação na Assembleia e ainda deverá passar pela análise das comissões antes de chegar ao plenário. A gente acompanhou, então, essa discussão sobre esse aumento, né, de 15% de álcool, de venda de vinhos, de espumantes nos estádios aqui do Paraná e de todo o Brasil. Do Paraná, né, porque é a Alep que está com esse projeto. E já existe a autorização nos estados brasileiros de vender a cerveja, de vender o chopp. E agora alguns deputados querem aumentar essa venda, passando também para vinho e vinho e espumante. Né? Uma discussão que ainda vai seguir outros desdobramentos e algo que precisa de fato ser debatido com todos os setores. Eu acho que quem vai para estádio... vai para assistir jogo. Tem esse costume, essa cultura de que alguns gostam de tomar cerveja, tomar um chopp, e isso já é liberado. E eu vejo com preocupação esse aumento do teor alcoólico, porque, de fato, se você começa a beber cerveja e mistura com vinho, a tendência de você ficar embriagado rápido é muito maior. Então tem que se pensar e ver que estádio é lugar para futebol, para famílias. E essa discussão ainda vai avançar muito na LEP e a gente vai seguir acompanhando. Agora são 11h46.
8: Obrigado pelo carinho da sua audiência. Participe com a gente no WhatsApp em 43 99941 1045. Você já sabe, o número é 43 99941 1045. Também dá para participar pelo YouTube. Estamos ao vivo com som e imagem para você. 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Gente, só para informar vocês, olha só, a partir desta quarta-feira, né, desde ontem, os consumidores paranaenses passaram a pagar mais caro pela energia elétrica, viu? O reajuste médio de 20% para clientes residenciais. Foi aprovado pela Agência Nacional de Energia Elétrica, ANEEL, e já está em vigor para toda a rede da Copel. A alta varia conforme a categoria de consumo do usuário, enquanto a baixa tensão terá reajuste de 19,85%. As grandes empresas, indústrias também, que utilizam a alta tensão, sofrerão um impacto aí de 21,87%. A média geral ficou calculada em 20,51%, elevando o custo residencial para cerca de 76 centavos por quilowatt utilizado. Segundo a ANEEL, a Copel, também a principal motivadora aí do aumento é o subsídio federal à geração distribuída à energia solar. O custo desse incentivo é rateado por todos os consumidores do país por meio da conta de desenvolvimento energético também. A gente vai seguir acompanhando também, vamos atualizando vocês aqui no Pan News, aqui na rádio, mas fato é que vai ficar mais cara aí a conta de luz. Vocês podem esperar aí no boleto e vai vir mais caro quem utiliza aí também com empresas. Muitos empresários escutam a gente, o impacto é ainda maior. Agora são 11 horas e 48 minutos.
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7: Uma informação, né, a nível mundial, Wesley, que chama a atenção é esse terremoto que aconteceu na Venezuela. 164 mortos já confirmados nesse terremoto, 971 pessoas ficaram feridas e mais de 500 equipes de emergência estão trabalhando para tirar os sobreviventes dos escombros. E existe essa mobilização em todo o mundo, né, para ajudar a Venezuela por conta desses terremotos. Foram dois terremotos de magnitude 7,2 e 7,5 que atingiram o país e provocaram pelo menos 20 réplicas, prejuízo, de fato, esses dois terremotos e 164 mortos. Né? Estão os Estados Unidos, neste momento, também está se unindo à Venezuela para enviar equipes à Venezuela para que ajude nas buscas. O Itamaraty disse que até o momento não há notícias de brasileiros entre as vítimas. É uma notícia que chama a atenção em todo mundo e essa notícia é uma das principais informações hoje no jornalismo mundial. Muito triste, dois terremotos e até agora 164 mortos, Wesley.
8: Infelizmente, né, as pessoas acreditam aí que pode ter até milhares de mortes lá na Venezuela. Ontem, inclusive, estava rolando o jogo do Brasil, quando a gente começou a receber essas notícias vindas aí também da Venezuela e preocupando todo mundo, né? Aqui no Brasil também o tremor foi sentido, no entanto, num impacto muito menor, né? Porque fica próximo. A Venezuela é fronteira aqui com o Brasil, fica próximo ali do norte do país também. E algumas cidades conseguiram aqui no Brasil também sentiram esse tremor. Que tristeza, né? Se vê, há muitos anos não havia um terremoto, né, nesta magnitude na Venezuela. É muito triste, porque as pessoas não esperam, né? É um fenômeno que acontece de repente.
7: O alarme é muito em cima, né?
8: Exato. E quando vê, né, infelizmente, prédios desabaram, também outras edificações também lá pela Venezuela, e muitas pessoas morreram. A gente segue acompanhando também esse caso na Venezuela, muito triste, que aconteceu ontem à noite.
7: Com certeza, muito triste. Essa união do mundo agora e os olhos voltados para a Venezuela. Tinha um alerta de tsunami, mas isso foi descartado. E como Wesley comentou, né, Belém, Manaus, Boa Vista e Macapá sentiram também esses tremores, mas sem estragos e sem vítimas aqui pelo Brasil. Agora são 11h51. Quero saber, Wesley Lemos, se você ficou feliz quando o menino Ney entrou em campo.
8: Ah, não, assim, eu fiquei muito feliz. Eu achei até que demorou um pouco, viu? O Ancelotti deveria ter colocado ele no intervalo antes do jogo. Né? Jogou pouco, né? Jogou o menino pouco. Ney. Mas que baita jogo da seleção, nossa, mais uma vez, né, Silvio?
7: Agora eu fiquei mais iludida ainda.
8: Eu tô iludidão também.
7: Ontem foi um jogo muito bonito. A gente viu vários comentários, né? De que esse é o futebol que o Brasil quer ver, que o Brasil

0: não? Foi errado ou não, Ademir Lobo?
1: Ele que é o camisa 10 aqui.
2: 9. 9. E eu falei que o Neymar ia entrar, né, cara?
1: Entrou. Eu acho que deveria ter entrado um pouquinho mais cedo ainda.
2: Não.
1: Mas não.
2: Não.
1: Não deveria.
2: Vai soltando aos poucos.
1: No intervalo. Era um jogo com menos pressão.
2: O intervalo é muito. E se ele não aguenta os 45 minutos?
0: Não pode.
2: Aí se ele não aguenta. E aí você tem que fazer outra alteração. Aí você foi burro.
1: Aí queima ele, né? Daí queima ele.
2: Queima ele, queima o treinador. E outra. Põe pouco, que não expõe muito. Porque você vê que ele tá sem ritmo de jogo.
1: Tá sem ritmo.
2: É, sem ritmo físico. Entendeu? Então ele foi tentar uma jogada lá, não conseguiu. Por quê? Ritmo físico não tá 100%. Então. Você ia queimar a imagem dele. Então vai devagarinho, 10 minutinhos, agora contra... Acho que vai ser contra o Japão, segunda-feira. Mais um pouquinho, vai soltando, cara. É a hora que precisar mesmo, quem sabe ele tá melhor. É. Porque tem esses intervalos de um jogo pro outro, né? E não. Respondendo a Silva, eu anularia o gol, foi falta.
0: Foi falta mesmo?
2: Foi falta. Ele tentou tirar a bola. Mas no tentar tirar a bola, ele impediu o zagueiro de fazer o lance. De evoluir com as passadas pra... Ou recuar, ou chutar pra fora, enfim. Ele impediu o zagueiro. Pra mim é falta.
0: Muita gente tava discutindo, né?
2: Mas é uma discussão bacana, porque o lance, ele foi muito duvidoso. Vários ângulos pra você chegar à conclusão que eu cheguei. É o de trás, é o de frente, é o de lado. E pra isso que tem o VAR. Então eu anularia também o gol, pra mim também houve a falta.
0: Então agora Japão, eu acredito.
1: Tem medo do Japão ou não?
2: Ah, eu tô num misto de sentimento danado, né? Porque eu tenho duas filhas mestiças, né, cara? Então, e eu tenho muita amizade com uma colônia em Londrina gigante, né? Eu cobri beisebol em 93 na CEL, cara. Então, eu tenho um relacionamento com o japonês há mais de 30 anos, quase 40 anos. Mas eu não tenho medo. Eu acho que o Brasil tem que jogar bola. E se o Brasil jogar bola e um Brasil bem escalado, eu acho que ele passa pelo Japão, se for o Japão. Eu acho que vai ser o Japão, Holanda em primeiro, Japão em segundo e...
1: Também tô
2: e
1: achando.
2: Segunda-feira para tudo, né?
0: E o futebol de ontem, muita gente falou que era esse o futebol brasileiro.
2: Ainda não é.
0: Ainda não é?
1: Não. Faltou um pouco do Rayan ontem, não faltou? Você não achou?
2: Eu também achei. Eu achei que faltou um pouco dele.
1: Mas
2: é que é um menino de 19 anos. Você imagina a cabeça do cara, 19 anos da Copa e titular, cara, num jogo de tamanha importância que foi ontem, né? Embora a molecada tá jogando bola com 16, 17, né? Enfim. Mas eu achei que faltou um pouco dele. Acho até que tem que ter outras mudanças na seleção brasileira. Mas ganhando e ganhando bem, ele não vai mexer, né? Claro que não.
1: Não, eu também acho que não mexe. Pro próximo
2: muita gente
1: jogo,
2: vibrou com a saída do Rafinha, né? Que não fez falta nenhuma, né?
1: Não fez falta.
2: Não fez falta e não vai fazer, cara.
1: Não vai. O Rafinha é um ótimo jogador no Barcelona, né? Mas quando chega na seleção, deixa a desejar.
2: Essa é a minha leitura também, a leitura acho que de todo mundo. Né? E o Vini Júnior é uma grata surpresa.
1: Não, e tem sido o protagonista
2: porque
1: total da
2: eu
1: Copa.
2: Esperava menos dele. Meu, o cara tá com 4 gols, cara. Eu esperava menos dele porque ele não vinha jogando bem. Pela primeira vez, ele veste a camisa da seleção com amor e demonstra isso dentro e fora de campo. Então, e também ia ficar muito feio se nós não tivéssemos um protagonista como é o caso dele. Porque todo mundo, cara, badalado nas suas seleções, todos eles estão marcando gols,
1: né?
2: Cara. O Haaland... Né, o cara do Egito, o Messi, o Cristiano Ronaldo, o Mbappé, né, e nós não tínhamos ninguém. Então ele chamou pra ele e tá dando conta, acho que isso que é importante. Ele poderia ter feito mais, né? Teve no segundo tempo, ele saiu na cara do gol lá e uma decisão errada, ele chutou mal ali, enfim. Mas fez 2, o Brasil ganhou bem e passa com autoridade.
1: E a seleção Alves Celeste?
2: Ah, essa entra em campo hoje, hein? É outro sofrimento, né?
1: Fora de casa, né? Não
2: lá
1: vai
2: em
1: ser
2: Cuiabá,
1: fácil.
2: Sabe Cuiabá ontem tava 13 graus, cara? Que loucura, né? Que lá é 30, 40, né?
1: E a gente não frio lascado aqui, mas lá pra eles
2: 13 lá
1: graus...
2: É no Rio de Janeiro com 20, é inverno.
1: É, lá eles estão batendo o queixo lá, tenho
2: e o Londrina
1: certeza.
2: Vai jogar hoje, acho que tem tudo pra continuar pontuando. As duas vitórias em casa deram muita moral pra equipe comandada pelo Micali. E ele leva peças boas pro banco como opção, né? O Caio, um bom zagueiro, o Wallace, o Kevin, os três que até então eram titulares. E a grande novidade, o Gilberto, né? Que viajou com a delegação, fica à disposição, não tem o Iago Teles suspenso. Paulinho Mocelin deve jogar por ali, mas o Gilberto à disposição, acho que isso é um ponto importante para um time que precisa de peças e o Gilberto pode ajudar.
1: Obrigado, viu, Ademir? Daqui a pouco tá um bate-pronto aqui na Jovem Pan News. O Ademir com toda a equipe de esportes aqui da Jovem Pan, te deixando muito bem informado também sobre o esporte. A gente vai agora pra televisão, a partir das 6 horas, bateu 6 horas, Cidade Alerta.

0: na RIC, canal 9.1, sempre ao lado dela, Silvia Vilarinho, para te deixar muito bem informado. Obrigado, viu, Silvia?
1: Muito obrigada, Wesley, pela parceria de todos os dias, no rádio, na TV. E ótima tarde para você que acompanhou o Paneus Londrina até agora. Amanhã a gente volta no rádio a partir das 10 horas da manhã. Até lá.
0: Até lá.
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2: Meio-dia e dois da cidade de Londrina. Muito boa tarde para você que está sintonizado em 104,5. Estamos começando o programa Bate Pronto aqui pela Jovem Pan News desta quinta-feira. Quinta-feira, dia 25 de junho, ano 2026. Uma quinta-feira que amanheceu fria, né? Hoje termômetro na casa de 6 graus nas primeiras horas da manhã, né? Neste momento, 13 graus. É a temperatura aqui no Alto da Ademar Pereira de Barros, no Jardim Tucanos, na sede do Grupo RIC. Estamos reunindo a equipe Jovem Pan News de Esporte com a Giovana Powell, com o Wellington Campos, com o Samuel Paiva, com o Wellington Campos, Valmir Jorge, Ademir Zaghi, o Cleiton Damiani. Vamos juntos dessa até uma da tarde com as principais do esporte para você. Seleção brasileira jogou ontem, venceu a Escócia por 3-0. Está classificada, joga segunda-feira às 14h, né? O Zago já mandou até mensagem para mim querendo ficar fora do bate-pronto para curtir o jogão da segunda-feira, mas aqui não tem moleza, né? O programa acaba uma hora, vai embora e assiste o jogo com tranquilidade, né? Hoje é dia de Tubarão em campo, Jovem Pan News no seu rádio. A partir das 19h, Leonel Bacinello vai comandar a nossa jornada. Cuiabá e Londrina pela Série B do Campeonato Brasileiro. Londrina que viajou, levou Gilberto na bagagem, sem o Iago Teles, um time mais cascudo com peças de reposição para o técnico Rogério Micali. Samuel Paiva, boa tarde, bem-vindo ao nosso Bate-Pronto, Samuca.
3: Boa tarde, Lobo, a todos aqui presentes no nosso Bate-Pronto Londrina, a você, nosso ouvinte que nos acompanha pela 104.5 FM ou pelo YouTube Jovem Pan News Paraná. Você pode estar mandando a sua mensagem no nosso chat do YouTube ou no nosso WhatsApp 99941-1045, participando conosco desse debate muito sobre o Londrina Esporte Clube, que joga hoje fora de casa contra o Cuiabá às 8h30, e obviamente da seleção brasileira, que venceu bem a Escócia ontem por 3-0, classificou para a próxima fase. E muito a se falar, né, sobre como o Rayan entrou bem, como o Vinícius continua assumindo esse protagonismo, e sobre o Londrina, sobre pontuar fora de casa, que precisa, né, para continuar nessa busca para sair dessa zona do rebaixamento.
2: Meio-dia e quatro na cidade de Londrina, Ademir Zago, ontem seleção brasileira jogou, venceu, te convenceu. Você que é um anti-Neymar, Neymar em campo, gostou do Neymar. O que é que você tem para dizer como destaque? Boa tarde, Xará, bem-vindo ao Bate Pronto.
4: Boa tarde a você, boa tarde a todos, né? Olha, claro, a seleção brasileira está num crescimento, não está pronta ainda, né? Mas o resultado, muito importante, e um detalhe, né? Finalmente o Vinícius Júnior deu as caras num jogo grande da seleção brasileira. A seleção que até o próprio treinador falou sobre isso, vai aos poucos ganhando uma identidade, né? E tem, sim, com o Vinícius, o seu principal jogador. Claro que ainda com muitas situações a serem resolvidas, principalmente a lentidão, né? Precisa mais rapidez nos passes. E é claro também que o adversário não, né, não trouxe nenhuma resistência à seleção brasileira. O time deixou a bola com o adversário não tem qualidade, e aí ficou tudo mais fácil. Isso não vai acontecer diante de um provável time aí de um Japão, por exemplo, que ataca muito a seleção brasileira ou qualquer outra seleção, não vai acontecer isso aí. O Brasil terá a alternativas diferentes para enfrentar outro tipo de jogo. Mas, enfim, ganhou, está tudo certo. Em relação ao Neymar, visivelmente ainda sem ritmo de jogo, um jogador que tem qualidade técnica, mas que, em termos de futebol coletivo, ele está muito abaixo do restante do elenco. Apenas pontuando rapidamente, com a entrada do Neymar ontem, né, na seleção, participando do jogo, e parece que agora somente 3 jogadores ainda não participaram. Então essa rodagem que o treinador está dando à seleção é importante, porque todos têm tido, né, uma pequena participação, né, que possa ser, mas é importante para que todos estejam ligados e antenados aí nas dificuldades de se jogar uma Copa do Mundo. Léo Pereira, o Bremer e o Ederson, exceto os goleiros, são os atletas que ainda não adentraram ao gramado.
2: E você acha que o Rafinha fez falta?
4: Não, não fez falta, embora não posso deixar de reconhecer a qualidade do Rafinha como jogador de clube. Mas como jogador de seleção, não fez a mínima falta, não. O Rayan cumpriu bem esse papel, tem aí agora a volta do Neymar, tem outras opções também. É aquilo que eu me referi, todo mundo está tendo um pouquinho de oportunidade. Até o Endrick jogou ontem, me parece que agora a disputa dele é mais pelo lado, porque o Cunha, assumiu essa posição de titular da seleção brasileira, marcou mais um gol, é um cara que trabalha muito bem a bola coletivamente e acho que não vai perder essa posição de centroavante. Então o Endrick e o Thiago também, o Igor Thiago, que se virem para arrumar um outro cantinho se quiserem jogar na seleção brasileira.
2: Meio-dia e 8 na cidade de Londrina. Giovana Powell, bem-vinda ao nosso bate-pronto. Gostou da seleção brasileira, Giovana?
5: Boa tarde, gente, estou muito feliz de estar com vocês, acompanhei a seleção ontem e posso falar, acho que a minha opinião é a opinião de todos os torcedores, né? Tava faltando a vontade de jogar e a gente aumenta aquela expectativa, né? Aquela expectativa depois de uma vitória boa. Claro, foi a mesma coisa que o Zago falou, não é uma seleção com tanta qualidade, a Escócia não tem essa qualidade, teve sim oportunidades, mas dispersou. Mas traz uma expectativa muito boa, motiva o torcedor e agora é segunda-feira, ver quem que vai enfrentar, né? Tanto o Japão, pode ser a Holanda também, mas a gente está confiante.
2: Suécia também, né?
5: Tem a opção de ser
4: Suécia. Holanda,
5: também.
4: Acredito que não, né? Porque primeiro, né? O Brasil saiu em primeiro, a Holanda deverá confirmar essa primeira posição. É, vai ficar entre Suécia e Japão.
2: Vocês têm medo de qual?
4: Nenhuma.
2: Nem do Japão?
4: Não.
2: Rapaz, Japão tá jogando bola,
6: viu? Japão, uma seleção bem encaixadinha,
4: nunca
6: viu?
4: Nunca ganhou do Brasil em competições oficiais. Ganhou.
2: Não pode ter a primeira vez?
4: É, pode.
2: O Japão
4: claro.
2: Tá no futebol há quanto tempo? O Brasil tá no futebol há quanto tempo?
4: Mas é bem
2: Quantas
4: improvável.
2: Quantas seleções inferiores ganharam do Brasil
4: não,
2: com autoridade?
4: Não, eu sei que você...
2: Venezuela, Bolívia, Chile...
4: Não, eu sei que você é fã do futebol japonês.
2: Não sou fã nada, eu sou fã...
4: Puxa o saco danado da japonesada aí, mas isso não me
2: mas
4: pega.
2: Mas você não gosta de japonês?
4: Não, gosto de japonês, claro. Gosto de todas as nações, todas as pessoas, né? Obviamente, mas o futebol, que é o que nós estamos falando aqui, do Japão não é páreo para o Brasil, gente. O Brasil está crescendo, né? Está construindo uma equipe no meio da competição, trocando pneu aí com o carro andando, mas você vê um crescimento da seleção brasileira. Não dá para comparar, eu acho até que você pensa isso, porque o Japão ganhou lá um amistosinho dos reservas do Brasil. Deixa isso quieto, vai dar Brasil.
2: É um abraço a toda a colônia, né? Londrina, Londrina é uma cidade com muitos descendentes, verdade, né? E a gente tem muito ouvinte japonês que sempre nos acompanha. Esses dias eu encontrei...
6: Teve Expo Japão, inclusive, recentemente.
2: Então, eu encontrei até no jogo do Londrina, não sei se a Giovana estava perto de mim ali no último sábado, um japonês que fez tiro de guerra comigo, cara. É molinho.
4: A segunda...
2: Há 41 anos atrás.
4: A segunda colônia nipônica no Brasil é aqui no norte
2: Qual
4: do
2: é
4: Paraná. São Paulo, óbvio, né?
2: Não é Bastos?
4: Não, São Paulo, né? Aqui o norte paranaense, até onde eu sei, é a segunda colônia nipônica no Brasil.
2: Então você pensa que você fala, viu, rapaz?
4: Ué,
2: tem muito japonês que...
4: Tem, e eles
2: você
4: luta.
2: Falou que japonês não joga bola nada.
4: E luta aquele negócio Sumou. Lá. Mas eu já fui naquilo lá, fui numa aula lá, só aprendi o grito. Tá, mais nada. Levei um couro danado.
2: Mas você foi disputar isso?
4: Não.
2: Porque tem que ter um pouquinho de barriguinha para disputar isso.
4: Tem.
2: Meio-dia e 11 na cidade de Londrina. 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Daqui a pouco nós vamos falar do Tubarão e mais da seleção, porque o Wellington Campos está pedindo passagem e nós vamos ao Boletim da Copa. Aqui em 104,5.
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2: É o plantão da Copa, direto dos Estados Unidos, o Wellington Campos. Alô, meu ídolo, boa tarde.
7: Alô, Ademir. Alô, amigos da Jovem Pan News. Muito boa tarde para você, meu ídolo. E a seleção brasileira está classificada para a segunda fase da Copa do Mundo. Joga na segunda-feira em Houston com a seleção da Holanda ou do Japão ou da Suécia, a segunda colocada do Grupo F. Esse jogo na segunda-feira será às 14h no horário do Brasil. Hoje, pelo Grupo F, vão jogar às 20h, Tunísia e Holanda em Kansas City e Suécia enfrentando a seleção do Japão. Esse jogo em Dallas. Neste momento, a Holanda e o Japão estão com 4 pontos, Suécia tem 3 pontos, a Tunísia não pontuou. A segunda colocada, repito, pega o Brasil. Depois de 3-0 da seleção, com 2 gols de Vinícius Júnior, teve um gol mal anulado para mim, sabia? E um gol de Matheus Cunha. E a volta de Neymar, a seleção fez 3-0 na Escócia, em Miami, e agora vai aguardar seu adversário. Ontem, 64.478 torcedores estiveram no Miami Stadium. Após o jogo, o técnico Ancelotti disse que não sabia por que a escalação inicial da Copa não tinha dado certo. Vamos ouvir um trecho da coletiva do treinador do Brasil.
8: A escalação inicial, não sei por que temos muitos recursos no banco. Eu acho que a equipe agora está jogando sólido. Temos uma equipe sólido que joga, comparando com o primeiro jogo, menos erros com a bola, mais ritmo, mais efetividade na frente. Então, os 2 jogos depois do Marrocos, temos uma boa impressão. Agora, o objetivo era chegar primeiro, chegamos primeiro, agora, como se diz em Brasil, pé no chão e seguir trabalhando, melhorando e preparando o próximo jogo.
9: Mas eu queria perguntar para o senhor sobre uma cena que está repercutindo muito no Brasil, que foi no momento do hino nacional, que a câmera filmou o senhor cantando o hino nacional, isso emocionou muitos brasileiros. Queria que o senhor falasse sobre isso, se o senhor vem treinando, ensaiando o hino nacional, porque saiu muito bonito essa imagem.
8: Eu conosco 2 hinos, uno é italiano, agora estou aprendendo o hino do Brasil, que é difícil, però leí as palavras no schermo e canté, sì, eu gosto de cantar o hino, e soy, neste periodo, soy con honra parte deste país, eu gostei de cantar o hino.
10: Angelotti, Wellington Campos, da Rádio Itatiaia. No Brasil, a gente diz que quando o time está jogando como o técnico gosta, o time tem a cara do treinador. A seleção já tem a sua cara? Já está jogando como o senhor quer?
8: Agora estamos jogando como uma equipe. Este é o objetivo. Estamos perfeitos, não estamos perfeitos, temos coisas que podemos melhorar. Por exemplo, o ritmo da bola, quando temos o controle de jogo, pode ser um pouco mais rápida. Estou contente porque a equipe, depois do primeiro jogo, melhorou muito. É muito rápido. Agora estamos sólidos. Isto é o mais importante, sobretudo em jogos, quando no mata-mata a solidez é muito, muito importante.
2: Aí o técnico Carlo Ancelotti, feliz e encontrando o time ideal para seguir para a Copa do Mundo. Mas perguntar, e aí, que mensagem você manda para o torcedor brasileiro? Ele, calma, calma, calma, calma. Então tenhamos todos muita calma. Vai, Brasil, que a nossa fé te empurra. Não é isso, meu ídolo? De Nova Jersey, o Wellington Campos, ao lado da seleção brasileira. É com você.
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2: Meio-dia e 16, pela primeira vez o Brasil tem um técnico que não é brasileiro, né? O Carlo Ancelotti, e ele já está encarnando aí um espírito da nossa nação, né, cara? Que bacana tudo isso, né?
4: É, acima de tudo, se esforçando, né, para falar aí o português, e a imagem dele cantando o hino brasileiro, o hino nacional do Brasil, realmente emocionou muita gente. É, com isso ele ganha, né? Tem um carisma e tem muita competência, né? Enfim, o Brasil está muito bem servido, sim, nesse quesito aí de treinador.
2: Meio-dia e 17, mandar um abraço aqui para o Permínio Moreira, né, ali do Lepaliano, que é um baita de um restaurante que tem ali no Aurora Shopping, né? E em breve vamos lá para levar a equipe Jovem Pan News de Esportes para conhecer. E ele está dizendo o seguinte: ele está na audiência e diz que você errou, que você falou que 3 não foram aproveitados. Ele está dizendo que foram 4. 2 goleiros e 2 zagueiros. E diz que nós somos bons e está sempre acompanhando o nosso bate-pronto.
4: É, na verdade, eu disse 3 jogadores que ainda não foram aproveitados. E até citei o Ederson, o Bremer e o Léo Pereira. E eu disse também, exceto os goleiros, né? Evidentemente que ainda não participaram. Um abraço grande ao Permínio, que tem um vozeirão. Né? Conheci, claro. Foi jurado lá do... né, de programas de televisão em São Paulo. Uma pessoa agradabilíssima,
2: Raul Gil, né?
4: Do Raul Gil. Um abraço ao Permídio, né? É. E obrigado aí, né, pela sua audiência e também por nos acompanhar.
2: É, e recentemente fez um evento ali no Lepaliano, né? Jogos da Seleção Brasileira. Tem também grandes promoções de chopp lá, de aperitivos, de porções, né? Um abraço ao Permínio e parabéns pelo trabalho. Ele que tem uma rede de restaurantes em todo o Brasil. Se tu me fala a memória, tem mais de 1.200 funcionários, é mole?
4: Que legal, né? Eu tenho muita admiração, né, por quem tem esse tipo de iniciativa, porque você ser empresário e dar empregos no Brasil hoje não está fácil, né? Aliás, nunca foi fácil.
2: E o cara com 80 anos conduzindo tudo isso, hein, cara?
4: Exatamente.
2: Que loucura, né?
4: Um abraço. Né?
2: Bom, Giovana, nós tivemos ontem vários jogos, né? A Copa do Mundo que tem rodada também nesta quinta-feira. Eu gostaria que você atualizasse o ouvinte aqui do nosso bate-pronto.
5: Com certeza. Então vamos para um giro rápido para os jogos que aconteceram no Grupo A. Tcheca e México, 3-0 para o México, que assumiu a liderança e já estava classificado. África do Sul e Coreia do Sul, pela primeira vez a África se classificou para uma Copa do Mundo, assumindo o segundo lugar. Coreia do Sul, infelizmente, ficou em terceiro e a Tcheca eliminada. No Grupo B, Bósnia e Catar, 3-1 para a Bósnia. Suíça e Canadá, 2-1. Infelizmente, Catar está eliminado, Bósnia em terceiro lugar, Suíça na liderança e Canadá em segundo. E já no Grupo do Brasil, eu tenho certeza que todo mundo acompanhou o jogo do Brasil, mas também ficou com um olhinho no grupo no jogo do Marrocos para ver como que ia ser, né? 4-2, um jogo de virada, Escócia 0, Brasil 3. Brasil passou o carro, 2 gols do Vini Júnior, que partida. E o Grupo do Brasil ficou Brasil em primeiro lugar, Marrocos em segundo, Escócia e Haiti.
2: Meio-dia e 20, né, cara? E é bacana porque tá todo mundo brigando por essas vagas aí dos chamados terceiros de cada grupo, né?
4: É, nessa Copa política, né? A verdadeira Copa vai começar a partir da próxima fase, né?
2: Aí
4: entre nós, porque teve umas babas aí que normalmente não estariam. Daqui a pouco vão botar aí 60 seleções aí. Pode botar até 200 se quiserem, desde que façam eliminação, né? Eliminatórias. Fases eliminatórias, porque, na verdade, muitas participações aí que realmente não engrandecem nada, a não ser a participação, a alegria de quem participa e também da população desses países. Mas, em termos de futebol, a Copa de verdade vai começar agora na próxima fase, né?
6: Olha, eu até no começo também partilhava dessa opinião, Zago, que ia ficar mais desinteressante essa primeira fase por conta do aumento do número de seleções. Mas eu, particularmente, estou gostando muito, viu? Essa classificação geral de terceiros colocados, que você tem 12 grupos agora e 8 dos melhores terceiros colocados passam para essa próxima fase. E vou atualizar o nosso ouvinte também quanto a essa classificação dos terceiros colocados. Em primeiro lugar está a Bósnia, no momento, com 4 pontos, seguido pela Suécia, Croácia, Coreia do Sul, Argélia, Paraguai, Escócia, com 3 pontos. E na oitava colocação está Cabo Verde, com 2 pontos. E aí, fora dessa zona de classificação, está Bélgica em nono, Congo em décimo, Equador e Senegal. A Bélgica está com 2 pontos, Congo e Equador com 1 ponto e Senegal está zerado ali na última colocação. Eu, particularmente, estou muito surpreendido aí com as atuações de Cabo Verde, né? Curaçao também pode aprontar aí para cima da Costa do Marfim, quem sabe. Mas aí, então, a classificação, por enquanto, dos terceiros colocados que vão definir, né, essas últimas vagas para a próxima fase.
4: Eu não sou contra, até falei sobre isso, mas deveria haver umas fases classificatórias, né? Porque em termos desportivos, é claro, em termos desportivos, né, você não vê qualidade aí nesses clubes aí, Haiti, Curaçao, Catar. Eu não lamento nada, a Giovana até falou que lamenta, né, o Catar está fora. Claro que, né, você torce para que todos sejam felizes, mas não é possível, né? Tunísia, são países aí que realmente não estão acrescentando nada em termos de futebol, né? O próprio Panamá, Uzbequistão.
2: Mas não enriquece o seu conhecimento?
4: Argélia.
2: Você conhecia Curaçao?
4: Não.
2: Não enriquece o seu conhecimento?
6: Eu gosto de ver as histórias da Copa aí.
2: Você conhecia a seleção de Curaçao?
4: Não, seleção não. País sim, claro. Nunca estive lá.
2: Mas país
4: você
2: só abriu o notebook e viu aí.
4: Só tá aprendendo. Não, eu sou da velha guarda. Antigamente estudava-se história, geografia, matemática.
2: Hoje estuda em português, você quer falar?
4: Hoje não estuda nada, né? Mas enfim, só vai melhorar a geografia aí, que muita gente vai conhecer uns países aí que nunca tinha ouvido falar, né?
2: Mas você é contra tudo, né, cara?
4: Ah, não sou contra tudo.
2: Você é contra a Copa em 3 países?
4: Não, sou.
2: Aí, ó, sou. Então você é contra tudo.
4: Não.
2: Você é contra a Giovana aqui no estúdio?
4: Não, claro que não. Todo mundo tem que ter a sua oportunidade. A Giovana se enquadra nesse quesito. Quando você tem uma oportunidade, tem qualidade, tem competência, você segue. Mas eu não... veja bem,
6: da mesma forma essas seleções não se encaixam, estão tendo oportunidade.
2: Não,
4: veja bem, Escócia perde de 3-0, perdeu a outra, aí vai estar na outra fase.
2: Mas Escócia não está na Copa desde 24
6: anos, desde 98.
4: Cara, tudo na vida tem que ter competência. 28. E os competentes seguem, os incompetentes ficam para trás, é assim no dia a dia das pessoas também. Né? Eu não sou contra, mas que participa...
2: Você é contra o Egito na Copa?
4: Ah, Egito também. Também. Tem o Salah lá, tem mais quem lá?
6: Tem o Marmouche do Manchester City também, o Adnouri, lateral esquerdo.
4: Aí é difícil dar negócio.
6: Né? Tem o Zico também, aí ó, tem o Zico.
4: Difícil dar negócio aí, 2 árabes aí, vai ser duro sair negócio.
2: Meio-dia e 25 na cidade de Londrina, daqui a pouco nós vamos voltar a falar de Copa do Mundo, tem o boletim da Copa aqui no nosso bate-pronto também, né? Jogos de hoje, interessante. Esse jogo do Japão vai ter uma audiência gigante, porque sai daí o adversário do Brasil, né, Samuel?
6: Com certeza, Japão e Suécia, os dois se enfrentando às 8 horas da noite, como a Giovana já tinha passado. E essa Suécia que conseguiu um feito assim, que eu nunca tinha visto. Fez 5-1 na primeira partida, foi lá e conseguiu zerar o saldo, tomou 5-1. Um time equilibrado aí, tem bons jogadores, acho o time do Japão melhor do que o time da Suécia, então eu preferiria que a Suécia se classificasse aí no lugar do time do Japão, porque eu acho que esse time do Japão poderia dar mais trabalho para o Brasil. Dito isso, o Brasil não tem que ter medo de ninguém, todos os brasileiros vão estar de olho aí nessa partida, mas o Brasil não tem que ter medo de ninguém, é seleção pentacampeã em busca aí desse Hexa, e com certeza todos os olhos estarão aí nessa partida das 8 horas da noite.
2: A verdade é que não tem mais futebol bobo, né?
6: É verdade.
2: Não tem mais futebol bobo. A Colômbia não sofreu para garantir a classificação, ganhou de 1-0 só, né, Xará?
4: A Colômbia, na primeira partida, ela penou, né? E agora ela perdeu, inclusive, não foi? Ou empatou?
2: Não, ganhou de 1-0.
6: Ganhou de 1-0.
4: Não, ganhou a última agora.
6: Sim, ganhou a última.
4: A última, mas na estreia, se não me engano, havia perdido, né?
2: Acho que não.
4: Mas, enfim, todo mundo, né, tem o seu lugar e tem... condições de...
6: Não, ganhou as duas.
4: Ganhou as duas.
2: Então, 3 pontos.
6: Tá ótimo, é o Equador, né? Que tá complicado.
2: Tá classificado já, Colômbia.
6: Isso, é o Equador que tá complicado.
4: E tem que ganhar da Alemanha. Grupo da Alemanha. Né? Mas exato. Enfim, a Colômbia tem o futebol melhor do que o Equador, né?
6: O próprio Uruguai
4: enfim,
6: também.
4: O futebol não tem mais bobo. Esse negócio de dizer, aquele cara lá não entende nada. Todo mundo entende um pouquinho. E hoje em dia, com as comunicações que existem no mundo todo, com internet, todo mundo sabe da vida de todo mundo, né? Menos eu, que eu não tenho Instagram, não tenho Facebook, não quero nem ter essas coisas aí.
2: Mas você gosta de uma fofoquinha?
4: Não, não gosto, não.
2: Ué, na padaria vocês não reúnem lá pra fazer fofoquinha todo dia?
4: Tem uns errados mentirosos lá, viu, cara?
2: Oxalá, mas agora, mas Giovana, é Samuel e Zago.
4: Sim.
2: Eu tô gostando da briga pela artilharia, cara. Quanto tempo a gente não tem isso, né?
4: Sim.
2: Messi, Cristiano Ronaldo, Mbappé... O Vini é uma surpresa gigantesca, não é?
4: Sim, surpresa, porque até então, até falei sobre
2: até
4: isso.
2: Até o Matheus Cunha, cara, tá com verdade, três, né?
4: Três gols. Agora, os concorrentes ainda vão jogar, né? Argentina, né?
6: Uhum. A própria França enfrentar a Noruega amanhã, né? Mbappé e Haaland se enfrentando
4: isso,
6: amanhã.
4: Mas é legal ter o Vini no meio dessas estrelas aí. E estando o Vini, está o Brasil, porque até então... O Brasil estava sendo meio assim, ó, deixa de lado, esse ano tá ruim, não vai ganhar nada.
2: Não tinha esperança em nenhum artilheiro,
4: isso,
2: né? Até porque o Vini Júnior não vinha jogando, né?
6: Não é tanto seleção, da característica dele de fazer tantos gols. Ele mesmo disse ali na zona mista, após a partida, que o Ancelotti colocou ele numa posição agora que tá permitindo ele estar mais presente, mais próximo ali ao gol, né? Você vê muitas jogadas do Vinícius aparecendo. E aí ele mesmo disse, não é tanto da minha característica fazer gols, por mais que eu seja um atacante. Mas o Ancelotti me colocou ali numa posição que eu tô muito confortável e tá saindo os gols.
4: Mas isso muito em decorrência, falando agora da partida de ontem, né? O Brasil praticamente jogou o tempo todo pelo lado direito, né?
6: Sim.
4: O lateral esquerdo do Brasil praticamente não jogou. O Brasil jogou pelo lado direito até por conta do Rayan. E com isso o Vini ficou ali meio que... Aquele gol que ele fez de cabeça, que foi o segundo, você vê. Tava ali meio, né? Desapercebido, de repente a bola vem e o cara... Né? E esse Bruno Guimarães, hein?
6: Virou Bruno um tá garção, jogando muito.
4: Né? Virou um garção.
6: Tá com três assistências já, tá?
4: Isso.
6: Três assistências já nessa Copa do
2: Mundo.
6: Você
2: não gostava dele, né? Você não gostava dele, não gostava
4: não
2: do Casemiro.
4: Eu
2: do
4: Paquetá.
2: Você não gosta de ninguém.
4: Eu
2: você
4: não gosto
2: de ninguém.
4: Do Paquetá.
6: O Paquetá jogou muito de novo, Zago. Que isso, cara?
2: Eu tô ouvindo desde ontem.
4: Jogou melhorzinho.
2: A Giovana pode também entrar na roda. Eu tô ouvindo desde ontem. Todo mundo elogiar o Paquetá, cara.
4: Ah, onde foi melhor? Onde foi melhor? Onde foi melhor? Pode falar.
5: A gente
4: pode
5: tem que elogiar
4: não
5: mesmo.
4: Tem problema.
5: No primeiro jogo, não vou mentir, eu achei que a partida dele não foi uma partida boa. Pro jogador que ele é, pela qualidade que ele tem, ele não demonstrou o futebol que ele sabe na primeira partida. Porém, depois, nos próximos jogos, ele foi apresentando o futebol e a partida de ontem foi exemplar. É difícil falar, no time de ontem, um jogador que não jogou bem, que teve um futebol abaixo do esperado.
4: É, tem que falar do Alisson, né?
6: O Alisson...
4: Ele fez duas grandes defesas.
6: Quando foi exigido...
2: Você não gostava, né? Você queria o Everton titular, né?
4: Ele quer me botar contra todo mundo, rapaz. Só porque...
6: Tá de perseguição,
2: né? Você falou que o Everton era melhor dos três, eu lembro disso.
4: Ah, você falou
2: não,
4: também.
2: Eu só acompanhei você, porque eu não vou contra, né?
5: Eu concordo da parte do Everton.
2: Ah, Giovana também concorda.
6: Que isso.
2: Mas ele foi bem ontem, né?
4: Foi muito bem ontem, duas oportunidades, né? Embora o time escocês é muito fraquinho, só chegou duas vezes, deu a bola... O Brasil deu a bola para os caras não sabiam o que fazer. E cá entre nós, hein? Aquele gol do Vinícius Júnior...
2: Para mim foi falta.
4: Ali, não.
6: Não,
4: para mim,
6: não...
5: mim também não foi falta.
4: Não, para mim não foi.
6: O Vinícius
4: não
6: toma
4: foi.
6: O espaço ali
2: não,
6: do...
2: ele coloca
6: na passada.
2: A perna na frente da passada do zagueiro, impede o zagueiro de tomar uma decisão de ou colocar a bola para a linha de fundo, ou linha de lado, ou recuar para o goleiro. Pra mim, foi falta.
6: Não, aquilo ali é futebol. O Vinícius tomou espaço, foi mais rápido do que o zagueiro ali da Escócia. E a partir daquele momento, ele se complicou ali. Tanto é que nenhum jogador da Escócia pede falta, gente.
4: Aquele
6: os
4: mexicano,
6: caras começam a reclamar depois que o VAR começa a falar ali no ouvido do árbitro.
4: Aquele mexicano achou que tava apitando aqui no Brasil.
2: Ele
4: apita
2: mal pra
4: qualquer
2: caramba, né?
4: Porcariazinha. Os
6: aprendeu
4: apita,
6: com os
4: né?
6: árbitros daqui, será?
4: Aprendeu. Acho que o Wilton Pereira Sampaio chamou ele e falou, você apita essas faltinhas aqui? E lá no Brasil ninguém vai reclamar, não.
6: Entendi.
4: Mas para mim não foi falta, não.
2: Meio-dia e 31. Nós vamos a intervalo, daqui a pouco a sequência do bate-pronto e vamos falar do Londrina, que joga logo mais 20:30 contra a equipe do Cuiabá pela Série B do Brasileiro.
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1: Meio-dia e 35 na cidade de Londrina. Estamos de volta aqui com o nosso Bate Pronto pela Jovem Pan News. 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Estaremos nessa com o Leonel Bacinello, o Ademir Zago, o Zé Zambolin, a Ana Manganari, enfim, a nossa equipe hoje na transmissão de Cuiabá e Londrina, às 7 da noite, a abertura da nossa jornada com Lucas Antônio comandando a nossa aeronave. Tubarão que está em Cuiabá, né, sem o Iago Teles, e com o Bruno Santos, que é hoje o destaque do time na competição. E outro que você também não fala bem, o Gilberto, tá lá, viu?
2: Não, não é que eu não falo bem. Eu não falo de quem está no departamento médico. O Gilberto, até agora...
1: Você falou muito do
2: quase
1: Wallace.
2: Quase tudo, né?
1: Que estava no Grêmio.
2: O Wallace, enfim, ele era o capitão, até me surpreendeu não ter voltado ainda, mas o treinador que vê os treinamentos e, obviamente, também... Aí o aproveitamento da dupla de zaga, né, com o Iago Lincoln e também com o Gabriel Lacerda, deve ter, né, percebido que essa dupla está dando certo, o time está jogando bem, o time venceu duas, e aí fica até meio difícil você mexer no time, exceto ali no lugar do Iago Teles, que vem o Paulinho Mocelin. Meu Deus do céu, tem que falar isso mesmo? Depois de ver Rayan, depois de ver tudo isso aí na seleção.
3: Aí tem que ver.
2: Tem o que falar do Paulinho Mocelin?
1: Não é assim. Você acha que ele é titular hoje no lugar do...
2: É o dia a dia. É.
1: No lugar do Iago?
2: Pelo que se sabe, vai ser o Paulinho Mocelin, o substituto do Iago Teles, né? Mas, enfim, vamos aguardar. Londrina teve aí pouco tempo de treinamento entre a partida última do Atlético e esta de hoje diante do Cuiabá. Foi beneficiado anteriormente e agora, né, prejudicado um pouquinho aí, mas com viagem, com tudo. Mas tem tudo, sim, para colher um bom resultado e, evidentemente, né, o futebol é coletivo. Não é só o Iago Teles, não é só o Bruno Santos, não é só o Wallace, não é só o Lucas Marques. Enfim, vamos aguardar que o Londrina tenha personalidade acima de tudo. Depois de duas partidas onde o Londrina teve como um diferencial aqui a pegada, né, a chegada junto, a disposição, que foi, né, foi determinante isso aí em campo, não dá para você admitir hoje o Londrina voltar naquela, né, naquele sistema que vinha atuando em alguns jogos aí anteriormente, sem a vontade, eu ia falar outra palavra aqui, mas está muito cedo, só pode falar depois da meia-noite, né? Sem a vontade que teve aí nesses dois jogos. Tendo isso aí, o futebol, ele permite você ganhar, empatar, perder, mas a compreensão do torcedor, ela será maior quando o time batalha muito mais em campo, né?
1: Deixa eu mandar um abraço para o Edson Júnior, né? O Edson Júnior do telefone final 8300, está acompanhando o nosso bate-pronto. Está dizendo que o Londrina vai ganhar por 1-0 hoje do Cuiabá.
2: É, e esse Cuiabá que tem a defesa melhor, menos vazada na competição, né?
3: É, o Cuiabá, ele vinha de 3 vitórias seguidas. Essa sequência foi encerrada na derrota na última rodada, né? Que teve, inclusive, para o Avaí. E aí o Cuiabá é um time que tá com essa defesa muito bem encaixada. Vai jogar em casa. E aí foi o que até falamos durante a semana. Que esse pode ser um bom indicativo para o Londrina, pelo Cuiabá jogar em casa, por naturalmente, por você jogar em casa e um pouquinho mais à frente, né, tentar construir mais com a bola e um pouquinho com mais de ímpeto, de ousadia, o Londrina ele se aproveitar das transições, dos contra-ataques, que provavelmente é a característica que o Londrina ele mais consegue converter isso em gols, né? Construindo com a bola lá desde trás, com a defesa um pouco mais bem postada, Londrina ele costuma ter um pouquinho mais de dificuldade e explorar esse espaço que naturalmente vai surgir pode ser uma ótima alternativa para tentar quebrar uma defesa do Cuiabá que tem se saído muito bem nessa Série B.
1: Meio-dia e 40, né? Cuiabá que está na parte intermediária da tabela, né? Não acho um bicho papão, né, Xará?
2: É, está em décimo, né? O Cuiabá que tem 4 vitórias, 7 empates e 3 derrotas. É um time que marca poucos gols, mas sofre também poucos, né? Só marcou 9 e sofreu 7. Tem um saldo, né, de 2 gols aí na competição. E o Londrina marca mais, né? Tem 17 gols marcados, mas sofreu mais também naquele período até anterior, né? Depois Sim. que o Micali deu uma ajustada no time, e aí o time reagiu e não
3: deu
2: vem
3: ajustada.
2: Tomando muitos gols, né? Como havia tomado no início da competição. Enfim, é uma partida que o Londrina, se repetir, né? O futebol que jogou nas duas últimas aí, obviamente que o Iago vai fazer falta, isso aí nós temos que admitir. Ele não é insubstituível. Ninguém é insubstituível, né? Em profissão nenhuma. Sempre tem alguém que vem e ocupa o lugar. Mas, mesmo assim, o Londrina tem condições de jogar de igual para igual contra esse time do Cuiabá, que é um time que empata bastante, né? Empatou também 7 jogos até aqui, venceu 4, como eu disse, e perdeu somente 3. E o Londrina, que empata pouco, né? Agora recuperado, havia perdido 8 já, agora recuperado, então vamos ter um jogo equilibrado, né?
1: 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Tô curioso para saber a arbitragem do jogo, viu, Giovana?
4: O trio de arbitragem tá Matheus Delgado Candansan, Alex Young Ribeiro, Leandro Matos Feitosa. São os 3 árbitros que vão apitar a partida. Uma coisa que eu tava pesquisando aqui, o retrospecto do jogo Cuiabá e Londrina foram apenas 2 partidas e as 2 vitórias foram pro Londrina. O jogo aconteceu em 2019, as 2 partidas e 1-0 em ambos os jogos.
1: Que loucura, né, cara?
2: É loucura, né? É engraçado, né? Esse Cuiabá é um time jovem, um time de dono, né? É um time que está aí muito por conta até da construção da Arena Pantanal, lá em Cuiabá, na Copa do Mundo, né? Foi 2014. Né? Rapaz, as obras, hein? Meu Deus, quando você passa em Cuiabá, você vê tudo aquilo abandonado lá, quanto dinheiro jogado fora, né? Não terminaram nada lá. Enfim, mas esse é outro assunto. E o Londrina tem um histórico pequeno diante desse Cuiabá, levou vantagem em 2, mas é só história, né? Cada jogo tem a sua nova história, como foi também diante do Atlético, que nunca havia vencido, venceu, e tomara que o Cuiabá não vença o Londrina, óbvio, né? E continue assim o Londrina tendo essa hegemonia no confronto entre o Dourado e o Tubarão. É uma briga de peixe aqui, viu?
1: Qual o tamanho da tranquilidade do Micali? Ganhando Kevin na esquerda, Wallace na zaga, Caio na zaga, Gilberto no ataque, jogadores que estavam no DM, o Thales já jogou na última partida, ganhando esses reforços.
2: É, na verdade, quase meio time, né? Porque você pode pegar aí também o Dominique, que está fora, deixa para lá, mas aí você pega Caio e o Wallace e Kevin, praticamente, então a defesa toda.
3: Uma defesa, né? Uma gente de defesa.
2: São 3, né? É. Aí você coloca o Thales 4, tem também o Gilberto 5. São 5 jogadores que normalmente eram titulares nesse time do Londrina. Eu acho que a tranquilidade é grande, né? E principalmente a satisfação em saber que os reservas estão aí competindo, né? Tanto é que esses aí que nós citamos estão no banco. E, obviamente, isso dá uma segurança maior ao treinador para a partida, porque dependendo do que acontecer, ele pode sacá-los, né, do banco e levá-los a campo, e sabendo e sabedor, né, que esses aí podem, o que é que podem, né, lhe dar de retorno, porque já foram titulares, então tem essa condição.
1: E aí o Rafael Monteiro é lateral da esquerda, o Kevin também, e quem está jogando é o Heron Crespo, que é um zagueiro. Ele acerta em manter quem tá jogando bem, Samuel?
3: Ah, com certeza. O Heron Crespo, ele tem sido essa segurança ali pro Micalha, essa segurança ali no lado esquerdo, acho que tem que manter. E aí foi o que o Zago trouxe. É bom que isso aconteça, porque Kevin voltando, Rafael Monteiro também achei que entrou bem na última partida, inclusive sofre o pênalti ali pro Bruno Santos marcar o gol. Então você aumenta essa competitividade. Então eles veem ali esses dois jogadores que são naturais dessa posição. Peraí, tudo bem, né? O time tá ajudando aqui, o time, o Heron Crespo, mas o cara é zagueiro, tá fazendo essa função improvisada. Eu também quero mostrar serviço, né? Então eu acho que isso é muito bom, aumenta essa competitividade. Também o Wallace voltando, o Gilberto voltando. Eu espero muito que o Gilberto ele esteja em boas condições físicas, porque eu quero ver do Gilberto, né? O torcedor londrinense viu muito pouco do Gilberto ainda, então é muito bom que esses jogadores voltem, porque abre o leque aí de opções para o Micalha, porque teve partidas nessa Série B que o Micalha, né, o Alan Al olhava para o banco, não tinha ninguém para colocar, era só garoto. Então agora você tem mais opções para enriquecer, né, ali a escolha do Micalha durante a partida.
1: Meio-dia 46, o Marcelo Vieira Teixeira está dizendo assim, ó, tô na audiência de vocês, confiante de pelo menos um empate em Cuiabá e rezar muito pelo Mocelin. Sobre a arbitragem hoje, ele acredita que será boa porque a escola paulista tem muita qualidade.
2: Embora esse rapaz aí, o Candanção, o Matheus Candanção, ele é muito polêmico, né?
3: É.
2: Ele é meio que bipolar. Tem hora que ele faz uma excelente arbitragem, tem hora que ele... né? Apronta dentro de campo. É um jovem, é um árbitro que a Federação Paulista investiu muito nele, está sendo preparado para o futuro, mas no início ele foi um pouco afoito, né? Até perdeu um pouquinho de espaço, mas é um bom árbitro, sim.
1: Meio-dia 47. Daqui a pouco a Giovana vai nos trazer a rodada da Série B do Campeonato Brasileiro. É a 14ª essa?
2: Quinta,
1: né?
2: 15ª
1: rodada que já teve jogo, né? Londrina joga hoje, tem jogo final de semana. Não, daqui a pouco nós vamos saber. Meio-dia e 47. 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Meio-dia e 47, nós vamos a São Paulo. Valmir Jorge está pedindo passagem, é o Pretão da Pan. Diz aí, meu camarada.
5: Boa tarde, rapaziada. Tudo bem, Grande Zago, Samuel, Lobo? Vamos que vamos com os paulistas aqui no bate-pronto da nossa Jovem Pan News. E ontem, 3-0, foi bacana. Vini Júnior, Neymar voltando, o Brasil tá encorpando, tô feliz. Bom, vamos com os paulistas então, começando com o Corinthians, rapaziada, nesta quinta-feira fria, chuvisquinho, bem inverno aqui na capital dos paulistas. O Corinthians voltando hoje. Os jogadores voltaram hoje, 25 dias de férias. Dois não, né? Claro, obviamente o Memphis Depay, servindo a seleção da Holanda na Copa do Mundo, não. E o Carrillo, que esteve defendendo a seleção do Peru nesse amistoso agora em junho, também ganhou mais uns dias de folga e um prolongamento aí na reapresentação. Os problemas financeiros não foram resolvidos esses dias aí, não, viu? O presidente Osmar não conseguiu se virar, não. Os caras não recebem os salários desde o quinto dia útil e tá incomodando. Até o próximo jogo pelo Campeonato Brasileiro, dia 23 de julho contra o Remo, vão ser treinos e amistoso, que poderão ser amistosos. Tem um jogo marcado contra o Cascavel no dia 12, mas o Departamento de Futebol, Comissão Técnica, estão desenrolando mais um amistoso contra o Maringá, no Willie Davis. Rapaz, Diniz gosta do território paranaense. Então, né, jogou no Paraná Clube lá no passado, aquela coisa toda, então tem boa relação aí com a rapaziada. O Corinthians deve fechar também um jogo amistoso contra a equipe do Maringá. Já na Vila Belmiro, bom, Tomás Rincón aceitou a rescisão amigável oferecida pelo clube, viu? O venezuelano de 38 anos, tinha contrato até o final do ano, né? Mas aí já os caras se acertaram, tá tudo certo, então cada um cuida da sua vida e vamos em frente. E tem mais atletas que podem seguir o mesmo caminho aí, por exemplo, o Cuca, o técnico, deixou claro que não vai contar, além do Rincón, também com o lateral direito Mike, os zagueiros Ivaldo e o meio-campista Zé Rafael. Inclusive, nem tiveram compromisso de se reapresentar e tal, estão tentando acertar suas vidas com outras equipes. O presidente Marcelo Teixeira reconhece a dívida, que cresceu muito e tal, mas continua dizendo que está fazendo um bom trabalho ele e toda a sua equipe. Pois é. Já no Palestra, o Palmeiras, os atletas que representaram, aliás, se representaram ontem, né? E foi ontem à noite. Os caras ficaram em jejum, hoje de manhã já fizeram um exame, uma bateria de exames no Sírio-Libanês, o hospital é parceiro do Palmeiras, então eles já se apresentaram. E as novidades, o zagueiro Barbosa, contratado junto ao Botafogo do Rio de Janeiro, além do goleiro Kaique, que esteve emprestado ao Nacional de Portugal. É, e deve ficar por aí, ver se tem uma outra oportunidade, embora o Palmeiras esteja querendo trazer aquele menino de 17 anos, bom goleiro da Venezuela, aí como revelação e tal. A reapresentação ficou nesse período noturno, como a gente disse, né, para que ninguém comesse nada fora de hora e comprometesse nos exames hoje pela manhã. É bom lembrar que o Verdão tem 7 atletas disputando a Copa do Mundo. Piquerez, Sousa, Gustavo Gomes, Maurício, M. Martínez, Arias e Flaco Lopes. Já o tricolor mais querido no São Paulo Futebol Clube, mesmo com o Arboleda tendo sido reintegrado, o São Paulo não perdeu interesse no Domingos Duarte, não, viu? O zagueiro português recebeu uma outra proposta, ele recusou a primeira proposta salarial, mas recebeu uma outra. O tricolor deu uma melhorada aí, então espera que o cara diga sim, né? É bom lembrar que tem outras equipes também da Europa interessadas no futebol do rapaz. Ele tem contrato com o Getafe até o final do mês. E o Rafinha disse que Arthur Chaves, do Hoffenheim, e o Newton, do Botafogo, também interessa. O São Paulo tenta se reforçar aí para este segundo semestre. O presidente disse que falta dinheiro, está faltando para todo mundo, né? Mas o São Paulo vai tentar se virar e dar seu jeito para poder dar uma reforçada atendendo os pedidos de Dorival Júnior. Tá bom, gente? Uma boa quinta-feira fria para todos aí, hein? Valeu!
1: Valeu, Valmir Jorge, meio-dia e 51 em Londrina, trazendo o futebol paulista.
2: Que loucura, né? Para arrumar a notícia, né? O São Paulo tá aí. É, reintegrou o Arboleda, né?
3: Eu discordo agora dessa decisão aí, da reintegração do Arboleda, cara.
2: Mas não tem, meu. O cara tá lá, é do clube. Vai fazer o quê, meu?
3: Mas tudo que o cara fez aí, os rolês, dando sumido aí no São Paulo, eu acho que o São Paulo, assim, cara, não devia se rebaixar esse nível,
2: em
3: cara.
2: Em algum momento,
3: o Arboleda já não é mais o mesmo que foi.
2: Em algum momento,
1: mas é bom zagueiro.
2: Todo mundo engole um sapinho, viu?
3: Ah, não sei.
2: É
3: não.
2: Só achar o momento.
1: Ainda mais quando você não tem dinheiro.
2: Lógico, é. Mas
3: também
2: você não tem
3: dinheiro, tem essa
2: pô.
3: Questão, né, do dinheiro aí. Com
2: lógico.
3: Certeza.
2: E o Santos, cara, eu tava vendo.

0: tá o próprio clube ali, a instituição, os torcedores.
1: É, resta saber juridicamente como isso vai, né, ter o prosseguimento, porque o Flamengo já disse que vai entrar na justiça por se tratar de um mesmo caixa, né? O marido da Leila, que é presidente do Palmeiras, e aí entra a política no meio também, mas Pedrinho, seria bom.
0: E o Pedrinho disse que tá de mãos atadas. Disse que não pode fazer nada. O
1: Pedrinho se meteu
0: e agora
1: onde não devia, né?
0: É complicado, viu?
2: Meio-dia e 40... Meio-dia e 53, né? O Marcelo Vieira Teixeira tá mandando uma mensagem que o Zé Rafael seria um excelente reforço para o Londrina no segundo turno da Série B. Mas é muito fora da realidade, né?
1: Tá muito fora da realidade e até por problemas físicos, né? Ele operou a coluna e aí não jogou no Santos. Dificilmente aconteceria... uma situação desta, até porque cachorro mordido de cobra tem medo de linguiça, né? Já ouviu falar isso?
0: Eu não.
1: Aí trouxeram o Gilberto, né, numas condições parecidas, né, em relação ao Zé Rafael. Imagino que tão cedo o Belintano vai botar a mão nessa cumbuca aí, trazer jogadores veteranos e fora da realidade física e financeira do Londrina. Mas, claro, seria bom se viesse em condições.
2: É, e vai precisar, né, começar a trazer jogadores, né, já está aí o Arthur, né, o lateral que era da Ponte, o Raí Nascimento.
1: Isso.
2: Né, que
1: deve ser anunciado.
2: Deve ser anunciado a qualquer momento e precisa pelo menos mais uns quatro, né?
1: Olha, precisa reforçar, principalmente meio de campo, né, esses dias aí com aquela contusão do Lucas Marques, deu frio na espinha, né? Como é que você vai botar ali? Não que o Lucas Marques seja... excepcional,
0: mas
1: um bom jogador.
0: É um jogador muito importante.
1: Lógico.
0: E você não tem um cara ali muito nítido que você fala, não, o Lucas Marques tá fora, né, por cartão, se lesionou. Não, esse cara aqui aguenta, né, aguenta ali.
1: Não é como na zaga. Hoje se contunde ali a dupla de zaga, você já sabe, tem outra ali no banco.
0: Pronta pra entrar, né?
1: Fulano é o Caio e o Wallace. Pronto, acabou. Mas contunde um Lucas Marques. Quem que você fala de bate-pronto assim? Quem que vai fazer essa função? Né?
0: É difícil.
1: Tem o João Tavares, que tá aí cumprindo e tal, mas...
0: O André Cardoso entrou recentemente, mas muda, não é algo muito... que você realmente fala ali de prontidão. Não, esse cara aqui vai aguentar esse peso,
1: E o Londrina...
2: Eu acho que é o grande problema do Londrina é esse, né?
1: Nesse contexto aí que você puxou, né, com o Arthur e Raí Nascimento, caso realmente seja confirmado, ainda não foi anunciado, o Londrina tem que trazer peças prontas, né? Parar com esse negócio aí, né? Neste ano, pelo menos, de buscar promessas para
0: desenvolvendo toda
1: desenvolver,
0: hora.
1: Formar o cara, esse negócio todo aí. Eu acho que também, até eu lembrando-me aqui, vai fazer um investimento maior, tem lá o problema do CT, que ainda não desenroscou, talvez deixe o CT para o ano que vem, invista um pouquinho mais aí esse ano nas contratações para, né, tirar o Londrina aí dessa situação ruim que ainda está... Londrina ainda está na zona do rebaixamento. Temos que lembrar o torcedor disso aí.
2: Mas eu acho que a chance dele pontuar hoje é grande, porque praticamente será o mesmo time, né?
1: Sim.
2: A saída do Iago Teles apenas.
1: E até...
2: Há quanto tempo não se tem isso?
1: E até por conta do Cuiabá, recentemente o Iago foi expulso, né? Já cumpriu uma automática aí. Foi expulso
0: contra o
1: diante
0: Vila.
1: Foi expulso diante do Vila Nova, né? Naquele jogo aqui. Pela manhã, e depois não jogou em Criciúma, naquela derrota de um teta zero.
0: Aí cumpriu essa suspensão.
1: Aí cumpriu, e enfim.
0: E aí também é uma peça, não são duas, três peças que altera muito
1: a minha preocupação maior não é a ausência do Paulinho, do Iago, é a presença do Paulinho. Aí me arrepiou todo aqui agora, só de falar isso aí, né?
2: Mas qual seria a outra alternativa? É jogar mais fechado e com dois
1: botar mais um
2: frente?
1: No meio, né? Mete ali o Tavares e o Thales, né?
2: Mas o Paulinho não tá jogando bem, cara?
1: Não sei, momentos...
2: Jogou bem no último jogo?
1: No último jogo ele entrou meio perdidinho no final, diante do Atlético. Eu fiquei bem assim acompanhando ele. Falei, vou acompanhar esse cara aqui, ver o que ele faz. Perde a bola, baixa a cabeça, corre pro outro lado... não sei, não me agrada.
2: Não jogou bem contra o Vila, contra o Avaí? Entrou bem no jogo?
1: Entrou no final ali, naquele perereco ali, o time ganhando 3-2, aquele aperto.
2: Não foi dele o passe do gol do Bruno Santos?
1: Olha, eu não vou dizer aqui que não serve para o Londrina. Não é isso que eu estou dizendo. Só estou dizendo que nesse momento...
0: Para titular...
2: Mas você não quer que ele jogue, então não serve.
1: Não, não é que eu não quero que jogue, só estou dizendo que não me agrada. Pronto, cada um tem a sua opinião. A mim não me agrada, né? Eu jogaria com mais um no meio, fecharia esse time aí, ou então... Né? Armaria diferente, traria sei lá, eu, o Vitinho pro meio, bota

0: mais um lá na frente. O Gilberto, não sei, acho que não tem condições de jogar 90.
1: Não,
0: né?
1: Ainda não.
0: Não tem, né?
2: Tempo fora, mas eu,
0: né,
2: acho que...
0: Então esquece isso aí também.
1: Acho que mais do que a ausência do Iago Teles, a presença do Paulinho Mocenin, o Londrina realmente precisa repetir o mesmo ímpeto que demonstrou nesses últimos dois jogos em casa, né? Essa vontade, essa atitude que demonstrou de estar brigando nas bolas ali. É claro que você vai discutir essa questão tática ali de jogar com um time um pouco mais fechado, porque é a preocupação de você jogar fora de casa, mas acredito que o Londrina repetindo, né, a atitude que demonstrou nesses últimos dois jogos em casa, igual o Lobo falou, caminha muito bem para um empate, para pontuar ali, né, hoje à noite.
0: Teve um jogo que eu larguei mão, como se diz na gíria, do Paulinho Mocenin. Aquele diante do Atlético Goianiense lá em Goiânia que nós estávamos lá. Meu Deus do céu. Não ganhava uma bola, estava bem pertinho.
2: Mas o time também foi
1: faz
2: mal.
1: Faz tempo,
2: né,
1: também. Não, mudou muita coisa.
0: Mas depois entrou o Emiliano, que já foi embora.
1: Já foi embora.
0: Melhorou o time lá. Mas deixa para lá, deixa o Paulinho Mocenin, né, jogar a bolinha dele lá e tá tudo certo. Tomara que dê certo.
2: Eu acho que o esquema que o futebol exige hoje, ele recompõe bem, né? Para ajudar, volta, tem velocidade, tem gás, né?
0: É, ele tem esse quesito, né? Que em alguns momentos ele ajuda, sim. Até inventar o Paulinho Mocenin aí no passado como um jogador de meio de campo. Aí é um absurdo também, né? Mas, enfim, não é um jogador de todo mal. Só não me agrada, ponto.
2: Meio-dia e 59 na cidade de Londrina, 19 horas, a abertura da nossa jornada esportiva. Tem Londrina e Cuiabá, 15ª rodada da Série B do Campeonato Brasileiro. Tá acabando o turno já, hein, Xará? Ainda bem que venceu dois jogos, melhorou bastante a pontuação na tabela, né?
0: E esse Cuiabá, que é um time mediano também, não tem nenhuma grande estrela. Tava vendo aí a escalação diante do Avaí. Mas, obviamente, é um time intermediário e, como você disse, o Londrina ainda terá mais dois jogos em casa nesse primeiro turno. E ainda bem que pontuou aí, poderá fazer, quem sabe, 22 pontos ainda nesta primeira fase da competição.
2: E a rodada da Série B, Giovana?
3: Passar aqui para mostrar para vocês, abrindo a rodada Cuiabá e Londrina, 8h30. Depois nós temos amanhã Novo Horizontino e Vila Nova, às 19h. Sábado, 11 horas da manhã, Operário contra o América Mineiro. Criciúma, São Bernardo, às 16 horas. E domingo, muitos jogos para a gente acompanhar e ficar com a TV ligada, curtindo a Série B. Atlético e Avaí, às 4. Atlético, Ponte Preta, Atlético, perdão, às 16 horas também. Juventude, Ceará, às 16 horas. Fortaleza e Sport Recife, 18h30. Náutico e Goiás, 18h30 também. E a rodada só se encerra terça-feira, dia 30, contra Botafogo e CRB, às 8 horas da noite.
2: 13 horas e 1 minuto. Tem muita coisa para acontecer, mas daqui a pouco a gente vai saber, talvez ali no mês de julho, quem vai brigar por o quê na competição, né?
0: O Londrina nós já sabemos, né? Ele briga do décimo, né? Décimo segundo para baixo. Então, ele tem um campeonato à parte, ele não pode se dar ao luxo de não pontuar diante do Cuiabá, de vencer o CRB aqui, que será o próximo jogo, de não pontuar diante do América lá em Minas, que é a 17ª rodada, e a 18ª vencer o Botafogo aqui, que são adversários diretos, né, do Londrina para a permanência nessa Série B. Sabemos que o Londrina não vai brigar lá com, né, Novo Horizontino, com Vila Nova, com São Bernardo, né, com Criciúma, não vai. Mas vai brigar com esses do seu tamanho, da mesma prateleira, que são esses aí que eu citei.
1: Inclusive, falando sobre esses adversários, a Giovana passou aqui que o último jogo dessa rodada será Botafogo e CRB. Os dois times à frente logo à frente do Londrina, nesse momento ali na tabela. E o Avaí, que está um ponto abaixo ali do Londrina na tabela, vai enfrentar fora de casa o Atlético. Então, Londrina, com certeza, tem que fazer a sua parte, mas vai estar de olho nesses dois jogos.
2: 1h, 2 minutos. Depois do intervalo, o nosso bate-pronto nacional.
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16: Foi para mal ou porque sei lá o quê, é isso, não é a idade que vai determinar, sabe? Como eu tenho dito há algum tempo, o Danilo, há pouco mais de 6 meses, fez uma grande atuação, além de marcar o gol decisivo do jogo mais importante do nosso continente em toda a temporada, que é a final da Libertadores. Ele jogou muito bem, fez o gol, evitou um gol, né? Aí, de repente, o cara não serve para jogar. Ah, não, mas ele não joga mais na lateral. É uma questão de readaptação. Ele está se readaptando ali. E consegue cumprir. Até porque, no time do Carlo Ancelotti, os laterais não precisam ser aqueles laterais que apoiam o tempo todo. A não ser que tivesse o Wesley, que aí ele estava montando um esquema para o Wesley explorar esse potencial ofensivo do Wesley, que também sabe jogar defensivamente, sim. O Danilo e o próprio Douglas são jogadores que... O Douglas está descendo mais. Ele está liberando mais o Douglas. Mas eles são jogadores da linha defensiva. A função deles é formar uma linha de quatro na defesa. O apoio, a chegada à frente, é um, digamos assim, uma tarefa secundária dentro da tarefa, das tarefas que eles têm no jogo. Prioritariamente, vocês formam a linha de defesa. E ali ele vai bem. Não vejo nenhum problema até agora. Vai ser mais exigido também. E aí poderemos avaliar tanto o Douglas, quanto ele, quanto os demais, quando enfrentar adversários melhores que vão exigir mais. Agora, quais os grandes laterais direitos que o Brasil tem aí para convocar para o lugar dele? Não tem muita opção, não, cara. O Wesley machucado, né? O outro menino lá, o Wanderson machucado, né? Então você pode falar, ah, tem o fulano, tem o ciclano.
17: Ele testou o Vitinho, testou o Paulo Henrique.
16: Exato, mas não tem assim, ninguém que você fale assim, não, esse é o cara, não tem. O melhor era o Wesley. Era o melhor jogador para a posição, mas se machucou. Então ele está levando o cara da confiança dele, ele com ele que vai. Qualquer outro que estivesse ali, não ia gerar uma situação, não, esse é o dono da posição, tem um novo... O novo Leandro, o novo Cafu, não. O novo Carlos Alberto, não tem. Não tem esse jogador. Esquece. né? E ele é um belo jogador, tem uma carreira sólida, um cara experiente, até agora está dando conta. Vamos ver como é que vai ser mais adiante, né? Você falou do Marcelo, né? O Marcelo já foi criticado em Copas do Mundo contra a Bélgica, por exemplo, né?
17: Uhum.
16: Que tinha ele e o Felipe Luiz. Jogou ele. E foi muito criticado, porque o Marcelo, ele era, de fato, um jogador que defensivamente não era brilhante, mas ele criava barbaridade lá na frente, né? Então, se não tinha um sistema que favorecesse, que o protegesse, ele era um ponto vulnerável em alguns momentos, sim. Porque ele era excelente ofensivamente na criação de jogadas. Não só de... O Marcelo não era o lateral de ir no fundo e cruzar, ele fazia jogadas, ele criava jogadas. Ele gerava muito jogo. Então, era um jogador excelente, mas não era perfeito. Se fosse perfeito, ele defenderia tão bem quanto atacava. E essa vulnerabilidade, eventualmente, os adversários aproveitavam. Então, mesmo um jogador que genial na posição, né? Excelente, vou usar uma palavra mais adequada. Genial, acho que é muito, né? Mas excelente como o Marcelo, sofria críticas, né? Então, acho que assim, os laterais que o Brasil tem, assim, é um ótimo lateral direito, muito veterano, de fato, e um outro que é um jogador correto, bom jogador, cumprindo bem a sua missão, mas a função deles é defensiva, prioritariamente. E ele tem dois caras que jogam pelos lados ali, que são atacantes, um pela direita e um pela esquerda. Então, o corredor está sempre preenchido, né? O lateral puder apoiar, puder chegar em alguns momentos, ok. Isso está se ajustando. Ele, quando definiu o meio-campo de uma forma mais organizada com Casemiro, Bruno Guimarães e Paquetá, um de cada lado, e o Casemiro o primeiro homem, já deu uma estruturada, né? E o Matheus Cunha, até muita gente fala que é... Aliás, fica essa discussão boba. É 4-4-2, é 4-3-3. Cara, isso é tão interpretativo. Em alguns momentos do jogo, quando o Matheus recua e se aproxima dos meio-campistas, alguém pode enxergar ali um 4-4-2. Não é crime nenhum. Ficam os donos da verdade. Não, é 4-3-3, é 4-2-4. Ah, vamos procurar o que fazer, bando de cagadores de regra, pô. Sabe? Em alguns momentos parece um 4-4-2 mesmo, porque o Matheus ele se aproxima dos meias.
17: Ele é o losango, como
16: diz. É o losango. Alguém pode entender como 4-4-2. Qual o problema? Sabe? Essa coisa professoral. Ah, eu fiz o curso da CBF, fiz o curso de tática, então eu posso... Ah, vai procurar o que fazer. Bando de malas. Gente chata. Gente chata. Alguns momentos parece um 4-4-2, sim. Eu estou pouco me lixando por qual é o sistema de jogo. O Tostão sempre fala sobre isso, né? Que são vários sistemas de jogo que são apresentados por uma equipe ao longo da partida. Quando se defende de um jeito, quando ataca de outro, quando tem a bola, quando não tem a bola. Isso muda. Não existe uma fórmula rígida. O time joga no 4-4-2. Fica 4 aqui, 4 aqui. Não, às vezes um dos atacantes volta, aí se une aos homens do meio campo, aí forma uma linha de 5 ali marcando no meio. Às vezes baixa um volante e vai se juntar, forma uma linha de 5 lá atrás. Muitos times estão usando 5 homens na defesa em vários momentos da Copa do Mundo, né? Então, em alguns momentos, o que acontece? Ele, com a aproximação do Matheus, é como se ele se transformasse no meio campista, na ponta do losango. E aí você tem 4 caras mais próximos. No primeiro jogo não tinha isso. O Casemiro fala isso desde aquele jogo do Marrocos, muito sobrecarregado, porque estava todo mundo muito espaçado, os dois se revezando, ora o Bruno, mais o Bruno, ora até o Paquetá caindo na direita para cobrir um corredor ali que estava vazio, com a ausência do Wesley, né, que era o cara que ia fazer essa função. Marrocos, um time melhor também. E Marrocos tinha a bola e trabalhava com muita facilidade no meio campo. Isso mudou, isso melhorou. Ele ajustou esse posicionamento. E o Matheus acrescenta, porque se fosse o Igor Thiago, ele ficaria lá na frente como centroavante, marcando cedo de bola, que faz muita pressão, né? E esperando que a bola chegasse para ele fazer um pivô, tentar uma jogada. O Matheus Cunha, não, ele circula, ele volta, ele se aproxima, ele participa do jogo, ele rouba a bola, né? Como roubou, por exemplo, na jogada do primeiro gol contra a Haiti, que ele faz, ele começa e termina a jogada. E aí o Vinícius fica descansando mais à frente. Pode observar, o Vinícius não volta, né? O Rayan ontem voltando para recompor, e o time fica mais encorpado, com mais aproximação entre os jogadores de meio campo, os próprios laterais, a junção do Matheus Cunha, atacante, aos homens de meio campo, e você tem ali um cenário mais interessante para a seleção brasileira. O time teve esse avanço, acho que isso aí está muito claro. Está muito claro, melhorou bem. Acho que melhorou bem. E os laterais têm, como eu falei, a função deles é uma função prioritariamente defensiva, de forma a linha defensiva. E acho que os dois estão cumprindo bem. Agora vão ser mais exigidos, todos vão ser. O Marquinhos vai ser mais exigido, o Gabriel vai ser mais exigido, todo mundo vai ser mais exigido, porque vai chegar uma hora que você vai enfrentar jogadores melhores, né? Ou times com, também mais arrumados, mais competitivos. Isso já deve acontecer na próxima fase. Se for a Suécia, por exemplo, a Suécia, além do Gyökeres, que é o atacante do Arsenal, né, vice-campeão europeu, campeão inglês, tem um jogador muito bom que é o Isaac. O Isaac passou uma temporada muito ruim por conta de lesões, muito ruim no sentido de não ter jogado tão bem como se esperava no Liverpool, foi contratado por uma fortuna junto ao Newcastle, né? Que aí você falou do Bruno Guimarães, é difícil sair do Newcastle porque eles pertencem aos sauditas, têm muito dinheiro, então eles não vendem fácil, eles não dependem do dinheiro. O Isaac, ele forçou para sair, O Bruno Guimarães, vendo e mestre, está sendo especulado aqui a colar, é difícil ele sair porque o clube tem grana e não vai vender barato. Então, assim, a Suécia tem esse jogador, por exemplo, é um jogador difícil de você marcar. Circula muito, não trabalha só dentro da área, dá assistência, circula, faz gol, finaliza. Já é um desafio maior. O próprio time do Japão, coletivamente, um time até que se apresentou de forma interessante, deve oferecer mais dificuldade se for adversário do Brasil. Então, todos eles vão ser mais exigidos em algum momento, né? Mas acho que até aqui está ok. E assim, o importante é entender o seguinte, o grau de dificuldade vai aumentando na Copa do Mundo, né? A tendência sempre é essa. E você tem, vou repetir de novo o que eu falei no começo do programa, você tem dias de treino. O Ancelotti agora tem dias para treinar. 4 dias, 5 dias, 6 dias, intervalos, dias seguidos para trabalhar. E esses dias vão se acumulando. E aí, se ele fizer um bom trabalho, o time vai melhorando. Se o meio-campo se acertou, não é porque ele mudou só o posicionamento, ele treinou com os caras, pô. Ele ajustou a equipe já no segundo tempo do jogo de Marrocos e na sequência também. E aí você conversa, você discute, você analisa, você fala com seus pares, fala com o jogo e vai ajustando. É isso. Tem treino acontecendo. A gente tem que lembrar isso. A gente fala muito aqui no Brasil sobre os times brasileiros, quando tem uma semana livre para treinar. Isso vale para a seleção também. A seleção tem dias de treinamento. Isso é um luxo do ponto de vista da montagem da equipe, porque quando você trabalha nas datas FIFA, elas são muitas... Mas elas são curtas, são períodos muito curtos, de 8, 10 dias, né? Entre viagens, jogo fora de casa, jogo em casa. E ele não tem tanto tempo assim para trabalhar. Agora ele está tendo esse tempo. E, consequentemente, ele pode apresentar mais. Então, existe uma evolução, evidente.
18: E outra, né? É aí que aparece o trabalho do treinador. É aí que aparece o trabalho do treinador. Porque se o Brasil, se a CBF decidiu contratar um cara do peso do Ancelotti... Né? Foi para isso. Para nesse pouco tempo que tem, dar uma arrumada nesse time da seleção brasileira. Já já eu vou chamar o Viga também, tá no Rio de Janeiro, até para falar dessa situação do Ancelotti. 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O Rodrigo Viga está com a gente lá do Rio de Janeiro. Rodrigo Viga, você também foi um dos que sempre questionou as críticas exageradas e às vezes injustas ao Vinícius Júnior, contra o Vinícius Júnior. E o homem está calando a boquinha de muita gente. E outra, Viga, esse tempo que o Ancelotti agora tem para treinar, que o Mauro deixou claro aqui, pode ser o diferencial de ter um treinador gigante como ele? Porra, a gente tem na seleção brasileira um dos maiores técnicos da história do futebol. Será que esse momento que ele vai ali adaptando, evoluindo com a seleção brasileira, pode ser o determinante para essa seleção ser competitiva e até disputar o título da Copa do Mundo, Viga?
19: Tudo bem, Thiago. Boa tarde para você, boa tarde para o nosso ouvinte espectador internauta da Jovem Pan. É inegável e indubitável que houve uma evolução da seleção brasileira, rodada após rodada, adversário após adversário. E aí, depois de 15 jogos à frente da seleção brasileira, com 15 escalações diferentes, o que eu estou esperando e aguardando do técnico Carlo Ancelotti? Que, enfim, ele tem encontrado, se não, o time ideal, mais perto daquilo que é o conceito, a filosofia daquele que considera o melhor para a seleção brasileira. E acho que ele está relativamente perto disso, a começar pela opção que ele teve pelo Rayan, em vez do Luiz Henrique, após a contusão do Rafinha. Acho até que quem alavancou essa entrada do Rayan na seleção brasileira foi o Wesley, ao se contundir, e aí o técnico Ancelotti precisou lançar mão do Danilo, que é um jogador que vai menos ao fundo, é um jogador mais defensivo do que ofensivo, e aí, para fazer essa complementação também defensiva, para ajudar o Danilo, ninguém melhor do que o Rayan, melhor até do que o Luiz Henrique, e nem se compara com o Rafinha. Agora, a história do técnico Carlo Ancelotti tem sido, inclusive, quando ele brilhou com os Galácticos do Real Madrid, não é apenas de sorte, não foi obra apenas do acaso, mas, às vezes, ele não tinha o melhor time na mão, não tinha a melhor filosofia, não tinha, talvez, o time mais competitivo, mas conseguiu chegar aos títulos. E é isso que se espera do técnico Carlo Ancelotti. Então, a expectativa agora é que, realmente, ele, depois desses 15 jogos, possa ter uma filosofia, um conceito mais perto daquilo que ele considera mais perfeito na cabeça dele, mais ideal para que a seleção brasileira possa avançar um pouco mais. Agora, diante de todos os elogios e todas as críticas que eu fiz até agora à seleção brasileira, acho que a gente precisa relativizar tanto as críticas quanto os elogios, porque eu não imaginava que a Escócia fosse tão débil, tão frágil, fosse tão fraca defensivamente ao ponto de entregar 2 dos 3 gols ontem, entregar 3, né? Porque mal anularam o gol do Vini Júnior. É um ensejo para falar do Vini Júnior. Sempre achei que o Vini Júnior era um jogador que estava sobrecarregado em todos os sentidos na seleção brasileira e continua sendo a principal e única válvula de escape dessa seleção na Copa do Mundo. Então, esse tempo para treinar, pode ser que o técnico Ancelotti, que falou em identidades, mas acho que ele quer, na verdade, diversidade, opções alternativas, ele possa construir também essas alternativas, porque vai ter um dia com uma seleção mais difícil, mais complicado, que o Vini Júnior não vai ter o espaço, não vai ter esses corredores de mobilidade que ele teve tanto contra a Haiti quanto na seleção da Escócia. Agora, a melhor coisa que aconteceu para o Vini Júnior foi a convocação do Neymar. Sabe por quê, meu caro Pilhado, ouvinte, espectadores e internautas da Jovem Pan? Porque a luz fica muito em cima do Neymar, a expectativa, os olhares, o frisson, o frio da barriga da torcida, mirando o Neymar. Então, eu acho que deixa um pouco mais à vontade o Vini Júnior para jogar futebol, o que ele faz de melhor. Então, acho que ele também está sendo, de certa forma, favorecido por esse farol que é o Neymar, né? Por esse atrativo, essa atratividade que é o Neymar, para que ele possa jogar futebol. Agora é um baita de jogador, você pegar a arrancada, o estouro, a explosão do Vini Júnior, ele faz me lembrar muito o Ronaldo Fenômeno. Só que, guardadas as devidas proporções, não tem talvez a mesma eficiência ou produtividade quando chega na cara do gol. Mas é a principal peça do Brasil e acho que, como eu disse, elogios e críticas precisam ser relativizados porque a Copa do Mundo vai começar a partir de agora. Adversários mais complicados, mais difíceis, os nossos defensores vão ser mais testados. Nesses últimos dois jogos praticamente não foram exigidos e, principalmente, como é que vai ser a marcação em cima do Vini Júnior? Acho que esse é o ponto fulcral nesse tempo que o Ancelotti vai ter à disposição para encontrar opções e alternativas, porque hoje quem olha para a seleção brasileira vê que o Vini Júnior é o escape, é a solução, é a bola da vez, é o craque do time. Se marcar o Vini Júnior, a gente precisa ter opções. Ainda não enxerguei isso na filosofia do técnico Ancelotti, não, viu, Pilhado?
20: Oi, Pilhado, não está vindo o seu áudio, Pilhado.
16: Está fechado.
18: Ah, eu deixei no mute aqui. O Viga falou, obrigado, Bruninho, dessa situação, né, do Neymar, de tirar até um pouco desse peso, da pressão no Vinícius Júnior. E aí, agora, para alegria de Mauro César Pereira, falando aí da estreia, né, dessa volta do Neymar à seleção brasileira, vai ser que nem um cara a cara, né? Vai ter que falar do Neymar às vezes. E aí ontem, ô Mauro, pelo menos tem a justificativa, né? O Neymar volta para a seleção brasileira, ele entra em campo, e aí realmente, né? Quando ele entrou, o estádio foi abaixo. Mas vou ser até sincero, tá? Eu acho que já estão começando a perceber um pouco do protagonismo do Vinícius Júnior. Porque eu esperava ter um couro.
16: Estão começando a perceber? Eles estão começando a perceber. Os caras compraram ingresso, foram pro jogo, botaram camiseta amarela e não perceberam ainda. Estão começando a perceber o protagonismo do Vinícius. Tá de sacanagem. O pessoal faz o quê? Faz selfie, não vê o jogo? Como é que é essa torcida do Brasil? Movimento verde e amarelo. Eles ficam fazendo o quê? Selfie vendo o jogo. É só olhar pro campo. Ô,
18: Mauro, peraí, sério. É impressionante o quanto se grita o nome do Neymar ainda. Ah, é impressionante,
16: É típico dessa torcida de Copa do Mundo. É a Brasil selfie. É ver e ser visto. Momentos instagramiáveis, não é assim que fala? É isso. Cara, esse pessoal não vê jogo. Eu duvido que esteja.
18: Instagramável.
16: Difícil essa palavra desgraçada. Mas, pô, cara, os caras vão pra lá pra fazer selfie, colocar no Instagram e tal, tá prestando atenção em jogo, nada disso. Se guiar por um negócio de torcida se guiar por torcida já é um erro em qualquer situação. Torcida de Copa do Mundo, menos ainda. Pessoal desvinculado do futebol, que se junta nessa hora, pela festa, pela farra, entendeu? O que eles falam, gritam, pouco importa. Agora, o cara tá percebendo agora que o protagonista é o Vinícius, porra, só agora tá percebendo? Pelo amor de Deus, hein? Tá pagando ingresso caro e não tá vendo o jogo, não tá prestando atenção no jogo. Porra.
18: Quando o Neymar ele vai, né, para o aquecimento, tem muitos gritos. Quando o Neymar entra também, mas não foi aquele coro do estádio inteiro, olê, olê, olá, Neymar, Neymar, como eu esperava. Foi o grito ali, né? Ah, reagiram muito, comemoraram muito. E o Neymar também falou, né, depois do jogo. Realmente, o Neymar entrou, o Neymar se mostrou até emocionado lá, né, em alguns momentos, e até fotos aí do Neymar se mostrando emocionado lá durante o jogo, né? Até na entrada dele. Kaique, a gente pode botar na tela o que o Neymar falou? A gente tem a arte ou a gente tem a sonora dele? Se a gente tiver a sonora, a gente vai colocar aí, ó. Com certeza eu posso colocar esse dia como um dos mais especiais. É um sonho de qualquer menino vestir a camisa da seleção brasileira. E eu vesti por muito tempo. Me lesionei aqui, fiquei longe por muitos dias. Senti a saudade, ficava ansioso de tentar estar de volta. E hoje eu consegui voltar depois de quase 3 anos. Estou muito feliz e emocionado. Me emocionei sim, sozinho, no vestiário, chorei. Foi um alívio muito grande poder viver tudo isso de novo. E tem isso, né? Bruno Prado. O Neymar, ele estava há 3 anos sem defender a seleção brasileira. 3 anos. Um cara que até pouco tempo mandava na seleção brasileira. Essa é a verdade. Né? O Neymar ditava o ritmo na seleção brasileira. O Neymar era disparado o grande nome da seleção brasileira. Era o 10. E dessa vez o Neymar está passando por uma experiência diferente. Dessa vez o Neymar, Bruno Prado, ele está tentando se adaptar, eu acho que está conseguindo, está sendo até elogiado pelo Ancelotti nas coletivas por isso. Ele está vivendo uma situação de coadjuvante. Ele sabe que ele é protagonista no nome, que aonde ele pisa tem toda aquela idolatria, é ovacionado, mas ele percebe que hoje na seleção brasileira ele é um coadjuvante buscando seu espaço e buscando um momento para tentar ganhar mais minutagens pela seleção brasileira, Bruno. E outra, realmente ainda muito ovacionado. Quando foi para o aquecimento, o estádio foi abaixo. E quando entrou, foram muitos aplausos ali também para o Neymar, Bruno Prado. É, mas não mudou muito no jogo, né, Bruno? Não foi uma entrada, nossa, entrou e brilhou. Entrou e ganhou ritmo, é isso.
20: Sim, acho que esse era o principal objetivo, né? Nem dava para esperar que ele arrebentasse com o jogo. Porque ele está um mês e pouco sem jogar, ele já está com 34 anos, ele está na reta bem final da carreira dele. Aí é uma coisa minha, não é nenhuma informação. Tenho até dúvida se ele volta depois da Copa. Acho que até o fim do ano ele vai, né? Ele tem um contrato com o Santos, acho que ele vai cumprir isso até o fim do ano. Depois não sei se ele vai seguir. É, no Brasil, acho bem difícil que ele siga. Se ele seguir, talvez jogue um pouquinho nos Estados Unidos, mas aí já não importa. Aí é achismo meu, não é informação nenhuma, né? Mas sobre o fato, né, dele entrar em campo, acho que a intenção mesmo foi ganhar ritmo. Acho até que ele participou bem, nada demais, mas ele participou bem do jogo, se movimentou, pegou na bola bastante. Ele é um jogador que chama muito, até acho que ele poderia ficar um pouco mais paradinho, né? Mas ele não consegue, é o jeito dele mesmo, ele vai, busca a bola, ele chama o tempo inteiro, se ele dá opção. E é um jogador que está ali também porque os atletas gostam muito dele, acho que isso é sincero, não acho que isso é uma coisa para mídia, para politicamente correto, acho que os jogadores gostam dele, ele gosta de estar ali e ele está bem consciente da condição dele, é ele que sente dor, que machuca, que vai fazer a recuperação. Ele que com certeza sente que o corpo já não obedece à mente como obedecia. Então ele sabe bem o lugar dele hoje na seleção, que ele vai entrar de vez em quando, que ele pode ajudar de uma maneira diferente do que ele poderia nas outras Copas que ele disputou. Ele sabe que está numa reta final de carreira, ele queria estar lá, então ele também, para ele... É, com certeza ele está feliz de estar lá. Então o Neymar é um cara que vai ajudar quando for preciso. E em algum jogo que o Ancelotti não o coloque, não acho que ele vai criar problema nenhum com isso. Ele acho que ele tem muita consciência do lugar dele hoje no time. E ele é um cara tranquilo. Eu acho meio estranho, assim, o Neymar é um cara explosivo. O Neymar me parece assim, um cara bem tranquilo assim, na convivência diária. Ele tem no jogo, ele é um cara... pilhado, agita, reclama, vai, toma porrada e briga com o adversário, reclama com o juiz. Mas, sim, no dia a dia ele é um cara que acho que ele está... Ele convive tranquilamente com um grupo de atletas e hoje ele tem muita consciência do que ele pode fazer, de como ele pode ajudar e mesmo que seja fora de campo, ele vai estar ali para ajudar como ele pode. Mas dentro de campo pode ter um momento ou outro que ele pode ser útil. Mas não imagino assim que em algum momento ele vai virar titular da seleção na Copa. Isso eu não acho que vai acontecer, não.
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6: Diverte-se aí, né? Esse pêndulo, a ligação entre meio e ataque, ataque e meio, hora ele joga como centroavante, hora complementando ali o setor de meio de campo, e o Vini Júnior pelo corredor esquerdo, tendo liberdade total para flutuar por onde quiser no comando de ataque, sem muitos compromissos defensivos. Então, diante dessa arquitetura, desse organograma, acho que ficou mais difícil a presença do Endrick na seleção brasileira. Agora, a reivindicação em torno do Endrick foi muito por conta da opção feita pelo Ancelotti de forma errada, errônea e equivocada no primeiro jogo. Ele me vai de Igor Thiago. Com todo respeito ao Igor Thiago, eu no Paroímpa, na pelada, no rachão, não seria o primeiro a ser escolhido. Seria talvez o 25º ou 26º dessa fila da seleção brasileira. Então, acho também que esse frisson, essa cornetada em favor do Endrick, tinha muito a ver com a possibilidade de o Matheus Cunha ficar de fora e o Igor Thiago ser o titular da seleção brasileira. Ainda bem que isso não aconteceu. Quando eu falo ainda bem, é sobre o Igor Thiago, viu, Pilhado?
7: Mauro César Pereira, a gente fala muito, né, desse protagonismo do Vinícius Júnior, que muito se fala em Neymar. E o próprio Neymar ontem, Mauro, ele disse o seguinte: fico feliz pelo carinho da torcida, de todo mundo, mas mais feliz ainda por nossa equipe estar indo bem. Muito feliz pelo momento do Vini. Vini hoje é o nosso principal jogador e está numa fase incrível. Vem nos ajudando, decidindo jogos. Isso é importante para nós. Ou seja, o Neymar, que o próprio Vinícius Júnior diz que é o ídolo dele, né? Tendo esse reconhecimento que muitos, mediaticamente, né, jogam os holofotes mais para o Neymar, e o próprio Neymar fez questão de jogar o holofote para o Vinícius Júnior, Mauro. Pode ser, até mostrando um pouco do que ele conversou com o Ancelotti, com a comissão técnica da seleção brasileira, de que ele não se colocaria como protagonista e trazendo, assim, uma visão de grupo, reconhecendo, inclusive, um companheiro como principal jogador da seleção brasileira?
8: Eu não dou muita importância para isso, não, Thiago. Para mim, o Neymar é um reserva, voltando de uma longa inatividade, tentando ganhar espaço no grupo. Declarações protocolares adequadas ao momento. Vai falar o quê? Eu sou o protagonista? Ele sabe que não é. Não dá para dizer isso. Então, correto, falou algo meio óbvio até. E seguimos. Eu não dou essa importância toda, não. Acho que eu nem sei nem se o Neymar vai voltar a jogar na Copa do Mundo. Talvez nem entre mais no time, né? Porque ontem foi uma situação favorável para ele entrar depois dessa longa inatividade, essa situação toda. Mas haverá uma nova chance como essa? Se ele estiver precisando ganhar um jogo, ele vai lançar o Neymar? Será? Não sei. Talvez ele nem jogue mais. Talvez tenha sido só esse momento. Isso aí o tempo vai dizer.
7: É verdade. Bruno Prado, porque daqui a pouco, né, daqui a pouco, agora, vão ser jogos de mata-mata. Dessa vez, o Neymar entrou, estava 3-0, ganhou ritmo, tudo muito bem, bonito. Agora, o próximo jogo deve ser duríssimo, né, já para começar falando, a gente teve aí um jogo contra o Japão, que o Brasil abriu 2-0 e foi o que foi, né? É, tem a Holanda, a Suécia, eu concordo com o Mauro, seria o melhor adversário, mas você concorda com o Mauro César Pereira, Bruno? Será que realmente pode ser um momento em que o Neymar não tenha mais tanto espaço? Porque ontem o Neymar entrou em campo, faltavam 25 minutos para acabar a partida, mas agora é mata-mata, ou não? Ou você acha que o Ancelotti acredita mesmo que o Neymar possa fazer diferença em jogos e ele vai entrar mesmo sendo um jogo de mata-mata?
9: Eu acho que, assim, depende do jogo. Acho que depende das circunstâncias do jogo. Pode ter jogo que o Ancelotti pode contar com ele, é, por ser um cara muito talentoso, que ele precise que o adversário dê campo para isso, que esteja muito fechadinho. E ele é um cara que pode achar um espaço mínimo ali, um espaço onde não tem, da maneira que ele pode hoje, mais perto do gol, sem precisar recompor tanto. Pode ter um cenário assim. É, e pode ter jogo que não dá, que está um jogo de uma outra maneira, um jogo muito, muito físico, muito pegado, muito corrido, e aí não tem muito o que fazer. Então, eu imagino que o Ancelotti é uma opção que ele tem e que ele pode usar em algum momento, mas não acho que é uma coisa que está na cabeça dele. Não, todo jogo eu vou ter que colocar o Neymar. Acho que vai depender muito do jogo, vai depender muito da circunstância, muito do adversário, muito do que o jogo vai pedir. E aí ele tem o Neymar, ele tem o Endrick, ele tem o Luiz Henrique. Não sei se o Luiz Henrique perdeu espaço mesmo, né? Já é o segundo jogo que ele nem entra. Martinelli tem entrado mais, né? Martinelli entrou nos últimos dois jogos. Ele tem algumas opções ali que ele pode usar de acordo com o jogo, de acordo com o adversário. Mas não acho que Neymar vai ser uma coisa obrigatória. Não, o Neymar vai estar todo jogo. Acho que ele vai entrar de acordo com o jogo. Pode ter jogo que seja importante ter o Neymar ali. Mas não acho que é uma coisa que o Ancelotti vai ter na cabeça, assim, eu vou colocar ele, seja independente da situação. Eu acho que ele vai colocar quando ele achar que o Neymar pode ajudá-lo e pode ajudá-lo num jogo em que o Brasil está com dificuldade de achar um espaço e ele, com a qualidade que tem, pode ajudar a achar esse espaço mínimo.
7: E você acha que o Neymar é um jogador para ajudar nesse aspecto?
9: Sim, acho que sim. Acho que ele pode ajudar em alguns cenários. É um cenário, o Brasil... o adversário muito retrancado, o adversário muito atrás, o adversário dando a bola, deixando o Brasil com a bola no campo de ataque, marcando perto do seu gol. Ele é um cara que pode ali, ele vai ter a bola também, né, como o time vai estar instalado nesse cenário no campo do adversário, vai ter a bola perto da área e ali ele pode ser perigoso, ali ele pode ajudar. Se for um jogo de uma intensidade, se eu preciso de um cara para apertar a saída de bola para lá, pressionar o zagueiro, aí não dá para ele. Aí ele não vai conseguir fazer. Ele não vai conseguir, Neymar, você vai lá e dá uma. Você vai lá e aperta o zagueiro dos caras, ou vai lá, você acompanha o volante do cara, o volante deles, não deixa o volante dos caras jogar. Aí não vai dar. Mas num cenário assim de um que o Brasil vai se instalar no campo de ataque e precisar achar um espaço, ele pode ser útil.
7: Eu acho também que o Neymar pode ainda ter oportunidade, talvez por menos minutos, né? Eu vou perguntar. Isso para o Rodrigo Viga, também para a gente falar dos próximos adversários. Com certeza, também não sei se com certeza, não sei se a Suécia acaba sendo muito mais fácil do que o Japão. Porque eu acho que o Japão, na hora do mata-mata, não vai ser esse bicho-papão todo também, minha opinião. 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Bom, Rodrigo Viga, né? A gente estava falando sobre essa situação do Neymar, que o Mauro acredita que ele possa nem entrar mais na Copa do Mundo, né? Que entrou nesse jogo que já estava ganho, deu atenção lá, deu uma satisfação para a torcida, e o Bruno já acreditando que em alguns momentos, para achar espaços, o Neymar ainda pode ter chance de ser decisivo nesse mata-mata, Viga. E outra, qual seria o melhor adversário para você? Vai ser definido hoje. Hoje jogam Japão e Suécia e a Holanda também joga contra a Tunísia. Hoje vai ser definido o adversário do Brasil na fase 1, 16 avos, Viga.
10: Pilhado, assim como você, eu também defendi durante muito tempo a presença do Neymar na seleção brasileira por tudo que ele fez e sozinho em 3 Copas do Mundo. Então, sempre achei que foi pelo menos um ato de reconhecimento. É um cara que carregou 50 contêineres, 200 bigornas e 300 caminhões sozinho nas costas. Porque ele olhava para o lado, ele não era nem a ausência de coadjuvante, não tinha nem figurante na seleção brasileira, a linha de corte sempre é a Olimpíada de 2016, daquele grupo, internacionalmente, ninguém se tornou um atleta de ponta, com exceção do Marquinhos, que é zagueiro defensor e não resolve jogo, não resolve partidas. Então, eu sempre fui um defensor da presença do Neymar na seleção brasileira, a despeito de tudo que ele faz, fala ou deixa de fazer fora de campo, que não é problema meu. Mas essa contusão dele na reta final foi muito comprometedora para a utilização e o aproveitamento dele na Copa do Mundo, porque ele ficou mais de um mês sem jogar, ele já estava há quase um ano, quase mil dias, melhor dizendo, sem vestir a camisa da seleção brasileira, ficou mais de um mês sem jogar e é claro que nesse interregno, nesse interim, nesse intervalo, nesse ato aí de um mês, ele estava primeiro pensando em recuperar a panturrilha para depois pensar também num vigor físico melhor. Como, para mim, a Copa do Mundo vai começar a partir de agora, com jogos mais duros de mata-mata, acho que o Neymar só vai entrar na boa. Me surpreendeu até a minutagem que ele teve na partida contra a Escócia. Mas é justificável, visto que o jogo já estava definido, já estava decidido, já estava 3-0, e o time da Escócia, não se iludam com tudo que foi dito, visto ou falado, é realmente um time digno de ficar fora da fase de mata-mata da Copa do Mundo. Muito ruim, muito limitado, e que não exigiu do Brasil nem na parte defensiva brasileira e na parte defensiva escocesa foi aquela lambança, aquela atrapalhada toda que a gente viu e que a gente falou aqui no microfone da Jovem Pan. Agora, olhando para frente, olhando em perspectiva, sobre melhor e sobre pior. O pior adversário para o Brasil, dos três, para mim, seria a seleção da Holanda. Acho que tem bons valores individuais, é um time relativamente organizado, se bem que também dá a chance, dá espaço, dá oportunidade para o adversário. O melhor adversário talvez seja a Suécia, porque é um freguês de longa data do Brasil. O Brasil sempre passou por cima, sempre atropelou, desde 58 para cá, a seleção da Suécia. Só que a Suécia tem um poderio ofensivo mais forte do que a seleção japonesa. Já a seleção japonesa é aquela mais dinâmica, parece um time de videogame, corre para cá, corre para lá, toca para aqui, toca para lá. Talvez seja um time que faça o Brasil correr um pouco mais. O Brasil vai ter que jogar mais agrupado, mais coeso, mais condensado. E vejo a Suécia como mais frágil, não só por conta dessa questão histórica, mas é um time que deixa o adversário jogar. Então, dos três, sem dúvida alguma, pior seria pegar a Holanda, o melhor para o Brasil seria pegar a Suécia e Japão. Acho que vai ser jogo duro, como foi aquele amistoso que a gente estava na frente, cedeu a virada no final, abrindo uma ampla discussão à época, o 4-3, né, Pilhado?
7: É isso, concorda com o Rodrigo Viga, Bruno Prado? O Mauro acha melhor a Suécia, o Viga também acha melhor a Suécia. E quem você acha que o Brasil vai pegar, Bruno? Não só de achar melhor, pelos jogos que a gente tem hoje. Japão e Suécia, Holanda e Tunísia. Quem você acha que cai contra o Brasil e quem que você prefere?
9: Eu acho que vai ser o Japão, né? Eu imagino que a Holanda ganha bem da Tunísia. A Tunísia até surpreende ser uma baba tão grande. Não que eu esperasse que a Tunísia fizesse uma grande Copa, mas a Tunísia é uma seleção acostumada a jogar Copa, joga bastante. E não, normalmente não é de ficar tomando goleada. Ela não ganha também, mas ela normalmente dificulta, né, os jogos. Mas já tomou 5-1 e 4-0. Então, eu imagino que a Holanda também não vai ter problema. Trocou até o técnico no meio da Copa Tunísia. Então a Holanda deve ficar em primeiro e deve fazer um bom saldo. E aí Japão e Suécia, o Japão joga pelo empate para ser segundo. Então acho que o Japão consegue, até que vence o jogo, mas no empate também pode ser. Então acho que vai ser o Japão, mas concordo que a Suécia seria o melhor adversário, sim. A Suécia tem dois bons atacantes, mas é uma seleção claramente inferior. O Japão tem um conjunto muito bom. É como o Viga falou, é um time que movimenta muito, que vai exigir muito que o Brasil esteja concentrado, ligado, fisicamente bem, todo mundo mais próximo. Isso melhorou nessa questão de jogar mais próximo, mais compacto, melhorou bastante. Vai precisar ser um bom conjunto contra o Japão. E a Holanda é um time forte, tá fazendo uma boa Copa coletivamente e individualmente tem jogadores também muito bons. Então, acho que nessa ordem, né? Suécia era o melhor adversário para o Brasil, depois o Japão e depois a Holanda, mas acho que será o Japão.
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4: Primeiro jogo, menos erros com a bola, mais ritmo, mais efetividade na frente. Então, os dois jogos depois Marrocos, temos uma boa impressão. Agora, o objetivo era chegar primeiro, chegamos primeiro, agora, como se diz em Brasil, pé no chão e seguir trabalhando, melhorando e preparando o próximo jogo.
5: Venturi. Mister, boa noite. João Venturi, SBT, N Sports. Sei que vai ter muitas perguntas aqui para o senhor sobre o jogo de hoje. Vão perguntar para o senhor sobre o Neymar também, não tenho a menor dúvida sobre isso. Mas eu queria perguntar para o senhor sobre uma cena que está repercutindo muito no Brasil, que foi no momento do hino nacional, que a câmera filmou o senhor cantando o hino nacional. Isso emocionou muitos brasileiros. Queria que o senhor falasse sobre isso. Se o senhor vem treinando, ensaiando o hino nacional, porque saiu muito bonito essa imagem.
4: Io conosco due inno, uno è l'italiano, ora sto apprendendo l'inno del Brasile, che è difficile, però lei ha le parole nello schermo e cantè, sì, è gusto cantare l'inno e soy, in questo periodo sono con onore parte di questo paese, quindi io gostei cantare l'inno.
6: Angelotti, Wellington Campos, da Rádio Itatiaia. No Brasil, a gente diz que quando o time está jogando como o técnico gosta, o time tem a cara do treinador. A seleção já tem a sua cara? Já está jogando como o senhor quer?
4: Agora estamos jogando como uma equipe. Isto é o objetivo. Estamos perfeito, não estamos perfeito, temos coisas que podemos melhorar, por exemplo, o ritmo da bola, quando temos o controle de jogo, pode ser um pouco mais rápida. Estou contente porque a equipa, depois do primeiro jogo, melhorou muito, é muito rápido. Agora estamos sólidos, isto é o mais importante, sobretudo em jogos, quando... No mata-mata, a solidez é muito, muito importante.
7: Boa noite, Marcos Guedes, da Folha de São Paulo. Você falou muito nos últimos dias, respondeu muitas perguntas sobre o Endrick, sobre o Neymar. Eu queria que você falasse um pouquinho mais sobre o Vinícius Júnior, que participou de 6 dos 7 gols do Brasil, tem sido o principal jogador nessa competição. Ele tem sido aquilo que você imaginava e até onde ele pode ir nessa Copa do Mundo. Obrigado.
4: Ele está em uma condição muito boa. Eu acho que também o equipe lhe permite... descansar quando temos a bola. Ele não trabalha muito sem bola, mas está mais fresco quando temos a bola. O feito de alternar a posição, não só aberto, mas também por dentro, é uma vantagem para ele, obviamente, porque se tu recebes a bola por fora para marcar um gol, tem que tocá-la 6-7 vezes. Por dentro é suficiente um movimento.
8: Carlos, aqui, Emanuel Greco para Cadena 3 Argentina. Preguntar-lhe, hoje Brasil goleou, se gostou, se chegou ao nível que você pretende ou tem algo mais para dar?
4: Não, me gostou o equipo, sim, me gostou o equipo, a solidez que tivemos, o hecho que hemos defendido bem também muitos corners, isto é outro aspecto. Creio que o equipo está melhorando e pode melhorar aún mais.
9: Mister, boa noite.
4: Boa noite.
9: Márcio Bernardes, resenha Bambambam. Como o senhor disse, a seleção melhorou demais do primeiro jogo, evoluiu no segundo e se consagrou nesse jogo de hoje. O senhor acha que o entusiasmo e a confiança...

0: e agora o torcedor tem no Brasil, já enseja a confiar também que esse time dá para enfrentar a França, a Argentina, a Alemanha e outras fortes seleções?
1: Bom, agora não vamos enfrentar a França, a Argentina, vamos enfrentar outra equipe, temos que focalizar em outra equipe, vai ser, por certo, a equipe que vai jogar contra nós, vai ser um partido muito, muito difícil que temos que preparar, porque também agora é mata-mata, agora precisa coração forte.
2: Mister, aqui Pedro Bassan, TV Globo, o senhor escolheu o substituto do Rafinha, o Rayan, aqui atrás.
3: Ali, aqui.
2: Sim. O senhor escolheu o Rayan como substituto do Rafinha. O que o senhor achou dele? Um jogador jovem, mostrou personalidade, fez o que o senhor queria, ele deve seguir no time?
1: Sim, fez um trabalho completo a nível defensivo, ofensivo, jogou muito bem. Estou muito satisfeito com o partido que jogou. É parte importante também ser jovem, ele tem maturidade, trabalha muito, tem qualidade. Eu acho que todavia ninguém sabe seu nível, onde ele pode chegar.
4: Mister, Júlio César, Portal Agora Mandaguari e Grupo Maringá de Comunicação. Eu quero falar de uma outra questão com o senhor hoje. Havia até hoje uma desconfiança no time, o torcedor sempre achando estranho tudo que estava vendo. Hoje não, o clima mudou. A gente percebe pela repercussão das redes que já há um clima de empolgação no Brasil. E no Brasil existe isso. Ou é 8 ou é 8 mil. Se o senhor pudesse reunir os 200 milhões de brasileiros numa pré-eleição, o que o senhor diria para eles agora?
1: Calma, bravo. Obrigado. Calma. Muita calma.
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7: Do Brasil, um minuto. Muito boa tarde para você, ouvinte da rádio Jovem Pan News. Eu sou Rafaela Moron. Este é o Pan News Opinião. Nós vamos juntos até as 4 horas da tarde com as principais informações do nosso estado e, claro, análise política e econômica do jeito que a Jovem Pan News faz para você. Nós somos também a rádio que virou TV, por isso estamos ao vivo lá na internet. Vem comigo para o YouTube em Jovem Pan News Paraná. Lembrando que lá tem espaço para que você possa interagir e deixar também a sua opinião através do nosso chat. Estou esperando sua participação, hein? Não faltam assuntos para você comentar. Tem, inclusive, a nossa enquete do dia. E aí, vínculo empregatício, vale a pena para motoristas de aplicativo? Tem uma discussão estabelecida sobre o tema e nessa tarde nós vamos debater também. Deixa eu aproveitar para conectar lá na outra ponta do estado, no oeste, com meu parceiro de bancada virtual, Maurício Freire. Oi, Mauri, boa tarde para você. Conta lá, jogo do Brasil, surpreendeu? O que você achou? Eu esqueci teu palpite, tá? Você tinha dito 2-0?
8: Tinha dito 2-0.
7: Tô bem
8: mesmo,
7: de memória.
8: Mas o Brasil me surpreendeu, viu, Rafa? 3-0. Confesso que não esperava e poderia ter mais. Eu diria que estão deixando a gente acreditar. Estão deixando a gente sonhar. Isso me dá medo, porque depois a decepção pode ser maior. Mas vamos seguir confiando. Se o Brasil jogar o resto da Copa igual jogou os primeiros 15 minutos de ontem, olha, conseguimos talvez chegar à final. Boa tarde para você, Rafa, você que nos acompanha também, você que está no seu carro, no seu trabalho, você que está na internet, seja muito bem-vindo.
7: É isso, vem participar com a gente, inclusive vale colocar comentário da Copa, da política aqui do estado, importante a sua participação. Tem também o WhatsApp da maior rede de rádios do Paraná, o 41 984 18 1071, 41 984 18 1071. Quero saber também se está frio aí nas principais cidades do estado. Está frio aí hoje em Foz do Iguaçu, Maurício, nesse momento?
8: frio, 17 graus neste momento, já tem um sol para esquentar, a temperatura deu uma boa melhorada, mas amanhecemos com mínima de 1,7 graus. Foz do Iguaçu foi uma das 18 cidades do estado que registraram a menor temperatura do ano. Então amanhã começou gelada aqui na fronteira, mas agora já está um pouquinho melhor para quem está no sol, né? Sol brilhando forte aqui, céu limpo, 17 graus neste momento na fronteira.
7: É, depois dessa sensação térmica que a gente teve aí de temperaturas negativas em regiões do estado, realmente, se olhar agora, por exemplo, aqui em Curitiba, vamos conferir a temperatura de momento, atualizando aqui para você, 13 graus, até que tá bom, né? Tô quase falando que tá calor aqui, comparando com hoje cedo. É isso, o inverno chegou, a gente vai falar também sobre ele, sobre a questão de reajuste de energia. O governador do Paraná comentou, inclusive, aí no começo dessa tarde, a questão do reajuste e muito mais. Vem junto comigo, então, para os destaques de hoje.
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7: Muito bem, a gente vai falar sobre Copa do Mundo e política. Pré-candidatos ao governo entram na onda do Mundial com posts nas redes sociais. Mas e aí? Será que a Copa do Mundo influencia o humor do eleitorado? Já já as análises para você. Nós vamos falar também sobre o setor produtivo aqui do Paraná. Entidades que representam empresários dos principais setores do estado estão ali falando sobre a proposta para a nova Malha Sul e fazem apelo, inclusive, ao Ministério dos Transportes. No ponto de vista de hoje, nosso quadro de debates, vamos discutir a proposta que pretende criar o tal vínculo de emprego para os motoristas de aplicativo. E aí, será que faz sentido? Será que vale a pena? Não é para ser só uma renda complementar e não um emprego oficial, real oficial, ali com carteira assinada e outras questões trabalhistas? É um debate que o Brasil faz hoje. Vem com a gente para desdobrar também o assunto nessa tarde. Tudo isso e muito mais é a parte. A partir de agora, chegamos.
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7: Muito bem, agora 2:06. A gente abre essa tarde falando aí sobre Copa do Mundo com a nossa pauta 2. Pré-candidatos ao governo do Paraná entraram também na onda da Copa, não só eles, né? Os políticos de forma geral. Você sabe que se abre as redes sociais, estão todos lá fazendo as suas figurinhas da Copa, colocando palpites para o jogo, trazendo ali avaliações e também, claro, fazendo lá os avatares com inteligência artificial, porque sabem que é o tal do assunto do momento, as trends, né? E que engajam bastante em redes sociais. Aí é parte do jogo, todo mundo quer participar da brincadeira, perfis que estão buscando ali engajamento e alcance também entram nessa, naturalmente. Mas será que dá resultado essa questão da Copa no seguinte sentido? A gente já fez um debate aqui no Pan News Opinião, inclusive, né? De que se o Brasil vai bem, ganhou ontem, você está feliz da vida? Você acha que o governo vai bem, né? Existe uma possibilidade de favorecer um atual gestor no estado, no país, porque o Brasil jogou legal ou não? Ao contrário, se o Brasil também perdeu o jogo, bater na madeira aqui, você vai ficar achando que as coisas não vão bem no país. Tem relação entre futebol e política? Dizem que os assuntos não devem ser debatidos. Nós juntamos os dois só numa pauta, né, Maurício? Vamos lá contar para a nossa audiência essa história.
8: O torcedor ficou ainda mais animado depois da vitória de ontem contra a Escócia. Parece que a seleção ontem convenceu. Sei que não convenceu todo mundo, é a Escócia, adversário mais fraco, mas foi bom de ver o Brasil atuando bem, pressionando e fazendo o início de jogo ali bem convincente. E a campanha eleitoral começa oficialmente só em agosto, mas também desde já os políticos que vão disputar um cargo nas eleições de outubro já estão de olho nos votos que podem conquistar também, como a Rafa disse, aproveitando este bom momento aí da seleção brasileira e da Copa do Mundo. Aproveitando que os holofotes estão voltados para a Copa, diversos concorrentes aos cargos políticos que vão estar em disputa aí nas eleições deste ano, estão se engajando aí nas redes sociais para ter a atenção dos eleitores. Desde o início da competição, políticos paranaenses posaram com fotos da seleção brasileira, fizeram vídeos, charges e montagens para divulgar em suas plataformas digitais. Entre os pré-candidatos ao governo do Paraná, pelo menos 3 concorrentes já se posicionaram nas redes desde o início da Copa. O pré-candidato do MDB e ex-prefeito de Curitiba, Rafael Greca, fez um vídeo de animação com o uniforme da seleção. Vamos acompanhar um trecho do vídeo do Rafael Greca.
9: Eu fiz uma agenda linda hoje em Londrina, com toda essa rapaziada aqui, me carregando, me organizando, me chamando, mas nós terminamos numa festa do 3-0 da Escócia para o Brasil, mas o que eu quero dizer é que o meu coração está consolado, em verde e amarelo, mas sobremaneira, na cor da terra vermelha, da sagrada terra do Paraná. Viva Londrina! Viva Paraná!
8: O pré-candidato do PL ao governo, Sérgio Moro, postou uma foto com sua animação ao lado do pré-candidato à vice da chapa, Edson Vasconcelos. Já o pré-candidato do PDT ao governo, Requião Filho, postou uma foto sua com a camiseta da seleção brasileira. O pré-candidato do PSD, Sandro Alex, costuma postar um vídeo arriscando o placar dos jogos. E ontem, não foi diferente, ele postou um material ao lado de Ratinho Júnior. Vamos conferir.
10: Ele está chegando aqui em Castro, encontrando os amigos aqui, né? Já vou pegar o palpite deles. Quanto é que vai dar o jogo do Brasil, na opinião de vocês?
11: 2-0, Brasil. 3-0.
10: E, governador, quanto vai dar?
11: 2-1.
10: 2-1?
11: Eu acertei. 3-0, último.
10: 2-0, Brasil.
11: Vamos lá.
8: Pois é, mas qual é o impacto da Copa do Mundo no humor dos eleitores? Será que deixa a população mais otimista com as eleições ou pessimista? Ou será que não tem impacto nenhum? A produção aqui da Jovem Pan News ouviu alguns cientistas políticos sobre o assunto e a maioria dos entrevistados afirmou que a história mostra que a Copa acaba adiando o debate eleitoral no país e que não muda o resultado nas urnas. Vamos conferir o que disse o cientista político Mário Sérgio Lepre.
12: A eleição só entra no imaginário do eleitor brasileiro a partir do momento em que você começa a ter as definições em convenções, particularmente a partir do momento em que a campanha começa. Então, a campanha no Brasil, pela lei, ela começa no dia 15 de agosto, né? Que é quando você tem o fim do prazo para registro de candidatura. Então, é ali que o eleitor médio, eu não estou dizendo o eleitor que é aquele formador de opinião, que são alguns profissionais, que é o jornalista, né? Esses estão com a eleição já desde o ano passado, né? Montando cenários, observando pesquisas, etc. Mas para o eleitor médio, que é quem decide eleições, a eleição só começa a ganhar corpo a partir de 15 de agosto. Então, que é quando começa, efetivamente, quando a campanha é iniciada, né? Aí é que o indivíduo começa a imaginar que ele vai ter que se posicionar e que ele vai ter que tomar alguma decisão, e essa decisão está chegando a hora, vamos dizer assim, né? Então, é ali realmente que o impacto começa a ser mais forte, porque vai ter as campanhas e, obviamente, o eleitor ele passa a ter que começar a observar exatamente as situações para poder fazer a sua decisão.
8: Nós também ouvimos o cientista político Márcio Coimbra, que foi na mesma linha, mas ressaltou que alguns políticos podem tentar tirar proveito da Copa do Mundo para tentar chamar a atenção aí dos eleitores.
13: Historicamente, existe um mito de que o resultado em campo define a eleição. Mas as pesquisas e o nosso histórico recente mostram que a realidade é um pouco mais complexa. É inegável que a Copa sequestra a atenção do país. Em anos de Mundial, o debate político costuma entrar em banho-maria durante o mês do torneio. Dados indicam que a empolgação da população para torcer pela seleção costuma superar o entusiasmo com o processo eleitoral. O cidadão comum quer uma trégua. E, de fato, a maioria só foca de cabeça na eleição após o término da Copa ou a eliminação do Brasil. No entanto, o torneio impacta, sim, o humor, mas de forma indireta. Uma vitória não garante a eleição de ninguém. Vide 2014, quando o Brasil sofreu o trágico 7-1. E, meses depois, o governo da época foi reeleito. O futebol funciona mais como um catalisador do sentimento que já existe. Se o país vai bem economicamente, a Copa vira uma grande festa que estende o otimismo. Se o clima social está tenso, o torneio serve como uma panela de pressão. Qualquer faísca em campo pode amplificar a insatisfação nas ruas. O povo não vota pensando no placar do jogo, mas o torneio dita o ritmo do calendário. Os políticos sabem disso e tentam pegar carona no clima do Mundial.
8: Também conversamos com o professor titular do Departamento de Comunicação da Universidade Federal do Paraná, Ari Azevedo Júnior. Vamos ouvir o que ele disse.
14: Quando a gente fala de Copa e eleição, é tentador achar que uma coisa decide a outra. Se a seleção vai bem, o governo ganha. Se vai mal, o governo perde. Na prática, não é tão simples. Essa relação até foi mais clara em casos como o Brasil em 1970, Argentina em 78, que eram contextos de ditadura em que o uso político da vitória ajudava a criar um clima patriótico e desviava atenções da repressão e de crises. O sucesso da seleção, ele cria, claro, uma euforia, orgulho nacional, aquela sensação de que o Brasil funciona, que pode favorecer quem está no poder. Já um fracasso em Copas é de um pouco humor coletivo e pode contaminar a percepção geral da política, né? Mas para o voto pesam muito mais, né, questões econômicas, sociais, de qualidade de vida, corrupção, influência de grupos ou até de países estrangeiros, né, e a preservação da democracia, enfim, essas coisas importam muito mais que o resultado da Copa. Se há pouco tempo a gente estava conversando sobre o Vorkar, o Banco Master, o Dark Horse, agora a gente está falando sobre Neymar, Rafinha, Messi. A cobertura da imprensa, que ela está muito focada no futebol, assim que a Copa acabar, vai mudar a chave e focar no processo eleitoral. Aí começa o horário gratuito de propaganda, a campanha começa a engatar, os debates acontecem e a conversa pública deixa o futebol de lado e segue para a política, né? Pela experiência de mais de 15 anos na área da comunicação política eleitoral e com as pesquisas que a gente faz no âmbito do CEL UFPR, eu só ouso afirmar que mesmo que o milagre aconteça, o Brasil fature o Hexa, o que eu acho improvável, essa eleição vai continuar polarizada entre a esquerda e a direita.
8: Professor Ari, nada animado também com a seleção brasileira. E teve uma pesquisa recente, divulgada no final de maio, que mediu o ânimo dos brasileiros em relação à Copa do Mundo, à seleção brasileira, e também a votar nas eleições de 2026. Esse levantamento que foi feito pelo Meio Ideia apontou que mais da metade dos brasileiros, ou 56,6%, estavam animados em algum grau para torcer pela seleção na Copa do Mundo. Por outro lado, menos da metade, 41,5%, estavam animados aí sobre votar nas eleições de outubro. Rafa.
7: Pois é, a gente tem aí essa questão, então, de uma separação, pelo menos os especialistas que nós ouvimos ali, todos eles, os analistas e cientistas políticos, concordam que uma coisa é uma coisa e outra coisa é outra coisa, né? Ou seja, pode ser que tenha um impacto no calendário, mas em linhas gerais, não importa se o Brasil vai ganhar ou vai perder, o que eles dizem é um desmonte dessa mística, falando até na questão histórica de anos em que a seleção foi bem ou foi mal, e que isso não necessariamente reverberou ali um resultado positivo para aquele que estava no poder tentando reeleição ou mesmo tentando fazer ali um sucessor. Vamos entender, né, como vai se dar aí esse ano, especialmente, mas até o momento a avaliação, então, é de que é um mito essa história de que a gente tem ali uma leitura de que se o Brasil vai bem, o país vai bem. No futebol vai bem, mas as pessoas vão deixar depois para analisar e com outros critérios, segundo os especialistas que foram ouvidos aqui pelo nosso jornal. 2:17 agora. Vamos com a nossa pauta 4, falando aí sobre o presidente do Supremo Tribunal Federal, ministro Edson Fachin, radicado aqui do Paraná, que vem defendendo a reforma do Poder Judiciário e alerta que o momento exige uma tal autorreflexão, né? Ao se referir aos desafios do judiciário, diz que as questões não se resolvem numa canetada, e é verdade mesmo, não adianta canetada, tem que mudar o pensamento e a forma de encarar ali, né, os privilégios que o judiciário tem para, quem sabe, equalizar um pouco a situação com o resto do país. Conta lá, Maurício.
8: Essa declaração do presidente do Supremo Tribunal Federal foi feita ontem durante a abertura da primeira reunião do grupo de trabalho criado pelo magistrado. O colegiado foi oficialmente instalado para elaborar estudos e planejar uma reforma e modernizar o sistema judiciário do país. O grupo, que conta com pelo menos dois juristas paranaenses, reúne grandes nomes do direito, juízes e especialistas para discutir como alterar a estrutura da justiça. Vamos conferir parte do discurso de Fachin durante o evento.
15: Vemos no país, exigem das instituições não apenas a prestação de contas pelo que fazem, mas também uma disposição sincera à autorreflexão sobre o que ainda não fazem de forma suficiente. O sistema de justiça brasileiro, que é vasto, complexo e plural, enfrenta desafios que não se resolvem por decreto, nem se superam pelo voluntarismo isolado de qualquer de seus atores. Eles exigem o que este grupo se propõe a oferecer: escuta qualificada, sistematização séria e propositura tecnicamente fundamentada.
8: A previsão é que o grupo de trabalho entregue todas as propostas de reforma do judiciário até o final do ano. E ainda falando do STF, o ministro Alexandre de Moraes mandou à Procuradoria-Geral da República analisar se a arma apreendida de Jair Bolsonaro é falta grave na prisão domiciliar. O procurador-geral, Paulo Gonet, tem 48 horas de prazo para analisar o pedido. A arma foi apreendida com um militar do Exército durante uma blitz da Polícia Militar do Distrito Federal na última segunda-feira. A pistola, registrada no nome de Bolsonaro, estava no carro do militar. Em depoimento feito à Polícia Civil, Jair Bolsonaro admitiu que a arma de fogo é sua e que estava em sua residência durante o cumprimento de sua prisão domiciliar. O delegado e ex-presidente teria dito que tinha... O ex-presidente teria dito que tinha três mulheres em casa e que por isso não poderia ficar desarmado. O prazo de 90 dias de prisão domiciliar concedida a Bolsonaro termina hoje e Alexandre de Moraes vai analisar se prorroga o regime de cumprimento de pena ou se decide encaminhar o ex-presidente para o presídio. O ministro deve levar em conta a ocorrência envolvendo a arma apreendida para definir qual será o seu posicionamento. Rafa.
7: Bom, então é o seguinte, a gente vai ter que entender aí exatamente, né, os desdobramentos desse caso. Agora, voltando ali ao ponto sobre a reforma do Poder Judiciário, é de fato o momento de uma autorreflexão. Agora, a autorreflexão, sim, pura e simplesmente, né, como um ato de autoanálise, não adianta de nada. A gente aqui no jornal, meia volta, volta e meia, está falando aí da questão do judiciário com olhar para o nosso Estado. Mas é uma realidade de teia que se estende aí para todo o país. É muito dinheiro que vai para o Poder Judiciário, que merece uma boa estrutura, mas vamos olhar com equilíbrio. Acho que equilíbrio é uma palavra que foi arrancada da página do dicionário de certos poderes quando a gente fala na questão de benefícios, na questão de relacionamentos. Não estou dizendo que é todo o poder judiciário ou todo poder XYZ. Não. Você tem sempre excelentes profissionais, nomes que representam, que conseguem se indignar. Mas não dá para prevalecer as ideias daqueles que parecem que estão completamente desconectados, vivendo uma utopia, né? Um mundo que é completamente irreal quando você olha para a realidade brasileira. Com salários, dá o nome de salários aqui, mas é remuneração, de 3 dígitos todo mês, reclamando que está baixo, com uma série de privilégios. Quem ganha 3 dígitos no mês precisa de um vale panetone? Precisa de um vale pernil de 10 pau, 10 mil reais, um vale pernil que deram aí no ano passado. Bobeou, você compra uma granja quase, né? 10 mil reais, que pernil é esse? Aí vale iPhone, quem ganha 46 mil reais, vamos pensar num mês ruim, né? Nossa, mês foi horrível, a pessoa só trabalhou, só ganhou remuneração, nem teve nenhum penduricalho ali, 46 mil. Precisa de um vale iPhone para conseguir trabalhar? Então não dá. Né? Não tem que passar necessidade, não tem que, enfim, existir ali uma dificuldade nesse sentido de você não facilitar a estrutura de trabalho, né? Mas você também não pode simplesmente deixar as coisas como estão. E faz muito tempo que o Fachin vem falando, né? Vem trazendo ali leituras sobre essa questão de não vou varrer para debaixo do tapete, nós temos que moralizar, mas não consegue fazer valer, porque o presidente do Supremo Tribunal Federal, ele não é chefe dos outros ministros, ele tem, claro, né, toda a deferência do cargo, tem toda uma responsabilidade ligada ao cargo, mas ele não é o chefe dos outros. Então, fica difícil essa situação, sabe? Fica complicado aí você conseguir ter um resultado efetivo. Fizeram um grupo, então, por exemplo, tá? Tem aquela iniciativa legal lá, interessante, do grupo que vai moralizar. Aí você já sabe que a gente já contou para você, tem paranaenses lá e também tem um que recebeu R$300 mil, o que vai moralizar o negócio dos salários, super salários explodindo e sendo pago, né, com recursos dos impostos dos outros brasileiros, que é uma... É absurdo, né? A gente trabalha 4 meses para mandar dinheiro para ter entregue em saúde, em educação. E aí a gente tem agente público recebendo R$300 mil no mês. Vá para iniciativa privada, você consegue receber isso. Né? Então, Fachin fala, mas pouco consegue executar. Tem resistências internas, dizem que a lei da magistratura já estaria amparando ali a ala mais resistente dentro do Supremo, a questão do código de conduta, mas tem que olhar tudo, né? Aí jogaram lá para frente agora aquela punição, aspas, né? É a punição que parece um prêmio. Então, se você tem alguém que não se comportou bem no emprego, qual é a punição que eles conseguiram imaginar para essa pessoa? Dentro do judiciário. Ah, vai ser aposentado, fica recebendo em casa. Você não agiu bem. Vai ser, sua punição vai ser ser afastado, mas você não vai ficar afastado sem salário ou vai ser desligado. Não. Você põe a pantufa e fica recebendo em casa. Então, até isso, a punição, até a punição é boa, né? Tá vendo como é que é? Até a punição é boa. Fica recebendo em casa lá 46 mil, porque não atuou bem. Né? Agora jogaram lá pra frente a discussão. Então é isso, o Brasil é um país de ponta cabeça. Né? Tem uma hora que a gente tem que encontrar alguém, que tem que surgir uma voz aí. E, aliás, parabéns à OAB do Paraná, que se posiciona muito forte nas questões que precisam ser apontadas. Existe, sim, muita questão a ser elogiada, muito reconhecimento, bons nomes, bons juízes. Mas a instituição como um todo, quando você olha o poder como um todo, é essa impressão que você tem. É justo? Conversa com a realidade de quem é atendido? Mas muitos entendem que ainda está baixa a questão. 2h25, a gente vai para um rápido intervalo. Vem junto para o YouTube Jovem Pan News Paraná, você da FM. Manda mensagem no 41984-18171. Conta se está muito frio aí na sua cidade. O intervalo é rapidinho, a gente volta já.
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6: 2:29, estamos de volta no seu rádio e também no YouTube. O assunto agora é a proposta da Malha Sul, nossa pauta 3 dessa tarde. Isso porque o G7 aqui do Paraná, que representa os principais setores produtivos, entregou aí uma proposta para essa nova Malha Sul. A gente está falando aqui de trens, né, que inclusive passam aqui em Curitiba, por exemplo, pelas áreas urbanas e que são alvos aí de pedidos de remoção e discussões, então, sobre o trajeto da linha férrea, mas existe um debate a respeito da modelagem dessa questão das ferrovias no estado. E aí o setor produtivo, que depende bastante, está altamente conectado aí à questão da forma, como é que você vai transportar os produtos pelo estado, desenhou então essa proposta e já repassou ao Ministério do Trabalho, não é, Maurício?
7: É isso, Rafa. O documento foi elaborado em conjunto pelo G7 Paraná e foi entregue ao ministro Jorge Santoro nesta quarta-feira em Umuarama. O documento reúne propostas relacionadas ao modelo que está em discussão atualmente para a futura operação da ferrovia. O contrato vigente encerra em 2027. Os estudos apresentados pelo governo federal prevêem a divisão da Malha Sul em 3 segmentos: Paraná, Santa Catarina, Rio Grande do Sul e Mercosul. Embora a entidade apoie a separação das operações, considera inadequado o modelo proposto para a distribuição dos recursos gerados pela concessão. Outro ponto de preocupação é a falta de investimentos considerados estratégicos para ampliar a capacidade do transporte ferroviário no estado. Entre as obras defendidas estão a construção de um novo traçado ferroviário na Serra da Esperança, entre Guarapuava, Irati e Lapa, a implantação do contorno ferroviário oeste de Curitiba e a ampliação dos pátios de cruzamento. Jorge Arthur Mor, que é superintendente da Federação das Indústrias do Estado do Paraná, entidade que faz parte do G7, explica melhor o que a entidade pede de alteração no projeto. Vamos ouvir.
8: Basicamente, a reunião teve por objetivo levar ao conhecimento do ministro e conseguirmos colocar dentro do novo contrato de concessão obras ainda não previstas no modelo apresentado pela ANTT, Agência Nacional de Transportes Terrestres. Então foram direcionadas 3 obras. Primeiro, uma nova ligação ferroviária direta entre Guarapuava e Irati e Lapa, sem passar por Ponta Grossa, eliminando os gargalos da Serra da Esperança. O segundo, a implantação do contorno ferroviário oeste de Curitiba. E a terceira obra é o aumento do comprimento de alguns pátios de cruzamentos de composições, porque alguns pátios só permitem cruzamento de composições de 50 vagões. E para nós ganharmos capacidade, nós teremos composições no Paraná de mais de 100 vagões. Ou seja, precisaremos ter aumento do comprimento desses pátios de cruzamento, entre eles alguns pátios até na própria Serra do Mar. Então, essas três reivindicações foram aceitas pelo ministro e serão incorporados no edital.
7: O G7 reúne, além da FAEP e da FIEP, a Federação do Comércio de Bens, Serviços e Turismo do Estado do Paraná, a FEComércio, o sistema OCEPAR, que é o Sindicato e Organização das Cooperativas do Estado do Paraná, a Associação Comercial do Paraná, a FACIAP, a Federação das Associações Comerciais e Empresariais do Paraná, e a FETRANSPAR, que é a Federação das Empresas de Transporte de Cargas do Estado. O grupo atua em conjunto para debater pautas com o governo e instituições em defesa da economia, infraestrutura e competitividade do Estado. Rafa.
6: Pois é uma discussão, né, que vai se estabelecer aí, setor produtivo do Paraná, também tem Santa Catarina, você tem outros estados que estão também, precisa chamar Malha Sul, né, está envolvendo aí toda a região e a gente sabe que os governos vêm acompanhando exatamente essa definição do modelo do governo federal, mas querem ser ouvidos, né, não querem que o desenho seja feito pura e simplesmente de cima para baixo em relação. Então você tem os governos dos três estados, por exemplo, também aí colocando, opa, uma vírgula, né, em relação a essa divisão da Malha Sul. A gente está falando aqui é de corredor logístico, então imagina, né? Há quanto tempo a gente ouve falar na questão de você buscar alternativas para transporte de cargas, de produção, que não seja pura e simplesmente caminhões. Mas o Ministério dos Transportes, eu falei do trabalho, até preciso corrigir aqui a hora que eu fui chamar o Maurício, é dos transportes, naturalmente, né? Fez lá um desenho e agora o que se tem como resposta é o sentimento de que, opa, nós que estamos aqui interessados na questão, não fomos ouvidos. É, nós não fomos ouvidos, Mato Grosso não foi ouvido, Paraná não foi ouvido, Santa Catarina não foi ouvido, o Rio Grande também não foi ouvido, o Rio Grande do Sul. Então, existe ali já manifestações pedindo essa questão e agora o setor produtivo também está inconformado aí com essa questão, né? Por isso faz essa proposta, essa apresentação alternativa, colocando ali sugestões, né, de como a coisa deveria ficar. Então, veja, já que vocês não nos ouviram, vamos trazer aqui propostas para essa questão. Curitiba também, você veja como é sensível, né? Então você tem sentimento dentro dos governos de que precisavam ter uma participação mais ativa para decidir a questão ferroviária, a malha de trens que vai passar aí pela região, também para o Mato Grosso do Sul. Você tem o setor produtivo também sensível a essa questão, querendo ser ouvido, querendo modernização de rodovias, buscando aí essa nova licitação, mas entendendo que é preciso ter um olhar ali para o Paraná para, de fato, eliminar gargalos, né? Não deixar problemas que têm um verniz, mas permanecem sem solução. E também, por fim, nós temos ali, por exemplo, a Prefeitura de Curitiba, que também é muito interessada, para trazer um exemplo, na discussão, que é uma discussão antiga. Você que não é aqui da capital, vou te contar. É uma discussão antiga sobre a questão dos trens, né? Aí os trens passavam numa região que era erma. O tempo foi passando, as cidades foram se desenvolvendo, crescendo. Hoje existe ali um conflito, muitas vezes, com o apito do trem. Passa, incomoda, não tem horário. Aí já foram questões parar na justiça, já existiram precedentes dizendo, ah, você foi morar perto do trem, você sabia que ia apitar. Mas tem acidentes de trânsito também que acontecem, né, com uma certa frequência e que, portanto, levantam mais esse debate. A entrega foi feita, né? O que o sistema da Federação da Agricultura do Estado do Paraná e também o G7, os empresários, defendem. Por exemplo, construção de trecho Guarapuava, Irati, Lapa, reinvestimento de recursos gerados no Paraná em obras aqui no Estado. Você tem essa questão, né? Integração com Santa Catarina, com a Ferroeste, divisão da malha em segmentos independentes, né? Uma nova licitação em vez de prorrogar o atual contrato. Pedem também para aumentar os pátios de cruzamento na Serra do Mar. Cronograma de investimentos antecipado para eliminar gargalos. Garantias que evitem o aumento de tarifas envolvendo a questão do transporte ferroviário. possibilidades de aportes do governo estadual e federal para acelerar obras que sejam prioridades. Então é isso, né? Falam na questão de uma concessão, mas uma concessão que aumente a capacidade operacional da ferrovia e que o Paraná venha para essa mesa de discussão com o setor, né? Que eles tragam ali as demandas, porque o que estava acontecendo é isso. Então, simbolicamente, entregaram ali as ideias, já que até aqui as críticas que foram surgindo é de que o modelo foi um modelo desenhado, de certa forma, de cima para baixo, quando se fala nessa questão aqui dos trens. 2:38, o assunto agora é emprego, nossa pauta 1. Mercado de trabalho formal cresceu e o Paraná tem o quarto melhor resultado do país, não é, Maurício?
7: É isso mesmo, Rafa, de acordo com os dados da nova relação anual de informações sociais divulgadas nesta quarta-feira pelo Ministério do Trabalho, o Brasil alcançou 62,2 milhões de vínculos ativos em fevereiro de 2026. Se comparar com fevereiro de 2025, o Brasil criou 2,17 milhões de empregos e este avanço foi puxado principalmente pelo aumento no número de servidores públicos, que cresceu 8,6% na comparação anual, com a criação de 1,9 milhão de postos de trabalho. Já os trabalhadores com carteira assinada tiveram expansão de 2,2%, com aumento de 1,04 milhão de vínculos. Aqui no Paraná, os dados do Cadastro Geral de Empregados e Desempregados, o CAGED, coloca o estado como o quarto maior resultado do país. No acumulado do ano, de acordo com o levantamento, o Paraná abriu 58.863 novas vagas de emprego com carteira assinada entre janeiro e abril. Com estes dados, o Paraná chega a mais de 3 milhões de pessoas empregadas formalmente em todo o estado. Apesar do estado fechar em alta, todos os meses do ano de 2026, o número vem diminuindo. Foram 18 mil novos postos formais em janeiro, 22 mil em fevereiro, 15 mil em março e 2.335 em abril. Esta desaceleração preocupa o economista Lucas Desordi. Para o economista, o emprego formal está perdendo ritmo em relação aos anos anteriores. Vamos ouvir.
9: Os últimos dados que a gente tem do mercado de trabalho formal, por exemplo, do Paraná, é referente a abril de 2026. Se a gente for observar, né, os dados da economia paranaense, foram gerados em torno de 2.335 novos empregos na economia paranaense, sempre do emprego formal. Ele representa uma redução de torno de 85,9%. Então, a gente está vendo uma desaceleração no ritmo de crescimento do mercado de trabalho, mas mostrando uma certa desaceleração. Se a gente for observar o setor de serviços, teve uma variação negativa de 359 empregos, ou seja, o serviço está diminuindo bastante. O que está contribuindo um pouco a nível nacional são serviços públicos, né? Mas o Paraná ele se destaca muito por serviços privados. Então, na nossa economia, a gente está também desacelerando, registrando até uns valores negativos. Se a gente for observar o dado de estoque de emprego formal também no Paraná, a gente está falando em torno de 3.289.000 empregos formais na economia paranaense, numa população total, né, de torno de 11 milhões de pessoas. Então, a gente mostra que o emprego formal é importante, relevante, sim, sem sombra de dúvidas, né, mas ele vem perdendo um pouco de ritmo na economia paranaense, né, nesse início de ano de 2026, em relação aos anos anteriores. Por exemplo, 25 e 24 foi um ano espetacular para o mercado de trabalho.
7: Bom, então temos aí dados de aumento na geração de emprego e uma retração mês a mês entre janeiro e abril aqui no Paraná, com ainda empregos sendo gerados, mais que desempregos, mas com uma leve redução. E aí reforço esse dado aqui que a gente trouxe, que é o aumento no número de servidores públicos em todo o país. O crescimento na geração de empregos no setor público foi de 8,6% na comparação 2026 e 2025, 1,9 milhão de postos de trabalho, enquanto os trabalhadores com carteira assinada cresceram 2% com um aumento de 1,04 milhão. E aí, em relação a esses dados nacionais, o advogado Marcelo Ivan Melec diz que o aumento de empregos no serviço público não representa um dado tão positivo assim. Vamos ouvir.
10: Esse movimento aconteceu, importante dizer, logo no primeiro bimestre do ano. E o ministro do Trabalho reputou esse aumento dos seletistas em virtude da reposição de alguns setores que contratam profissionais depois do período de recesso, das férias coletivas, com uma programação já para o ano. Em relação ao serviço público, provavelmente essa alta se deu por concursos já em andamento de reposição de servidores já que tinham saído, deixado os quadros públicos, que precisavam repor este quadro. Então, foi uma reposição e não um aumento absoluto em termos de servidores públicos. Esse é o quadro que nos causa a impressão. A RAIS não divulga os setores públicos específicos, se é da área federal, estadual, municipal. Então, a gente entende só que o servidor público como um todo cresceu nessa quantidade.
7: Aí, portanto, a pesquisa, Rafa, mostrando um aumento expressivo na geração de empregos dentro do serviço público.
6: Bom, então é isso que a gente tem, a questão da preocupação, veja, né? Com o crescimento de emprego, mas no serviço público vai inchando a máquina, né? E o que significa essa questão de uma eventual queda no índice de emprego? Isso é sinal de alerta para a economia. Isso quer dizer que o Estado ou o país que parou de contratar exatamente quebrou? Não, mas perde ritmo, perde força, você vai ter menos empresas abrindo vagas, menos gente entrando no mercado de trabalho e também mais cautela, dependendo do cenário econômico, também é uma sinalização de quem contrata. Então, na prática, é isso, né? A gente vai observando ali um cenário bem menos positivo. Então, emprego é bom, mas essa sinalização apontada, ela é muito importante ali no final da reportagem, que é a questão de você buscar a iniciativa que movimenta a economia, né? O setor público empregar muita gente não quer dizer que você teve um crescimento econômico, quer dizer que você teve ou pode ter tido um inchaço da máquina pública que vai explodir no orçamento que é feito com dinheiro público de quem paga os impostos. Então, é um efeito em cadeia. A gente vê que a situação do Paraná vai bem até aqui, obrigada, né? Mas tem que ficar de olho o acompanhamento do cenário econômico, né? A gente vive exatamente com uma questão de circunstâncias de cenário nacional, de diretrizes econômicas, e geração de emprego é termômetro de índice positivo, sim. Imagina, então, também com esse cenário, né? Onde, apesar da queda, nós temos ainda juros bastante altos, uma carga tributária que vai às alturas, lá na jornada das estrelas, né? Um custo elevadíssimo do cenário Brasil, incerteza política e também econômica. Então, quem vai contratar, olha, pondera muito bem, pensa duas vezes. E se a gente pudesse trazer aqui, né, talvez alguma correlação do que representa essa sinalização do emprego, que às vezes está aí no carro ouvindo falando, bom, mas eu não contrato, e também não sou economista, não entendo exatamente como é que isso impacta a minha vida. Então, assim, ó, esse dado quer dizer o seguinte: quando a gente tem geração de emprego, a gente tem uma sinalização muito importante, que aí vai impactar a vida de todos nós que estamos aí dentro desse ciclo econômico, né? Emprego é confiança. Então, se as pessoas estão sendo contratadas, há confiança de que a gente vai ter um cenário otimista, né? De que as coisas vão andar, a economia vai girar, vai ter um cenário positivo, você vai precisar ampliar o número de pessoas, e aí sim vai chegando na nossa vida com possibilidades de emprego para nós, para pessoas que conhecemos, né? Diminuindo ali a questão de desigualdade, dando dignidade também às pessoas que muitas vezes precisam de oportunidades. Então, né, é esse o valor do trabalho e das oportunidades que se abrem. Se há ali um retrocesso, né, se há ali um cenário de fechamento, essa confiança parece que não vai tão bem. Não essencialmente é um cenário de recessão econômica, mas já fica ali, digamos assim, aquela luz amarela em relação ao tema. 2h46, é hora de fazer o nosso giro pelo Estado. Vou começar aqui por Maringá. Câmara de Vereadores aprovou em discussão projeto de lei que estabelece regras para o funcionamento do transporte por aplicativo na cidade. Quem tem informações direto de Maringá é o apresentador Jota Júnior. Oi, Jota, boa tarde para você. Conta lá como é que essa lei pode impactar aí o serviço na cidade.
11: Olá, muito boa tarde para você e a todos que nos acompanham aqui pela rede Jovem Pan News. Essa proposta aqui em Maringá, ela tem o propósito do cadastramento obrigatório de todos esses trabalhadores. E funciona assim. A ideia é que o município passe a contar com informações sobre os profissionais e veículos que atuam na cidade, oferecendo com isso mais segurança aos usuários dos serviços. Esse é o projeto, essa é a proposta, o objetivo. O texto também prevê punições para motoristas que atuarem de forma irregular. Entre as medidas previstas está a retenção do veículo e o pagamento de uma multa pesada, viu? Os motoristas cadastrados vão receber uma credencial de identificação e os veículos também passarão por cadastramento, vistoria e receberão aquele selo de identificação e autorização para estarem circulando, prestando esse serviço aqui na cidade. Mas o projeto de lei, né, tem um ponto polêmico, é que ele obriga as empresas a abrir e compartilhar com o município dados como origem e destino das viagens realizadas, tempo de duração dos trajetos, tempo de espera do passageiro, valor da tarifa, identificação dos motoristas, entre outras informações. Exigências que podem levar a empresa a se insurgirem, né, as empresas a se insurgirem contra o projeto, já que isso pode esbarrar na Lei Geral de Proteção aos Dados. É bom a gente ficar atento com isso. Outro ponto que gera discussão é a penalidade às empresas. A empresa que não cumprir a lei municipal pode ficar proibida de operar na cidade e ter que pagar uma multa aproximada no valor de R$20 mil. O projeto foi aprovado em primeira discussão em regime de urgência nesta terça-feira. E hoje, durante a sessão, na Câmara de Vereadores aqui de Maringá, o líder do Executivo, o vereador Luiz Neto, acabou do agir, né? Pediu a retirada desse projeto por duas sessões. Segundo ele, a ideia é promover reuniões nos próximos dias com as partes interessadas para avaliar possíveis ajustes na proposta antes que ela retorne à pauta de votação. É isso. De Maringá, Jota Júnior.
6: Bom, obrigada, Jota, pelas informações. Daqui a pouco tem debate aqui, o ponto de vista. A gente vai falar sobre a questão de vínculo empregatício envolvendo aí motoristas de aplicativo. Será que vai valer a pena essa mudança? Não era para ser só um complemento de renda, digamos assim, né? Uma maneira de você ampliar e não ali o ganha-pão com a carteira, com a questão do vínculo de emprego e trabalho? A ideia do Uber, do 99, qual aplicativo você quiser. Então, faz sentido você transformar isso num emprego regular? A gente vai discutir já já. Antes, vamos juntos para Londrina. Câmara Municipal realiza nessa sexta-feira a sessão de julgamento, né? Sexta-feira conhecido como amanhã, julgamento da vereadora Anne Moraes. A vereadora responde a um processo que foi instaurado sobre acusação de quebra de decoro parlamentar. Vamos conectar com o nosso apresentador Wesley Lemos, que tem as informações. Oi, Wesley, boa tarde.
12: Boa tarde para vocês, boa tarde a todos que estão conectados aqui na Jovem Pan. Amanhã é um dia importante aqui para a política de Londrina e do norte do Paraná. A vereadora Anne Moraes vai passar pela sessão de julgamento, que começa a partir das 9 horas da manhã. Ela foi investigada na Câmara Municipal em uma comissão processante por supostamente ter utilizado advogados como assessores parlamentares e esses advogados teriam defendido ela na vida pessoal. E segundo a denúncia, eles teriam recebido dinheiro público e também utilizado a Câmara Municipal para atender essas sessões. No entanto, a vereadora nega essa situação. Nesta semana, nós conversamos com o advogado de defesa dela, o Maurício Carneiro, que já disse, caso ela seja cassada amanhã, também vai pedir, vai entrar na justiça com um recurso para reverter esse cenário. Além disso, também, os advogados foram ouvidos nessa comissão processante e negaram toda essa situação. Mas amanhã é a sessão de julgamento. Os vereadores vão votar abertamente se vão cassar ou não a vereadora Anne Moraes, que está no primeiro mandato dela como vereadora aqui em Londrina. É um caso polêmico, ela também responde diversos outros processos no Ministério Público do Paraná. A gente vai seguir acompanhando e, claro, amanhã a gente atualiza todo esse cenário para vocês aqui na Jovem Pan News. Volto com vocês aí no estúdio.
6: Obrigada pelas informações, Wesley. Seguinte, eu vou para Foz do Iguaçu também. Tava nada combinado aqui, mas eu já vou com ele, que eu sei que ele é bem informado. Ele vai trazer informação para a gente lá de Foz também. Maurício, conta aí um destaque da região.
7: Rafa, me permita trazer dois destaques aqui da fronteira hoje, viu? O primeiro deles é a finalização da obra da nova aduana Brasil-Argentina. O Departamento Estadual de Estradas de Rodagem do Paraná anunciou que foram finalizados os serviços de construção da nova aduana e que atualmente está aguardando a inspeção final para que seja agendada, que deve ser agendada pelo DENIT, Departamento Nacional de Infraestrutura de Transporte, e os órgãos que vão ocupar as edificações. Então, obra pronta e o DR aguarda a inspeção desses órgãos para poder liberar, digamos assim, a obra. Algumas modificações na estrutura, elas podem ser solicitadas após essa inspeção e vão ser resolvidas, segundo o DR, com a maior velocidade possível. O DR esclareceu também que o DENIT publicou uma permissão de uso das instalações para a Receita Federal do Brasil no Diário Oficial da União no dia 1º de junho e que o órgão já está autorizado ou apto a ocupar as edificações, mas, por enquanto, não tem atuação da Receita Federal ali na nova aduana Brasil-Argentina. A empresa que atuava na obra afirma que todas as obras da perimetral e das duas aduanas, Brasil-Argentina, Brasil-Paraguai, estão prontas e que faltam as vistorias ali na aduana da Argentina. E aí a outra informação que eu quero trazer é em relação à visita do presidente Lula a Foz do

0: segunda às 14h. Por enquanto, nenhuma informação de alteração na agenda do presidente, mas a gente sabe por aqui que isso está sendo analisado, então a gente pode ter uma novidade. Mas, por enquanto, agenda mantida. Eu, particularmente, acho muito difícil que a presidência vá manter essa agenda concorrendo ali com o jogo da seleção brasileira na segunda-feira, porque o evento está marcado para as 15h, atrasa, porque há uma informação de um outro compromisso do presidente aqui no Paraná. Então, para as pessoas chegarem nesse local também, tem todo um credenciamento, não é um acesso tão simples assim, então ia ser muito difícil acompanhar o Jogo do Brasil para quem fosse para esse evento. Por enquanto, agenda mantida, mas a gente vai aguardar uma informação nas próximas horas.
1: Essa é a questão de um enigma, a gente vai ter que entender exatamente o que vai vir, né, dessa situação, se vai ou não manter. Era uma agenda prevista para acontecer para um público bastante específico, bastante ligado aí, né, à questão da atuação do presidente Lula, a militância, né, a bolha da militância dele. Então a gente vai para um rápido intervalo, volta já. Quando a gente descobrir se tiver ou não a visita, por enquanto o Maurício bem pontuou a informação oficial, a gente conta para você. Até já.
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6: 2:59 agora é o seguinte, a gente vai falar sobre valor.

0: valor do petróleo. Nossa, assunto até internacional aqui, preço atingindo o nível de antes da guerra no Oriente Médio. Como será que isso se conecta ao Paraná? Tô curiosa também. Conta lá, Maurício.
1: Caindo e chegou nesta quinta-feira neste nível. Isso se dá pela volta do tráfego de navios pelo Estreito de Hormuz, canal por onde passa mais de 20% do comércio global de petróleo. Isso porque teve um acordo provisório entre Irã e Estados Unidos, que tem permitido a liberação gradual das cargas que estavam paradas no Golfo. Os preços também foram pressionados pelo aumento da produção e das exportações de petróleo em países do Golfo Pérsico. Mas aí vem a pergunta que a Rafa fez, né? Será que o preço da gasolina vai diminuir também? É o que a gente quer saber, como que isso impacta a gente aqui no Paraná. A nossa produção procurou um especialista em economia para trazer essa análise aí. Para Marco Aurélio da Silva, o preço dos combustíveis até pode baixar, mas o consumidor ainda precisa de uma paciência. Então, vamos ouvir aí o especialista em economia, Marco Aurélio da Silva.
2: Com o petróleo despencando lá fora, a gasolina e o diesel vão baixar nos postos daqui? A resposta é, há uma tendência forte de alívio, mas ela não é automática. No Brasil, a Petrobras não segue mais uma política de paridade internacional estrita. Mas o preço do petróleo e o dólar ainda são os dois grandes pilares que definem os custos das refinarias. Com o barril abaixo de 73 dólares, abre-se uma janela muito favorável para que a Petrobras reduza o preço nas refinarias nas próximas semanas. Se essa cotação continuar estável ou caindo, a pressão por reajustes para baixo vai ser inevitável. Porém, o consumidor precisa ter um pouquinho de paciência. Existem dois fatores que barram uma queda imediata nas bombas. O primeiro é o câmbio. O dólar no Brasil continua pressionado e o cenário fiscal doméstico mantém a moeda americana em patamares altos, o que encarece a importação e anula parte dessa queda do petróleo. O segundo fator é a margem dos postos e distribuidoras, que costumam demorar mais para repassar as quedas do que quando o preço sobe. A expectativa, portanto, é positiva. O pior momento da crise energética global parece ter passado com o arrefecimento das tensões lá no Oriente Médio, abrindo caminho dessa forma para combustíveis mais baratos no segundo semestre. Mas o alívio real nas bombas vai depender de como o nosso mercado interno e o dólar vão se comportar daqui para frente.
1: E aí, Rafa, sentiremos os reflexos dessa alteração aí na rota do petróleo mundial?
0: Olha, vamos acompanhar, né? Já deu para perceber que essa foi a grande preocupação, inclusive, desde que essa história começou e ficou absolutamente evidente, né? Como nós estamos dependentes aí do cenário internacional, porque é isso. Se olha uma questão geopolítica lá do outro lado do mundo, né? Com todo respeito, aí no caixa-prego lá, aqui, parece no Brasil, Paraná, lá longe. E aí a sua vida, você tá aí pegando ônibus, pagando boleto, pensando como é que vai ser o Jogo do Brasil segunda-feira, né? Levando filhos na escola, resolvendo as questões da vida. Se pergunta, o que eu tenho a ver com isso, né? Diretamente nada, mas é o cenário econômico que nós temos. Então, você tem sim uma conexão direta que afeta o seu bolso com as decisões que tem ali, por exemplo, impactos no cenário mundial. É isso que a gente quer saber, inclusive, né? Com essa liberação aí, como é que vai ficar. O governo correu, né? O governo federal aqui correu imediatamente com medo, com muito receio dessa questão da disparada de preços, né? Da disparada de valores aí no começo dessa questão da guerra, porque há, obviamente, no cenário eleitoral, nenhum governante de centro, esquerda, direita, esse nome é qual você quiser, né? Quer encarar essa questão de disparada de preço de combustível em ano de eleições, né? Eu, aliás, já acho caríssima a gasolina aqui. Tinha uma comunidade no Orkut, não era do tempo do Maurício, que era uma rede social que tinha antiga. E aí lá tinha um perfil que era assim, acho tudo muito caro. Eu podia ser a ADM desse perfil, acho tudo muito caro. Eu era parte da comunidade, porque realmente eu acho tudo muito caro, né? E mesmo que a gente tenha aí, então tá bom, segure a questão dos preços, né? Com essa conjuntura, com a passagem, coisa e tals, eu ainda acho que tá caro. Pelo que a gente ganha, eu ainda acho que é muita coisa. Eu não canso de me espantar. Não vou revelar aqui quanto eu gasto com combustível, Mas eu parei para abastecer hoje, inclusive. Já vi as duas bombas, né? Da gasolina e do meu bolso. Mas é muita grana. Não sei, Maurício Freire, quanto é que tá o combustível aí em Foz do Iguaçu? Você abasteceu recentemente? Você sabe quanto tá a gasolina por aí?
1: Abasteci, Rafa, mas não sei. Eu vou ter que pesquisar aqui. Agora você me pegou. Mas vou dar uma pesquisada rápido, já encontro o preço médio da gasolina aqui em Foz do Iguaçu. Mas eu sei que ela é mais barata que Curitiba, viu? Historicamente, Foz sempre teve um combustível mais caro, né? Tá longe das refinarias. Aí na região metropolitana tem a Repar, por exemplo. Mas agora teve uma inversão. Foz você encontra, abastece mais barato do que você vê a gasolina em Curitiba. Eu vou dar uma pesquisada rápida aqui e já te aviso.
0: Eu vou olhar também, tem aquele aplicativo Menor Preço. Aliás, até a audiência, né? Se tiver aí querendo colaborar com a gente, que ia ser muito bom, você que está circulando aí pelas ruas da cidade, vai lá no WhatsApp 41984-18171. Aí o Menor Preço, ó, acabei de abrir aqui em Curitiba, tá? A questão da gasolina. Eu nunca vou por esses primeiros mais baratos. Vamos dar uma olhada lá, média, ó. Tem é aditivada, R$6,99. Gasolina comum, você encontra R$6,89. Você abasteceu, João? Quanto você pagou na gasolina? R$6,79. Então tá perto aqui, ó. R$6,89. Tem R$6,79 também, é isso, né? Tem ali a média R$6,69, dependendo do posto. Aqui, então, aqui na capital tá mais ou menos essa média aí de R$6,79. Mas, seu Maurício, eu vou colocar Foz do Iguaçu aqui, mas essa, além disso, é uma boa dica, tá? Esse aplicativo aí, o Menor Preço, você consegue achar ali os valores do que você quiser para tentar encontrar ali um preço melhor. Vamos procurar Foz do Iguaçu aqui, vamos ver se aparece no aplicativo enquanto a gente conversa, para ver se o preço é menor. Mas isso que o Maurício apontou é uma dúvida de muita gente, inclusive, né? Por que que sempre a gasolina aqui em Curitiba acaba sendo mais cara? Ó, achei aqui, ó.
1: R$6,19
0: tá mais barato.
1: R$6,35.
0: Olha lá, R$6,35, tá fazendo inveja pra gente aqui, ó.
1: R$6,49.
0: Nós estamos pagando o preço de gasolina aditivada aqui em Curitiba, lá de Foz do Iguaçu, tá vendo? Como a vida é injusta. Dito isso, Maurício...
1: Qual que é a mínima aí, Rafa? Aqui é seis, ó.
0: Conta lá.
1: R$8,99 a premium. R$6,89 a comum. Chega a ser encontrada aqui, mas a mais barata,
0: R$6,19. R$6,19. Aqui, deixa eu ver a mais barata se chega a isso. Vou ter que mudar aqui minha busca, minha pesquisa de novo do Menor Preço para Curitiba para encontrar. E já vou entrar no chat, inclusive, para ver se a audiência mandou lá o preço dos postos de combustíveis. Tem uma dica boa, que tem uns postos, não sei se Foz é assim, que a gente já sabe que tem uma gasolina mais em conta. Tem um aqui perto da RIC, do Grupo RIC, da Jovem Pan, que sempre tem fila ali, né? Acho que é Alberto Folone aqui pertinho. Sempre tem fila, que ele tem um preço diferenciado aqui. Eu sei que o pessoal do jornalismo compartilha, mas você passa lá qualquer horário, sempre vai ter uma fila por lá. Tô atualizando aqui, Maurício. Achei, ó. R$6,53. A mais barata que tem aqui em Curitiba. Estão falando
1: preço
0: que é com água.
1: Mais cara, hein, Foz?
0: Estão falando que é com água, que não sei. Mandaram uma piada aqui no estúdio falando que deve ser com água misturada. Não sei, gente, é brincadeira, tá? Mas tá lá no posto, lá constando R$6,53, tá? É só piadinha. Consta o preço,
1: Rafa,
0: lá.
1: A gasolina, ela pesa no bolso, né, Rafa? Mas não é só no bolso, não é só diretamente na hora de abastecer que a gasolina pesa no bolso do consumidor, né?
0: Pois é. Não é só na hora de abastecer mesmo. É o tempo todo, ver como é caro, como a gente tá vendo aqui, como a questão é cara. Bom, é isso, tá? Vamos entender aí as consequências dessa questão. Dito isso, eu tenho a Maria Rosseto aí. A Maria Rosseto vai falar com a gente agora. Oi, Maria, boa tarde para você. Conta lá suas informações.
3: Boa tarde, Rafa, você e a todos que nos acompanham através da Jovem Pan News. Isso mesmo, na tarde desta quinta-feira, nós participamos então deste evento de lançamento do Natal deste ano de 2026 aqui no município de Curitiba. E a gente já pode aí falar para você aí de casa que vai ter muita novidade. Dentre essas novidades é um show de águas no Parque Tingui e, além disso, o segundo ano do Disney Celebra. Essa é a maior festa de fim de ano a nível de Brasil e vai começar no dia 24 de novembro. Neste ano de 2026, com atrações programadas até o dia 6 de janeiro de 2027. Então, olha, tem programação aí em novembro até janeiro de 2027. Todo o público é convidado a participar. A gente sabe que em 2025 o Natal teve um impacto econômico bem significativo, aqui para a nossa região, principalmente para o município de Curitiba. E nesse ano de 2026 não é diferente. O que se espera, a expectativa nesse ano, é que o evento atraia cerca de 3,4 milhões de espectadores. São esperados aí mais de 515 mil turistas e o impacto econômico estimado é de 800 milhões de reais. Ou seja, né, algo muito bom aqui para Curitiba e também para a nossa região. Então, como eu falei anteriormente, teremos aí como diferencial o show de águas no Tingui, além da superprodução do Parque Tanguá e de surpresas no Parque Náutico, Bosque Alemão, Memorial Paranista e Jardim Botânico. Outro cartão postal passa a integrar então a agenda do Natal de Curitiba neste ano de 2026, que é o Parque Tingui. O espaço vai ter aí um grande show de águas, luzes, música com efeitos cenográficos, projeções e uma trilha sonora especial para essa época natalina. É claro que a programação é repleta de atividades, não só na área central, não só nos parques, mas também nos bairros. Rafa?
0: Obrigada por trazer aí o que a Maria está contando. São as novidades do Natal 2026 anunciadas pela Prefeitura de Curitiba. Tem aí, portanto, de novo a história da Disney. Isso aqui foi um sucesso em Curitiba, a história da Disney no Parque Barigui. Então, a Prefeitura anunciou aí nessa tarde novidades. Programação vai começar no dia 26 de novembro, vai até 6 de janeiro. E aí é uma delícia o clima do Natal. É demais. Tem 150 atrações ao longo desses 44 dias. E aí tem questões de tradição, por exemplo, novas tradições, né? Como a questão do Disney Celebra, lá no Parque Barigui, que já houve no último ano. E também a estreia de atrações natalinas lá no Parque Tingui. Então vai ser um circuito super interessante, vai ter a questão de pontos no centro da capital, você vai ter show de águas do Tingui, vai ter a Disney no Barigui, que estreou em 2025. Essa, eu sei que os ingressos já foram uma disputa à parte para as pessoas, mas dava para curtir também a estrutura do parque com a criançada. Não tem, é uma atração imperdível. E aí, o Natal, você sabe, tem esse aspecto lúdico, né? Você tem ali um momento de família, é muito gostoso a atração de Natal. Eu pego a minha filha todo ano e vou bater perna, a gente vai em vários, porque as crianças se encantam, é uma graça, as famílias gostam. E você tem um clima até diferente na cidade, sabe? À noite, as pessoas, comecinho da noite ali, estão circulando. E claro que além de toda essa questão de harmonia, de um clima muito gostoso que fica assim dentro do Natal, né, com as atrações que são lindas, são encantadoras, tem teatro, tem música, tem dança, tem decoração, tem show de águas agora, existe um impacto econômico. Você tem ali a questão do turismo, né? Curitiba vem buscando criar esse espaço, inclusive, de ter um marco no turismo para a questão do Natal. Você tem regiões do país que tem isso muito intrinsecamente ligado. Rio Grande do Sul, lá, região de Gramado, tua terra lá, né, Maurício? Você sabe que tem exatamente um clássico lá do Natal. E é o ano todo Natal lá, que eu sei que você vai qualquer ano, as pessoas querem, falam do Natal. Tem muitas atrações, mas é demais. E aqui Curitiba vem criando também essa marca do Natal, de você ter atrações que atraiam pessoas de outras cidades, cidades próximas, ou que vêm visitar a família, para que movimentem também a economia. Há um impacto estimado, já em termos econômicos, bem importante de ser dito, 800 milhões de reais. Né? A prefeitura já fez um balanço do ano anterior, trazendo ali com uma questão de um modelo bastante interessante e de sucesso em relação ao Natal, e vem com a programação, que aí você fortalece o turismo, o pessoal vem para cá para passear, para ver o Natal, já gasta um dinheirinho, já vai para o comércio, leva uma lembrancinha, contrata um serviço, pega um artesanato, se não está na casa da família, se hospeda num hotel, vai jantar num restaurante. Então você vai levando esse clima aí para toda a questão de movimentação econômica num turismo família. É muito interessante observar como a capital vem fazendo essa construção de transição, inclusive de públicos de turismo, porque aqui era muito turismo de negócio, aquela história que você pega o avião, vem, vai para o congresso, dorme uma noite, vai embora, vem, vai fazer lá o summit, participa, tchau, vai embora. E aí é um perfil muito individual, você vem como funcionário da empresa, né, ou como um profissional interessado naquele encontro. E o Natal não, o Natal você amplia isso para turismo família, né? Então, esse foi um ponto que a gente sabe que foi trabalhado, da mudança de perfil de turismo, o que amplia também os dias, porque a pessoa vem visitar a família, estica um pouquinho para ver as atrações de Natal, se puder, se tiver oportunidade, os dias na cidade, e aí, claro, acaba levando também essa movimentação como um desdobramento do impacto em relação à questão do turismo. E tinha uma conta, a gente sempre fazia aqui na Jovem Pan News, bastante polêmica ligada a alguns natais, não vou falar todos os natais, que era a história de você deixar a cidade bonita, com as luzinhas decoradas, super interessante, né? Mas ficar aquele boletão para o poder público pagar com dinheiro. E aí, será que deveria torrar, né, um dinheirão lá em Natal? Muitas vezes a gente levantou essa discussão, a decoração de Natal, que chegava nas alturas, o custo de cidade, que tinha que trabalhar outras questões, né, de habitação. Então era aquela história, valia a pena essa conta ou não? E aqui há uma solução muito legal, que é essa solução da parceria público-privada, né, onde as empresas adotam espaço, colocam lá sua marca, pensa quantas pessoas vão passar lá pelo Natal, ler aquela marca enorme, né? Tipo a Rafaela Store lá colocou a sua marca numa atração do Natal. Muita gente vai ver lá piscando, né? O nome e atrelar a uma experiência gostosa, legal, talvez tire fotografia, dependendo do que for colocado lá, né? Como ativação da marca para você fazer, se for uma coisa bem pensada, interessante. E ao mesmo tempo que você tem essa contrapartida de ter ali também o setor privado sendo parceiro, não só colocando dinheiro público. Não que a decoração de Natal não mereça, né, gente? Mas historicamente no Paraná aqui já teve verba de decoração de Natal, de arrepiar qualquer um e pular direto pro dia de finados olhando a conta. Maurício,
1: aqui
0: e aí?
1: Aqui deu problema, Rafa.
0: Conta lá como é que foi aí em Foz.
1: Aqui o último Natal teve, virou caso de polícia. O Tribunal de Contas do Estado pediu explicações pra prefeitura porque foi feito um contrato de 2,44 milhões de reais sem licitação para a realização do Natal das Cataratas, que é o Natal da Prefeitura. A justificativa para esse contrato sem licitação foi de justificativa de exclusividade técnica. Foi feita uma decoração com bambus, mas não por ser bambus, é porque a decoração da forma que foi feita recebeu muitas críticas. A Polícia Civil abriu uma investigação e indicou um suspeito pelo contrato natalino que foi firmado sem licitação. O inquérito foi encerrado agora em 2026, no final de abril ali. Então, o caso ainda foi parar na justiça. Além de ter sido alvo de investigação, o Natal aqui recebeu muitas críticas, foi gasto uma verba milionária. A população não gostou do que foi entregue, o Natal foi entregue sob muitas críticas e com toda essa polêmica aí. A gente tem aqui, historicamente, um Natal que é organizado pelo poder público, pelo município. Tem um outro Natal que é bastante tradicional, que acontece no Gramadão da Vila, que é organizado pela Itaipu. E esse ano, o último ano aí, deu um problemão. A gente vai aguardar aí, por enquanto, nada de conversa sobre Natal aqui em Foz do Iguaçu. A cidade não tem um histórico de atrair turistas para o Natal da cidade. As pessoas vêm para cá porque é alta temporada, vêm por conta dos atrativos, vem para aproveitar os resorts, mas a cidade não tem algo parecido com o que a Rafa citou lá em Gramado e nem com o que Curitiba pretende se tornar ainda. Cada ano, os espaços, os atrativos têm criado atrativos para interagir com o turista ali na temática do Natal, mas nada organizado ainda. E no último ano, depois desse problemão todo aí, teve ainda a polícia envolvida. A gente tá aguardando para saber como é que vai ser 2026, o que que vem de novidade aí, porque Foz é uma cidade turística, recebe milhares de pessoas no período do Natal, no período das festas ali, mas as pessoas nunca têm muito o que fazer. É um Natal voltado mais para a população mesmo e que para muitos deixa a desejar.
0: Bom, dito isso, a gente fala sobre outro assunto ligado aqui também à questão da capital, que é a discussão sobre as escolas que terão princípios cívico-militares, escolas municipais aqui da cidade, e que teve a sanção aí do prefeito abrindo caminho, portanto, para essa implementação. Já foi uma polêmica danada na Câmara de Vereadores, passou por lá, e a prefeitura, portanto, oficializando agora essa criação e a lei para colocar as diretrizes cívico-militares em escolas estaduais. Não é isso, Maurício?
1: É isso, Rafa. Essa oficialização foi sancionada na última terça-feira, dia 23, pelo prefeito em exercício, o vereador Leônidas Dias do Podemos por meio da lei número 16.754, que foi publicada no Diário Oficial do município. Embora a sanção já tenha ocorrido, a nova legislação só vai começar a valer em 180 dias, com a entrada em vigor prevista para dezembro deste ano. O texto aprovado pela Câmara Municipal evita usar explicitamente a expressão cívico-militares e apresenta o programa como uma iniciativa voltada ao fortalecimento de valores cívicos, da disciplina e da convivência ética e cidadã nas escolas municipais. Ainda assim, ao prever a participação de agentes ligados à segurança pública, a norma abre caminho aí para a atuação de militares no ambiente escolar. Segundo a legislação, o programa será direcionado exclusivamente para estudantes do Ensino Fundamental 2, que abrange turmas do 6º ao 9º ano. Atualmente, apenas 11 escolas da rede municipal de Curitiba atendem a esse recorte educacional. E aí tem uma consulta pública que deverá ser obrigatória antes da adoção desse modelo nas escolas de Curitiba. Essa lei, ela também estabelece a integração entre as áreas de educação e segurança pública, além da possibilidade de firmar convênios com instituições interessadas em colaborar com o projeto. Entre as medidas previstas estão o suporte à gestão pedagógica e administrativa das unidades, participação de profissionais da segurança em atividades de caráter cívico e revisão dos regimentos internos das escolas. A adesão ao modelo, no entanto, não deve ser automática. Antes da implementação, em qualquer unidade, vai ser obrigatória a realização de uma consulta pública com a comunidade escolar. O processo deverá ocorrer em até 2 anos após a entrada em vigor da lei e contará com a participação de pais, alunos, professores e os funcionários das instituições.
0: Bom, a gente vai fazer o seguinte, né, dentro dessa questão de análise, é dizer que existe, de fato, uma resistência, quando você fala no pessoal mais raiz ali da esquerda, né, de sindicatos, que dizem que isso seria uma interferência dentro da questão de educação, como foi também a polêmica envolvendo o cenário estadual. O governo do Paraná encampou a medida, está colocando em prática, mas o que é importante dizer? Se você concorda ou se você discorda, é que há opção. Pronto, você não precisa viver num mundo que é unilateral. Eu acho uma excelente proposta, quero colocar meu filho numa escola municipal ou estadual que tenha princípios, tenha a ver com a minha forma de viver, com o meu modo de vida, com os princípios da minha família, maravilha, vou lá e coloco. Não, eu discordo, eu prefiro um método convencional, prefiro que a escola permaneça como está. Perfeito. Você segue também com essa questão de manter a escola convencional. Isso que é importante dizer, você não precisa trazer ali necessariamente uma coisa goela abaixo das pessoas, né? As famílias são diferentes, as pessoas têm princípios diferentes, nós vivemos em uma sociedade democrática, ninguém é obrigado a concordar com ninguém, mas você pode abrir a opção para aqueles que querem escolherem, e ponto, qual a dificuldade? Eu não quero, então tá bom, então não vai. Ah, eu quero, então vou. O que fica todo mundo gritando, né, que tem que ser daqui, tem que ser de lá? Então, assim, o modelo, segundo o governo do estado, é bem sucedido, tem ali exemplos de resultados que o governo aponta como uma boa modelagem, e ainda assim, apesar de ampliar depois do modelo inicial, permite que você tenha escolha. E a mesma coisa vai ser aqui em Curitiba. A questão da consulta pública obrigatória é isso. Vamos ouvir o que a comunidade escolar pensa, né? Será que é só o pessoal do sindicato que é contra? Se as famílias daquela escola, a comunidade escolar, os alunos, seus representantes entenderem que não é preciso alterar, vai ser respeitado. Mas você tem ali, sim, a possibilidade de buscar um modelo que, de um ponto de vista diferente desse aí, né, que a gente está trazendo, de você preservar o diretor professor, o supervisor de pátio professor, a maneira toda como ela é hoje, né, trazendo também medidas que estão previstas dentro desse olhar com os princípios do caráter cívico, da história da cívico-militar, para quem quiser. Então tem para todo mundo, eu não entendo muito essa história de você buscar uma resistência, até porque quem decide é a comunidade escolar. Então se você confia no seu taco, que aquela proposta não vai ser boa, deixa a comunidade escolar ir lá e dizer, ó, gente, nós estamos convencidos aqui que não, né? Ou não, nós queremos a mudança. E aí também permita que exista o contraditório. Você não vai ser obrigado a ficar lá, não vai ser obrigado a nada disso, né? Só que é preciso despolitizar a discussão. Hoje é isso, a gente tem um país em que tudo, da Copa, a, sei lá, ao detergente, tudo vai parar no âmbito da política. Então é isso, né? A gente convive na vida com várias coisas que a gente adora e com várias coisas que a gente não gosta. Mas é a liberdade daquilo que a gente não gosta, talvez seja o ideal para outras pessoas e tudo bem, cada um sabe do seu. Então vamos entender daqui para frente como é que vai se dar essa construção. Agora, 3 horas e 24 minutos, eu vou fazer um rápido intervalo e volto já já.
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1: 3h28. Daqui a pouco a gente vai debater aí a situação dos motoristas de aplicativo. Vamos falar sobre essa intenção aí de tratar da questão do vínculo empregatício. Será que vai valer a pena, né, uma atividade que surgiu com uma natureza de ser um extra? Porque assim, o aplicativo, ele não era para ser uma profissão. Ah, quando eu crescer eu quero ser motorista de aplicativo. Não, era para ser o seguinte: você tá lá, já vai fazer o trajeto, vai ganhar um dinheirinho extra. Opa, dá uma carona para alguém no seu caminho, que aí você já fez um dinheirinho extra seguindo a sua vida. A ideia original era isso: você aproveitar aqueles carros todos com uma pessoa só, né, e os pontos de ônibus aí das principais cidades do mundo apinhados, para no trajeto fazer uma renda extra, colocar mais gente dentro dos carros, né, tirar essa coisa de ser uma pessoa dentro do veículo, e aí você ter ali um complemento, não essencialmente você ter como atividade fim. Ah, eu vou ser motorista de Uber, motorista de 99, qualquer que seja o aplicativo, motorista de aplicativo independente da empresa. E veio como modelo revolucionário de negócio, mas já se fala nessa questão de você conectar um vínculo empregatício. Você colocar ali direitos trabalhistas, questão de segurança jurídica e financeira, né? Trazer ali dentro desse vínculo ali a segurança para o trabalhador. Então aí sempre volta para aquele debate, né? Motorista, por exemplo, ele está desamparado hoje sem esse vínculo empregatício, mas ele quer também, porque ao mesmo tempo que você tem pontos positivos, né, segurança financeira, garantia trabalhista e tal, você perde flexibilidade, você tem queda na renda líquida, você tem ali a questão de trava para sua jornada de trabalho, né? Hoje, o que a plataforma ou as plataformas permitem é que você trabalhe da maneira que você entende que funciona para você. Ah, eu quero fazer meia hora. Não, eu quero fazer um pouco de manhã, um pouco à tarde, quero usar o aplicativo como renda extra. E aí, se você coloca as regras na questão, você não pode ter a história da jornada de trabalho, né? Você tem a questão da arrecadação em cima do que você recebe. Então, como é que vai ficar essa questão do vínculo? Vale ou não vale? Já tentaram fazer, veio decisão judicial, que depois foi retirada. As empresas de transporte já chegaram a dizer assim: veja, para mim não fará sentido atuar dessa maneira, né? Eu vou, não tem sim, minha proposta não era ser uma empresa regular ou convencional, onde eu fosse colocar lá a questão de ter um monte de carteira assinada para mim, por exemplo. Então já falou que em muitos casos ficaria inviabilizada a ação algumas das empresas. Nós vamos discutir daqui a pouco, você pode deixar o seu comentário. Antes, eu preciso registrar para você que teve um encontro hoje em Curitiba para falar de trajetória, liderança, legado e história. O empresário Luiz Donaduzzi foi o palestrante convidado do Estrela DVB e falou, inclusive, para uma plateia absolutamente seleta de empresários especialistas em marketing, propaganda e negócios. Foi uma ação da DVB na manhã de hoje e a gente vai começar ouvindo o que disse, né, o coordenador do Estrela ADVB, esse evento, Cícero Hor.
2: Objetivo trazer conteúdo. Tem um momento de networking também, mas o objetivo principal do evento é trazer pessoas que nos tragam conhecimento, que nos ajudem a desenvolver o mercado de marketing e vendas do Paraná. O Dr. Luiz Donaduzzi tem uma linda história de empreendedorismo, construiu na cidade de Toledo, na região oeste do Paraná, o maior fabricante de medicamentos genéricos do Brasil, a Prat Donaduzzi. Um dos principais polos, ecossistemas de inovação do país também, o Bioparque. E tem investido muito em educação e no poder transformador da educação. E vai ser essa a tônica da apresentação dele aqui hoje, sobre a diferença que a educação faz na vida das pessoas e no desenvolvimento de um estado como o Paraná.
1: Bom, então tá aí, né, a questão do sentimento e do porquê era tão importante ouvi-lo, palestrante convidado aí, Luiz Donaduzzi, claro, conversou também com a nossa equipe, é o fundador da Prat Donaduzzi, maior fabricante de medicamentos genéricos do Brasil, também o idealizador do Bioparque, um grande ecossistema de ciência, inovação e educação, e ele falou conosco sobre o modelo de educação de hoje.
3: Na realidade, o modelo de educação que nós temos hoje não dá mais conta dos desafios do século XXI e da inteligência artificial que está vindo aí. O mundo fala em educação 5.0, o Brasil está em um em alguma coisa e está do início da Revolução Industrial. Então nós temos que mudar de forma disruptiva a educação. E não é o pessoal que já faz educação que vai mudar, é o pessoal que não faz educação que vai ter que fazer essa mudança. E nós estamos avançando muito nessa direção, sobretudo com alunos com altas habilidades. Nós temos no Brasil 640 mil alunos com altas habilidades e que ninguém sabe. Ninguém sabe onde eles estão, eles não sabem quem são. Vai ser descoberto mais tarde quando ele se torna um aluno problema, porque ele é tão bom que ele faz as coisas muito rapidamente e se torna um aluno problema. Aí vai ser descoberto que ele... A gente pode descobrir esses alunos lá que eles têm altas habilidades.
1: A diretora de marketing do Grupo RIC, Laila Sol, avaliou também aí a oportunidade, claro, falou sobre esse grande encontro.
4: Para nós do Grupo RIC, a DVB é uma força muito importante, porque é uma entidade de classe que reúne representantes da área de vendas e marketing. E vendas e marketing é necessário para qualquer tipo de negócio, para qualquer empresa, da pequena à grande. É uma força muito grande para você dizer para a audiência, para o grande público, o que você vende, o que você faz e de que forma, né? Então, para nós que somos um veículo, um grupo de comunicação com 18 veículos, é fundamental estar presente em iniciativas que eduquem o mercado, que integrem o mercado. Então, práticas como essa são super importantes e a DVB está aberta para qualquer tipo de associado, de empresa, qualquer tipo de pessoa que queira alavancar, fazer negócios, vender mais.
1: O presidente da DVB, Roberto Herrera, afirmou que o propósito é ser exatamente um ambiente de congregação de forças do Estado.
5: A DVB Paraná, ela é um ambiente onde a gente promove o livre debate, grandes iniciativas. E o nosso propósito dessa nossa gestão, Anne, é ser realmente um ambiente onde a gente congregue essas grandes forças do nosso Estado. A gente quer a integração do Estado inteiro. O Estado do Paraná tem muitas histórias vitoriosas, grandes obras, grandes empresas, grandes empresários que construíram empresas, realizaram grandes obras em todo o Estado, gerando emprego, gerando inovação, gerando desenvolvimento nas regiões. Trazer uma personalidade, um convidado do calibre do Dr. Luiz Donaduzzi, para nós é um motivo de muito orgulho, porque nós estamos dando voz, mostrando que o Paraná é um celeiro de grandes empresários. Mostrar isso para o Brasil, Paraná e para o Brasil, por quê? Porque desta forma a gente acredita que a gente inspira um novo desenvolvimento, gera uma roda de progresso para o nosso Estado.
1: Bom, tá aí, portanto, o registro do encontro da DVB, 3 horas e 36 minutos. Eu prometi aqui ao longo de todo o programa, agora sim a gente vai falar aí sobre a questão do debate envolvendo discussões ligadas aos motoristas de aplicativo. Você sabe que o Supremo Tribunal Federal retomou, portanto, essa discussão se motoristas de aplicativo e a conta estica também para os entregadores de aplicativos devem ou não ter vínculo empregatício ali com as plataformas digitais para quais eles prestam o serviço. É o tema do nosso quadro Ponto de Vista.
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1: Muito bem, para discutir esse tema a gente vai conversar e conectar agora com o advogado especialista em Direito do Trabalho, Gustavo Câmara Macedo. Muito obrigada aí pela participação, Gustavo, é um prazer recebê-lo aqui de forma virtual na Jovem Pan News Paraná.
6: Olá, boa tarde, muito obrigado pelo convite. Estamos aqui para conversar sobre o que foi necessário, o que foi preciso para esclarecer para todos aí qual que é o entendimento atual, né, e como que pode ficar isso daqui para frente.
1: E também com a advogada, mestre em Direito do Trabalho, professora de Direito do Trabalho da Universidade Positivo, Luciana Vaz Valderrama. Seja bem-vinda também, obrigada por conversar com a gente.
7: Muito obrigada pela participação, uma honra estar aqui com vocês e estou à disposição para esclarecer todas as dúvidas pertinentes ao tema.
1: Professora, eu vou começar perguntando, então, né, à senhora, sua visão sobre essa questão ligada aí à discussão do Supremo Tribunal Federal. Eu sei que é uma discussão em aberto, mas os entendimentos diversos já vão surgindo sobre esse debate, né? Se deveria se consagrar a questão do vínculo empregatício, se o trabalhador de aplicativo fica muito desamparado, se a intenção da plataforma era se tornar uma empresa dita convencional, de colocar lá registro em carteira ou não, se seria uma aspas, né? Nova modalidade de negócios, onde você teria ali um complemento de renda, né? Com a pessoa dando uma carona no caminho dos seus afazeres e não ali sendo uma profissão efetiva, a questão do aplicativo e também dos entregadores, mas mais do aplicativo naturalmente, mas é, essa questão de resolver. O mundo parece que enfrenta, né, esse dilema também. Em alguns países você tem já, por exemplo, a questão de alguns seguros para os motoristas, para que não fiquem ali também descobertos completamente, mas que não se configure ali como a questão de vínculo empregatício essencialmente. Qual é a visão que a senhora tem em relação a esse tema?
7: Veja bem, o mundo do trabalho hoje, ele está numa grande transformação, assim como foi lá no início, na época da Revolução Industrial, onde surgiu o direito do trabalho e tudo mais, né? E aos poucos ele vem tendo esta evolução, né? Nós passamos por indústria 4.0, enfim, e hoje a gente está falando muito do trabalho e tecnologia, né? Então, o que que acontece? As modalidades de trabalho, elas estão avançando, mas o direito nem sempre acompanha, a legislação nem sempre acompanha, né? E aí a gente tem todas essas discussões, como é o caso hoje, né, de vínculo ou não vínculo, principalmente aí dos motoristas de Uber, né, das plataformas. O que que acontece aqui? No meu entendimento, e óbvio, isso é um entendimento que vem vindo, né, dos tribunais do trabalho, e foi o entendimento do TST também, é que existe o vínculo. Tá? Mas aí você pergunta, tá, Luciana, mas um dos requisitos muito importantes de vínculo empregatício hoje é a subordinação, ele não tem um chefe que o subordina, mas ele tem um algoritmo, né? Então ele tem uma plataforma que faz essa subordinação. Então, se a gente parar para olhar de todos os requisitos, de todos aqueles formadores de um vínculo empregatício convencional, a gente também percebe nessas profissões. Então, eu tenho aqui onerosidade, ou seja, eu tenho pagamento, eu tenho a pessoalidade, ou seja, é aquela pessoa que tem que ir, que tem que trabalhar, né? Se você chama um Uber, por exemplo, vai estar a foto, né, da pessoa, do motorista. Se tiver outro, óbvio que você não vai entrar no Uber, né? Então, a pessoalidade está aqui, a questão de ser pessoa física, né? E a questão, obviamente, da subordinação, que essa é, eu acredito que é o ponto central aqui da discussão. Então, tem sim uma subordinação, mas essa subordinação ela é feita por um algoritmo, né? Ela não é uma subordinação direta feita por uma outra pessoa, por um superior hierárquico, né? E, recentemente, a Organização Internacional do Trabalho, ela se reuniu em Genebra e o ponto central da discussão, né, nessa convenção foi justamente a preocupação com os direitos trabalhistas destas modalidades de trabalho. E ali entendeu-se, né, que a tendência é justamente haver proteção para esse tipo de profissional. A gente sabe que nem todos dependem 100% desta renda. Hoje a gente tem muitas pessoas que trabalham como complementação de renda ou que já estão aposentadas e saem fazer Uber, por exemplo, simplesmente, né, por um hobby, algo assim, mas a gente tem ainda uma grande massa que depende 100% dessa renda e que precisa ter resguardo, né, básico dos seus direitos, como, por exemplo, o INSS sendo pago, como, por exemplo, algum tipo de seguro, a questão, né, do desgaste do veículo, porque isso hoje tudo está imputado para o motorista, não para a plataforma, né? Então, se a gente for olhar para a perspectiva hoje do direito do trabalho, sim, existe vínculo e esse vínculo deve ser reconhecido. Aí tem a outra discussão também, né? Mas será que os motoristas querem o reconhecimento? Será que quem trabalha como entregador, né, da REP, enfim, das outras plataformas querem o reconhecimento do vínculo? Aí já é uma outra discussão. Mas se a gente for olhar tecnicamente para o direito hoje em si desses trabalhadores, há vínculo empregatício e sim, deve haver proteção.
1: Bom, quero ouvir também aqui para começar essa conversa a opinião do nosso outro convidado que vai trazer a visão. Gustavo, o que você pensa sobre essa história do vínculo empregatício para os entregadores e motoristas de aplicativo?
6: Bom, o que eu penso, na verdade, é que o direito ele é muito interessante, porque nós temos hoje diversas maneiras de se pensar, né? Então, os mesmos argumentos, né, das teses de reconhecimento de vínculo, elas também servem para não reconhecer o vínculo, né? Os mesmos requisitos, né? Como, por exemplo, a doutora Luciana comentou muito bem sobre a questão da pessoalidade, sobre a onerosidade, né? A habitualidade, a subordinação, enfim, tudo isso, num outro prisma, né? Ele serve para não reconhecer o vínculo em relação às plataformas, porque nós estamos falando de uma plataforma que é somente uma intermediadora, né? Então, ela também seria uma intermediadora entre uma pessoa que precisa, né, de uma prestação de serviço, que seria o motorista, e uma outra pessoa que precisa de um serviço, que seria o usuário da plataforma, né? Então, falando exclusivamente ali sobre as questões da pessoalidade, por exemplo, né? Então, a tese das empresas, né? Claro, eu não sou advogado das empresas, né? Isso aqui somente sou em relação ao debate, né? Em relação à forma de se pensar, né? Mas esse reconhecimento do vínculo, ele não seria possível, né? Porque não haveria uma pessoalidade, tá? Então, apenas, né, uma questão de uma prestação contínua dentro, né, da plataforma, né? Então, nós traríamos, então, uma questão, né, do motorista, ele não ter a pessoalidade, ele não precisa ser ele. Se ele escolher optar e não sair, não cumprir com aquela corrida, pode ser utilizado outro motorista. A própria plataforma vai entregar outra pessoa para ele, né, outro motorista, outro entregador. A questão da onerosidade, né? Então, se trataria, né, de um preço por serviço autônomo, né? Sem salário fixo, sem folha de pagamento, então não tem nenhuma garantia remuneratória. Isso também traria uma situação que poderia, né, não ter o reconhecimento do vínculo, tá? A questão também da habitualidade, né? Então, a jornada desse motorista, a jornada desse entregador, ela é totalmente flexível. Ele escolhe o momento em que ele quer trabalhar, né? Ele pode se desconectar, ele pode ficar dias, meses, o tempo que quiser, né? Então, ninguém está cumprindo uma jornada fixa dele, né? Então, isso também teria uma situação que não configuraria, eventualmente, um vínculo, né? E também a questão da subordinação, tá? Então, não há uma ordem direta, uma ordem clara, né? Em relação ao dono da plataforma, né? A Uber, ou, por exemplo, o Rappi, enfim, qualquer uma delas, e o próprio usuário, motorista. Então, além disso, né? Então, tudo isso somando-se ao fato, né, que esse reconhecimento do vínculo na Justiça do Trabalho poderia se entender que ou você tem todos os requisitos cumpridos ao mesmo tempo, ou você não tem vínculo, isso acaba trazendo, né, uma inviabilidade num reconhecimento do vínculo. Tá? Então, inicialmente, né, então eu penso dessa forma, eu acho que hoje a gente tem muitas decisões, né, inclusive dentro do próprio TRT9, né, aqui no nosso estado do Paraná, ou esteja também no TST, que elas são nesse sentido, né? Então, que eles não caracterizam o vínculo empregatício com o motorista. Então, basicamente, seria isso. Eu entendo todos os argumentos, né, trazidos pela doutora Luciana, e acredito que são muito válidos e muito importantes, inclusive com relação a essa decisão, né, da OIT 193, de semana passada, né? Mas o que de fato trouxe, né, nessa questão foi uma situação de que cada país vai ter a própria possibilidade de verificar como funcionaria, né, isso dentro da própria legislação, né? Então, o TST e toda a Justiça do Trabalho Nacional, a gente já defende isso, né? Então, já defende que nós temos que ter muito olhar sobre a realidade e não para a forma, né? Então, a gente tem que olhar muito a realidade de como o contrato como a forma em que o trabalho é prestado, né? Então, esse serviço é prestado e não efetivamente numa relação contratual, né? Então, a gente já teria essa análise. Então, o que eu imagino que possa vir a acontecer, né? Inclusive, a própria PGR já trouxe, né, uma visão nesse sentido, né? É que eles gostariam que fosse afastado esse vínculo, né? Isso também, claro, por outro lado, né, a gente também tem a questão que isso poderia impactar economicamente, né, dessas empresas, tanto a Uber, tanto outras, tantas que a gente sabe que podem vir a ser impactadas,
8: E isso pode encarecer o serviço, né? Isso pode trazer não necessariamente um posicionamento mais favorável aos trabalhadores, né? Porque se por um lado eles têm uma onerosidade em relação aos pagamentos do INSS, os pagamentos dos impostos, isso quem vai pagar a conta? Provavelmente vai ser o próprio o usuário final, né? Então isso também vai encarecer e pode inviabilizar a própria utilização da plataforma no nosso país.
9: Professora, é possível criar algum outro mecanismo ou outros mecanismos que possam dar a esse trabalhador algum tipo de garantia ou que gere algum compromisso por parte das empresas em relação a esse trabalhador que não seja necessariamente o vínculo empregatício?
7: Eu acredito que sim, né? Até porque o que acontece? Não é função, hoje o caso está no STF, até o STF, em razão dessa questão da OIT, né, suspendeu novamente o julgamento para fazer uma análise, né? Então não é papel, obviamente, do STF legislar. E hoje ele está muito nesse papel, porque, veja, a gente não... Logicamente, eu entendo que há o vínculo, né? Porque, como eu falei anteriormente, há todos os requisitos, mas não tem hoje uma legislação acerca dessa nova modalidade de trabalho. Se a gente for levar para o lado da CLT, é vínculo. Mas se for pensar numa outra forma, aí vai caber ao legislativo, obviamente, legislar a esse respeito, e aí nós temos alternativas, né? Que seria talvez um seguro pago a esse motorista, ou pelo menos a obrigatoriedade do recolhimento do INSS dele, porque hoje, assim, a grande preocupação é justamente essa, né? Se essa pessoa depende exclusivamente desta renda e ela vem a sofrer algum acidente ou então ela fica doente, algo do gênero, ela está desamparada. Porque hoje o brasileiro tem muito esse costume, né? Há pesquisas que indicam isso, né? De por si só não fazer a contribuição para a Previdência. Ele só faz se realmente ele tem um vínculo, né? Que o obrigue a fazer. Então, eu acredito que esta nova forma, talvez, de olhar para esta questão para não desamparar o trabalhador seria interessante, para que ele, pelo menos, tenha, né, um INSS garantido, tenha um seguro garantido, ou talvez, né, se pensar numa possibilidade de o risco da atividade econômica hoje da plataforma não ser transferido totalmente para o trabalhador, porque veja, hoje ele tem todo o custo com o veículo, né? E isso é transferir o risco da atividade para o lado suficiente da relação, que é o trabalhador, né? Então, eu acredito que possa surgir uma legislação, principalmente depois, né, como bem o doutor ali pontuou, né, dessa convenção da OIT, onde os países vão poder olhar, né, e cada qual aplicar aquilo que é a sua necessidade, né, da realidade, né. Só que do jeito que está hoje também não tem como permanecer, mas eu acredito que sim, existem alternativas se o vínculo não for reconhecido.
9: Doutor, o senhor acredita que as empresas deveriam ter mais ou poderiam ter mais obrigações em relação aos trabalhadores?
8: Sim, concordo. Eu acredito que, como a doutora Luciana disse, poderia se pensar, né, no seguro, poderia se pensar, né, na obrigação do pagamento do INSS, mas a questão principal, né, é que hoje esses trabalhadores eles já podem, né, se filiar à Previdência Social, né, seja através de uma criação de um MEI, seja através do pagamento como trabalhador autônomo, né, isso já é plenamente possível, né, as regras da Previdência já são plenamente reconhecidas nesse sentido, né, isso poderia realmente ocorrer, né? Mas eu entendo que, e concordo com o que a doutora Luciana disse, e acho que a gente tem que, do jeito que está, não pode ficar, né? A gente tem que pensar, claro, na proteção de todos, né? Seja na proteção dos entregadores, seja na proteção desses motoristas, né? E eu acredito que se a gente consegue, então, fazer alguma nova legislação, né? Como a própria doutora informou, acredito que isso seja importante e vai ser essencial, né, para ver como é que todos os deslindes daqui para frente na Justiça do Trabalho vão ocorrer.
9: Professor, a gente teria condições de supervisionar, talvez, ou fiscalizar esse compromisso que poderia surgir para as empresas? Porque aqui em Foz do Iguaçu, por exemplo, existe a regulamentação da função do motorista por aplicativo desde 2018. A gente tem cerca de 2 mil motoristas cadastrados aqui no município, pagando os impostos que foram exigidos para que ele pudesse atuar de maneira legal, mas a gente tem mais que o dobro de motoristas cadastrados nas plataformas trabalhando de maneira ilegal. E esse é um problema que não é resolvido e quem está ali pagando o seu imposto cobra para que haja uma fiscalização. Se a gente avançar isso para a esfera trabalhista, a gente vai ter condições de fiscalizar para que isso seja cumprido, ou a gente talvez possa criar uma forma de aumentar ainda mais a informalidade nesse setor?
7: Eu acredito que se houver alguma obrigatoriedade, né, sendo reconhecimento de vínculo ou alguma outra legislação correlata que possa ser articulada, né, em relação às plataformas hoje, sim, vai ter que haver a fiscalização, obviamente, e como, né, hoje já vige no direito do trabalho, a obrigatoriedade vai ser, obviamente, do empregador, né? Então, o empregador vai ter que fazer o recolhimento, obviamente, dos impostos, que cabe a parte dele, fazer o desconto da parte do empregado, fazer essa transferência, né, para os órgãos competentes e sim, e fiscalizar, né, como é hoje num reconhecimento de vínculo seletista, né, onde, por exemplo, o empregador ele paga a quota parte dele do INSS, ele desconto do empregado, ele repassa a autarquia e assim por diante. Então, sim, vai ter que haver, obviamente, uma fiscalização em cima disso. E eu acredito assim, que como todo trabalho tem a sua informalidade, pode ser que haja ainda informalidade. Só que hoje, praticamente, né, como as plataformas elas são, a gente não tem muitas opções, né, são praticamente unânimes no mercado, então eu acredito que se a lei obrigá-las a fazer o recolhimento dos impostos e tudo mais, a pessoa filiada a esta plataforma vai estar sujeita, né, aos descontos legais e etc. Então eu acredito que informalidade nesse setor

0: é professora de Direito do Trabalho da Universidade Positivo, Luciana Vaz Valderrama, pela sua disponibilidade e o tempo conosco aqui no debate. Obrigado, professora.
1: Imagina, é sempre um prazer, podem sempre contar comigo.
0: Agradecemos também o advogado especialista em Direito do Trabalho, Gustavo Câmara Macedo, muito obrigado pela sua participação.
2: Muito obrigado, também coloco à disposição, estamos sempre atentos aí, ouvindo a Jovem Pan, e qualquer coisa é só me chamar. Um abraço.
0: 3h55, vamos encerrando então, Rafa.
3: É fim de jogo, Maurício, pra gente aqui, fim de jogo, inclusive já estava fazendo o quê? Já estava aqui fazendo debate, trazendo as visões diferentes sobre o nosso tema, e eu já estava olhando lá segunda-feira como é que vai ser aqui a nossa questão da transmissão do Jogo do Brasil às 14h, onde iremos ganhar, a gente não sabe ainda de quem, mas a vitória é assegurada desde já, se depender do otimismo. Então aí amanhã a gente vai contar pra audiência direitinho como é que vai ficar a vida desse jornal. Mas é jogo, né, pessoal? Então, claro que a gente vai estar sintonizado no Jogo do Brasil também. Maurício, obrigada pela parceria. Até amanhã.
0: Obrigado, Rafa. Obrigado a você que nos acompanhou aqui no Pan News Opinião. Nos vemos novamente amanhã.
3: Dito isso, não esquece, 7h tem o Jornal Líder de Audiência. Eu e Carlos Koba, que estamos esperando você que está aí no carro, hein? Liga o rádio cedinho, 7h. Vem com a gente com informação exclusiva, análise, o melhor jornal de política e informação aqui do Paraná, no nosso dial da Jovem Pan e Jovem Pan News. Não esquece que o Grupo RIC é jornalismo de resultados. Uma excelente quinta-feira, ou como a gente chama por aqui, pré-sexta para todos nós. Até amanhã.
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0: E para você que acompanha a Jovem Pan, estamos no ar começando mais uma jornada esportiva nesta quinta-feira de Copa do Mundo FIFA 2026. Você acompanha logo mais às 5 da tarde, Equador e Alemanha. É a última rodada, a terceira rodada para definição de quem avança ao mata-mata da Copa do Mundo. E claro, a cobertura Jovem Pan começa agora no esquenta, no pré-jogo, no aquecimento para Equador e Alemanha. E também, nesse mesmo horário, estaremos de olho acompanhando Curaçao e Costa do Marfim. São os dois jogos às 17 horas com cobertura Jovem Pan. Ainda hoje teremos um pouco mais tarde, também com cobertura Jovem Pan, às 8 horas da noite, Japão e Suécia. É o grupo que cruza com a seleção brasileira na próxima fase da Copa. Ou seja, o torcedor brasileiro estará de olho nessas partidas de logo mais. Começando, claro, agora e na sequência da noite também. Japão e Suécia às 8 horas, também Tunísia e Holanda. E fechando o dia de Copa, às 11 horas da noite, Paraguai e Austrália, também Turquia e Estados Unidos. São os jogos que vão rolar neste dia de Copa do Mundo, nesta quinta-feira de Copa do Mundo. A definição dos grupos, né? Ontem já tivemos o grupo do Brasil sendo definido. Hoje, o grupo D, o grupo E e também o grupo F. Grupo F, como eu disse, que cruza com a seleção brasileira. O segundo do grupo F, que no momento é o Japão. O segundo do grupo F pega o Brasil na segunda fase, no mata-mata da Copa do Mundo FIFA 2026. Estaremos nessa, no pré-jogo, no aquecimento da Jovem Pan, comigo, Guilherme Silva, com Fábio Piperno, com Pedro Henrique Sperber e, na sequência, Gabriel Dias para narrar. Muito boa tarde, Pedro Henrique Sperber.
1: Boa tarde, Guilherme Silva. Tudo certo?
0: Tudo, e contigo?
1: Tá bem de ontem?
0: Ontem eu estava trabalhando.
1: Trabalhando, então.
0: Trabalhando
1: não,
0: lá no...
1: Eu perguntei se você está bem, porque eu sei que é cansativo externas.
0: Sim,
1: externas
0: sim.
1: É um processo cansativo de você ter que sair da rádio, ir para o tal local, ficar 2, 3, 4, 5 horas fora.
0: Em pé.
1: Muitas vezes sem poder sentar
0: mas
1: e tudo mais.
0: Mas no clima de Copa do Mundo é legal. É muito
1: legal?
0: Bom, muito bacana.
1: Não, é... Então, porque eu pergunto porque eu, depois do que a gente viu também com relação ao congestionamento, sabe, perdeu muito tempo no trânsito. É, então, ontem eu fiquei, de fato, preocupado, Piperno, com a situação do nosso Guilherme Silva, porque ontem era um dia de trabalho que ele fez.
0: 1.500 quilômetros de congestionamento em São Paulo.
1: Mais de 1.500 quilômetros de congestionamento em São Paulo, ele enfrentou. Ele enfrentou um bar lotado de torcedores loucos pela seleção brasileira. Todo mundo lá, daquela forma que a gente já sabe, já mais pra lá do que pra cá. Então, assim, o nosso Guilherme Silva ontem teve um trabalho muito difícil, Piperno. Então, por isso que eu perguntei pra ele já de imediato se ele estava bem, porque ele enfrentou alguns borrachos, inclusive, né, também lá no bar onde ele foi, empolgados com a seleção brasileira. Eu estava preocupado, Piperno, mas aparentemente
0: sempre,
1: o nosso Guilherme Silva
0: bem.
1: Está bem.
0: Tudo
1: tranquilo.
0: Bem, Piperno? Tá bem
2: boa
0: com a
2: tarde,
0: gente?
2: Boa tarde, Guilherme Silva. Não, só uma dúvida. E você, para se sentir enturmado e tal, você também ficou no mesmo estado que eles?
0: Não, bom. Como eu estava a trabalho, né, Piperno? Eu acabo não misturando as coisas.
2: Sempre assim, né?
0: Claro.
1: O homem é profissional, Piperno.
2: Profissional.
1: Ele é um cara diferenciado.
0: Sou um exemplo.
1: É um cara diferenciado aqui, né? Exatamente.
0: Vamos lá, então, abrindo o pré-jogo nesse clima legal, para a definição, como eu disse, dos grupos, com cobertura Jovem Pan, grupo E, a definição de Equador e Alemanha, do outro lado, Curaçao e Costa do Marfim, e mais tarde, a definição do grupo F, com Holanda e Japão, Suécia e Tunísia. Aliás, o jogo é Japão e Suécia, Tunísia e Holanda. 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Já já teremos Guilherme Nápoles com informações das seleções. Teremos também mais da nossa reportagem com o giro das outras seleções. Vamos falar do Brasil, vamos falar também da Argentina, da França, da Espanha. Toda a cobertura Jovem Pan nessa Copa do Mundo. E a bola rola 5 da tarde com Gabriel Dias, Fábio Piperno, Bruno Prado, Guilherme Nápoles, Pedro Henrique Sperber, Vanderlei Nogueira, todo o timaço Jovem Pan em Equador e Alemanha. E depois o Canelada comigo, Guilherme Silva, com o Piperno, com o Facincani e com o Bruno Prado.
1: E tem que ter giro do Flamengo também, Piperno, porque ó, tem informação importante. O Zenit está de olho no zagueiro Léo Ortiz do Flamengo. Informação que saiu agora há pouco pelo Vene Casagrande. O time russo já avisou que quer a contratação do zagueiro e em caso de saída do Nino, que está sendo sondado inclusive pelo Fluminense. Então, o Flamengo já está ciente do interesse do Zenit, então é sempre bom reforçar. Que a gente fala bastante aqui da Copa do Mundo, inclusive, e tal, mas o Flamengo também é pauta aqui.
0: Inclusive, nas ruas de São Paulo ontem, muitos torcedores com a camisa da seleção Piperno. Brasileira e do Flamengo. Aquela camisa festiva
1: nisso?
0: Feita para a Copa do Mundo. Com a camisa do Brasil.
1: Dava quantas mãos cheias?
0: Ah, não, eu vi. É que eu fiquei pouco ontem, né? Mas o tempo que eu fiquei já tinha. Eu vi pelo menos umas 5, 6. Umas 5, 6.
1: Eu acho que você deve ter se confundido.
0: Só no mesmo ambiente, tá? Só no mesmo ambiente.
1: O Piperno, ele deve ter se confundido alguns escudos também, porque.
0: Não, jamais. Era. Eu conheço. Você acha que eu não conheço o escudo do Flamengo? Opa. A camisa do Flamengo. Mas enfim, vamos girar as informações. Vamos daqui a pouquinho também falar com o Piperno. Tá aqui já se preparando para Equador e Alemanha, estará comigo depois no Canelada, fazendo muitas funções também, porque é um homem assim que presta muito serviço público e é um homem muito inteligente. Vamos lá, as informações manchete, começando com a manchete da Espanha, Kaique Lima.
3: Embalado pela goleada pelo placar de 4-0 sobre a Arábia Saudita, a Espanha volta a entrar em campo nesta sexta-feira para encarar o Uruguai. A La Roja buscando a primeira colocação do grupo e já vislumbrando os duelos do mata-mata.
0: Muito bem, vamos seguir. A França, Pedro Marques.
4: 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Kylian Mbappé contra Erling Haaland. 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
0: E agora o Brasil, a seleção brasileira, Raí Monteiro.
5: Seleção brasileira bate a Escócia em Miami e garante a primeira colocação do grupo na Copa do Mundo. O adversário da fase 16avos de final será definido nesta quinta-feira.
0: Muito bem, os destaques da nossa reportagem. Daqui a pouquinho voltamos com mais informações da Espanha, da França, do Brasil, da Argentina, aqui no pré-jogo, no aquecimento Jovem Pan. Também conosco já já o Bruno Prado para comentar, analisar toda a expectativa para Equador e Alemanha. Piperno, muito boa tarde para você. A definição do grupo entre Equador, Alemanha, Costa do Marfim, Curaçao. Nesse momento, Alemanha com 6 pontos, Costa do Marfim com 3, Equador e Curaçao com 1 ponto. É o grupo E nessa última rodada de Copa do Mundo. Piperno,
2: o grupo boa tarde. Boa tarde, Guilherme Silva, mais uma vez, boa tarde a todos. Então, eu esperava mais da seleção equatoriana nessa Copa do Mundo. Eu acho que o Equador tem uma boa geração. Mas foi realmente muito infeliz nas finalizações nos dois jogos. Criou muitas oportunidades na partida de estreia contra a Costa do Marfim. Perdeu o gol, mandou bola na trave e tal. E bem no finalzinho tomou um gol. E aí contra a Curaçao exatamente esse roteiro se repetiu, né? Criou muito, finalizou muito, acabou consagrando o goleiro de Curaçao e não fez gol. Então agora chega em situação delicadíssima para esse jogo muito difícil contra a Alemanha. Um jogo no qual o único resultado que interessa a seleção equatoriana é a vitória. Porque se empatar, por exemplo, fecha com 2 pontos e aí não vai classificar. Então, eu imagino um Equador agressivo e vamos ver se dessa vez a bola entra, especialmente a do ex-Colorado Ener Valencia.
1: Ah, não, peraí, só te cortar rapidinho, Guilherme Silva, mas assim, se você tá esperando que é um jogo importante e o Valencia vai marcar, Piper, aí esquece, né? Aí você pode ir pra casa, vai descansar, não vai ver esse jogo não.
2: Já fez muitos gols em Copa do Mundo, então eu espero que hoje ele repita.
1: Ficou no passado já, coitado. Pelo amor de Deus.
0: Muito bem, o nosso Pedro Henrique Sperber, inconformado, digamos assim.
2: Ele é meio traumatizado, esse rapaz.
1: Tem gente que, tem Colorado que é traumatizado com o Ener Valencia no Equador e os flamenguistas também odeiam o Plata. É um exemplo. Então, assim...
0: Mais ou menos. O que o Plata, agora, nesse finalzinho aí de antes da Copa, melhorou. estava melhorou. Sendo útil.
1: O patamar do Internacional, ele tá o suficiente. Pro patamar do Flamengo, ele não é o suficiente, convenhamos. Então, assim... Claro, tem gente que vai criticar o Ener Valencia, vai criticar o Gonzalo Plata.
0: O problema do Plata é não fazer gol, né? É ter esse problema de finalizar. Mas ele é um jogador muito esforçado, corre bastante, né? Marca, mas assim, o problema é...
1: O mundo tá cheio de... Ô, Pipé, no mundo tá cheio de corredor e esforçado, hein? Pelo amor de Deus. Se for o suficiente pro Flamengo, então, pelo amor de Deus.
0: Vamos agora, daqui a pouquinho, conversar com o Bruno Prado, mas antes, Guilherme Nápoles, chegando com o primeiro destaque da seleção equatoriana. Nesse momento, as equipes no gramado, naquele aquecimento, na preparação, a bola rola às 5 da tarde pelo horário de Brasília. Guilherme Nápoles, boa tarde para você, o primeiro destaque do Equador, Nápoles.
6: Tudo bem, Gui? Um abraço para você, um abraço para todo mundo que nos acompanha aqui na jornada esportiva da Jovem Pan. Um abraço, claro, também ao meu grande amigo Dom Fábio Piperno, a seleção do Equador do técnico Sebastián Becasese, que hoje tem uma vida muito dura diante da Alemanha e só a vitória interessa, hein? Mesmo com o empate, o Equador basicamente garante hoje a sua eliminação nesta Copa do Mundo. 2 pontos não serão suficientes para um terceiro colocado se classificar à fase de mata-mata. Ou seja, só a vitória interessa para o Equador, que tropeçou diante de Curaçao, ficou no empate pelo placar de 0 a 0. Depois de uma dura derrota contra a Costa do Marfim, um jogo em que o Equador meteu 3 bolas na trave, hein? E foi a primeira vez na história das Copas que uma seleção botou 3 bolas na trave no jogo e saiu derrotada. Foi justamente o Equador na estreia diante da Costa do Marfim. 1 a 0, gol marcado pelo Diallo nos acréscimos. Eu, inclusive, transmiti esse jogo aqui na Jovem Pan com José Manuel de Barros. Na segunda rodada, um empate com Curaçao, placar de 0 a 0, inúmeros gols perdidos. E uma seleção que já chutou 60 vezes a meta. E ainda não marcou nenhum gol marcado nesta Copa do Mundo, meu caro Guilherme Silva. Hoje joga a vida contra a Alemanha. Só a vitória interessa. E olha só, que missão ingrata para o Sebastián Becasese.
0: Pois é, e a Costa do Marfim pega o Curaçao.
2: Aliás, uma coisa, né? Equador e Turquia devem estar fazendo um campeonato à parte para ver quem finaliza mais até o fim da Copa sem ter feito gol, porque a Turquia já tem 62 finalizações.
6: 62 finalizações para a Turquia, 60 para o Equador.
2: Zero.
6: São as duas seleções que demoram mais em termos de chute para marcar um gol nessa Copa do Mundo. Ainda não marcaram as duas, inclusive.
2: 122 finalizações as duas e 0 gol.
0: Que coisa, né? Impressionante. Agora, Guilherme Nápoles, o destaque da seleção da Alemanha, que estreou muito bem contra Curaçao, aquele 7-1, e depois disso entrou também naquele patamar de cima, né? Subiu um pouco mais, se aproximando, digamos assim, de Espanha, de França. Muito! Agora, boa tarde para você novamente, Nápoles, com as informações da seleção alemã, Nápoles.
6: Boa tarde de novo, Gui. Você sabe que o senhor é meu brother, então eu te dou boa tarde quantas vezes for necessário.
2: Que bom,
6: a seleção da Alemanha, que tem 6 pontos e já está classificada, inclusive, na primeira posição desse grupo E da Copa do Mundo, pode ser alcançada em termos de pontuação pela Costa do Marfim. Mas não perderia essa primeira posição justamente pelo primeiro critério de desempate, que é o confronto direto. A seleção da Alemanha que já venceu a Costa do Marfim. Então já garantiu essa primeira colocação. Vai pegar algum terceiro colocado. E aí são mais de 400 combinações. A gente só vai ter essa noção de fato.
2: 495
6: combinações, reforça aqui Fábio Piperno. E a gente só vai ter, de fato, o adversário da Alemanha depois do último jogo dessa fase de grupos. Seleção da Alemanha, que tem 9 gols marcados e 2 gols sofridos em 2 jogos. Meteu 7 em Curaçao, depois fez um jogo até abaixo contra a Costa do Marfim. Poderia ter saído com a derrota. Costa do Marfim, os africanos não souberam matar o jogo. E aí a Alemanha, claro, com a sua superioridade técnica, conseguiu essa vitória. 3 pontos importantes que garantiram essa primeira colocação. E hoje um jogo protocolar diante da seleção do Equador, meu caro Guilherme Silva. Até por isso, uma seleção mais modificada. E o destaque, claro, vai para o Schlotterbeck, zagueiro que sofreu uma lesão no tornozelo, uma lesão de ligamento no tornozelo, e não será mais jogador da Alemanha nesta Copa do Mundo, já foi inclusive cortado. Por isso, no time titular, o Antonio Rüdiger, jogador do Real Madrid, aparece no time inicial.
7: Podemos confirmar rapidamente as equipes, depois com o Gabriel teremos aquela cerimônia toda, mas só para o Bruno e para o Piperno trazerem a análise para a gente aqui no pré-jogo da Jovem Pan. Diga, Nápoles.
6: Vamos nessa. A gente começa então com a seleção do Equador, que vem a campo numa disposição de um 4-4-2, o Alan Franco do Galo jogando mais pela lateral direita. Então temos Galíndez no gol, a linha de defesa, com Alan Franco pela direita. Ordóñez e William Pátio no miolo de zaga. E o Incapié do Arsenal na lateral esquerda. Meio de campo de Moisés Caicedo e Pedro Vitti na volância. Angulo e Eboá mais à frente, armando o time. E no comando de ataque, a dupla Ener Valencia e Gonçalo Plata. Esse é o time do Equador, do técnico Sebastian Becassese. Já a seleção da Alemanha, que a gente reforça, já está classificada na primeira posição, vem a campo num 4-2-3-1 pelo técnico Julian Nagelsmann. Vem com Neuer no gol, a linha defensiva tem o Kimmich na direita, Rüdiger e Jonathan Tah no miolo de zaga e o Raum na lateral esquerda. Meio de campo, Enmecha, Pavlovic, são a dupla de volantes, Sané, Musiala e Wirtz no meio de campo e Kai Havertz é o centroavante dessa seleção alemã, meu caro Guilherme Silva.
7: Obrigado, Guilherme Nápoles, com as primeiras informações, também com as escalações. Para você que nos acompanha aqui na Jovem Pan, no rádio, no YouTube e no aplicativo Panflix, Bruno Prado, agora sim para você o primeiro boa tarde e a sua expectativa para Equador e Alemanha de daqui a pouquinho, Bruno.
8: Ah, boa tarde, Guilherme, boa tarde a todos. É, o Equador, ele pode ter decretado a sua eliminação ao empatar com o Curaçao, né? Ali foi realmente uma situação complicada. O jogo de Costa do Marfim, ok, é ruim tomar um gol na última bola do jogo, mas uma vitória de Costa do Marfim, 1-0 contra o Equador, resultado normal, se fosse o contrário também, estava dentro do normal. Mas não vencer Curaçao pode ter determinado a saída do Equador da Copa. A Alemanha fez boas partidas, né? Contra a Costa do Marfim teve dificuldade, mas foi buscar o resultado. A Alemanha vai se acertando durante a Copa, mantém praticamente o mesmo time que vem atuando, né? Só perde o Schlotterbeck lesionado, troca o seu lateral esquerdo, mas é uma Alemanha forte. Então o Equador, ele vai precisar ganhar o jogo, e é difícil, né? Uma missão dura para o Equador, ainda mais uma seleção que tem muita dificuldade mesmo para fazer gols. A Alemanha favorita no jogo e o Equador com boa chances aí de ser eliminado numa fase de grupos, que é uma campanha decepcionante, né? Um time que veio bem na eliminatória. Hoje o futebol equatoriano é muito competitivo, o futebol de seleções e de clubes também, mas o jogo com Curaçao pode custar muito caro para o Equador.
7: Daqui a pouquinho o Bruno volta com mais análise para você que nos acompanha na Jovem Pan, na sequência a transmissão com Gabriel Dias, com o Bruno Prado, com o Fábio Piperno, com o Guilherme Nápoles, Pedro Henrique Sperber, Vanderlei Nogueira, o timaço Jovem Pan na Copa do Mundo FIFA 2026. Vamos falar das outras seleções também, o destaque de Espanha, de França, de Brasil, de Argentina, começando com a seleção da Espanha. Com ele, as informações, Kaique Lima.
3: Um abraço para os amigos ligados aqui na jornada esportiva da Jovem Pan. Espanha entra em campo nesta sexta-feira e encara o Uruguai naquele que é o jogo mais difícil da primeira fase preparatória para o mata-mata da Copa do Mundo. Uma seleção espanhola que chega de uma boa goleada na última rodada sobre a equipe da Arábia Saudita pelo placar de 4-0. Jogo que ficou marcado principalmente pelo gol anotado por Lamine Yamal, que começou pela primeira vez como titular neste Mundial. Na estreia, ele veio do banco de reservas e depois, neste jogo, começou entre os titulares, jogou apenas o primeiro tempo, mas ajudou na goleada muito elástica da equipe espanhola, que volta a campo nesta sexta-feira, sem muitas novidades em relação aos atletas que estão disponíveis para Luis de la Fuente e, é claro, também vislumbrando os embates que pode ter no mata-mata. Neste momento, um duelo contra a equipe da Áustria, que é o segundo colocado do Grupo J, o grupo da Argentina, claro, a Espanha vindo a campo e todas as informações você acompanha aqui na Jovem Pan.
7: Obrigado, Kaique Lima, com as informações da Espanha. Agora a seleção da França, o destaque com ele, Pedro Marques.
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7: Obrigado, as informações com o Pedro Marques da seleção francesa. Agora o Brasil, que venceu a Escócia, avançou como primeiro do grupo e agora espera pela definição se pega Holanda ou Japão. As informações do Brasil com ele, Raí Monteiro.
5: Um abraço, amigos ligados na Jovem Pan. A seleção brasileira garantiu a primeira colocação do grupo na Copa do Mundo com a vitória diante da Escócia. 3-0 jogando em Miami, com 2 gols de Vinícius Júnior e 1 gol de Matheus Cunha. A liderança era muito importante para o Brasil do ponto de vista logístico, para seguir jogando aqui nos Estados Unidos. Com o primeiro lugar, o Brasil jogará a fase de 16avos de final em Houston. E espera o adversário que vai ser definido nesta quinta-feira. O Brasil pode enfrentar a Holanda, a Suécia ou o Japão. E nesse momento seria o adversário do Brasil. O Japão é o segundo colocado do Grupo F e a tendência pelos confrontos é de que isso aconteça. Brasil então entrando em campo na segunda, jogo decisivo, mata-mata da Copa do Mundo, com todas as emoções, é claro, aqui na Jovem Pan.
7: Obrigado, Raí Monteiro, com as informações da seleção brasileira, diretamente de Miami, aqui na Jovem Pan. Bruno Prado, Brasil passou com tranquilidade contra a Escócia, agora espera por Holanda e Japão. No momento é o Japão, mas as duas seleções possuem o mesmo saldo de gols no momento. Não tem um confronto direto mais, no confronto direto 2-2 logo na primeira rodada. E agora Japão e Suécia se enfrentam, o Brasil na espera do seu adversário, Bruno Prado.
8: O Brasil fez a sua parte, fez o que tinha que fazer, classificou em primeiro lugar num grupo que tinha um adversário difícil, que foi Marrocos, e um momento muito difícil para o Brasil foi o início do jogo com o Marrocos. Aos poucos o time foi se acertando e ontem, para mim, foi bem positivo, né, o jogo do Brasil. O time vai evoluindo, a gente tem que sempre entender os contextos, o momento. A seleção brasileira está tentando se acertar durante a Copa e está mostrando evolução. Hoje tem uma cara de um time um pouco mais claro. Melhorou muito colocar mais gente no meio. Em relação ao primeiro jogo, o Paquetá com o Bruno Guimarães jogando ali na mesma linha, o Paquetá por dentro e o Bruno um pouco mais adiantado, o Casemiro atrás, Matheus Cunha virando um quarto homem de meio muitas vezes. Acho que dá uma consistência maior à equipe, definiu a movimentação dos laterais, Danilo mais preso, Douglas avançando, aí precisa de alguém para fazer o lado direito, achou o Rayan, que fez uma boa partida, o Vinícius Júnior fazendo uma grande Copa. Então acho que tem uma cara positiva, não dá para saber como vai ser, precisa, claro, seguir crescendo, seguir evoluindo, vai pegar adversários mais fortes, mas o Brasil hoje tem uma cara um pouco melhor de um time, de um conjunto, de uma ideia, e isso pode evoluir, pode crescer durante a Copa. Eu achei bem positivo, né? Independente dos adversários, achei bem positivo o jogo ontem da seleção brasileira.
7: Fábio Piperno, Brasil avança como o primeiro do grupo e, claro, em tese, o adversário é mais acessível, não que seja fácil, mas entre Holanda e Japão, você concorda que o Japão seria um adversário, nesse momento, mais confortável, não que seja fácil, repito.
2: Ô Guilherme, tem algumas questões em relação a essa definição, né? Eu não acho que o time da Holanda hoje seja melhor que o do Japão. O Japão tá uma boa equipe de futebol e, aliás, do 2-2 contra a Holanda, foi o Japão quem terminou o jogo pressionando. Principalmente depois da entrada do O Juninho Aito, número 14, jogador que joga aberto pelo lado direito, pressionou muito a defesa da Holanda, cavou muitas faltas, arrumou cartão amarelo para defensores holandeses. Então o Japão é um time bom. Agora, o Japão, ele tem, e é uma coisa assim, é difícil da gente mensurar, mas ele tem, em relação ao futebol brasileiro, um excessivo respeito. Eu chamei até de um certo complexo de inferioridade, mas ele respeita muito, porque o futebol japonês, ele está muito, a evolução do futebol japonês está muito ligado aos brasileiros que foram para lá, né? Zico é o grande ídolo, mas também foram muitos técnicos, ótimos jogadores, enfim, foram muitos profissionais da bola aqui do Brasil trabalhar no Japão. O Bruno Prado, ele vai se lembrar do ponta direito, o Alcindo, do Flamengo, jogou até um pouquinho no São Paulo.
8: Careca, cabeludo, né? Ele era calvo e ao mesmo tempo cabeludo.
2: E virou, então, e por causa desse detalhe, né? Desse, né? Enfim, coisa um pouco exótica, ele virou até uma bonequinha lá no Japão, né? Fizeram uma bonequinha dele e tal. Tal era idolatria pelos personagens brasileiros que iam jogar bola lá. É, enfim, Gabriel, ele tinha. Então, ele era um careca, cabeludo atrás. Aí, enfim, os japoneses fizeram um bonequinho disso aí. Então, o Japão, ele tem essa questão em relação ao Brasil. Por isso, eu acharia o jogo contra o Japão talvez menos difícil, embora o Japão seja um time que goste mais de controlar a bola do que o time da Holanda. E isso, às vezes, dificulta um pouco para a seleção brasileira. Agora, nesse pedaço de chave que vai se delineando aí com o Japão, eventualmente a Holanda, quem sabe a Noruega ou até mais na frente a Inglaterra, eu honestamente não vejo nenhum deles melhor que a seleção brasileira, que está evoluindo. E tem uma coisa, o time que o Ancelotti vai, se a final da Copa do Mundo fosse amanhã, agora que ele não tem mais o Rafinha, o time seria esse. As dúvidas são para nós. Na cabeça do técnico brasileiro está muito bem definido. Então, eu acho que na segunda-feira, quando a seleção entrar em campo para esse jogo de 16 avos de final, vai se completar mais ou menos um mês de trabalho diário do técnico com esse grupo. E sendo ele um dos melhores técnicos do mundo, e é, seria natural que a seleção fosse evoluindo o que está acontecendo.
7: É isso, então, como eu disse agora há pouco, mais tarde, a definição do grupo F, que cruza com o Brasil, e a definição Suécia, Japão ou Holanda, quem pega o Brasil na segunda fase da Copa do Mundo. O horário e o dia já estão definidos, na segunda-feira, 14h. Vamos falar da Argentina, o Giovanni Chacon acompanhando de perto Lionel Messi, toda a tropa da Argentina. As informações com ele, Giovanni Chacon.
9: Fala, pessoal, ligado aqui na Jovem Pan, um abração para vocês. A equipe da Argentina, já classificada para a próxima fase, na primeira colocação, agora aguarda os dias passarem para o último confronto dessa primeira fase, dessa fase de grupos, confronto contra a seleção da Jordânia, jogo esse em Dallas, aqui no estado do Texas. Seleção argentina é uma seleção que vem buscando, claro, manter o seu título, e uma seleção que se preocupa também porque vai ter que fazer mudanças o técnico Lionel Scaloni. Depois da partida foi constatado uma micro lesão, um incômodo, e por isso está fora da partida contra a Jordânia o Cuti Romero, zagueiro que é titular dessa seleção argentina. Então Otamendi deve ganhar a vaga de titular, foi ele inclusive que na partida entrou no lugar do Cuti Romero, que saiu com esse incômodo na partida diante da Áustria, vitória por 2-0 em mais um show do Lionel Messi. Falando em Lionel Messi, que completou 39 anos, foi muito celebrado, né, pelos seus companheiros de equipe, fizeram uma baita festa e alguns declararam que é o melhor da história. Cabe discussão, hein? Muita discussão sobre esse tema depois dos 5 gols e depois também de Messi se tornar, de forma isolada, o maior artilheiro da história da Copa do Mundo. Então, preparação para o duelo contra a Jordânia, muito provavelmente com o time força máxima, mesmo assim para confirmar essa classificação, mas com uma mudança, então o Cuti Romero fora da partida, Otamendi será o titular.
7: Obrigado, Giovanni Chacon, com as informações da Argentina, para você que nos acompanha nesse pré-jogo, nesse aquecimento da Copa do Mundo. Já já teremos um rápido intervalo, mas antes, para conversar um pouco mais com o Bruno, também com o Piperno, sobre os jogos de hoje. Teremos mais tarde também a definição, como eu disse aqui, do Grupo F entre Japão, Suécia e Holanda. A Tunísia, com nenhum ponto, já está eliminada. O Grupo E, vamos acompanhar agora à tarde, ou da definição entre Alemanha, Costa do Marfim e depois, né, também aí com Equador, Curaçao e Equador com apenas um ponto. Costa do Marfim já com 3 e a Alemanha classificada com 6 pontos. E à noite, a cobertura Jovem Pan estará de olho também no jogo entre Paraguai e Austrália, Turquia e Estados Unidos. A bola rola às 11 horas da noite. Piperno, o grupo D, mais um grupo que será definido mais tarde, com uma das seleções da casa, os Estados Unidos, que lideram o grupo D com 6 pontos. A Austrália tem 3, o Paraguai tem 3 e a Turquia já está eliminada.
2: Bom, duas surpresas nesse grupo, né? O bom futebol da seleção americana faz uma Copa do Mundo muito boa realmente nesse início. Fez um excepcional primeiro tempo contra o Paraguai, jogou bem também a última partida, e um Mundial decepcionante para a geração de ouro do futebol turco, né? Arda Güler, Yildiz, né? Já um pouco mais velho que eles, o Çalhanoğlu, que é outro excelente jogador, enfim, não deu liga, né? O trabalho do treinador, bastante contestado, o Montella, o italiano Montella, quando jogava, chamavam ele de Wer Montella, né? Cabeceava muito bem, mas a Turquia chegou ao Mundial credenciado aí por, né, ótimos resultados contra os rivais europeus, e perdeu os dois jogos enquanto o Paraguai, atuando mais da metade do tempo com um homem a mais. A Turquia finalizou 62 vezes nessa Copa do Mundo e não fez nenhum gol. Uma grande decepção. E olha, seleção americana está bem empolgada, deve enfrentar um adversário de um nível mais baixo na próxima fase, ou seja, muito certamente estará nas oitavas e vem embalada, com bem dirigida, tem um ótimo técnico e um bom grupo de jogadores. É um time que não pode ser descartado, não, uma boa equipe.
7: Bruno Prado, mais tarde também a definição do grupo D. Os Estados Unidos já estão classificados e aí a briga pela segunda posição nesse momento entre Austrália e Paraguai, porém com o confronto direto, né? Teremos Paraguai e Austrália, o confronto direto pela definição dessa segunda posição do grupo D.
8: Esse jogo aí talvez seja muito favorável para os dois ter um empate. Que a Austrália classifica em segundo e o Paraguai com 4 pontos acaba ficando em terceiro também, como classificado, né? Fica em terceiro no grupo e com 4 pontos classifica. Então, não ficaria surpreso com um empate aí, que pode ser um bom negócio tanto para australianos quanto para paraguaios. Estados Unidos fazendo um início de Copa muito bom, passou bem pelas duas partidas, e a Turquia decepciona, né? Não que, sim, esperava, não que eu esperasse que a Turquia fosse uma superpotência, mas eu esperava que a Turquia até passasse nesse grupo, tem bons jogadores, fez uma boa Eurocopa, chegou às quartas de final, mas um time que até cria, mas finaliza muito mal, não faz gol, não consegue fazer gol. Isso lembra um pouco o Equador também, que a gente vai acompanhar daqui a pouco. Então a Turquia é uma seleção que eu esperava mais do que fez na Copa do Mundo e já foi eliminada num grupo que não é um grupo difícil, não tem nenhuma superpotência no grupo, e a Turquia em duas rodadas já está eliminada da Copa do Mundo e hoje só cumpre tabela contra os Estados Unidos.
7: Nós vamos para um rápido intervalo. Na sequência, voltamos para falar mais de Equador e Alemanha, sempre em nome de Honda. 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Uma pausa, voltamos já já.
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9: De volta, estamos de volta com o aquecimento pré-jogo para Equador e Alemanha. Você vai acompanhar daqui a pouquinho a transmissão Jovem Pan no rádio, no YouTube, no aplicativo Panflix. Equador e Alemanha, com Gabriel Dias, com Fábio Piperno, com Bruno Prado, com Guilherme Nápoles, com Pedro Henrique Sperber, Vanderlei Nogueira, Timaço Jovem Pan em Equador e Alemanha. E logo depois tem o Canelada para falar bastante da partida e da definição do grupo. O grupo E da Copa do Mundo que você curte aqui na Jovem Pan. No outro confronto da tarde, estaremos acompanhando também a partida entre Curaçao e Costa do Marfim. Guilherme Nápoles, a bola rola em menos de 20 minutos para Equador e Alemanha. Guilherme Nápoles.
10: Boa, Gui, vamos nessa então, começando pela seleção, que pela FIFA é a mandante, a seleção do Equador, que tem um ponto conquistado até aqui na Copa do Mundo, um empate diante de Curaçao, jogo que justamente, basicamente, eliminou a seleção do Equador, que hoje precisa de uma vitória contra a seleção da Alemanha. O técnico Sebastián Becasese, o argentino comandante dessa seleção do Equador, manteve uma base do time que foi titular nas últimas duas partidas. A única mudança é justamente a saída de um jogador do futebol brasileiro, o Preciado, do Atlético Mineiro, que jogou pelo lado direito no último jogo, e também o Estupinhã. São os dois jogadores que vão para o banco de reservas dessa seleção do Equador. São essas as mudanças, então, do Sebastián Becasese. A saída do Estupinhã, a entrada do Angulo no lugar dele. E o Yeboah, mais uma vez, como titular dessa equipe, do lado direito do campo de defesa. Do lado da Alemanha, o destaque negativo, claro, vai para o corte do Nico Schlotterbeck, zagueiro da equipe do Borussia Dortmund. Sofreu uma lesão ligamentar no tornozelo, não participa mais dessa Copa do Mundo, foi cortado. E com isso, o Rüdiger, Antônio Rüdiger, jogador do Real Madrid, vira titular dessa equipe, meu caro Guilherme Silva.
9: Perfeito, Guilherme Nápoles trazendo todas as informações para Equador e Alemanha. A bola rolando já já e você vai acompanhar na Jovem Pan. Eu citei a equipe de transmissão do jogo de Equador e Alemanha, mas já fica também um convite para mais tarde. Tem Japão e Suécia. A bola rola às 8 horas da noite com José Manuel de Barros, com Felipe Fassincani, Raí Monteiro, Giovanni Chacon, Daniel Lian, Pedro Henrique Sperber, Vanderlei Nogueira. E eu estarei nessa acompanhando Holanda e Tunísia, que também faz parte do Grupo F da Copa, que cruza com o Grupo do Brasil. E ainda terminando o jogo entre Japão e Suécia, tem o Canelada. O Canelada segunda edição com o Pedro Marques, com o Felipe Fassincani, com o Flávio Prado e com o Mauro César Pereira. O Canelada fechando a noite até meia-noite aqui no futebol da Jovem Pan. 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Fábio Piperno, a bola rola em instantes. E agora até para falar um pouco mais dessa Alemanha, Fábio Piperno. Porque antes de começar a Copa, tinha aquele pelotão de cima. Pelo menos para muita gente, não sei se para o senhor era assim também. Aquele pelotão de França, de Espanha. Se falava muito dessa
7: Argentina,
9: dessas duas seleções. E aí, o caso da Alemanha ficava um pouquinho mais para trás, ficava um pouquinho mais escondida, pelo menos na avaliação de muitas pessoas, não sei se na do senhor. Depois dos primeiros jogos, Piperno, isso mudou para muita gente. O que você pensa e hoje, em qual pelotão ali a Alemanha está na possível briga por um título mundial?
7: Para mim não mudou nada. Eu acho que, veja, eu acho que, por exemplo, a seleção brasileira tem mais chance que a Alemanha nessa Copa. É que a Alemanha passou aquela impressão, né, muito enganosa e tal, por conta do escandaloso 7-0 lá contra a Curaçao. Mas veja, o jogo da Alemanha contra a Costa do Marfim não apenas foi um jogo duríssimo, como era uma partida em que a Costa do Marfim teve todas as oportunidades para definir antes. Mas é aquela coisa, de vez em quando, esses times essas seleções africanas, elas hesitam no momento de decidir, né, querem fazer isso com um pouco mais de preciosismo e tal, e às vezes perdem oportunidades. Costa do Marfim, por exemplo, depois dos 40 do segundo tempo, teve uma bola cara a cara para finalizar, com grande chance de fazer o gol. E aí o atacante parou, pisou na bola, esperou o zagueiro chegar para cortar para dentro e tal, até que o zagueirão chegou lá e acabou travando o chute. Poucos lances depois, poucos minutos depois, na sequência do jogo, a Alemanha foi lá e fez 2-1. É o outro gol do Undavi, que entrou no segundo tempo. Então, é assim, é uma seleção de bom nível. Tem alguns ótimos jogadores, Kimmich, por exemplo. Musiala, que voltou a jogar bem, né? Enfim, um jogador que sofreu muito também, né, nesses últimos tempos, com lesões. Mas o fato é que não é também uma seleção com um talento diferente. Não tem lá algum jogador incrível. Tem, enfim, jogadores de bom nível. O Kai Havertz é um bom atacante, é. O Sané, bom, já teve melhores momentos. Isso forma um conjunto bom. Demecha no meio campo, isso sim, talvez o melhor jogador que tenha aparecido aí de uns 2 anos para cá. De qualquer forma, não vejo uma seleção aí com chance também, por exemplo, de sonhar com título. Eu considero a Alemanha no mesmo pelotão que o Brasil, com menos talentos individuais que a seleção brasileira.
9: E para você, Bruno, a avaliação dessa Alemanha na expectativa do título? O Bruno vai falar sobre isso na jornada esportiva com o Gabriel Dias na sequência para você. Vem aí, Equador e Alemanha, com o Gabriel Dias, com o Fábio Piperno, com o Bruno Prado, com o Guilherme Nápoles, Pedro Henrique Sperber, Vanderlei Nogueira, para você que nos acompanha aqui na Jovem Pan. Depois tem o Canelada terminando a partida e depois ainda fechando a noite com o jogo entre Japão e Suécia. Vem aí a transmissão de Equador e Alemanha. Até já.
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0: nosso Brasil! Boa tarde para você ligado no microfone da Jovem Pan! Estamos chegando com a sequência da Copa do Mundo 2026! Daqui a pouquinho, 5 da tarde no MetLife Stadium, a gente vai ter a decisão do Grupo E da Copa do Mundo 2026. E o futebol Jovem Pan em campo para você, que já vai sentindo o clima dos vestiários. A Alemanha e Equador estão nos momentos finais antes de entrarem para o gramado. Ao fundo você escuta o som do estádio. Seleção equatoriana que, de alguma maneira, ainda vai tentar brigar por esse Grupo E da Copa do Mundo. Uma situação difícil, a do Equador, que tem que ganhar da Alemanha e torcer para se classificar na segunda colocação. Tem que torcer também por uma combinação da Costa do Marfim. Muito bem, meus amigos, vamos escalar a Alemanha e Equador aqui na Pan. Primeiro, a seleção da Alemanha. Escalando a Alemanha, Guilherme Napoli.
1: Já classificada na liderança do Grupo E da Copa do Mundo. Dois jogos e duas vitórias. A Alemanha do técnico Julian Nagelsmann vem a campo num 4-2-3-1. Anote aí, Gabriel Dias, do goleiro ao centroavante. Neuer comanda a meta, camisa de número 1. A linha de defesa tem o capitão, camisa meia dúzia. Na lateral direita é Kimmich. O miolo de zaga é de 2, Rüdiger. E 4 para Jonathan Tah. Raum, camisa de número 22. Fecha a linha defensiva pelo lado esquerdo. No meio de campo, a dupla de volantes. 23 para Enmecha. E 5, Pavlovic. Mais à frente, na armação, pela direita, 19 para Leroy Sané. 10 para Musiala. E 17 para Florian Wirtz. No comando de ataque, com a camisa de número 7, Kai Havertz é a referência no comando de ataque. Repeteco da Alemanha que vem a campo, com Neuer, Kimmich, Rüdiger, Tah e Raum. Enmecha, Pavlovic, Sané, Musiala, Wirtz e Kai Havertz. No banco de reservas, são algumas opções para o técnico Nagelsmann. Vem eles, 12 Baumann, Nubel 21, 3 Anton. 24 para Tchau. Stiller, camisa 16. 20, Amari. 8, Goretzka. Gross, camisa de número 13. 25 para Ouedrago. 9 para Leueling. Beyer, camisa 14. 26, Undavi. E 11, Woltmad. Gabriel Dias, esta seleção da Alemanha.
0: Escalada a Alemanha. Vamos confirmar os sul-americanos. É hora do Equador aqui na Pan. E o Equador, Nápoles.
1: Tem uma missão ingrata hoje. Precisa de uma vitória para garantir a sua classificação, ao menos na terceira posição. Vem a campo a seleção do técnico Sebastian Becassese num 4-4-2. Anote aí, Gabriel Dias. Galíndez na meta é o goleiro, camisa de número 1. A linha de defesa tem pela direita 21, Alan Franco, jogador do Galo, hein? No miolo de zaga, 4 para Ordóñez e meia dúzia Pátio. 3, Incapié fecha a linha defensiva pelo lado esquerdo. No meio de campo, a dupla de volantes. 23, o capitão Moisés Caicedo. E Vite, camisa de número 15. Mais à frente, armando o time. Angulo tem a número 20 pela esquerda. E Eboá, pela direita, veste a camisa de número 9. E no comando de ataque, a dupla, que conhece muito bem o futebol brasileiro. 19, Gonçalo Plata. E 13, Ener Valencia. Repeteco do Equador que vem a campo. Com Galíndez, Alan Franco, Ordóñez, Pátio, Incapié, Vite, Caicedo, Eboá e Angulo, Gonçalo Plata e Ener Valencia. No banco de reservas, são 15 opções para o técnico Becassese. Ramírez, número 12, 22, Vade, 25, Poroso, Torres, camisa 2, Preciado, 17, 7, Stupinhã, 26, Medina, Alcivar, camisa de número 5. 18, Castillo. Paes, camisa de número 10. 14, Alan Minda. 8, para Valência. 24, Arévalo. 16, Caicedo. E 11, Rodrigues. A seleção equatoriana escalada, Gabriel Dias.
0: Vamos ao hino do Equador.

É o cerimonial da FIFA. Em Nova Jersey, nos Estados Unidos. É hora do hino da Alemanha.